Você que está em Pato Branco, você que está na região, você que está no centro, nos bairros, nas comunidades do interior, a gente te cumprimenta. Vamos juntos com Música Sem Limites. Música.

Encerramos por aqui o nosso Música Sem Limites de hoje. No próximo sábado, a partir das 20 horas, a gente retorna com duas horinhas só de músicas internacionais, sempre no seu final da noite de sábado, aqui na Celina Alta. Tudo de bom para você, aquele abraço e aproveite bem o seu domingão que vem aí.

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Ele é o nosso pastor. Você é a ovelha de Jesus. Ele cuida de você. É uma verdade absoluta que nós estamos cantando. Ele é o nosso pastor e nada nos faltará.

versículo 11: Eu sou o bom pastor. O bom pastor dá a sua vida pelas ovelhas. O mercenário, porém, que não é pastor, a quem não pertence às ovelhas, quando vê que o lobo vem vindo, abandona as ovelhas e foge. O lobo rouba e dispersa as ovelhas. O mercenário, porém, foge, porque é mercenário e não se importa com as ovelhas. Eu sou o bom pastor. Conheço as minhas ovelhas e as minhas ovelhas me conhecem. Ah, que coisa linda! Ele te conhece. Ele sabe quem você é. Eu sei que muitas vezes você se preocupa, porque muitas coisas faltam na nossa vida, né? Muitas vezes a gente passa por dificuldade financeira, dificuldade no casamento. Mas nunca te esqueças, Ele é o teu pastor, Ele cuida de você. Ele é aquele pastor que quando a ovelha está ferida, Ele coloca no colo. Ele é aquele pastor que quando a ovelha se perde, Ele sai para encontrar. Ah, se você está perdido, Ele quer encontrar você. Se você está doente, Ele quer te colocar no colo. Ele quer te colocar nos braços, porque Ele é o bom pastor. Ele é o bom pastor. E mais do que isso, Ele é aquele que dá a vida pelas ovelhas. Se preciso for, e na verdade preciso, foi preciso. Ele já deu a vida por você. Ele já deu a vida pelas ovelhas. Ele já deu a vida por você. Ah, amado irmão, Ele é o bom pastor. Canta comigo. Tu és Senhor.

diz que tem um lobo. O lobo é Satanás. Ele gosta da ovelha. Ele gosta de seduzir a ovelha. Ele gosta de comer a ovelha. E o lobo vem para destruir, roubar e matar, viu? Por isso que a ovelha é um ser muito frágil. Para não ser pego pelo lobo, a gente só tem que fazer uma coisa: ficar perto do pai.

pode nada. Nada. Agora, quando você se afasta do pastor, você vai para as garras do lobo. E é por isso que a ovelha tem que conhecer a voz do pastor, para que nunca se afaste dessa voz. O pastor, ele vai chamando as ovelhas, e a ovelha escuta a sua voz. A ovelha conhece a sua voz. O inimigo quer você, mas repito, fique perto do pastor, e nada o inimigo pode. Amém? Escuta isso.

Se você, assim como eu, não consegue viver sem os cuidados de Nossa Senhora, se você, assim como eu, precisa da intercessão de Maria, cante essa canção hoje, recorra a ela, deixe que ela te apresente a Deus nesse momento. Eu recorro a ti.

Hoje eu queria recordar aqui a história de um bebê que foi abandonado no seu nascimento. Ele que só depois de 15 dias teve o seu primeiro contato com uma família, com um lar, que foi quando ele foi adotado. O tempo passou, muita coisa aconteceu, e assim então criança, aos 10 anos, começou a tocar na igreja. Aos 13 ela já tocava no grupo de oração, em retiros, e o mais louco de tudo isso é que todas as vezes que essa criança tocava, a maioria das vezes, as pessoas rezavam por ela e tinha profecias grandiosas de Deus para a vida dela. Tinha revelações grandiosas de Deus para a vida dela. E um desses dias, tocando em um retiro, em um momento de oração, uma das intercessoras se aproxima desse então adolescente e diz para ele que precisa conversar com ele. E então, na hora da conversa, ela conta para ele que teve uma revelação exata do dia que a mãe dele abandonou ele, do exato momento que ela não quis ficar com ele. E nessa hora, ela conta que Nossa Senhora aparece, estende os braços, pega o bebê no colo e diz: a partir de hoje sou eu que cuido dele. O tempo continuou passando, esse adolescente foi crescendo, continuou tocando, mas em um determinado momento da vida, ele se afasta da igreja e começa a viver uma vida totalmente promíscua, de pecado, bebidas, mulheres, baladas, noitadas, se esquecendo de tudo aquilo que ele já tinha vivido com Deus, de todas as promessas que ele tinha vivido com Deus, de toda a intimidade que ele tinha com Deus. E um dia, agora ele que tocava música sertaneja, já não tocava mais na igreja, voltando de um show, um sábado de madrugada, o amigo que estava no carro da frente freia o carro bruscamente por conta de uma lombada que tinha na pista. Ele tenta frear o carro, mas ele não consegue, acaba derrapando e resvalando no amigo dele. O carro do amigo dele rodopia, para no acostamento, e o carro dele perde o sentido, atravessa a pista. Estava vindo 4 carros de frente com ele nesse momento. Ele passa pelos 4 carros sem relar em nenhum, bate em um barranco, sobe 4 metros de altura e bate num pilar de concreto. Para quem está imaginando agora, é uma cena realmente muito feia, porque ele estava sem cinto e o carro dele deu perda total. O que ninguém esperava é que nessas frações de segundos ele teve uma visualização de Nossa Senhora, que dizia para ele: calma, vai ficar tudo bem, não vai acontecer nada demais com você. E tudo o que aconteceu com ele foi ter quebrado o dedo da mão. A polícia, na hora que chega no local, já determina que aquilo é um milagre, porque o carro estava a 4 metros de altura e nada tinha acontecido com o motorista. Pessoas por muito menos tinham morrido naquele local. Então esse rapaz resolve voltar na igreja para agradecer. E isso foi a volta desse rapaz para a igreja. Para quem não sabe, esse rapaz sou eu. Esse bebê que foi abandonado sou eu. Essa é a minha história. E o porquê que eu estou te contando tudo isso? Para que você nunca, jamais se esqueça que Nossa Senhora vive. Talvez as pessoas, o mundo tem pregado ao contrário de tudo isso, tem falado ao contrário disso que eu estou te dizendo agora, mas que essa canção te faça recordar que não dá para viver sem os cuidados maternais de Maria. Nós te pedimos, Maria, tu que és o sacrário do amor, dai-nos um coração adorador, porque somente um coração adorador é capaz de adorar Jesus como Ele merece.

faça desse momento o seu momento com Maria. Consagra a sua vida agora a ela. Entrega tudo para ela. Deixa ela interceder por você. Deixa ela te colocar no colo dela de mãe. Canta.

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1: Obrigado, Senhor, pelas nossas famílias. Elas são uma bênção. Elas são um presente do céu para nós. Nós não vamos desistir das nossas famílias, porque elas são um presente teu para o nosso coração.

pelo dom de ser família, pelo dom de ter família. Ah, que bênção, Deus, é ter uma família. As nossas famílias são frágeis, as nossas famílias são imperfeitas. Muitas vezes nós nos machucamos, Senhor, no relacionamento com os nossos familiares. Nós nos sentimos menosprezados, muitas vezes palavras duras são ditas, muitas vezes palavras acusatórias. Não é fácil viver em família, mas ao mesmo tempo é uma grande bênção, é um grande dom. Obrigado, Senhor, pelas nossas famílias. Obrigado por cada membro da nossa família. A melhor família que existe é a nossa, Deus. Obrigado. Obrigado pela família que o Senhor me deu. Obrigado pela família que o Senhor deu a cada filho, a cada filha que reza comigo agora. Senhor, vem curar as nossas famílias, Jesus, em teu nome. Vem libertar as nossas famílias. Vem salvar as nossas famílias. Vem sarar as nossas famílias. As nossas famílias precisam de ti, Jesus. Nós pedimos agora a tua intercessão, Maria, José, teu poder, Jesus, a Sagrada Família agindo em prol das nossas famílias. Senhor, vem curar nas nossas famílias a ferida do ódio, da divisão, da fofoca que fere, da maledicência. Vem curar, Senhor, no seio das nossas famílias a ferida da impaciência, do nervosismo, da grosseria. Quantas vezes com palavras duras machucamos uns aos outros em família? Vem curar, Jesus, nas nossas famílias a dor, a ferida da traição. Quantas mulheres destroçadas, tristes, magoadas porque foram traídas pelos maridos e vice-versa. Venha libertar, Senhor, as nossas famílias do flagelo do adultério. Venha libertar as nossas famílias da pobreza material, Senhor. Vem com a sua providência, providencie um novo emprego, as condições para essa família viver bem, o alimento, as condições básicas. Mas também, Senhor, liberta as nossas famílias da pobreza espiritual, da pobreza de valores, da pobreza de educação cristã. Liberta as nossas famílias, Senhor, da impureza, do desamor, do ódio. Liberta as nossas famílias do secularismo, das ideologias que desconstroem a identidade do ser humano. Liberta as nossas famílias, Senhor, da culpa, do medo. Liberta as nossas famílias, Senhor, do flagelo dos vícios. Quantas famílias destruídas pela bebida, Senhor, pelas drogas. Senhor, eu te entrego os enfermos das nossas famílias, os doentes. Talvez na casa dessa pessoa que reza comigo, na família, exista um enfermo tratando câncer, tratando uma doença terminal. Vem tocar esse doente nessa família. Vem curar, vem fortalecer. Vem, Senhor, tocar essa pessoa que cuida de um pai idoso, de uma mãe idosa, que cuida de várias crianças, que se sente sozinha cuidando da casa, do lar, o marido não ajuda, os filhos não ajudam. Esse cuidador do idoso, de uma mãe, do pai, que se sente tão sobrecarregado, vem restaurar as energias, Senhor. Vem curar, Senhor. Vem refazer o amor, a esperança nesse coração. Que as nossas famílias, Senhor, como pede o Papa, sejam oásis de amor, oásis de reconciliação, oásis de esperança. Reconstrói o amor nas nossas casas.

também libertar, Senhor, nossa família. Em teu nome, Jesus, faz novas todas as coisas na nossa casa, na nossa família. Nós precisamos de ti, Senhor. Precisamos.

vamos desistir dela. Jesus, Maria e José, a nossa família.

que acredita nesse amor, levanta os seus braços e deixa Deus derramar sobre esse lugar o seu amor, que é mais forte e maior do que tudo.

Ore no Espírito. Ore no Espírito. E deixe esse amor banhar o seu coração. Quanto mais necessitado, maior o seu clamor. Quanto mais necessitado, maior o seu clamor.

Vem Espírito, santifica-nos no teu amor. Vem Espírito, transforma.

viva a profecia.

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1: Vamos preparar então o nosso coração agora, pedindo que ele venha restaurar, realizar as mudanças. Senhor, toda vez que nós cantamos essa música, temos a certeza de que estamos sendo radiografados pelo teu amor. Que esse teu amor levante a muitos corações, de modo especial aqueles que andam nos vícios, nos caminhos errados. Que essa música seja realmente uma força para aqueles que mais precisam, que andam no caminho das drogas, dos vícios, da violência. Sim, Senhor, que cada um de nós possa dizer não àquilo que não vem de ti, e um sim, um yes ao teu plano, ao teu projeto de amor.

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dos quatro cantos, Senhor. Como o Senhor direcionou Ezequiel, Senhor. Espírito Santo.

A maior aspiração do ser humano é a liberdade. Liberdade que muitas vezes é confundida com libertinagem. Não é dessa liberdade que eu estou falando, mas uma liberdade interior de ser quem você é. Muitas vezes as pessoas que nós vivemos vão nos tornando, como o Beato Carla Acutis fala, fotocópias. Muitos nascem originais, mas morrem fotocópias. Que nós não sejamos fotocópias de ninguém. Que nós não sejamos como ninguém, o Senhor nos fez únicos.

É somente nessa santa vontade que nós seremos livres. Somente o que queres. Nós queremos ser somente o que queres, Senhor.

Naquele dia, ao cair da tarde, Jesus disse aos seus discípulos: passemos para outra margem. Eles despediram a multidão e levaram Jesus, do jeito como estava, consigo, no barco. E outros barcos o acompanhavam. Veio então uma ventania tão forte que as ondas se jogavam dentro do barco e este se enchia de água. Jesus estava na parte de trás, dormindo sobre um travesseiro. Os discípulos o acordaram e disseram-lhe: mestre, não te importa que estejamos perecendo? Ele se levantou e repreendeu o vento e o mar. Silêncio, cala-te. O vento parou e fez-se uma grande calmaria. Jesus disse-lhes então: por que sois tão medrosos? Ainda não tendes fé? Eles sentiram grande temor e comentavam uns com os outros: quem é este a quem obedecem até o vento e o mar? Quem é este? Quem é este? Jesus. Se você pula do barco, se você, porque está cansado, abandona tudo, cansado de rezar, cansado de esperar, pula do barco, você não faz a experiência de um Deus que às vezes dorme, que às vezes demora a agir, mas está dentro do barco. E o que eu peço ao Senhor neste momento é que retire de nós todo medo, todo desespero. Eu não sei o que você está vivendo, não sei o que você vive, mas com certeza você tem uma história para contar. E sabe me contar das tempestades, das ventanias, das ondas fortes que quiseram afogar o seu barco, seu casamento, sua família, sua juventude? Ah, se você tem histórias para contar. Mas conta para mim. Reconheça aí no seu coração as vezes que você, diferente dos discípulos, teve fé. E talvez um pouquinho do tamaninho de um grão de mostarda, você acreditou. Jesus na hora certa se levantou. Agora, se você ainda não fez essa experiência, fica no barco.

0: declaramos que pertencemos a ti, Senhor. Santo é o teu nome. Glória a ti, Senhor.
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2: Saudação franciscana a você que nos acompanha pelas ondas do rádio. Eu sou o Frei Augusto Luiz Gabriel e com alegria vamos iniciar mais uma edição do programa Madrugada Franciscana, um espaço de muita fé, espiritualidade, informação, oração. Por isso, acompanhe agora a oração do Cântico das Criaturas.

0: Altíssimo, onipotente, bom Senhor, teu são o louvor, a glória, a honra e toda a bênção. Louvado sejas, meu Senhor, com todas as tuas criaturas, especialmente o Senhor Irmão Sol, que clareia o dia e que com a sua luz nos ilumina. Ele é belo e radiante, com grande esplendor de ti, Altíssimo, é a imagem. Louvado sejas, meu Senhor, pela irmã Lua e pelas estrelas que no céu formaste, claras, preciosas e belas. Louvado sejas, meu Senhor, pelo irmão Vento, pelo ar, pelas nuvens, pelo sereno e por todo o tempo em que dá sustento às tuas criaturas. Louvado sejas, meu Senhor, pela irmã Água, útil e humilde, preciosa e casta. Louvado sejas, meu Senhor, pelo irmão Fogo, com o qual iluminas a noite. Ele é belo e alegre, vigoroso e forte. Louvado sejas, meu Senhor, pela nossa irmã, a Mãe Terra, que nos sustenta e governa, produz frutos diversos, flores e ervas. Louvado sejas, meu Senhor, pelos que perdoam pelo teu amor e suportam as enfermidades e tribulações. Louvado sejas, meu Senhor, pela nossa irmã, a morte corporal, da qual homem algum pode escapar. Louvai todos e bendizei o meu Senhor. Dai-lhe graças e servi-o com grande humildade.
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2: Irmãos e irmãs, sejam bem-vindos a este encontro fraterno. Deus nos concede seus dons para que sejam multiplicados em favor do mundo inteiro. Que nossa vida seja de doação, partilha e certeza da graça de Deus derramada em nossos corações abundantemente. Cantemos.

0: Em nome do Pai, do Filho e do Espírito Santo.
1: Amém.
0: Irmãos e irmãs, amigos e amigas, bom dia.
1: Bom dia.
0: Paz e bem.
1: Paz e bem.
0: Bem-vindo, bem-vinda à casa de Deus. Os nossos corações se aproximam do coração de Deus, louvando e bendizendo pelo dom da vida e pedindo que o Evangelho nos mostre o caminho do Reino de Deus. Acolho a cada um e a cada uma desta manhã, aqueles e aquelas que à distância rezam conosco, pelas redes sociais, pela TV Sudoeste. De coração, irmãos e irmãs, desejo a vocês, o Senhor esteja convosco.
1: Ele está no meio de nós.
0: O Deus que nos reuniu, nos convida à conversão. Peçamos o perdão dos nossos pecados. Senhor, tende piedade de nós.
1: Senhor, tende piedade de nós.
0: Cristo, tende piedade de nós.
1: Cristo, tende piedade de nós.
0: Senhor, tende piedade de nós.
1: Senhor, tende piedade de nós.
0: O Deus de amor e de bondade, tenha compaixão de nós, perdoe os nossos pecados e nos conduza um dia às alegrias da vida eterna.
1: Amém.
0: Irmãos e irmãs, rezemos. No coração de Deus, nossas intenções, a prece pela nossa família, nossa casa, pedido de saúde aos doentes. Ó Deus, que em cada uma das igrejas da terra manifestais a Igreja Una, Santa, Católica e Apostólica, concedei a nossa comunidade, unida ao seu pastor e reunida no Espírito Santo pelo Evangelho e a Eucaristia, representar a universalidade do vosso povo e ser no mundo um sinal e um instrumento da presença do Cristo. O nosso Senhor Jesus Cristo, vosso Filho, na unidade do Espírito Santo.
1: Amém. Amém.
2: Leitura do segundo livro dos Macabeus. Naqueles dias, aconteceu que foram presos 7 irmãos com sua mãe, aos quais o rei, por meio de golpes de chicote e de nervos de boi, quis obrigar a comer carne de porco que lhes era proibida. Mas, especialmente admirável e digna de abençoada memória, foi a mãe, que num só dia viu morrer 7 filhos, e tudo suportou valorosamente, por causa da esperança que depositou no Senhor. Cheia de nobres sentimentos, ela exortava a cada um na língua de seus pais. E revestindo de coragem varonil sua alma de mulher, dizia-lhes: não sei como aparecestes em minhas entranhas. Não fui eu quem vos deu o espírito e a vida, nem fui eu quem organizou os elementos dos vossos corpos. Por isso, o Criador do mundo, que formou o homem na sua origem e preside a geração de todas as coisas, ele mesmo, na sua misericórdia, vos dará de novo o espírito e a vida, pois agora vós desprezais a vós mesmos por amor às suas leis. Palavra do Senhor.
1: Graças a Deus.
3: Ao despertar me saciará a vossa presença, ó Senhor.
1: Ao despertar me saciará a vossa presença, ó Senhor.
3: Ó Senhor, ouvi a minha justa causa, escutai-me e atendei o meu clamor. Inclinai o vosso ouvido à minha prece, pois não existe falsidade nos meus lábios.
1: Ao despertar me saciará a vossa presença, ó Senhor.
3: Os meus passos eu firmei na vossa estrada, e por isso os meus pés não vacilaram. Eu vos chamo, ó meu Deus, porque me ouvis. Inclinai vosso ouvido e escutai-me.
1: Ao despertar me saciará a vossa presença, ó Senhor.
3: Protegei qual dos olhos a pupila, e guardai-me a proteção de vossas asas. E verei justificado a vossa face, e ao despertar me saciará a vossa presença.
1: Ao despertar me saciará a vossa presença, ó Senhor.

0: Irmãos e irmãs, o Senhor esteja convosco.
1: Ele está no meio de nós.
0: Anúncio da boa nova de Jesus Cristo segundo São Lucas.
1: Glória a vós, Senhor.
0: Naquele tempo, Jesus acrescentou uma parábola porque estava perto de Jerusalém e eles pensavam que o reino de Deus ia chegar logo. Então Jesus disse: um homem nobre partiu para um país distante a fim de ser coroado rei e depois voltar. Chamou então 10 dos seus empregados, entregou 100 moedas de prata a cada um e disse: procurai negociar até que eu volte. Seus concidadãos, porém, o odiavam e enviaram uma embaixada atrás dele, dizendo: nós não queremos que este homem reine sobre nós. Mas o homem foi coroado rei e voltou. Mandou chamar os empregados, aos quais havia dado dinheiro, a fim de saber quanto cada um havia lucrado. O primeiro chegou e disse: Senhor, as 100 moedas renderam 10 vezes mais. O homem disse: muito bem, servo bom, como foste fiel em coisas pequenas, recebe o governo de 10 cidades. O segundo chegou e disse: Senhor, as 100 moedas renderam 5 vezes mais. O homem disse também a este: recebe tu também o governo de 5 cidades. Chegou o outro empregado e disse: Senhor, aqui estão as tuas 100 moedas que guardei num lenço, pois eu tinha medo de ti, porque és um homem severo. Recebes o que não deste e colhes o que não semeaste. O homem disse: servo mau, eu te julgo pela tua própria boca. Tu sabias que eu sou um homem severo, que recebo o que não dei e colho o que não semeei. Então por que tu não depositaste meu dinheiro no banco? Ao chegar, eu o retiraria com juros. Depois disse aos que estavam aí presentes: tirai dele as 100 moedas e dai àquele que tem 1000. Os presentes disseram: Senhor, esse já tem 1000 moedas. Ele respondeu: eu vos digo, a todo aquele que já possui será dado ainda mais, mas aquele que nada tem será tirado até mesmo o que tem. E quanto a esses inimigos que não queriam que eu reinasse sobre eles, trazei-os aqui e matai-os na minha frente. Jesus caminhava à frente dos discípulos, subindo para Jerusalém. Irmãos e irmãs, palavra da salvação.
1: Glória a vós, Senhor.
0: Saudemos a palavra de Deus. Podem sentar-se um pequeno instante, um breve momento. Jesus caminhava à frente dos discípulos. Louvado seja nosso Senhor Jesus Cristo.
1: Para sempre seja louvado.
0: A chegada, a vinda de Jesus é o anúncio, concretização do reino de Deus. Em Jesus descobrimos qual o projeto de Deus para o mundo e para nós. E nesta caminhada, indo a Jerusalém, no anúncio do reino de Deus, Jesus foi chamando pessoas a fim de que pudessem ajudá-lo nesta missão de anunciar, preparar e concretizar o reino de Deus. Deus nos municiou de dons, nos deu capacidades, nos deu recursos para que pudéssemos também com a nossa vida ser um sinal do reino de Deus. O reino de Deus, ele é presente, ele é dom, ele é oferta, mas o reino de Deus também é busca, é construção e é conquista. Queremos nós também, seguindo os passos do Mestre Jesus Cristo, colocar nossa vida, nossos dons, nossos talentos a serviço do reino de Deus. Irmãos e irmãs, que possamos ofertar a nossa vida a fim de que o reino de Deus aconteça já aqui entre nós. Louvado seja nosso Senhor Jesus Cristo.
1: Para sempre seja louvado.
0: Preparemos a mesa santa cantando.

0: Irmãos e irmãs, amigos e amigas, rezemos para que esta nossa oferta seja aceita por Deus Pai Todo-Poderoso.
1: Receba, ó Senhor, por tuas mãos este sacrifício, para a glória do seu nome, para o nosso bem e de toda a Santa Igreja.
0: Celebrando, ó Pai, o memorial do imenso amor do vosso Filho, nós vos imploramos que os frutos de sua obra redentora pelo ministério da vossa Igreja sirvam para a salvação de todo mundo, por Cristo nosso Senhor.
1: Amém.
0: Irmãos e irmãs, o Senhor esteja convosco.
1: Ele está no meio de nós.
0: Corações ao alto.
1: O nosso coração está em Deus.
0: Demos graças ao Senhor nosso Deus.
1: É nosso dever e nossa salvação.
0: Na verdade, é justo, necessário, nosso dever e salvação dar-vos graças sempre em todo lugar, Senhor Pai Santo, Deus Eterno e Todo-Poderoso, por Cristo Senhor nosso. Unidos na caridade, celebramos a morte do vosso Filho, anunciamos com fé a sua ressurreição e aguardamos com firme esperança a sua vinda gloriosa no fim dos tempos. Enquanto a multidão dos anjos e dos santos se alegra eternamente na vossa presença, nós nos associamos aos seus louvores, dizendo a uma só voz:
1: Santo, Santo, Santo, Senhor Deus do Universo, o céu e a terra proclamam a vossa glória, hosana nas alturas. Bendito que vem em nome do Senhor, hosana nas alturas.
0: Na verdade, ó Pai, vós sois santo e fonte de toda santidade. Santificai, pois, estas oferendas, derramando sobre elas o vosso Espírito, a fim de que se tornem para nós o corpo e o sangue de Jesus Cristo, vosso Filho e Senhor nosso.
1: Santificai nossa oferenda, ó Senhor,
0: estando para ser entregue, abraçando livremente a paixão. Jesus tomou o pão, deu graças, o partiu e deu aos seus discípulos, dizendo: tomai todos e comei, isto é o meu corpo, que será entregue por vós. Do mesmo modo, ao fim da ceia, Jesus tomou o cálice em suas mãos, deu graças novamente e o deu aos seus discípulos, dizendo: tomai todos e bebei, este é o cálice do meu sangue, o sangue da nova e eterna aliança, que será derramado por vós e por todos para a remissão dos pecados. Fazei isto em memória de mim. Irmãos e irmãs, eis aqui o mistério da nossa fé.
1: Anunciamos, Senhor, a vossa morte e proclamamos a vossa ressurreição. Vinde, Senhor Jesus.
0: Celebrando agora a memória da morte e ressurreição do vosso Filho, nós vos oferecemos, ó Pai, o pão da vida, o cálice da salvação, e vos agradecemos porque nos tornastes dignos e dignas de estar aqui na vossa presença e vos servir.
1: Recebei, ó Senhor, a nossa oferta.
0: E nós vos suplicamos que, participando do corpo e sangue de Cristo, sejamos reunidos pelo Espírito Santo num só corpo.
1: Fazei de nós um só corpo e um só Espírito.
0: Lembrai-vos, ó Pai, da vossa Igreja presente pelo mundo inteiro, que ela cresça na caridade com o Papa Francisco, nosso Bispo Edgar, e com todos aqueles e aquelas que servem ao vosso povo.
1: Lembrai-vos, ó Pai, da vossa Igreja.
0: Lembrai-vos também dos nossos irmãos e irmãs que morreram na esperança da ressurreição, de modo especial as intenções trazidas e depositadas sobre este altar. Acolhei-os junto a vós na luz da vossa face.
1: Lembrai-vos, ó Pai, dos vossos filhos.
0: Enfim, nós os pedimos, tende piedade de todos nós e dai-nos um dia participar da vida eterna, com a Virgem Maria, Mãe de Deus, os apóstolos e com todos os que neste mundo vos serviram, a fim de vos louvarmos e glorificarmos, por Jesus Cristo, vosso Filho.
1: Concedei-nos o convívio dos eleitos.
0: Por Cristo, com Cristo e em Cristo, a vós, Deus Pai Todo-Poderoso, na unidade do Espírito Santo, toda honra e toda glória, agora e para sempre.
1: Amém.
0: Unidos como família em torno do altar, voltemos nosso coração para Deus e digamos numa só prece: Pai nosso, que estais nos céus, santificado seja o vosso nome, venha a nós o vosso reino, seja feita a vossa vontade, assim na terra como no céu. O pão nosso de cada dia nos dai hoje. Perdoai as nossas ofensas, assim como nós perdoamos a quem nos tem ofendido. E não nos deixeis cair em tentação, mas livrai-nos do mal. Deus nos livre de todos os males, nos conceda a paz no dia de hoje. Senhor Jesus Cristo, dissestes aos vossos apóstolos: eu vos deixo a paz, eu vos dou a minha paz. Não olheis os nossos pecados, mas a fé que anima a vossa igreja. Dá-lhe segundo o vosso desejo a paz e a unidade. Vós que sois Deus, como o Pai e o Espírito Santo.
1: Amém.
0: Irmãos, irmãs, amigos e amigas, a paz que vem do Senhor esteja sempre convosco.
1: O amor de Cristo nos uniu. Cordeiro de Deus, que tirais o pecado do mundo, tende piedade de nós. Cordeiro de Deus, que tirais o pecado do mundo, tende piedade de nós. Cordeiro de Deus, que tirais o pecado do mundo, dai-nos a paz.
0: Eu sou a luz do mundo, diz Jesus. Quem me segue não anda nas trevas, mas tem a luz da vida. Eis aqui o Cordeiro de Deus que tira o pecado do mundo.
1: Senhor, eu não sou digno de que entreis em minha morada, mas dizei uma palavra e serei salvo.
0: Corpo de Cristo nos guarde, nos conserve e nos conduza à vida eterna.
1: Amém.

0: Eis que estou à porta e bato, diz o Senhor. Se alguém ouvir a minha voz e abrir, eu entrarei e cearemos juntos. Irmãos e irmãs, rezemos. Floresçam, ó Deus, nesta vossa igreja e permaneço até o fim a integridade da fé, a santidade dos costumes, a caridade fraterna e a religião verdadeira. E jamais deixeis de proteger os que alimentais com vossa palavra e com o vosso corpo do vosso Filho, que vive e reina para sempre.
1: Amém.
0: Irmãos e irmãs, o Senhor esteja convosco.
2: Ele está no meio de nós.
0: Que o Senhor vos abençoe e vos guarde.
2: Amém.
0: Que o Senhor volte o seu olhar para vós e tenha compaixão.
2: Amém.
0: Que o Senhor volva o seu rosto para vós, vos dê a saúde e vos dê a paz.
2: Amém.
0: O Senhor vos abençoe, em nome do Pai, do Filho e do Espírito Santo.
2: Amém.
0: Deus fez morada em nossos corações, por isso, irmãos e irmãs, vamos e fiquemos em paz, e que o Senhor, que Ele sempre nos acompanhe.
2: Graças a Deus.

São Francisco nos ensina: comece fazendo o que é necessário, depois o que é possível. Em breve estarás fazendo o impossível. 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A liturgia das horas é uma das formas de a Igreja viver a paz de Jesus Cristo no ritmo diário, semanal e anual do tempo. Pela oração das horas, o cristão é lançado no mistério da morte e ressurreição do Senhor, na expressão mais nobre e definitiva de sua atividade humana, a comunhão com Deus. Vamos agora rezar o ofício das leituras e das completas com os frades do noviciado São José de Rodeio, Santa Catarina.

exemplo do livro do Éxodo, a consagração do primogênito. Naqueles dias, o Senhor falou a Moisés, dizendo: consagra-me todo o primogênito, todo o primeiro parto entre os filhos de Israel, tanto de homens como de animais, porque todas as coisas são minhas. Moisés disse ao povo: quando o Senhor te houver introduzido na terra dos cananeus e a tiver dado a ti, conforme te jurou e a teus pais, consagrarás ao Senhor todos os primogênitos desde o ventre materno, e também as primeiras crias do teu grado. Consagrarás ao Senhor tudo o que tiveres do sexo masculino. Resgatarás o primogênito do jumento como uma ovelha. Se, porém, não o resgatares, deverás matá-lo. Resgatarás como dinheiro todo o primogênito de teus filhos. E quando o teu filho amanhã te perguntar: que significa isto? Tu lhe responderás: o Senhor tirou-nos do Egito, da casa de escravidão, com mão forte. Como o faraó se obstinasse em não nos deixar partir, o Senhor matou todos os primogênitos na terra do Egito, desde os primogênitos dos homens até os primogênitos dos animais. Por isso, eu sacrifico ao Senhor todo o primogênito macho dos animais e resgato todo o primogênito de meus filhos. Isto será para ti como um sinal em tua mão e como uma marca entre os teus olhos para lembrar, pois foi com mão forte que o Senhor nos tirou do

0: dos sermões de São Sofrônio, bispo, recebamos a luz clara e eterna. Todos nós que celebramos e veneramos com tanta piedade o mistério do encontro do Senhor, corramos para Ele cheios de entusiasmo. Ninguém deixe de participar deste encontro, ninguém recuse levar sua luz. Acrescentamos também algo ao brilho das velas, para significar o esplendor divino daquele que se aproxima e ilumina todas as coisas. Ele dissipa as trevas do mal com a sua luz eterna e também manifesta o esplendor da alma com o qual devemos correr ao encontro com Cristo. Do mesmo modo que a Mãe de Deus e Virgem Imaculada trouxe nos braços a verdadeira luz e a comunicou aos que jaziam nas trevas, assim também nós, iluminados pelo seu fulgor e trazendo na sua mão uma luz que brilha diante de todos, corramos pressurosos ao encontro daquele que é a verdadeira luz. Realmente, a luz veio ao mundo e dispersou as sombras que o cobriam. O sol que nasce do alto nos visitou e iluminou os que jaziam nas trevas. É este o significado do mistério que hoje celebramos. Por isso, caminhamos com lâmpadas nas mãos. Por isso, acorremos trazendo as luzes, não apenas simbolizando que a luz já brilhou para nós, mas também para anunciar o esplendor maior que dela nos virá no futuro. Por este motivo, vamos todos juntos, corramos ao encontro de Deus. Chegou a verdadeira luz, que vindo ao mundo ilumina todo o ser humano. Portanto, irmãos, deixemos que ela nos ilumine, que ela brilhe sobre todos nós. Que ninguém fique excluído deste esplendor. Ninguém insista em continuar mergulhado na noite. Mas avancemos todos resplandecentes, iluminados por este fulgor. Vamos todos ao seu encontro e com o velho Simeão recebamos a luz clara e eterna. Associemos-nos à sua alegria e cantemos com ele um hino de ação de graças ao Criador e Pai da Luz, que enviou a luz verdadeira e, afastando todas as trevas, nos fez participantes do seu esplendor. A salvação de Deus, preparada diante de todos os povos, manifestou a glória que nos pertence, a nós que somos o novo Israel. Também fez com que víssemos, graças a Ele, essa salvação e fôssemos absolvidos da antiga e tenebrosa culpa. Assim aconteceu com Simeão, que depois de ver a Cristo, foi libertado dos laços da vida presente. Também nós, abraçando pela fé a Cristo Jesus, que nasceu em Belém, de pagãos que éramos, nos tornamos povo de Deus. Jesus é, com efeito, a salvação de Deus Pai, e vemos com os nossos próprios olhos o que Deus feito homem, o Deus feito homem. Porque vimos a presença de Deus e a recebemos. Por assim dizer, nos braços do nosso Espírito, somos chamados de novo Israel. Todos os anos celebramos novamente esta festa, para nunca esquecermos daquele que um dia há de voltar.
1: A glória do Senhor entrou no santuário.

0: Oremos. Deus eterno e todo-poderoso, ouvi as nossas súplicas. Assim como o vosso Filho único, revestido da nossa humanidade, foi hoje apresentado no templo, fazei que nos apresentemos diante de vós com os corações purificados. O nosso Senhor Jesus Cristo, vosso Filho, na unidade do Espírito Santo.
1: Amém.
0: Senhor, que viesse salvar os corações arrependidos, tende piedade de nós.
2: Senhor, tende piedade de nós.
0: Cristo, que viesse chamar os pecadores, tende piedade de nós.
2: Cristo, tende piedade de nós.
0: Senhor, que intercedeis por nós junto do Pai, tende piedade de nós.
2: Senhor, tende piedade de nós.
0: Deus Todo-Poderoso, tenha compaixão de nós, perdoe os nossos pecados e nos conduza à vida eterna.
2: Amém.

Sede sóbrios e vigilantes. O vosso adversário, o diabo, rodeia como um leão a fugir, procurando a quem devorar. Resistirem firmes na fé.

0: Oremos, iluminai, Senhor, essa noite e fazei-nos dormir tranquilamente, para que em vosso nome nos levantemos alegres ao clarear do novo dia. Por Cristo nosso Senhor.
1: Amém.
0: O Senhor Todo-Poderoso nos conceda uma noite tranquila e no fim da vida uma morte santa.
1: Amém.

0: Santa Clara nos ensina: cresçam sempre no amor de Deus e na mútua caridade. 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
6: 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Assim nos diz São Francisco: pois o espírito da carne tem grande interesse em fazer muito em palavras e pouco em obras, nem procura piedade e santidade interior do espírito, mas antes visa e deseja uma piedade e santidade que apareça por fora diante dos homens. 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
7: Assim rezava São Francisco. Considerai a vossa dignidade, irmãos sacerdotes, e sede santos, porque Ele é santo. E assim como o Senhor vos honrou acima de todos, por causa desse ministério, assim vós mais que todos, por causa desse mistério, assim vós mais que todos, amai-o, reverenciai-o, honrai-o. franciscanos compartilhando a paz e o bem.
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0: Santo Antônio de Santa Ana Galvão, popularmente conhecido como Frei Galvão, é o primeiro santo brasileiro e foi um fiel seguidor dos passos de São Francisco. A cada dia, mais pessoas conhecem a bonita história deste homem de fé e pedem as mais diversas graças por meio de sua intercessão junto a Deus. Vamos agora ao Santuário de Santo Antônio Galvão, em Guaratinguetá, São Paulo, para rezarmos juntos a novena em honra a Santo Antônio Galvão e, em seguida, a oração do Santo Terço.
1: Santuário Arquidiocesano de Santo Antônio de Santana Galvão, a nossa saudação também aos ouvintes da Rádio Frei Galvão e a todos que nos acompanham pelas redes sociais deste santuário dedicado ao primeiro santo brasileiro. Sejam bem-vindos, paz e bem.
2: Paz e bem.
1: Irmãos e irmãs, vamos celebrar juntos a novena em louvor a Santo Antônio de Santana Galvão. Hoje, meditaremos sobre o seu dom da bilocação. São Frei Galvão, em algumas situações, era visto em dois lugares ao mesmo tempo. Visitava um enfermo num lugar e, na mesma hora, era visto em outro local, junto a um pobre, atendendo às suas necessidades. Deus só concede esse dom àqueles que são disponíveis e muito requisitados pelo povo de Deus sofrido. Iniciemos cantando. Música.

Da Santa Cruz, livrai-nos, Deus nosso Senhor, dos nossos inimigos, em nome do Pai, do Filho e do Espírito Santo. Amém. Rezemos juntos. Trindade Santíssima, Pai, Filho e Espírito Santo, presente e atuante na Igreja e na profundidade do meu ser, eu vos adoro, amo e agradeço. E pelas mãos de Santo Antônio de Santana Galvão, devoto de Maria, minha Mãe Santíssima, ofereço-me, entrego-me e consagro-me inteiramente a vós nesta vida e na eternidade. Pai Celeste, a vós me ofereço, entrego-me e consagro-me como filho. Espírito Santo, a vós me ofereço, entrego-me e consagro-me como templo vivo para ser santificado. Maria, Mãe de Deus e minha Mãe, Mãe da Igreja, vós que estáis em íntima união com a Santíssima Trindade, ensinai-me a viver em comunhão com as três pessoas divinas, a fim de que minha vida inteira seja um hino de glória ao Pai, ao

0: Evangelho de Jesus Cristo segundo Marcos.
1: Glória a vós, Senhor.
0: Naquele tempo, os apóstolos se reuniram junto de Jesus e contaram tudo o que tinham feito e ensinado. Ele disse-lhes: vinde a sós para um lugar deserto e descansai um pouco. Havia de fato tanta gente chegando e saindo que não tinham nem tempo para comer. Foram então de barco para um lugar deserto a sós. Muitos os viram partir e perceberam a intenção. Saíram então de todas as cidades e a pé correram à frente e chegaram lá antes deles. Palavra da salvação.
1: Glória a vós, Senhor.
2: Jesus e seus discípulos eram muito procurados pelo povo de Deus, sofrido e com sede de esperança. Não tinha tempo nem para descansar. Ser cristão exige de nós disposição para a caridade, onde e quando for necessário.
0: Elevemos ao Pai de misericórdia os nossos pedidos, e a cada prece vamos responder. Por intercessão de São Frei Galvão, atendei-nos, Senhor.
2: Para que todo cristão, a exemplo de São Frei Galvão, disponha-se a levar a boa nova aos lugares e situações em que ela precisa ser anunciada, rezemos ao Senhor.
0: Por intercessão de São Frei Galvão, atendei-nos, Senhor.
2: Para que todo cristão empregue tempo e forças na construção do reino de Deus, rezemos ao Senhor.
0: Por intercessão de São Frei Galvão, atendei-nos, Senhor.
2: Para que os doentes, desempregados e sofredores encontrem consolo e alívio através da presença e auxílio dos irmãos e irmãs na fé, rezemos ao Senhor.
0: Por intercessão de São Frei Galvão, atendei-nos, Senhor. Acolhei, ó Pai de bondade, as nossas súplicas, que confiante vos dirigimos, por Cristo nosso Senhor. Amém.
2: Conselho inspirado na vida de Frei Galvão. Se cada pessoa se colocar sempre disponível na caridade para com a pessoa que convive de perto, não haverá mais pessoas necessitadas de bens materiais e espirituais. Amar o outro começa com a pessoa mais próxima.
0: Vamos então ficar de pé e fazer a nossa oração, pedindo ao Espírito Santo o dom da saúde, pela intercessão de Frei Galvão. Divino Espírito Santo, Criador e Renovador de todas as coisas, vida da minha vida, com Santo Antônio de Santana Galvão, devoto de Maria Santíssima, eu vos adoro, agradeço e amo. Vós que dais vida a todo o universo, conservai em nós a saúde, livrai-nos de todas as doenças e de todo o mal. Que, ajudado pela vossa graça, nós queremos sempre fazer bom uso da saúde, empregando nossas forças para a glória de Deus, para o nosso próprio bem e para o bem do próximo. Peçamos ainda que ilumineis com vossos dons de sabedoria e ciência os médicos e todos os que se ocupam dos doentes, para que conheçam a verdadeira causa dos males que destroem ou ameaçam a vida, e possam também descobrir e aplicar os remédios mais eficazes para curar e proteger a vida das pessoas. Santo Antônio de Santana Galvão, devoto da Virgem Santíssima, sede mediador nesta nossa humilde oração e intercedei por nós. Amém. Agora vamos pedir a bênção das pílulas. O nosso auxílio está no nome do Senhor,
1: que fez o céu e a terra.
0: Oremos. Ó Pai de misericórdia, Deus de toda a consolação, que nos consolais por vosso Filho Jesus no Espírito Santo, e acompanhais com vossa bênção particular os que sofrem tribulações e enfermidades do corpo e da alma. Nós vos suplicamos que, pela intercessão de Santo Antônio de Santana Galvão, devoto de Maria Imaculada, abençoeis estas pílulas, objetos sacramentais de fé e devoção do vosso povo santo. Fazei, Senhor, que todos e que na fé e pela fé delas fizerem uso, possam receber as graças da cura, conforme a vossa santíssima vontade. Em nome do Pai, do Filho e do Espírito Santo.
1: Amém.
0: Deus de amor, fonte de todas as graças, por intercessão de Santo Antônio de Santana Galvão, fazei-nos tomar com fé e devoção essas pílulas, rezando juntos. Santíssima Trindade, Pai, Filho e Espírito Santo, eu vos adoro, louvo e vos dou graças pelos benefícios que me fizestes e por tudo que fez e sofreu Santo Antônio de Santana Galvão. Peço-vos ainda que aumenteis em mim a fé, a esperança e a caridade, e vos digneis conceder-me a graça que ardentemente almejo. Então, neste instante, faça você o seu pedido, a sua prece, a sua graça. Prometo-vos conhecer sempre mais o evangelho que Santo Antônio de Santana Galvão viveu, cultivar a vida eucarística e a devoção à Imaculada Virgem Maria. Santo Antônio de Santana Galvão, rogai por nós. Estendendo as nossas mãos em direção à imagem, rezemos. Na minha aflição,
3: minha aflição,
0: dai-me consolação,
3: dai-me consolação,
0: meu Santo Frei Galvão,
3: meu Santo Frei Galvão,
0: com mais força, na minha aflição,
3: na minha aflição,
0: dai-me consolação,
3: dai-me consolação,
0: meu Santo Frei Galvão,
3: meu Santo Frei Galvão.
0: Pai nosso que estás no céu, santificado seja o vosso nome. Venha a nós o vosso reino, seja feita a vossa vontade, assim na terra como no céu. O pão nosso de cada dia nos dai hoje, perdoai as nossas ofensas, assim como nós perdoamos a quem nos tem ofendido, e não nos deixeis cair em tentação, mas livrai-nos do mal. Ave Maria, cheia de graça, o Senhor é convosco. Bendita sois vós entre as mulheres, e bendito é o fruto do vosso ventre, Jesus. Santa Maria, Mãe de Deus, rogai por nós, pecadores, agora e na hora de nossa morte. Glória ao Pai, ao Filho e ao Espírito Santo,
3: como era no princípio, agora e sempre. Amém.
0: Se você traz consigo algum objeto e deseja abençoá-lo, segure nas suas mãos. Você que está aqui no santuário e você que também está em casa, segure seus objetos e vamos pedir a bênção de Deus. O Senhor esteja convosco.
3: Ele está no meio de nós.
0: Deus de infinita bondade, nós vos pedimos a vossa bênção e a vossa graça sobre todos esses objetos de fé e devoção, que vossos filhos, segurando nas mãos, vos apresenta. Que a poderosa intercessão de Frei Galvão e da bem-aventurada Virgem Maria, Deus Todo-Poderoso, abençoe todos esses objetos e todos vós que estáis

0: Paz e bem.
1: Sejam todos bem-vindos, nossos irmãos e irmãs, para o nosso Santo Terço, as intenções desse Santo Terço, de modo muito especial, as intenções de vocês que estão chegando e vocês estão aí rezando as intenções que têm os vossos corações, tá bom? Frei Leandro, quer dar uma palavrinha?
2: Reze com fé, reze com piedade este momento de fé, de oração, junto à proteção de Nossa Mãe Maria Santíssima. Então apresente mais uma vez a sua intenção, a sua motivação para este Santo Terço. Nós rezamos por todos os nossos aniversariantes, devotos de Frei Galvão. Colocarei aos pés de Nossa Mãe Santíssima essas pessoas, essas intenções.
1: E também as intenções que vocês telefonaram ali na Secretaria do Santuário, colocaram a intenção para este Santo Terço. Vamos dar início ao Santo Terço, em nome do Pai, e do Filho, e do Espírito Santo.
2: Amém.
1: Creio em Deus Pai, Todo-Poderoso, Criador do céu e da terra, e em Jesus Cristo, seu único Filho, nosso Senhor, que foi concebido pelo poder do Espírito Santo, nasceu da Virgem Maria, padeceu sob Pôncio Pilatos, foi crucificado, morto e sepultado, desceu à mansão dos mortos, ressuscitou ao terceiro dia, subiu aos céus, está sentado à direita de Deus Pai Todo-Poderoso, donde há de vir a julgar os vivos e os mortos. Creio no Espírito Santo, na Santa Igreja Católica, na comunhão dos santos, na remissão dos pecados, na ressurreição da carne, na vida eterna. Amém. Um Pai Nosso e três Ave Marias em honra à Santíssima Trindade. Pai nosso que estais no céu, santificado seja o vosso nome. Venha a nós o vosso reino, seja feita a vossa vontade, assim na terra como no céu.
2: O pão nosso de cada dia nos dai hoje, perdoai-nos as nossas ofensas, assim como nós perdoamos a quem nos tem ofendido. E não nos deixeis cair em tentação, mas livrai-nos do mal.
1: Ave Maria, cheia de graça, o Senhor é convosco. Bendita sois vós entre as mulheres, e bendito é o fruto do vosso ventre, Jesus.
2: Santa Maria, Mãe de Deus, rogai por nós, pecadores, agora e na hora de nossa morte. Amém.
1: Ave Maria, cheia de graça, o Senhor é convosco. Bendita sois vós entre as mulheres, e bendito é o fruto do vosso ventre, Jesus.
2: Santa Maria, Mãe de Deus, rogai por nós, pecadores, agora e na hora de nossa morte. Amém.
1: Ave Maria, cheia de graça, o Senhor é convosco. Bendita sois vós entre as mulheres, e bendito é o fruto do vosso ventre, Jesus.
2: Santa Maria, Mãe de Deus, rogai por nós, pecadores, agora e na hora de nossa morte. Amém.
1: Glória ao Pai, ao Filho e ao Espírito Santo,
2: como era no princípio, agora e sempre. Amém.
1: Ó meu Jesus, perdoai-nos e livrai-nos do fogo do inferno, levai as almas todas para o céu, e socorrei principalmente as que mais precisarem. Nossa Senhora Aparecida,
2: rogai por nós.

0: E hoje contemplamos os mistérios gloriosos. No primeiro mistério, a ressurreição de nosso Senhor Jesus Cristo. Nosso Senhor, triunfando da morte e do pecado, ressuscitou ao terceiro dia, imortal e radiante de glória. Frei Leandro, quer puxar esse mistério?
1: Pai nosso que estais no céu, santificado seja o vosso nome, venha a

0: nós o vosso reino, seja feita a vossa vontade, assim na terra como no céu.
1: O pão nosso de cada dia nos dai hoje, perdoai-nos as nossas ofensas, assim como nós perdoamos a quem nos tem ofendido, e não nos deixeis cair em tentação, mas livrai-nos do mal.
0: Ave Maria, cheia de graça, o Senhor é convosco, bendita sois vós entre as mulheres, e bendito é o fruto do vosso ventre, Jesus.
1: Santa Maria, Mãe de Deus, rogai por nós, pecadores, agora e na hora de nossa morte. Amém.
0: Ave Maria, cheia de graça, o Senhor é convosco, bendita sois vós entre as mulheres, e bendito é o fruto do vosso ventre, Jesus.
1: Santa Maria, Mãe de Deus, rogai por nós, pecadores, agora e na hora de nossa morte. Amém.
0: Ave Maria, cheia de graça, o Senhor é convosco, bendita sois vós entre as mulheres, e bendito é o fruto do vosso ventre, Jesus.
1: Santa Maria, Mãe de Deus, rogai por nós, pecadores, agora e na hora de nossa morte. Amém.
0: Ave Maria, cheia de graça, o Senhor é convosco, bendita sois vós entre as mulheres, e bendito é o fruto do vosso ventre, Jesus.
1: Santa Maria, Mãe de Deus, rogai por nós, pecadores, agora e na hora de nossa morte. Amém.
0: Ave Maria, cheia de graça, o Senhor é convosco, bendita sois vós entre as mulheres, e bendito é o fruto do vosso ventre, Jesus.
1: Santa Maria, Mãe de Deus, rogai por nós, pecadores, agora e na hora de nossa morte. Amém.
0: Ave Maria, cheia de graça, o Senhor é convosco, bendita sois vós entre as mulheres, e bendito é o fruto do vosso ventre, Jesus.
1: Santa Maria, Mãe de Deus, rogai por nós, pecadores, agora e na hora de nossa morte. Amém.
0: Ave Maria, cheia de graça, o Senhor é convosco, bendita sois vós entre as mulheres, e bendito é o fruto do vosso ventre, Jesus.
1: Santa Maria, Mãe de Deus, rogai por nós, pecadores, agora e na hora de nossa morte. Amém.
0: Ave Maria, cheia de graça, o Senhor é convosco, bendita sois vós entre as mulheres, e bendito é o fruto do vosso ventre, Jesus.
1: Santa Maria, Mãe de Deus, rogai por nós, pecadores, agora e na hora de nossa morte. Amém.
0: Ave Maria, cheia de graça, o Senhor é convosco, bendita sois vós entre as mulheres, e bendito é o fruto do vosso ventre, Jesus.
1: Santa Maria, Mãe de Deus, rogai por nós, pecadores, agora e na hora de nossa morte. Amém.
0: Ave Maria, cheia de graça, o Senhor é convosco, bendita sois vós entre as mulheres, e bendito é o fruto do vosso ventre, Jesus.
1: Santa Maria, Mãe de Deus, rogai por nós, pecadores, agora e na hora de nossa morte. Amém.
0: Glória ao Pai, ao Filho e ao Espírito Santo,
1: como era no princípio, agora e sempre. Amém.
0: Nossa Senhora de Aparecida, rogai por nós.

0: no segundo mistério glorioso, contemplamos a ascensão gloriosa de Jesus Cristo aos céus. Nosso Senhor, 40 dias depois de sua ressurreição, subiu aos céus, diante de sua Mãe Santíssima e dos apóstolos, tomados de admiração. Pai nosso que estais nos céus, santificado seja o vosso nome, venha a nós o vosso reino, seja feita a vossa vontade, assim na terra como no céu.
1: Pão nosso de cada dia nos dai hoje, perdoai-nos as nossas ofensas, assim como nós perdoamos a quem nos tem ofendido. E não nos deixeis sair em tentação, mas livrai-nos do mal.
0: Ave Maria, cheia de graça, o Senhor é convosco. Bendita sois vós entre as mulheres, e bendito é o fruto do vosso ventre, Jesus.
1: Santa Maria, Mãe de Deus, rogai por nós, pecadores, agora e na hora de nossa morte. Amém.
0: Ave Maria, cheia de graça, o Senhor é convosco. Bendita sois vós entre as mulheres, e bendito é o fruto do vosso ventre, Jesus.
1: Santa Maria, Mãe de Deus, rogai por nós, pecadores, agora e na hora de nossa morte. Amém.
0: Ave Maria, cheia de graça, o Senhor é convosco. Bendita sois vós entre as mulheres, e bendito é o fruto do vosso ventre, Jesus.
1: Santa Maria, Mãe de Deus, rogai por nós, pecadores, agora e na hora de nossa morte. Amém.
0: Ave Maria, cheia de graça, o Senhor é convosco. Bendita sois vós entre as mulheres, e bendito é o fruto do vosso ventre, Jesus.
1: Santa Maria, Mãe de Deus, rogai por nós, pecadores, agora e na hora de nossa morte. Amém.
0: Ave Maria, cheia de graça, o Senhor é convosco. Bendita sois vós entre as mulheres, e bendito é o fruto do vosso ventre, Jesus.
1: Santa Maria, Mãe de Deus, rogai por nós, pecadores, agora e na hora de nossa morte. Amém.
0: Ave Maria, cheia de graça, o Senhor é convosco. Bendita sois vós entre as mulheres, e bendito é o fruto do vosso ventre, Jesus.
1: Santa Maria, Mãe de Deus, rogai por nós, pecadores, agora e na hora de nossa morte. Amém.
0: Ave Maria, cheia de graça, o Senhor é convosco. Bendita sois vós entre as mulheres, e bendito é o fruto do vosso ventre, Jesus.
1: Santa Maria, Mãe de Deus, rogai por nós, pecadores, agora e na hora de nossa morte. Amém.
0: Ave Maria, cheia de graça, o Senhor é convosco. Bendita sois vós entre as mulheres, e bendito é o fruto do vosso ventre, Jesus.
1: Santa Maria, Mãe de Deus, rogai por nós, pecadores, agora e na hora de nossa morte. Amém.
0: Ave Maria, cheia de graça, o Senhor é convosco. Bendita sois vós entre as mulheres, e bendito é o fruto do vosso ventre, Jesus.
1: Santa Maria, Mãe de Deus, rogai por nós, pecadores, agora e na hora de nossa morte. Amém.
0: Ave Maria, cheia de graça, o Senhor é convosco. Bendita sois vós entre as mulheres, e bendito é o fruto do vosso ventre, Jesus.
1: Santa Maria, Mãe de Deus, rogai por nós, pecadores, agora e na hora de nossa morte. Amém.
0: Glória ao Pai, ao Filho e ao Espírito Santo,
1: como era no princípio, agora e sempre. Amém.
0: Ó meu Jesus,
2: perdoai-nos, livrai-nos do fogo do inferno, levai as almas todas para o céu, e socorrei principalmente as que mais precisarem.
0: Santo Antônio de Santana Galvão,
2: rogai por nós.

0: no terceiro mistério glorioso, contemplamos a descida do Espírito Santo sobre os apóstolos. Nosso Senhor enviou o Espírito Santo sobre Maria Santíssima e os apóstolos sob a forma de línguas de fogo. Os apóstolos, até então tímidos e pouco capazes de entender, imediatamente se transformaram em ardentes anunciadores de Jesus e seus ensinamentos.
1: Pai nosso que estais no céu, santificado seja o vosso nome, venha a nós o vosso reino, seja feita a vossa vontade, assim na terra como no céu.
0: O pão nosso de cada dia nos dai hoje, perdoai-nos as nossas ofensas, assim como nós perdoamos a quem nos tem ofendido, e não nos deixeis cair em tentação, mas livrai-nos do mal.
1: Ave Maria, cheia de graça, o Senhor é convosco, bendita sois vós entre as mulheres, e bendito é o fruto do vosso ventre, Jesus.
0: Santa Maria, Mãe de Deus, rogai por nós, pecadores, agora e na hora de nossa morte. Amém.
1: Ave Maria, cheia de graça, o Senhor é convosco, bendita sois vós entre as mulheres, e bendito é o fruto do vosso ventre, Jesus.
0: Santa Maria, Mãe de Deus, rogai por nós, pecadores, agora e na hora de nossa morte. Amém.
1: Ave Maria, cheia de graça, o Senhor é convosco, bendita sois vós entre as mulheres, e bendito é o fruto do vosso ventre, Jesus.
0: Santa Maria, Mãe de Deus, rogai por nós, pecadores, agora e na hora de nossa morte. Amém.
1: Ave Maria, cheia de graça, o Senhor é convosco, bendita sois vós entre as mulheres, e bendito é o fruto do vosso ventre, Jesus.
0: Santa Maria, Mãe de Deus, rogai por nós, pecadores, agora e na hora de nossa morte. Amém.
1: Ave Maria, cheia de graça, o Senhor é convosco, bendita sois vós entre as mulheres, e bendito é o fruto do vosso ventre, Jesus.
0: Santa Maria, Mãe de Deus, rogai por nós, pecadores, agora e na hora de nossa morte. Amém.
1: Ave Maria, cheia de graça, o Senhor é convosco, bendita sois vós entre as mulheres, e bendito é o fruto do vosso ventre, Jesus.
0: Santa Maria, Mãe de Deus, rogai por nós, pecadores, agora e na hora de nossa morte. Amém.
1: Ave Maria, cheia de graça, o Senhor é convosco, bendita sois vós entre as mulheres, e bendito é o fruto do vosso ventre, Jesus.
0: Santa Maria, Mãe de Deus, rogai por nós, pecadores, agora e na hora de nossa morte. Amém.
1: Ave Maria, cheia de graça, o Senhor é convosco, bendita sois vós entre as mulheres, e bendito é o fruto do vosso ventre, Jesus.
0: Santa Maria, Mãe de Deus, rogai por nós, pecadores, agora e na hora de nossa morte. Amém.
1: Ave Maria, cheia de graça, o Senhor é convosco, bendita sois vós entre as mulheres, e bendito é o fruto do vosso ventre, Jesus.
0: Santa Maria, Mãe de Deus, rogai por nós, pecadores, agora e na hora de nossa morte. Amém.
1: Ave Maria, cheia de graça, o Senhor é convosco, bendita sois vós entre as mulheres, e bendito é o fruto do vosso ventre, Jesus.
0: Santa Maria, Mãe de Deus, rogai por nós, pecadores, agora e na hora de nossa morte. Amém.
1: Glória ao Pai, ao Filho e ao Espírito Santo,
0: como era no princípio, agora e sempre. Amém.
1: São Miguel, rogai por nós.

0: no quarto mistério glorioso, contemplamos a assunção gloriosa de Nossa Mãezinha aos céus. A Virgem Maria, alguns anos depois da ressurreição de seu filho, foi levada ao céu em corpo e alma pelo mesmo Jesus Cristo, acompanhado de coros de anjos. Colocamos as intenções que cada um de vocês que estão participando do Santo Terço e o Frei está colocando aqui sob o manto de Nossa Mãe. Vamos pedir para aqueles que carregam cruzes pesadas da doença, câncer, tumores, aqueles que sofrem com a doença da depressão, transtorno da ansiedade, síndrome do pânico, que a força do ressuscitado lhes conceda o ânimo e a coragem de enfrentar a vida. Pai nosso que estais nos céus, santificado seja o vosso nome, venha a nós o vosso reino, seja feita a vossa vontade, assim na terra como no céu.
1: O pão nosso de cada dia nos dai hoje, perdoai-nos as nossas ofensas, assim como nós perdoamos a quem nos tem ofendido, e não nos deixeis cair em tentação, mas livrai-nos do mal.
0: Ave Maria, cheia de graça, o Senhor é convosco. Bendita sois vós entre as mulheres e bendito é o fruto do vosso ventre, Jesus.
1: Santa Maria, Mãe de Deus, rogai por nós, pecadores, agora e na hora de nossa morte. Amém.
0: Ave Maria, cheia de graça, o Senhor é convosco. Bendita sois vós entre as mulheres e bendito é o fruto do vosso ventre, Jesus.
1: Santa Maria, Mãe de Deus, rogai por nós, pecadores, agora e na hora de nossa morte. Amém.
0: Ave Maria, cheia de graça, o Senhor é convosco. Bendita sois vós entre as mulheres e bendito é o fruto do vosso ventre, Jesus.
1: Santa Maria, Mãe de Deus, rogai por nós, pecadores, agora e na hora de nossa morte. Amém.
0: Ave Maria, cheia de graça, o Senhor é convosco. Bendita sois vós entre as mulheres e bendito é o fruto do vosso ventre, Jesus.
1: Santa Maria, Mãe de Deus, rogai por nós, pecadores, agora e na hora de nossa morte. Amém.
0: Ave Maria, cheia de graça, o Senhor é convosco. Bendita sois vós entre as mulheres e bendito é o fruto do vosso ventre, Jesus.
1: Santa Maria, Mãe de Deus, rogai por nós, pecadores, agora e na hora de nossa morte. Amém.
0: Ave Maria, cheia de graça, o Senhor é convosco. Bendita sois vós entre as mulheres e bendito é o fruto do vosso ventre, Jesus.
1: Santa Maria, Mãe de Deus, rogai por nós, pecadores, agora e na hora de nossa morte. Amém.
0: Ave Maria, cheia de graça, o Senhor é convosco. Bendita sois vós entre as mulheres, bendito é o fruto do vosso ventre, Jesus.
1: Santa Maria, Mãe de Deus, rogai por nós, pecadores, agora e na hora de nossa morte. Amém.
0: Ave Maria, cheia de graça, o Senhor é convosco. Bendita sois vós entre as mulheres, e bendito é o fruto do vosso ventre, Jesus.
1: Santa Maria, Mãe de Deus, rogai por nós, pecadores, agora e na hora de nossa morte. Amém.
0: Ave Maria, cheia de graça, o Senhor é convosco. Bendita sois vós entre as mulheres, e bendito é o fruto do vosso ventre, Jesus.
1: Santa Maria, Mãe de Deus, rogai por nós, pecadores, agora e na hora de nossa morte. Amém.
0: Ave Maria, cheia de graça, o Senhor é convosco. Bendita sois vós entre as mulheres, e bendito é o fruto do vosso ventre, Jesus.
1: Santa Maria, Mãe de Deus, rogai por nós, pecadores, agora e na hora de nossa morte. Amém.
0: Glória ao Pai, ao Filho e ao Espírito Santo,
1: como era no princípio, agora e sempre. Amém.
0: Ó meu Jesus,
1: perdoai-nos, livrai-nos do fogo do inferno, levai as almas todas para o céu e socorrei principalmente as que mais precisarem.
0: São José,
1: rogai por nós.

0: e último mistério glorioso, contemplamos a gloriosa coroação de nossa mãezinha lá no céu. A Virgem Maria foi esplendidamente coroada pela Santíssima Trindade como Rainha dos Anjos e dos Homens, é corredentora, medianeira e advogada lá no céu. Vamos fechar os nossos olhos, nos sentir amados por Jesus, sentindo tocado pelas mãozinhas de nossa mãe, ela que está colhendo os vossos pedidos. Pedimos pelas famílias que estão passando necessidade, falta de trabalho, desemprego, pela união nas famílias, reconciliação dos casais. A mãe que chora de lágrimas, reza pela conversão de sua família, pela libertação do vício das bebidas, das drogas, do esposo, dos filhos. Colocamos agora nessa intenção.
1: Pai nosso que estais no céu, santificado seja o vosso nome. Venha a nós o vosso reino, seja feita a vossa vontade, assim na terra como no céu.
0: O pão nosso de cada dia nos dai hoje. Perdoai-nos as nossas ofensas, assim como nós perdoamos a quem nos tem ofendido. E não nos deixeis cair em tentação, mas livrai-nos do mal.
1: Ave Maria, cheia de graça, o Senhor é convosco, bendita sois vós entre as mulheres, e bendito é o fruto do vosso ventre, Jesus.
0: Santa Maria, Mãe de Deus, rogai por nós, pecadores, agora e na hora de nossa morte. Amém.
1: Ave Maria, cheia de graça, o Senhor é convosco, bendita sois vós entre as mulheres, e bendito é o fruto do vosso ventre, Jesus.
0: Santa Maria, Mãe de Deus, rogai por nós, pecadores, agora e na hora de nossa morte. Amém.
1: Ave Maria, cheia de graça, o Senhor é convosco, bendita sois vós entre as mulheres, e bendito é o fruto do vosso ventre, Jesus.
0: Santa Maria, Mãe de Deus, rogai por nós, pecadores, agora e na hora de nossa morte. Amém.
1: Ave Maria, cheia de graça, o Senhor é convosco, bendita sois vós entre as mulheres, e bendito é o fruto do vosso ventre, Jesus.
0: Santa Maria, Mãe de Deus, rogai por nós, pecadores, agora e na hora de nossa morte. Amém.
1: Ave Maria, cheia de graça, o Senhor é convosco, bendita sois vós entre as mulheres, e bendito é o fruto do vosso ventre, Jesus.
0: Santa Maria, Mãe de Deus, rogai por nós, pecadores, agora e na hora de nossa morte. Amém.
1: Ave Maria, cheia de graça, o Senhor é convosco, bendita sois vós entre as mulheres, e bendito é o fruto do vosso ventre, Jesus.
0: Santa Maria, Mãe de Deus, rogai por nós, pecadores, agora e na hora de nossa morte. Amém.
1: Ave Maria, cheia de graça, o Senhor é convosco, bendita sois vós entre as mulheres, e bendito é o fruto do vosso ventre, Jesus.
0: Santa Maria, Mãe de Deus, rogai por nós, pecadores, agora e na hora de nossa morte. Amém.
1: Ave Maria, cheia de graça, o Senhor é convosco, bendita sois vós entre as mulheres, e bendito é o fruto do vosso ventre, Jesus.
0: Santa Maria, Mãe de Deus, rogai por nós, pecadores, agora e na hora de nossa morte. Amém.
1: Ave Maria, cheia de graça, o Senhor é convosco, bendita sois vós entre as mulheres, e bendito é o fruto do vosso ventre, Jesus.
0: Santa Maria, Mãe de Deus, rogai por nós, pecadores, agora e na hora de nossa morte. Amém.
1: Ave Maria, cheia de graça, o Senhor é convosco, bendita sois vós entre as mulheres, e bendito é o fruto do vosso ventre, Jesus.
0: Santa Maria, Mãe de Deus, rogai por nós, pecadores, agora e na hora de nossa morte. Amém.
1: Glória ao Pai, ao Filho e ao Espírito Santo,
2: como era no princípio, agora e sempre. Amém.
1: Todos os santos e santas de Deus, rogai por nós.

0: Vamos estender nossas mãozinhas, agradecer a nossa mãe. Infinitas graças vos damos, soberana rainha, pelos benefícios que todos os dias recebemos de vossas mãos liberais. Dignai-vos agora e para sempre tomar-nos debaixo de vosso poderoso amparo. E para mais vos agradecer, vos saudamos com a salve rainha.
1: Salve rainha, mãe de misericórdia, vida do sul da esperança nossa, salve. A vós bradamos, degredados filhos de Eva, a vós suspiramos, gemendo e chorando neste vale de lágrimas. Eia, pois, advogada nossa, esses vossos olhos misericordiosos a nós ouvem, e depois deste desterro, mostrai-nos Jesus. Bendita é o fruto do vosso ventre, ó clemente, ó piedosa, ó doce sempre Virgem Maria.
0: Rogai por nós, Santa Mãe de Deus,
1: para que sejamos dignos das promessas de Cristo.
0: Amém. Meus irmãos, minhas irmãs, vamos fazer a bênção da água. Coloque a água pertinho aí, né? Junto com nossa Mãe Aparecida, pois vocês podem tomar e do que os conceda a cura das doenças. Vamos pedir para o Frei Leandro fazer a bênção para todos nós, a bênção da água.
1: O nosso auxílio está no nome do Senhor, que fez o céu e a terra. Nós os pedimos, ó Deus, a sua bênção sobre esta água que você coloca com toda a fé e piedade diante dessa transmissão. Nós os pedimos, Senhor, infunda o teu Espírito Santo nesta água, para que as pessoas que dela usarem, aspergirem e beberem, recebam de ti, Senhor, a saúde do corpo e da alma, a restauração da vida e a proteção. Em nome do Pai, do Filho, do Espírito Santo. Amém.
0: Obrigado, Frei Leandro. Queremos agradecer a participação de todos aqui no santuário, rezaram conosco e também em vossas casas. E nesse terço, todas as vossas intenções estão todos aqui na urna de intenções sob o manto de nossa mãe, né? Paz bem a todos. A bênção final: o Senhor esteja convosco,
1: Ele está no meio de nós.
0: Por intercessão do glorioso São José, Santo Antônio de Santana Galvão e Nossa Mãe Aparecida, que o Senhor vos abençoe, vos guarde.
1: Amém.
0: O Senhor mostre a sua face e se compadeça de vós.
1: Amém.
0: O Senhor volva o seu olhar para vós e vos dê a paz.
1: Amém.
0: Abençoe-vos Deus Todo-Poderoso, Pai e Filho e Espírito Santo.
1: Amém.
0: A alegria do Senhor seja a vossa força, e de em paz o Senhor vos acompanhe. Graças a Deus. Viva nossa Mãe Aparecida!
2: Viva!
0: Viva São Frei Galvão!
2: Viva!
0: Viva São José!
2: Viva!
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4: Obrigado, Senhor, pelas nossas famílias. Elas são uma bênção. Elas são um presente do céu para nós. Nós não vamos desistir das nossas famílias, porque elas são um presente teu para o nosso coração.

pelo dom de ser família, pelo dom de ter família. Ah, que bênção, Deus, é ter uma família. As nossas famílias são frágeis, as nossas famílias são imperfeitas. Muitas vezes nós nos machucamos, Senhor, no relacionamento com os nossos familiares. Nós nos sentimos menosprezados, muitas vezes palavras duras são ditas, muitas vezes palavras acusatórias. Não é fácil viver em família, mas ao mesmo tempo é uma grande bênção, é um grande dom. Obrigado, Senhor, pelas nossas famílias. Obrigado por cada membro da nossa família. A melhor família que existe é a nossa, Deus. Obrigado. Obrigado pela família que o Senhor me deu. Obrigado pela família que o Senhor deu a cada filho, a cada filha que reza comigo agora. Senhor, vem curar as nossas famílias, Jesus, em teu nome. Vem libertar as nossas famílias. Vem salvar as nossas famílias. Vem sarar as nossas famílias. As nossas famílias precisam de ti, Jesus. Nós pedimos agora a tua intercessão, Maria, José, teu poder, Jesus, a Sagrada Família agindo em prol das nossas famílias. Senhor, vem curar nas nossas famílias a ferida do ódio, da divisão, da fofoca que fere, da maledicência. Vem curar, Senhor, no seio das nossas famílias a ferida da impaciência, do nervosismo, da grosseria. Quantas vezes com palavras duras machucamos uns aos outros em família? Vem curar, Jesus, nas nossas famílias a dor, a ferida da traição. Quantas mulheres destroçadas, tristes, magoadas porque foram traídas pelos maridos e vice-versa. Venha libertar, Senhor, as nossas famílias do flagelo do adultério. Venha libertar as nossas famílias da pobreza material, Senhor. Vem com a sua providência, providencie um novo emprego, as condições para essa família viver bem, o alimento, as condições básicas. Mas também, Senhor, liberta as nossas famílias da pobreza espiritual, da pobreza de valores, da pobreza de educação cristã. Liberta as nossas famílias, Senhor, da impureza, do desamor, do ódio. Liberta as nossas famílias do secularismo, das ideologias que desconstroem a identidade do ser humano. Liberta as nossas famílias, Senhor, da culpa, do medo. Liberta as nossas famílias, Senhor, do flagelo dos vícios. Quantas famílias destruídas pela bebida, Senhor, pelas drogas. Senhor, eu te entrego os enfermos das nossas famílias, os doentes. Talvez na casa dessa pessoa que reza comigo, na família, exista um enfermo tratando câncer, tratando uma doença terminal. Vem tocar esse doente nessa família, vem curar, vem fortalecer. Vem, Senhor, tocar essa pessoa que cuida de um pai idoso, de uma mãe idosa, que cuida de várias crianças, que se sente sozinha cuidando da casa, do lar, o marido não ajuda, os filhos não ajudam. Esse cuidador do idoso, de uma mãe, do pai, que se sente tão sobrecarregado, vem restaurar as energias, Senhor. Vem curar, Senhor. Vem refazer o amor, a esperança desse coração. Que as nossas famílias, Senhor, como pede o Papa, sejam oásis de amor, oásis de reconciliação, oásis de esperança. Reconstrói o amor nas nossas casas. Reconstrói o amor.

0: amamos a nossa família e não vamos desistir dela. Jesus, Maria e José, a nossa família, vossa é.
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6: 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Assim nos diz São Francisco: pois o espírito da carne tem grande interesse em fazer muito em palavras e pouco em obras, nem procura piedade e santidade interior do espírito, mas antes visa e deseja uma piedade e santidade que apareça por fora diante dos homens. 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
7: Assim rezava São Francisco. Considerai a vossa dignidade, irmãos sacerdotes, e sede santos, porque Ele é santo. E assim como o Senhor vos honrou acima de todos, por causa desse ministério, assim vós mais que todos, por causa desse mistério, assim vós mais que todos, amai-o, reverenciai-o, honrai-o. 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
11: Vós que este livro lereis, se bem o quiserdes entender, pensai no que vos direi, pois ele é difícil de compreender. A humildade, que da ciência é a guardiã, e das outras virtudes a mãe, deveis vos render. Teólogos e outros clérigos, aqui não tereis o entendimento, ainda que tenhais as ideias claras, se não procederdes humildemente, e que amor e fé conjuntamente vos façam suplantar a razão, pois são as damas da mansão. A própria razão nos dá testemunho no capítulo 13 desse livro, e disso não se envergonha, que amor e fé a façam viver, e delas não se libera, pois são suas senhoras que humilde a fazem ser. Tornai humildes as vossas ciências, que estão na razão asseguradas, e colocai sobretudo a confiança naquelas que o amor vos pode dar, e que a fé sabe iluminar. E assim compreendereis este livro que por amor faz a alma viver. Sejam bem-vindos à série Místicos Medievais, Paz e Bem. De qual livro eu estou falando para vocês no dia de hoje? E de qual autora? Eu vos apresento Marguerite Poret e O Espelho das Almas Simples. Quem foi essa autora que nós agora vamos nos debruçar em cima deste livro? Segundo aqui o site que eu pesquisei, para também trazer mais informações sobre essa autora, aqui diz que não existe muito relato sobre a sua vida, apenas aqueles que foram compilados do seu julgamento pela Inquisição. Ela foi morta, foi queimada e condenada por heresia. E a sua biografia, como diz aqui, é um pouco incompleta. Foi dito que ela veio do condado de Renault, um principado de língua francesa no Sacro Império Romano Germânico, embora isso seja incerto. Seu alto nível de educação sugere que ela era de uma classe alta, e ela está também associada às beguinas, assim como Matilde de Magdeburgo. E, portanto, ela foi capaz de viajar e escrever livremente. E não esqueçamos de um detalhe muito importante: por que ela foi perseguida? Ela é mulher. E mulher que escreve e viaja livremente causa espanto, causa medo. E os homens perseguem, matam, prendem, porque para eles mulher é incompatível com literatura, mulher é incompatível com poesia, com liberdade. Na Idade Média, a mulher não foi feita para ser livre, mas para ser dona de casa, ser esposa, ser mãe. E como foi o julgamento de Marguerite? Entre 1296 e 1306, o seu livro, O Espelho das Almas Simples, foi considerado herético. E o bispo de Cambrai condenou o livro a ser publicamente queimado em sua presença. Um dos tabus que Poverty havia quebrado era escrever um livro em francês antigo e não em latim, para começar a perseguição. Ela escreve na língua dela e não na língua da igreja, o latim. E recentemente esse livro foi sugerido que ela foi pega em Champagne em 1308, depois que ela deu esse livro para o bispo local. E foi entregue então esse livro ao inquisidor. Qual inquisidor? Guilherme Dominicano. E foi esse Guilherme que a condenou então a ser queimada. Marguerite, ela se recusa a falar com Guilherme de Paris ou qualquer outro inquisidor que a estava investigando. Ela se recusa a fazer a retratação das suas ideias, se recusa a desistir desse livro e, por causa disso, então, ela é condenada. O inquisidor que estava julgando Marguerite de Poret fala que ela é uma mulher falsa, uma pseudo-mulher. E ele descreve este espelho das almas simples, este livro, como cheio de erros e herético. Um registro desse julgamento foi anexado à crônica iniciada por Guilherme de Nangy. Apesar da visão negativa tomada em relação a Marguerite, a crônica relata que a multidão foi levada às lágrimas, aqueles que estavam assistindo o seu julgamento, pela calma, pela serenidade com que Marguerite viveu, experimentou e enfrentou todo esse seu julgamento, todo esse seu sofrimento. E ela não desistiu das suas ideias, ela continuou firme. E após a sua morte, trechos deste livro foram citados no Toro Agnostrum, emitido pelo Conselho de Vienne em 1311, para condenar o movimento Espírito Livre como herético. Marguerite morreu em 1310. E graças ao seu espírito intrépido, graças à sua coragem, nós temos hoje este escrito. Este escrito que foi, por muito tempo, dito ser de uma outra escritora, uma outra pessoa que escreveu este livro. Nós vamos ver este fato. Mas hoje, nós ficamos com este primeiro contato com Marguerite, uma mulher perseguida pela igreja porque era escritora, pensadora, coisa que para nós no dia de hoje a gente não consegue perceber isso, porque para a gente já é normal uma mulher ser escritora, ser poeta, ter o espírito livre. Não é compatível com as nossas ideias. Mas neste período da história, neste período nebuloso da história, as mulheres sofreram. deixaram para nós estes belos escritos. Estas obras magníficas que nós hoje temos essa possibilidade de ter nas nossas mãos. E graças, então, a essa coragem, que nós podemos hoje conhecer um pouco da vida medieval das mulheres, dos escritos destas mulheres, da sensibilidade com que elas passam a sua experiência para o papel, tirando do seu coração, do seu íntimo, grandes acontecimentos internos que poderiam ficar somente com elas, mas que, inspiradas por Deus, e nesta obra o assunto principal é o amor. Um amor de um jeito que nós ainda não conhecemos. Um amor com uma nova roupagem que nós vamos perceber nos próximos vídeos que nós vamos fazer. E vamos mergulhar então neste coração ardente, neste coração amoroso, dentro desta vida corajosa que também vai nos desafiar a enfrentar os desafios com intrepidez, sem medo e com coragem, porque isso, esta é a herança que elas nos deixaram. Mesmo sendo mulheres, tinham um espírito forte, um espírito decidido que não temia ninguém e nenhum mal.
12: Paz e bem. Deus abençoe.
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2: Neste domingo, dia 7 de junho, recebemos com muita alegria em nosso programa de rádio Frei Luiz Henrique. Ele acaba de voltar de uma experiência de mais de 4 anos como missionário na Terra Santa, vivendo e atuando nos lugares onde Jesus Cristo viveu. Paz e bem, Frei Luiz Henrique, que alegria tê-lo aqui conosco em nosso programa de rádio.
3: Paz e bem a todos, é com alegria que concedo um pouco dessa reflexão com vocês para conhecer a Terra Santa.
2: Frei Luiz Henrique, em que lugares da Terra Santa você serviu? E como foi esta experiência missionária?
3: Eu cheguei na Terra Santa em 2022. Primeiramente, a gente colocado no convento central da custódia da Terra Santa, que fica em Jerusalém. Esse convento tem alguns frades a serviço da custódia, tem a cúria da custódia e tem também o seminário, onde frades estudantes do mundo fazem ali a teologia. Então a gente passa um mês ali para conhecer a Terra Santa, eles levam vocês a gente a diversos lugares, santuários, algumas regiões, para ter um contato melhor. Depois era mês de férias, junho, julho, na Europa e Israel, Oriente Médio, são meses de férias. E um frade foi de férias para o Líbano, pediram se eu podia ajudar em Jericó, na paróquia, era uma paróquia. Fiquei um pouco indeciso, mas aceitei, porque ali se falava somente árabe, é uma região da Palestina, mas celebrava missa durante a semana para as irmãs franciscanas e em italiano. E um frade que falava árabe celebrava na paróquia aos domingos e ficava ali atendendo os peregrinos durante a semana. Depois disso, veio o capítulo da custódia, e fui transferido para o Santo Sepulcro. Mas enquanto aguardava esse capítulo, me pediram 3 meses de serviço no Santo Sepulcro. E depois que recebi a transferência no Santo Sepulcro, eu conversei com o custódio se podia ter um outro lugar, devido à inexperiência de estar chegando agora, era uma fraternidade grande, o trabalho é desafiador, se deve cumprir alguns horários, sobretudo noturnos, e fiquei com medo de me adaptar, pedi um lugar mais tranquilo. E ele atendeu, esperei mais um mês e fui transferido para o Getsemane.
2: Frei Luiz Henrique conversando conosco em nosso programa de rádio. Frei Luiz Henrique, você ficou poucos meses no Santo Sepulcro, mas nós sabemos que ali é um lugar que tem algumas particularidades, por exemplo, essa divisão bastante rígida dos horários e dos espaços entre as diferentes confissões cristãs, as regras rígidas do que chamamos de status quo. Como é que foi a sua experiência diária de fazer essa administração entre a fé, o fluxo dos peregrinos e esse espírito de diplomacia ecumênica exigido ali nesses metros quadrados que são dos mais disputados no mundo?
3: A Basílica do Santo Sepulcro é a mais importante para nós cristãos. Ali está preservada a tumba de Jesus e também o Calvário. Então, dois lugares importantes. E esta basílica, dentro dela convivem vários ritos cristãos. Católicos, que somos nós, representados em nome da Igreja pelos franciscanos, os gregos ortodoxos, os armênios, os siríacos e também coptas e etíopes, que tem uma pequena parte ali dentro. E eles dividem os espaços dentro dessa basílica. Nós temos, além da nossa capela, a sacristia, uma área de celebrações, um órgão que soa durante os nossos ritos, nossas celebrações, e um convento dos frades ali dentro do Santo Sepulcro. E Para conviver conviverem todos esses ritos, precisa de um acordo que foi feito, se não me engano, nos anos 1800, e que se chama status quo. Status quo traduzido seria estado atual das coisas. Então, quando foi determinado esse regimento interno, digamos assim, tudo que estava acontecendo permanece hoje, a condição exata em que se encontra determinado momento, sem alteração ou inovações. Isso significa status quo. Por exemplo, uma coisa que até é engraçada e estranha aos peregrinos, tem uma escadinha, depois quem quiser pode procurar na internet, Santo Sepulcro, vai ver essa escada de madeira que está lá. Alguém estava limpando a vidraça da basílica, e como foi, aconteceu o status quo, a escadinha teve que permanecer lá até hoje. Coisas assim. E esse status quo, os ritos têm que cumprir algumas funções, não podem mudar, não podem alterar. Nós franciscanos, por exemplo, temos que cumprir alguns ritos, uma procissão diária para preservar a nossa permanência ali dentro. Então, assim é a vida no Santo Sepulcro. Claro que existe uma grande convivência ecumênica, interreligiosa, às vezes, interreligiosa não diria tanto, mas ecumênica. Às vezes, alguns conflitos, um quer ocupar o espaço do outro. Mas é um lugar enriquecedor, porque você convive com tantas religiões, com tantos ritos. Nós temos uma missa, nós franciscanos, uma missa diária cantada, e ao mesmo tempo os outros celebram seus ritos. Então vocês imaginam vários ritos cantando ao mesmo tempo dentro de uma basílica.
2: Nosso convidado de hoje é o Frei Luiz Henrique, partilhando um pouco das experiências que viveu na Terra Santa como missionário franciscano. Frei, aí a maior parte da missão foi vivida no Getsêmani, o lugar da agonia de Jesus, marcado pelas oliveiras que são milenares, e também por um silêncio, o lugar do silêncio. E como esse silêncio ele pode ser hoje pedagógico, o que ele tem a ensinar para o ser humano hoje? Nós que vivemos aí cercados por muitos ruídos, muita pressa, muita ansiedade.
3: Sempre me chamou a atenção, na porta de acesso à Basílica do Getsêmani, uma frase que está escrita em inglês, árabe e hebraico. Aqui Jesus começou a sua paixão. Então, o Getsêmani é uma basílica, ele se constitui de uma basílica chamada, ela tem três nomes: Basílica da Agonia, Basílica do Getsêmani ou Basílica das Nações. Nações porque diversas nações contribuíram para a sua construção, inclusive o Brasil. E todo brasileiro que chega lá quer saber onde está o símbolo da República do Brasil, porque se sente em casa. E não é que a ajuda foi a coleta que os frades fizeram no próprio país, os comissários, para a construção dessa basílica. E tem o jardim, chamado Jardim Sacro, que está preservado com as oliveiras aí centenárias, que testemunharam provavelmente a noite antes da paixão de Jesus, da sua agonia. E atravessando a rua, era um jardim único, mas a cidade, o município pediu a custódia, cedeu para fazer uma estrada, então tem um jardim lateral. E ali também as pessoas, os grupos chegam para fazer as suas orações. E ao lado temos a Gruta dos Apóstolos, como diz o Evangelho, alguns passos de onde Jesus estava vivendo a sua agonia, os apóstolos dormiam. Então tem essa gruta. E ao lado dessa gruta tem a tumba de Nossa Senhora, onde a tradição diz que os apóstolos, depois que ela adormeceu, a dormiço de Maria, foi levada para ali. E ali aconteceu a Assunção de Maria. Essa é uma das tradições. E o Getsêmani, eu diria assim, é a primeira hora santa do mundo, Porque se nós fazemos hoje horas santas nas nossas paróquias, nas nossas comunidades, a inspiração vem do próprio Jesus. Ele passou a noite em vigília. Então, é um lugar de silêncio. A igreja é muito, eu diria assim, o arquiteto, ele pensou muito. Ela é um pouco escura, propositalmente, para que aquele que ingresse nela sinta também uma certa agonia. E ao centro da basílica, de frente ao altar, tem a tradição diz que é a pedra onde Jesus suou sangue, conforme os evangelhos. E ali se faz, durante as celebrações da custódia, alguns ritos, e o custódio espalha as pétalas sobre esta rocha, recordando o sangue que caiu do corpo de Jesus, as pétalas vermelhas. Então é muito significativo esse lugar de silêncio. E durante a noite, além das missas e celebrações durante o dia, acolhendo os peregrinos, alguns grupos agendam fazer hora santa durante a noite ali.
2: Com alegria estamos recebendo Frei Luiz Henrique em nosso programa, conversando sobre o período que viveu na Terra Santa, agora ele de volta ao Brasil, ele frade franciscano. E agora, eu, Frei Luiz Henrique, é claro, todos nós, vamos ouvir o Padre Zezinho cantando Amar como Jesus amou, já que estamos falando do lugar onde Jesus viveu. Vamos ouvir Amar como Jesus amou e depois voltamos com a nossa entrevista.

0: Frei Luiz Henrique é o nosso entrevistado de hoje. Ele acaba de voltar da Terra Santa, onde serviu por mais de 4 anos como missionário, um tempo no Santo Sepulcro, outro tempo no lugar ali da agonia, o Getsemane, e dando-nos a alegria de estar conosco. Frei Luiz, viver na Terra Santa, especialmente nesses últimos anos, significa também conviver com as dores dos conflitos recentes naquela região. Como a Fraternidade Franciscana, os cristãos no local, têm conseguido manter a esperança viva no meio de tanto fogo cruzado? E de que forma esta realidade também influenciou a sua experiência de fé?
1: Eu penso que o Oriente Médio é um lugar de conflito já há mais de 5 mil anos, pelo que a gente já leu por aí. Porém, alguns dizem que esse período atual da guerra foi o mais difícil. Sempre havia ali, sobretudo em Israel, talvez fosse bom distinguir o que é Israel e o que é Terra Santa. Quando falavam do conflito e tudo, às vezes a gente tinha que cuidar das palavras quando alguém perguntava alguma coisa. Eu dizia assim, eu estou aqui na Terra Santa. Era uma maneira de clarificar bem. E essa constante tensão afeta nós frades, porque nós vivemos esse ideal evangélico da não violência, da paz, e os frades vivendo também sempre nesse contexto histórico de conflito. Eu pessoalmente posso dizer que pude observar toda essa situação última. Nós tínhamos conhecimentos, ou nós temos conhecimentos pelos noticiários, nas imagens. Mas outra coisa é você viver no lugar, atravessar os lugares, conversar com as pessoas. Uma terra bonita, rica, com potencial, mas muito ferida pelas guerras. E o que eu sentia, sobretudo nos jovens? Parece que vivem assim como alguém que não tem futuro ou que não tem segurança. E isso reflete na vida social, o abandono de alguns lugares. E isso afetava sobretudo a mim. Por outro lado, uma gente com dignidade, com determinação. E muita gente durante esse período dizia, ah, por que você não deixa, volta? Mas eu pensava sempre assim, aqui agora é a minha vida, os meus amigos estão aqui. E pensava sempre nos frades, que eu penso, eu reflito se os franciscanos são os guardiães da Terra Santa hoje em nome da Igreja, é porque eles nunca tiraram o pé dali, arredaram o pé, sobretudo nos momentos mais difíceis. Então eu procurava criar dentro de mim, não porque sou importante, mas também essa coragem de permanecer. E, por outro lado, também não havia como sair dentro de uma guerra. A situação era complicada. Então você via todos aqueles mísseis, aquelas luzes, os rastros de luzes, estilhaços que caíam perto da gente, causava medo, mas ao mesmo tempo tinha que colocar dentro de nós um pouco de determinação. Penso que é também isso, embora, não sei se posso dizer isso, a guerra foi uma experiência de vida, não sei se posso dizer assim, mas entendendo bem o que significa isso.
0: Interessante, bonita partilha do Frei Luiz Henrique aqui conosco. Para concluirmos essa nossa conversa, que lição prática ou que grande apelo da realidade que você viveu você traz consigo na bagagem e agora também serve como motivação para a sua missão aqui no Brasil?
1: Talvez, Frei Gustavo, e todos aqueles que estão nos acompanhando, um pouco da história, mesmo que rapidamente. Tudo começou com um capítulo em Assis, em 1217. São Francisco fez um capítulo com um grande número de frades, as fontes chegam a dizer 5 mil frades. Inclusive, Santo Antônio estava nesse capítulo. E ali, São Francisco determinou a experiência missionária dos frades, que estava dessa ordem nascente, e houve lá alguns frades enviados além mar, se está isso nas fontes. E eles foram guiados por Frei Elias, que foi o primeiro ministro-geral da ordem depois de São Francisco. e eles foram à Terra Santa antes de São Francisco, em 1217. São Francisco chegou lá em 1219. Ele viajou para a cidade de Damietta, no Egito, porém ele chegou no navio de soldados cruzados em um porto chamado Acre, uma cidade linda à beira-mar que existe até hoje, perto de Haifa. E São Francisco foi ao Egito encontrar-se com o sultão. E ele foi desarmado. Ele encontrou o sultão, obteve a permissão para visitar os lugares sagrados e os frades permanecerem ali. São Francisco foi com o ideal de não combater, de encontrar os muçulmanos para promover o diálogo e a amizade. E os franciscanos estão na Terra Santa há mais de 800 anos. E as diretrizes estabelecidas por São Francisco, já na regra, tem isso. A missão dos frades era essa. Era uma missão simples. Primeiro, testemunhar o testemunho de vida. Em seguida, se oportuno, tem esse ser, a pregação do Evangelho. Desde então até hoje, seguindo essas diretrizes, os frades da Terra Santa tentam viver ao lado desse povo sofrido. Os franciscanos abriram caminhos para os peregrinos, fundaram escolas, obras sociais, muitas vezes suportando perseguições, sofrimentos. E para mim, a experiência, o meu aprendizado foi esse. Qual é a primeira missão dos frades na Terra Santa? Não é acolher peregrinos, é também, mas é cuidar dos lugares santos e rezar nesses lugares santos, porque se nós não cuidarmos, perderemos tudo. Então isso ficou na minha mente e é a primeira missão dos frades. E São Francisco legou isso aos frades. Ele queria tocar os lugares santos, porque pensava que estaria tocando também em Jesus. Eu acho que estar ali é tocar não só as pedras do lugar, porque ali é um lugar de muitas pedras, mas também tocar as pedras vivas que vão lá também em busca de uma... ir à Terra Santa é fazer uma peregrinação de vida. Sempre houve um perigo real, mas sempre há também uma confiança e uma força que está de estar ali.
0: Frei Luiz Henrique, muitíssimo obrigado pela disponibilidade, pela disposição de estar conosco. Deus abençoe e ilumine sua missão agora no Brasil. Um grande abraço, tudo de bom, até a próxima, paz e bem.
1: Paz e bem a todos, eu que agradeço essa oportunidade e sempre amar a Terra Santa.
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0: crenças e superá-las por meio do diálogo, do perdão e do amor. 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
1: Abençoa, Senhor, as famílias. Amém.
2: Olá, meus amigos. É bom estar em casa, sentir-se bem entre as paredes daquilo que chamamos de nosso lar. Bom viver perto de pessoas com as quais nós vamos escrevendo a nossa história, a história do mundo. Pessoas que nos estimam. Uma casa tecida de coisas simples. Sentamos-nos à mesa, fazemos uma prece. Chega a sopeira com perfume de sopa de ervilhas. Enquanto tomamos a sopa, se possível com torradas, tomamos conhecimento das coisas de todos os dias. Olha, o vô José telefonou dizendo que levou um tombo no quintal, tropeçando numa pedra, mas nada de grave, uns arranhões. Mercúrio Cromo e resolveu a questão. O vizinho do lado, ele veio novamente pedir emprestado a escada. Diz que amanhã vai devolvê-la. A última vez ficou com ela mais de uma semana. Parece que o chefe da escola estadual ali está entubado no hospital. Depois da sopa, vem um arroz branco com frango grelhado. Um reclama que a comida está muito seca. E a conversa continua. Fala-se sobre a primeira comunhão do Rafael com seus 12 anos. A mãe: filho, tu andas tão desatento em tudo. Talvez, meu querido, fosse melhor que tu deixasses passar essas nuvens e fizesse a tua primeira comunhão mais tarde. A mãe vai conversar com a tua catequista Magali. Rafael concordou. Levantou-se, abraçou a mãe. Avisa-se que no domingo que vem deve vir almoçar a tia Mina. Chega a sobremesa. Queijo de Minas, goiabada cascão. Adriana está fazendo regime. A mãe lhe trouxe duas tangerinas. Eis a graça, caríssimo, de uma família. Será que isso existe ou é fantasia da minha velha cabeça? Coisas de todos os dias, pessoas, cadeiras, mesa, imagens de Nossa Senhora, avenca numa cantoneira. Pessoas que se estimam, não um lugar de gritaria, de pancadaria, de feminicídio. Pessoas que se estimam e aprendem a carregar os fardos umas pessoas com as outras. Grato por sua fiel companhia e até um outro encontro, querendo Deus.
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0: 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No entanto, muitas vezes precisamos aprender a conviver com nossas diferenças e superá-las por meio do diálogo, do perdão e do amor. 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
1: Abençoa, Senhor, as famílias. Amém.
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4: Bíblia na mão, no coração e para a missão. Você já ouviu muitas vezes que nós somos regenerados pela palavra, que a palavra faz a gente renascer, que a palavra faz de nós novas criaturas. É isso mesmo, regenerados pela palavra. Somos novas criaturas lendo as Escrituras. Ela nos recria, somos chamados a ser amigos da palavra, ouvintes da palavra, praticantes da palavra, discípulos da palavra, servidores da palavra, com familiaridade com a palavra, consagrados à pregação da palavra, anunciadores, mestres e mártires da palavra. Olha, João Batista foi mártir da palavra, Jesus foi mártir da palavra, Santo Estevão foi mártir da palavra, e você e eu também. Quando a gente pregar a palavra e vem a oposição, lembre-se, sou mártir da palavra, mas sou fiel. Não devemos ser donos e patrões da palavra, não, nem senhores e dominadores da palavra, fazendo a palavra dizer o que ela não disse. Não nos cabe só ser oradores, pregadores, mas orantes da palavra, isso sim. Lexio divina, leitura orante da Bíblia, e não só falatório, lábia bíblica. Deus nos livre de sermos tagarelas, demagogos, falsificadores da palavra. Pregação da palavra não é lábia. Ninguém deve servir-se da palavra para seus interesses. E não é bom estarmos preocupados com o sucesso da nossa pregação, senão você nunca vai ser catequista. Viu, homens? Todos vocês podem ser catequistas. Tudo está na mão das mulheres. E a ordem de Deus é esta: Jesus é o meu filho amado, nele eu coloquei todo o meu afeto. Escutai-o, escutai-o, escutai-o. É um mandamento de Deus Pai. Escuta, Israel, escutem a Jesus. Deus Pai pediu isso, porque tudo foi escrito para que tenhamos esperança. As Escrituras nos dão consolação e perseverança. A fé vem da pregação da palavra. Por isso, precisamos estar prontos para ouvir, sermos felizes, colocando em prática a palavra. E porque a palavra de Deus é espírito e vida. Então é preciso pegar o livro, como diz o profeta, toma o livro e come-o. Quer dizer, internalizar o livro, como se fosse a Sagrada Eucaristia, a comunhão. Céus e terras passarão, a palavra não passará. Palavra inesgotável, não passa, permanece. Quem prega a palavra realiza um culto divino, uma ação sagrada. Eis aí, catequista, a beleza de ser catequista. Você ensinando a palavra, você está tornando as pessoas, as jovens, as crianças, os catequizandos, em hóstias vivas. Porque somos regenerados pela palavra. A palavra toca o ouvido, desce o coração, vem para os lábios, e a gente imita então Paulo apóstolo, que diz: eu sofro e faço tudo pelo evangelho. Pelo evangelho estou preso, pelo evangelho estou algemado, pelo evangelho estou na cadeia, pelo evangelho dizem que eu sou um malfeitor. A palavra de Deus não se deixa acorrentar. Os que ouvem a palavra e a praticam são bem-aventurados. E Jesus disse uma coisa belíssima: quem constrói a sua casa sobre a rocha da palavra, essa palavra não cai. Agora, quem não tem a construção da sua vida sobre a rocha da palavra, a casa cai. Sem a palavra, a casa cai. E fique com Deus.
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7: 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Queridos irmãos e irmãs, paz e bem, sejam bem-vindos a mais um nosso programa de Santo Antônio, Antônio de Pádua e de todo mundo. Hoje gostaria de falar com vocês, meus caros ouvintes, sobre a questão do sentido na vida. Muitas vezes, no nosso atendimento dos frades, muitas pessoas vêm com questões muito sinceras sobre a questão do sentido, sobre qual é o nosso destino e para onde caminham as nossas vidas. Principalmente entre os mais jovens é muito comum essa pergunta sobre o nosso destino, sobre aquilo que devemos fazer em nossas vidas, sobre como devemos nos colocar diante daquilo que nos acontece. E Santo Antônio nos traz uma questão muito interessante sobre a questão

na confissão da boca e na obra penitencial de reparação. E essa tristeza é segundo Deus, e portanto opera a salvação, isto é, produz as obras que levam à salvação, quer dizer, a solicitude em reparar o mal feito. Muitas vezes na nossa vida, a tristeza é colocada quase que como algo que nos traz, em princípio, alguma coisa que nos fizeram de mal. Muitas vezes nos sentimos tristes porque alguém nos tratou mal ou porque alguém nos fez alguma coisa que muitas vezes não é necessariamente algo que desejávamos que nos acontecesse. Mas essa tristeza, a princípio, é a tristeza a partir do que os outros fazem. Mas Santo Antônio nos fala da tristeza que nos vem a partir daquilo que nós fazemos e que muitas vezes não está de acordo com aquilo que a nossa vida e o nosso modo de entender a vida esperaria que fizéssemos. E ele fala de uma reparação. Essa tristeza que vem de Deus, ela vem de encontro com algumas questões muito comuns no nosso dia de hoje. Um dos primeiros e talvez um dos grandes problemas relacionados a essa tristeza que vem de Deus e que muitas vezes nós não conseguimos identificá-la porque não conseguimos perceber o mal ou aquilo que não deveríamos ter feito, é a questão de hoje nós estarmos muito ligados ao nosso eu, ao nosso subjetivo. Muitas vezes estamos demasiadamente preocupados conosco mesmos, demasiadamente preocupados em nos satisfazer, em encontrar aquilo que devemos fazer para que nós tenhamos um bem para nós, mas não nos preocupamos muitas vezes em procurar coisas que tragam um bem para nós, mas também para as demais pessoas, para aqueles que estão ao nosso redor. Isso, muitas vezes, traz também a falta de sentido. Buscamos aquilo que queremos para nós, para as nossas vidas, buscamos aquilo que queremos conquistar com o nosso suor, mas muitas vezes buscamos e encontramos muito pouco ou quase nada em relação àquilo que traz um sentido maior. Mas quando buscamos algo que nos beneficia, mas também que traz um benefício para outras pessoas, nós encontramos um sentido ainda maior. Deixamos de buscar as coisas a partir de uma razão que muitas vezes calcula o que me beneficia, mas buscamos valores que são muito maiores do que nós. Ou como diríamos, deixamos os valores que muitas vezes são subjetivos, que trazem um bem para mim, para o meu eu, e buscamos valores que são objetivos, que estão para além de nós, que beneficiam a todos. E a vida com sentido é exatamente essa, que se deixa encontrar, que busca integrar esses valores que estão ainda para além do nosso eu, para além da nossa vida, para além do nosso bem-estar. Quando buscamos fazer aquilo que desejamos fazer, mas que também integra o nosso próximo, as nossas famílias, nossos vizinhos, o bem para a nossa sociedade, nos encontramos exatamente na busca de um sentido que está muito para além do que eu desejo para a minha vida particular, mas que eu desejo de deixar de marca, de legado para a vida do mundo. Ou seja, desejamos deixar a nossa marca para a vida e para o mundo. Desse modo, nós entendemos aquilo que Santo Antônio nos disse. Integrar a nossa vida, integrar esses valores, é perceber que a nossa vida, as nossas ações, o nosso proceder, não diz somente a nós, mas diz a um todo. E quando sentimos essa tristeza de Deus, que muitas vezes não encontramos naquilo que o mundo diz que é tristeza, ou seja, que nós encontramos uma tristeza a partir daquilo que não conseguimos fazer para ajudar o próximo, é que a nossa busca se intensifica na tentativa de mostrar ao mundo que, de fato, é possível ser feliz buscando ter os nossos irmãos e irmãs ao nosso lado, fazendo com que eles também participem da nossa alegria. A nossa tristeza não deve vir unicamente de uma falta de sentido, de uma busca pessoal que não se importa com os que estão ao nosso

0: redor, mas deve vir da falta de coragem, muitas vezes, de abrir os nossos olhos, abrir as nossas mãos e buscar ajudar aqueles que estão ao nosso redor. Quando Santo Antônio fala de reparação, é exatamente isso. Devemos buscar não somente o nosso eu e a nossa satisfação, mas buscar olhar para o nosso redor e tentar buscar aqueles valores que beneficiam a todos, que beneficiam a qualquer pessoa que esteja ao nosso lado, que seja, como diz o Evangelho, o nosso próximo. Muitas vezes, a nossa falta de sentido na vida está ligada exatamente a isso. Buscamos o que nos beneficia. Muitas vezes encontramos, e o mundo nos dá a oportunidade de termos essas coisas, mas elas não nos preenchem. O que nos preenche é uma vida cheia de sentido, mas que integra também os valores que beneficiam a todas as pessoas. Que Santo Antônio, pela sua intercessão, nos faça crer e acreditar que é possível viver esses valores junto com nossos irmãos e irmãs, e nos dê a coragem de percebermos aonde devemos na nossa vida nos colocar diante de Deus e buscar com sinceridade esses valores que procuram o bem que beneficia a todos. Santo Antônio, rogai por nós.
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0: esperamos que pertencemos a ti, Senhor. Santo é o teu nome. Glória a ti, Senhor.
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7: Assim rezava São Francisco. 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

0: Santo Antônio de Santa Ana Galvão, popularmente conhecido como Frei Galvão, é o primeiro santo brasileiro e foi um fiel seguidor dos passos de São Francisco. A cada dia, mais pessoas conhecem a bonita história deste homem de fé e pedem as mais diversas graças por meio de sua intercessão junto a Deus. Vamos agora ao Santuário de Santo Antônio Galvão, em Guaratinguetá, São Paulo, para rezarmos juntos a novena em honra a Santo Antônio Galvão e, em seguida, a oração do Santo Terço.
1: Santuário Arquidiocesano de Santo Antônio de Santana Galvão, a nossa saudação também aos ouvintes da Rádio Frei Galvão e a todos que nos acompanham pelas redes sociais deste santuário dedicado ao primeiro santo brasileiro. Sejam bem-vindos, paz e bem.
2: Paz e bem.
1: Irmãos e irmãs, vamos celebrar juntos a novena em louvor a Santo Antônio de Santana Galvão. Hoje, meditaremos sobre o seu dom da bilocação. São Frei Galvão, em algumas situações, era visto em dois lugares ao mesmo tempo. Visitava um enfermo num lugar e, na mesma hora, era visto em outro local, junto a um pobre, atendendo às suas necessidades. Deus só concede esse dom àqueles que são disponíveis e muito requisitados pelo povo de Deus sofrido. Iniciemos cantando. Música.

Sinal da Santa Cruz, livrai-nos Deus nosso Senhor dos nossos inimigos, em nome do Pai, do Filho e do Espírito Santo. Amém. Rezemos juntos. Trindade Santíssima, Pai, Filho e Espírito Santo, presente e atuante na Igreja e na profundidade do meu ser, eu vos adoro, amo e agradeço, e pelas mãos de Santo Antônio de Santana Galvão, devoto de Maria, minha Mãe Santíssima, ofereço-me, entrego-me e consagro-me inteiramente a vós nesta vida e na eternidade. Pai Celeste, a vós me ofereço, entrego-me e consagro-me como filho. Espírito Santo, a vós me ofereço, entrego-me e consagro-me como templo vivo para ser santificado. Maria, Mãe de Deus e minha Mãe, Mãe da Igreja, vós que estáis em íntima união com a Santíssima Trindade, ensinai-me a viver em comunhão com as três pessoas divinas, a fim de que minha vida inteira seja um hino de glória ao Pai, ao

0: Evangelho de Jesus Cristo segundo Marcos.
1: Glória a vós, Senhor.
0: Naquele tempo, os apóstolos se reuniram junto de Jesus e contaram tudo o que tinham feito e ensinado. Ele disse-lhes: vinde a sós para um lugar deserto e descansai um pouco. Havia de fato tanta gente chegando e saindo que não tinham nem tempo para comer. Foram então de barco para um lugar deserto a sós. Muitos os viram partir e perceberam a intenção. Saíram então de todas as cidades e a pé correram à frente e chegaram lá antes deles. Palavra da salvação.
1: Glória a vós, Senhor.
2: Jesus e seus discípulos eram muito procurados pelo povo de Deus, sofrido e com sede de esperança. Não tinha tempo nem para descansar. Ser cristão exige de nós disposição para a caridade onde e quando for necessário.
0: Elevemos ao Pai de misericórdia os nossos pedidos e a cada prece vamos responder. Por intercessão de São Frei Galvão, atendei-nos, Senhor.
2: Para que todo cristão, a exemplo de São Frei Galvão, disponha-se a levar a boa nova aos lugares e situações em que ela precisa ser anunciada, rezemos ao Senhor.
0: Por intercessão de São Frei Galvão, atendei-nos, Senhor.
2: Para que todo cristão empregue tempo e forças na construção do reino de Deus, rezemos ao Senhor.
0: Por intercessão de São Frei Galvão, atendei-nos, Senhor.
2: Para que os doentes, desempregados e sofredores encontrem consolo e alívio através da presença e auxílio dos irmãos e irmãs na fé, rezemos ao Senhor.
0: Por intercessão de São Frei Galvão, atendei-nos, Senhor. Acolhei, ó Pai de bondade, as nossas súplicas, que confiante vos dirigimos, por Cristo nosso Senhor. Amém.
2: Conselho inspirado na vida de Frei Galvão. Se cada pessoa se colocar sempre disponível na caridade para com a pessoa que convive de perto, não haverá mais pessoas necessitadas de bens materiais e espirituais. Amar o outro começa com a pessoa mais próxima.
0: Vamos então ficar de pé e fazer a nossa oração, pedindo ao Espírito Santo o dom da saúde, pela intercessão de Frei Galvão. Divino Espírito Santo, Criador e Renovador de todas as coisas, vida da minha vida, com Santo Antônio de Santana Galvão, devoto de Maria Santíssima, eu vos adoro, agradeço e amo. Vós que dais vida a todo o universo, conservai em nós a saúde, livrai-nos de todas as doenças e de todo o mal, que ajudado pela vossa graça, nós queremos sempre fazer bom uso da saúde, empregando nossas forças para a glória de Deus, para o nosso próprio bem e para o bem do próximo. Peçamos ainda que ilumineis com vossos dons de sabedoria e ciência os médicos e todos os que se ocupam dos doentes, para que conheçam a verdadeira causa dos males que destroem ou ameaçam a vida, e possam também descobrir e aplicar os remédios mais eficazes para curar e proteger a vida das pessoas. Santo Antônio de Santana Galvão, devoto da Virgem Santíssima, sede mediador nesta nossa humilde oração e intercedei por nós. Amém. Agora vamos pedir a bênção das pílulas. O nosso auxílio está no nome do Senhor,
1: que fez o céu e a terra.
0: Oremos. Ó Pai de misericórdia, Deus de toda a consolação, que nos consolais por vosso Filho Jesus no Espírito Santo, e acompanhais com vossa bênção particular os que sofrem tribulações e enfermidades do corpo e da alma. Nós vos suplicamos que, pela intercessão de Santo Antônio de Santana Galvão, devoto de Maria Imaculada, abençoeis estas pílulas, objetos sacramentais de fé e devoção do vosso povo santo. Fazei, Senhor, que todos e que na fé e pela fé delas fizerem uso, possam receber as graças da cura, conforme a vossa santíssima vontade. Em nome do Pai, do Filho e do Espírito Santo.
1: Amém.
0: Deus de amor, fonte de todas as graças, por intercessão de Santo Antônio de Santana Galvão, fazei-nos tomar com fé e devoção essas pílulas, rezando juntos. Santíssima Trindade, Pai, Filho e Espírito Santo, eu vos adoro, louvo e vos dou graças pelos benefícios que me fizestes e por tudo que fez e sofreu Santo Antônio de Santana Galvão. Peço-vos ainda que aumenteis em minha fé a esperança e a caridade, e vos digneis conceder-me a graça que ardentemente almejo. Então, neste instante, faça você o seu pedido, a sua prece, a sua graça. Prometo-vos conhecer sempre mais o Evangelho que Santo Antônio de Santana Galvão viveu, cultivar a vida eucarística e a devoção à Imaculada Virgem Maria. Santo Antônio de Santana Galvão, rogai por nós. Estendendo as nossas mãos em direção à imagem, rezemos. Na minha aflição,
3: minha aflição,
0: dai-me consolação,
3: dai-me consolação,
0: meu santo Frei Galvão,
3: meu santo Frei Galvão,
0: com mais força, na minha aflição,
3: na minha aflição,
0: dai-me consolação,
3: dai-me consolação,
0: meu santo Frei Galvão,
3: meu santo Frei Galvão.
0: Pai nosso que estás no céu, santificado seja o vosso nome. Venha a nós o vosso reino. Seja feita a vossa vontade, assim na terra como no céu. O pão nosso de cada dia nos dai hoje. Perdoai as nossas ofensas, assim como nós perdoamos a quem nos tem ofendido. E não nos deixeis cair em tentação, mas livrai-nos do mal. Ave Maria, cheia de graça, o Senhor é convosco. Bendita sois vós entre as mulheres, e bendito é o fruto do vosso ventre, Jesus. Santa Maria, Mãe de Deus, rogai por nós, pecadores, agora e na hora de nossa morte. Glória ao Pai, ao Filho e ao Espírito Santo,
3: como era no princípio, agora e sempre. Amém.
0: Se você traz consigo algum objeto e deseja abençoá-lo, segure nas suas mãos. Você que está aqui no santuário e você que também está em casa, segure seus objetos e vamos pedir a bênção de Deus. O Senhor esteja convosco.
1: Ele está no meio de nós.
0: Deus de infinita bondade, nós vos pedimos a vossa bênção e a vossa graça sobre todos esses objetos de fé e devoção, que vossos filhos, segurando nas mãos, vos apresenta. Que a poderosa intercessão de Frei Galvão e da bem-aventurada Virgem Maria, Deus Todo-Poderoso, abençoe todos esses objetos e todos vós que estáis presente acompanhando esta novena. Em nome do Pai, do Filho e do Espírito Santo.
1: Amém.
0: Viva Frei Galvão!
1: Viva!
0: Viva o primeiro santo brasileiro!

0: Todos bem-vindos, nossos irmãos e irmãs, para o nosso Santo Terço, as intenções desse Santo Terço, de modo muito especial, as intenções de vocês que estão chegando e vocês estão aí rezando as intenções que têm os vossos corações, tá bom? Frei Leandro, quer dar uma palavrinha?
1: Reze com fé, reze com piedade este momento de fé, de oração, junto à proteção de Nossa Mãe Maria Santíssima. Então apresente mais uma vez a sua intenção, a sua motivação para este Santo Terço. Nós rezamos por todos os nossos aniversariantes, devotos de Frei Galvão. Colocarei aos pés de Nossa Mãe Santíssima essas pessoas, essas intenções.
0: E também as intenções que vocês telefonaram ali na Secretaria do Santuário, colocaram a intenção para este Santo Terço. Vamos dar início ao Santo Terço, em nome do Pai, e do Filho, e do Espírito Santo.
1: Amém.
0: Creio em Deus Pai, Todo-Poderoso, Criador do céu e da terra, e em Jesus Cristo, seu único Filho, nosso Senhor, que foi concebido pelo poder do Espírito Santo, nasceu da Virgem Maria, padeceu sob Pôncio Pilatos, foi crucificado, morto e sepultado, desceu à mansão dos mortos, ressuscitou ao terceiro dia, subiu aos céus, está sentado à direita de Deus Pai Todo-Poderoso, donde há de vir a julgar os vivos e os mortos. Creio no Espírito Santo, na Santa Igreja Católica, na comunhão dos santos, na remissão dos pecados, na ressurreição da carne, na vida eterna. Amém. Um Pai Nosso e três Ave Marias em honra à Santíssima Trindade. Pai nosso que estais no céu, santificado seja o vosso nome. Venha a nós o vosso reino, seja feita a vossa vontade, assim na terra como no céu.
1: O pão nosso de cada dia nos dai hoje, perdoai-nos as nossas ofensas, assim como nós perdoamos a quem nos tem ofendido. E não nos deixeis cair em tentação, mas livrai-nos do mal.
0: Ave Maria, cheia de graça, o Senhor é convosco. Bendita sois vós entre as mulheres, e bendito é o fruto do vosso ventre, Jesus.
1: Santa Maria, Mãe de Deus, rogai por nós, pecadores, agora e na hora de nossa morte. Amém.
0: Ave Maria, cheia de graça, o Senhor é convosco. Bendita sois vós entre as mulheres, e bendito é o fruto do vosso ventre, Jesus.
1: Santa Maria, Mãe de Deus, rogai por nós, pecadores, agora e na hora de nossa morte. Amém.
0: Ave Maria, cheia de graça, o Senhor é convosco. Bendita sois vós entre as mulheres, e bendito é o fruto do vosso ventre, Jesus.
1: Santa Maria, Mãe de Deus, rogai por nós, pecadores, agora e na hora de nossa morte. Amém.
0: Glória ao Pai, ao Filho e ao Espírito Santo.
1: Como era no princípio, agora e sempre. Amém.
0: Ó meu Jesus, perdoai-nos e dai-nos o fogo do inferno. Levai as almas todas para o céu e socorrei principalmente as que mais precisarem. Nossa Senhora Aparecida,
1: rogai por nós.

0: Deus. E hoje contemplamos os mistérios gloriosos. No primeiro mistério, a ressurreição de nosso Senhor Jesus Cristo. Nosso Senhor, triunfando da morte e do pecado, ressuscitou ao terceiro dia, imortal e radiante de glória. Frei Leandro, quer puxar esse mistério?
1: Pai nosso que estais no céu, santificado seja o vosso nome, venha a nós o vosso reino, seja feita a vossa vontade, assim na terra como no céu.
0: O pão nosso de cada dia nos dai hoje, perdoai-nos as nossas ofensas, assim como nós perdoamos a quem nos tem ofendido, e não nos deixeis cair em tentação, mas livrai-nos do mal.
1: Ave Maria, cheia de graça, o Senhor é convosco, bendita sois vós entre as mulheres, e bendito é o fruto do vosso ventre, Jesus.
0: Santa Maria, Mãe de Deus, rogai por nós, pecadores, agora e na hora de nossa morte. Amém.
1: Ave Maria, cheia de graça, o Senhor é convosco, bendita sois vós entre as mulheres, e bendito é o fruto do vosso ventre, Jesus.
0: Santa Maria, Mãe de Deus, rogai por nós, pecadores, agora e na hora de nossa morte. Amém.
1: Ave Maria, cheia de graça, o Senhor é convosco, bendita sois vós entre as mulheres, e bendito é o fruto do vosso ventre, Jesus.
0: Santa Maria, Mãe de Deus, rogai por nós, pecadores, agora e na hora de nossa morte. Amém.
1: Ave Maria, cheia de graça, o Senhor é convosco, bendita sois vós entre as mulheres, e bendito é o fruto do vosso ventre, Jesus.
0: Santa Maria, Mãe de Deus, rogai por nós, pecadores, agora e na hora de nossa morte. Amém.
1: Ave Maria, cheia de graça, o Senhor é convosco, bendita sois vós entre as mulheres, e bendito é o fruto do vosso ventre, Jesus.
0: Santa Maria, Mãe de Deus, rogai por nós, pecadores, agora e na hora de nossa morte. Amém.
1: Ave Maria, cheia de graça, o Senhor é convosco, bendita sois vós entre as mulheres, e bendito é o fruto do vosso ventre, Jesus.
0: Santa Maria, Mãe de Deus, rogai por nós, pecadores, agora e na hora de nossa morte. Amém.
1: Ave Maria, cheia de graça, o Senhor é convosco, bendita sois vós entre as mulheres, e bendito é o fruto do vosso ventre, Jesus.
0: Santa Maria, Mãe de Deus, rogai por nós, pecadores, agora e na hora de nossa morte. Amém.
1: Ave Maria, cheia de graça, o Senhor é convosco, bendita sois vós entre as mulheres, e bendito é o fruto do vosso ventre, Jesus.
0: Santa Maria, Mãe de Deus, rogai por nós, pecadores, agora e na hora de nossa morte. Amém.
1: Ave Maria, cheia de graça, o Senhor é convosco, bendita sois vós entre as mulheres, e bendito é o fruto do vosso ventre, Jesus.
0: Santa Maria, Mãe de Deus, rogai por nós, pecadores, agora e na hora de nossa morte. Amém.
1: Ave Maria, cheia de graça, o Senhor é convosco, bendita sois vós entre as mulheres, e bendito é o fruto do vosso ventre, Jesus.
0: Santa Maria, Mãe de Deus, rogai por nós, pecadores, agora e na hora de nossa morte. Amém.
1: Glória ao Pai, ao Filho e ao Espírito Santo,
0: como era no princípio, agora e sempre.
1: Amém. Nossa Senhora de Aparecida, rogai por nós.

0: no segundo mistério glorioso, contemplamos a ascensão gloriosa de Jesus Cristo aos céus, nosso Senhor. 40 dias depois de sua ressurreição, subiu aos céus diante de sua Mãe Santíssima e dos apóstolos, tomados de admiração. Pai nosso que estais nos céus, santificado seja o vosso nome, venha a nós o vosso reino, seja feita a vossa vontade, assim na terra como no céu.
1: Pão nosso de cada dia nos dai hoje, perdoai-nos as nossas ofensas, assim como nós perdoamos a quem nos tem ofendido. E não nos deixeis cair em tentação, mas livrai-nos do mal.
0: Ave Maria, cheia de graça, o Senhor é convosco. Bendita sois vós entre as mulheres, e bendito é o fruto do vosso ventre, Jesus.
1: Santa Maria, Mãe de Deus, rogai por nós, pecadores, agora e na hora de nossa morte. Amém.
0: Ave Maria, cheia de graça, o Senhor é convosco. Bendita sois vós entre as mulheres, e bendito é o fruto do vosso ventre, Jesus.
1: Santa Maria, Mãe de Deus, rogai por nós, pecadores, agora e na hora de nossa morte. Amém.
0: Ave Maria, cheia de graça, o Senhor é convosco. Bendita sois vós entre as mulheres, e bendito é o fruto do vosso ventre, Jesus.
1: Santa Maria, Mãe de Deus, rogai por nós, pecadores, agora e na hora de nossa morte. Amém.
0: Ave Maria, cheia de graça, o Senhor é convosco. Bendita sois vós entre as mulheres, e bendito é o fruto do vosso ventre, Jesus.
1: Santa Maria, Mãe de Deus, rogai por nós, pecadores, agora e na hora de nossa morte. Amém.
0: Ave Maria, cheia de graça, o Senhor é convosco. Bendita sois vós entre as mulheres, e bendito é o fruto do vosso ventre, Jesus.
1: Santa Maria, Mãe de Deus, rogai por nós, pecadores, agora e na hora de nossa morte. Amém.
0: Ave Maria, cheia de graça, o Senhor é convosco. Bendita sois vós entre as mulheres, e bendito é o fruto do vosso ventre, Jesus.
1: Santa Maria, Mãe de Deus, rogai por nós, pecadores, agora e na hora de nossa morte. Amém.
0: Ave Maria, cheia de graça, o Senhor é convosco. Bendita sois vós entre as mulheres, e bendito é o fruto do vosso ventre, Jesus.
1: Santa Maria, Mãe de Deus, rogai por nós, pecadores, agora e na hora de nossa morte. Amém.
0: Ave Maria, cheia de graça, o Senhor é convosco. Bendita sois vós entre as mulheres, e bendito é o fruto do vosso ventre, Jesus.
1: Santa Maria, Mãe de Deus, rogai por nós, pecadores, agora e na hora de nossa morte. Amém.
0: Ave Maria, cheia de graça, o Senhor é convosco. Bendita sois vós entre as mulheres, e bendito é o fruto do vosso ventre, Jesus.
1: Santa Maria, Mãe de Deus, rogai por nós, pecadores, agora e na hora de nossa morte. Amém.
0: Ave Maria, cheia de graça, o Senhor é convosco. Bendita sois vós entre as mulheres, e bendito é o fruto do vosso ventre, Jesus.
1: Santa Maria, Mãe de Deus, rogai por nós, pecadores, agora e na hora de nossa morte. Amém.
0: Glória ao Pai, ao Filho e ao Espírito Santo,
1: como era no princípio, agora e sempre. Amém.
0: Ó meu Jesus,
2: perdoai-nos, livrai-nos do fogo do inferno, levai as almas todas para o céu, e socorrei principalmente as que mais precisarem.
0: Santo Antônio de Santana Galvão,
2: rogai por nós.

0: no terceiro mistério glorioso, contemplamos a descida do Espírito Santo sobre os apóstolos. Nosso Senhor enviou o Espírito Santo sobre Maria Santíssima e os apóstolos sob a forma de línguas de fogo. Os apóstolos, até então tímidos e pouco capazes de entender, imediatamente se transformaram em ardentes anunciadores de Jesus e seus ensinamentos.
1: Pai nosso que estais no céu, santificado seja o vosso nome, venha a nós o vosso reino, seja feita a vossa vontade, assim na terra como no céu.
0: O pão nosso de cada dia nos dai hoje, perdoai-nos as nossas ofensas, assim como nós perdoamos a quem nos tem ofendido, e não nos deixeis cair em tentação, mas livrai-nos do mal.
1: Ave Maria, cheia de graça, o Senhor é convosco, bendita sois vós entre as mulheres, e bendito é o fruto do vosso ventre, Jesus.
0: Santa Maria, Mãe de Deus, rogai por nós, pecadores, agora e na hora de nossa morte. Amém.
1: Ave Maria, cheia de graça, o Senhor é convosco, bendita sois vós entre as mulheres, e bendito é o fruto do vosso ventre, Jesus.
0: Santa Maria, Mãe de Deus, rogai por nós, pecadores, agora e na hora de nossa morte. Amém.
1: Ave Maria, cheia de graça, o Senhor é convosco, bendita sois vós entre as mulheres, e bendito é o fruto do vosso ventre, Jesus.
0: Santa Maria, Mãe de Deus, rogai por nós, pecadores, agora e na hora de nossa morte. Amém.
1: Ave Maria, cheia de graça, o Senhor é convosco, bendita sois vós entre as mulheres, e bendito é o fruto do vosso ventre, Jesus.
0: Santa Maria, Mãe de Deus, rogai por nós, pecadores, agora e na hora de nossa morte. Amém.
1: Ave Maria, cheia de graça, o Senhor é convosco, bendita sois vós entre as mulheres, e bendito é o fruto do vosso ventre, Jesus.
0: Santa Maria, Mãe de Deus, rogai por nós, pecadores, agora e na hora de nossa morte. Amém.
1: Ave Maria, cheia de graça, o Senhor é convosco, bendita sois vós entre as mulheres, e bendito é o fruto do vosso ventre, Jesus.
0: Santa Maria, Mãe de Deus, rogai por nós, pecadores, agora e na hora de nossa morte. Amém.
1: Ave Maria, cheia de graça, o Senhor é convosco, bendita sois vós entre as mulheres, e bendito é o fruto do vosso ventre, Jesus.
0: Santa Maria, Mãe de Deus, rogai por nós, pecadores, agora e na hora de nossa morte. Amém.
1: Ave Maria, cheia de graça, o Senhor é convosco, bendita sois vós entre as mulheres, e bendito é o fruto do vosso ventre, Jesus.
0: Santa Maria, Mãe de Deus, rogai por nós, pecadores, agora e na hora de nossa morte. Amém.
1: Ave Maria, cheia de graça, o Senhor é convosco, bendita sois vós entre as mulheres, e bendito é o fruto do vosso ventre, Jesus.
0: Santa Maria, Mãe de Deus, rogai por nós, pecadores, agora e na hora de nossa morte. Amém.
1: Ave Maria, cheia de graça, o Senhor é convosco, bendita sois vós entre as mulheres, e bendito é o fruto do vosso ventre, Jesus.
0: Santa Maria, Mãe de Deus, rogai por nós, pecadores, agora e na hora de nossa morte. Amém.
1: Glória ao Pai, ao Filho e ao Espírito Santo,
0: como era no princípio, agora e sempre. Amém.
1: São Miguel, rogai por nós.

0: No quarto mistério glorioso, contemplamos a Assunção gloriosa de Nossa Mãezinha aos céus. A Virgem Maria, alguns anos depois da ressurreição de seu filho, foi levada ao céu em corpo e alma pelo mesmo Jesus Cristo, acompanhado de coros de anjos. Colocamos as intenções que cada um de vocês que estão participando do Santo Terço e Frei está colocando aqui sob o manto de Nossa Mãe. Vamos pedir para aqueles que carregam cruzes pesadas da doença, câncer, tumores, aqueles que sofrem com a doença da depressão, transtorno da ansiedade, síndrome do pânico, que a força do ressuscitado lhes conceda o ânimo e a coragem de enfrentar a vida. Pai nosso que estais nos céus, santificado seja o vosso nome, venha a nós o vosso reino, seja feita a vossa vontade, assim na terra como no céu.
1: O pão nosso de cada dia nos dai hoje, perdoai-nos as nossas ofensas, assim como nós perdoamos a quem nos tem ofendido, e não nos deixeis cair em tentação, mas livrai-nos do mal.
0: Ave Maria, cheia de graça, o Senhor é convosco. Bendita sois vós entre as mulheres, e bendito é o fruto do vosso ventre, Jesus.
1: Santa Maria, Mãe de Deus, rogai por nós, pecadores, agora e na hora de nossa morte. Amém.
0: Ave Maria, cheia de graça, o Senhor é convosco. Bendita sois vós entre as mulheres, e bendito é o fruto do vosso ventre, Jesus.
1: Santa Maria, Mãe de Deus, rogai por nós, pecadores, agora e na hora de nossa morte. Amém.
0: Ave Maria, cheia de graça, o Senhor é convosco. Bendita sois vós entre as mulheres, e bendito é o fruto do vosso ventre, Jesus.
1: Santa Maria, Mãe de Deus, rogai por nós, pecadores, agora e na hora de nossa morte. Amém.
0: Ave Maria, cheia de graça, o Senhor é convosco. Bendita sois vós entre as mulheres, e bendito é o fruto do vosso ventre, Jesus.
1: Santa Maria, Mãe de Deus, rogai por nós, pecadores, agora e na hora de nossa morte. Amém.
0: Ave Maria, cheia de graça, o Senhor é convosco. Bendita sois vós entre as mulheres, e bendito é o fruto do vosso ventre, Jesus.
1: Santa Maria, Mãe de Deus, rogai por nós, pecadores, agora e na hora de nossa morte. Amém.
0: Ave Maria, cheia de graça, o Senhor é convosco. Bendita sois vós entre as mulheres, e bendito é o fruto do vosso ventre, Jesus.
1: Santa Maria, Mãe de Deus, rogai por nós, pecadores, agora e na hora de nossa morte. Amém.
0: Ave Maria, cheia de graça, o Senhor é convosco. Bendita sois vós entre as mulheres, bendito é o fruto do vosso ventre, Jesus.
1: Santa Maria, Mãe de Deus, rogai por nós, pecadores, agora e na hora de nossa morte. Amém.
0: Ave Maria, cheia de graça, o Senhor é convosco. Bendita sois vós entre as mulheres, e bendito é o fruto do vosso ventre, Jesus.
1: Santa Maria, Mãe de Deus, rogai por nós, pecadores, agora e na hora de nossa morte. Amém.
0: Ave Maria, cheia de graça, o Senhor é convosco. Bendita sois vós entre as mulheres, e bendito é o fruto do vosso ventre, Jesus.
1: Santa Maria, Mãe de Deus, rogai por nós, pecadores, agora e na hora de nossa morte. Amém.
0: Ave Maria, cheia de graça, o Senhor é convosco. Bendita sois vós entre as mulheres, e bendito é o fruto do vosso ventre, Jesus.
1: Santa Maria, Mãe de Deus, rogai por nós, pecadores, agora e na hora de nossa morte. Amém.
0: Glória ao Pai, ao Filho e ao Espírito Santo,
1: como era no princípio, agora e sempre. Amém.
0: Ó meu Jesus, perdoai-nos,
1: livrai-nos do fogo do inferno, levai as almas todas para o céu, e socorrei principalmente as que mais precisarem.
0: São José,
1: rogai por nós.

0: Neste último mistério glorioso, contemplamos a gloriosa coroação de nossa mãezinha lá no céu. A Virgem Maria foi esplendidamente coroada pela Santíssima Trindade como Rainha dos Anjos e dos Homens, é corredentora, medianeira e advogada lá no céu. Vamos fechar os nossos olhos, nos sentir amados por Jesus, sentindo tocado pelas mãozinhas de nossa mãe, ela que está colhendo os vossos pedidos. Pedimos pelas famílias que estão passando necessidade, falta de trabalho, desemprego, pela união nas famílias e reconciliação dos casais. A mãe que chora de lágrimas, reza pela conversão de sua família, pela libertação do vício das bebidas, das drogas, do esposo, dos filhos. Colocamos agora nessa intenção.
1: Pai nosso que estais no céu, santificado seja o vosso nome. Venha a nós o vosso reino, seja feita a vossa vontade, assim na terra como no céu.
0: O pão nosso de cada dia nos dai hoje. Perdoai-nos as nossas ofensas, assim como nós perdoamos a quem nos tem ofendido. E não nos deixeis cair em tentação, mas livrai-nos do mal.
1: Ave Maria, cheia de graça, o Senhor é convosco, bendita sois vós entre as mulheres, e bendito é o fruto do vosso ventre, Jesus.
0: Santa Maria, Mãe de Deus, rogai por nós, pecadores, agora e na hora de nossa morte. Amém.
1: Ave Maria, cheia de graça, o Senhor é convosco, bendita sois vós entre as mulheres, e bendito é o fruto do vosso ventre, Jesus.
0: Santa Maria, Mãe de Deus, rogai por nós, pecadores, agora e na hora de nossa morte. Amém.
1: Ave Maria, cheia de graça, o Senhor é convosco, bendita sois vós entre as mulheres, e bendito é o fruto do vosso ventre, Jesus.
0: Santa Maria, Mãe de Deus, rogai por nós, pecadores, agora e na hora de nossa morte. Amém.
1: Ave Maria, cheia de graça, o Senhor é convosco, bendita sois vós entre as mulheres, e bendito é o fruto do vosso ventre, Jesus.
0: Santa Maria, Mãe de Deus, rogai por nós, pecadores, agora e na hora de nossa morte. Amém.
1: Ave Maria, cheia de graça, o Senhor é convosco, bendita sois vós entre as mulheres, e bendito é o fruto do vosso ventre, Jesus.
0: Santa Maria, Mãe de Deus, rogai por nós, pecadores, agora e na hora de nossa morte. Amém.
1: Ave Maria, cheia de graça, o Senhor é convosco, bendita sois vós entre as mulheres, e bendito é o fruto do vosso ventre, Jesus.
0: Santa Maria, Mãe de Deus, rogai por nós, pecadores, agora e na hora de nossa morte. Amém.
1: Ave Maria, cheia de graça, o Senhor é convosco, bendita sois vós entre as mulheres, e bendito é o fruto do vosso ventre, Jesus.
0: Santa Maria, Mãe de Deus, rogai por nós, pecadores, agora e na hora de nossa morte.

0: Bendito é o fruto do vosso ventre, Jesus.
1: Santa Maria, Mãe de Deus, rogai por nós, pecadores, agora e na hora de nossa morte. Amém.
0: Glória ao Pai, ao Filho e ao Espírito Santo,
1: como era no princípio, agora e sempre. Amém.
0: Todos os santos e santas de Deus, rogai por nós.

0: Vamos estender nossas mãozinhas, agradecer a nossa mãe. Infinitas graças vos damos, soberana rainha, pelos benefícios que todos os dias recebemos de vossas mãos liberais. Dignai-vos agora e para sempre tomar-nos debaixo de vosso poderoso amparo. E para mais vos agradecer, vos saudamos com a salve rainha.
1: Salve rainha, mãe de misericórdia, vida, doçura, esperança nossa, salve. A vós bradamos, egregados filhos de Eva, a vós suspiramos, gemendo e chorando neste vale de lágrimas. Eia, pois, advogada nossa, esses vossos olhos misericordiosos a nós ouvem, e depois deste desterro, mostrai-nos Jesus. Bendito é o fruto do vosso ventre, ó clemente, ó piedosa, ó doce sempre Virgem Maria.
0: Rogai por nós, Santa Mãe de Deus,
1: para que sejamos dignos das promessas de Cristo.
0: Amém. Meus irmãos, minhas irmãs, vamos fazer a bênção da água. Coloque a água pertinho aí, né? Junto com nossa Mãe Aparecida, vocês podem tomar e que se conceda a cura das doenças. Vamos pedir para o Frei Leandro fazer a bênção para todos nós, a bênção da água.
1: O nosso auxílio está no nome do Senhor, que fez o céu e a terra. Nós os pedimos, ó Deus, a sua bênção sobre esta água que você coloca com toda a fé e piedade diante dessa transmissão. Nós os pedimos, Senhor, infunda o teu Espírito Santo nesta água, para que as pessoas que dela usarem, aspergirem e beberem, recebam de ti, Senhor, a saúde do corpo e da alma, a restauração da vida e a proteção. Em nome do Pai, do Filho, do Espírito Santo. Amém.
0: Obrigado, Frei Leandro. Queremos agradecer a participação de todos aqui no santuário, rezaram conosco e também em vossas casas. E nesse terço, todas as vossas intenções estão todos aqui na urna de intenções sob o manto de nossa mãe, né? Paz bem a todos. A bênção final: o Senhor esteja convosco.
1: Ele está no meio de nós.
0: Por intercessão do glorioso São José, Santo Antônio de Santana Galvão e Nossa Mãe Aparecida, que o Senhor vos abençoe e vos guarde.
1: Amém.
0: O Senhor mostre a sua face e se compadeça de vós.
1: Amém.
0: O Senhor volva o seu olhar para vós e vos dê a paz.
1: Amém.
0: Abençoe-vos Deus Todo-Poderoso, Pai e Filho e Espírito Santo.
1: Amém.
0: A alegria do Senhor seja a vossa força, e de em paz o Senhor vos acompanhe. Graças a Deus. Viva nossa Mãe Aparecida!
2: Viva!
0: Viva São Frei Galvão!
2: Viva!
0: Viva São José!
2: Viva!
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1: Senhor, faz de mim um instrumento de vossa paz.
2: Neste ano de 2026, a Ordem Franciscana completa 817 anos de fundação. 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
5: Ditos franciscanos. Assim nos diz São Francisco: pois o espírito da carne tem grande interesse em fazer muito em palavras e pouco em obras, nem procura piedade e santidade interior do espírito, mas antes visa e deseja uma piedade e santidade que apareça por fora diante dos homens. Franciscanos, a missão não pode parar.
6: Assim rezava São Francisco. Considerai a vossa dignidade, irmãos sacerdotes, e sede santos, porque Ele é santo. E assim como o Senhor vos honrou acima de todos, por causa desse ministério, assim vós mais que todos, por causa desse mistério, assim vós mais que todos, amai-o, reverenciai-o, honrai-o. Franciscanos, compartilhando a paz e o bem.
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7: Vinde, ó Deus, em meu auxílio, socorrei-me sem demora. Glória ao Pai, ao Filho e ao Espírito Santo, como era no princípio, agora e sempre. Amém. Aleluia.
8: Hino. Eis que da noite já foge a sombra, e a luz da aurora refúgio ardente. Nós, reunidos a Deus, oremos e invoquemos o Onipotente.
9: Deus compassivo nos salve a todos e nos afaste de todo mal. O Pai bondoso, por sua graça, nos dê o reino celestial.
8: Assim nos ouça o Deus unitrino, Pai, Filho e Espírito Consolador. Por toda a terra vibram acordes de um canto novo em seu louvor.
9: Salmo dia, antífona primeira. Bendito o que vem em nome do Senhor. Aleluia.
7: Salmo 117. Canto de alegria e salvação. Dai graças ao Senhor, porque Ele é bom.
10: Eterna é a sua misericórdia.
7: A casa de Israel agora o diga.
10: Eterna é a sua misericórdia.
7: A casa de Arão agora o diga.
10: Eterna é a sua misericórdia.
7: Os que temem o Senhor agora o digam.
10: Eterna é a sua misericórdia.
7: Na minha angústia eu clamei pelo Senhor.
10: E o Senhor me atendeu e libertou.
7: O Senhor está comigo, nada temo.
10: O que pode contra mim um ser humano?
7: O Senhor está comigo, é meu auxílio.
10: Hei de ver meus inimigos humilhados.
7: É melhor buscar refúgio no Senhor
10: do que pôr no ser humano a esperança.
7: É melhor buscar refúgio no Senhor
10: do que contar com os poderosos deste mundo.
7: Povos pagãos me rodearam, todos eles,
10: mas em nome do Senhor os derrotei.
7: De todo lado todos eles me cercaram,
10: mas em nome do Senhor os derrotei.
7: Como um enxame de abelhas me atacaram,
10: como um fogo de espinhos me queimaram, mas em nome do Senhor os derrotei.
7: Empurraram-me tentando derrubar-me,
10: mas veio o Senhor em meu socorro.
7: O Senhor é minha força e o meu canto,
10: e tornou-se para mim o Salvador.
7: Clamores de alegria e de vitória
10: ressoem pelas tendas dos fiéis.
7: A mão direita do Senhor fez maravilhas.
10: A mão direita do Senhor me levantou. A mão direita do Senhor fez maravilhas.
7: Não morrerei, mas ao contrário viverei,
10: para cantar as grandes obras do Senhor.
7: O Senhor severamente me provou,
10: mas não me abandonou às mãos da morte.
7: Abri-me voz, abri-me as portas da justiça.
10: Quero entrar para dar graças ao Senhor.
7: Sim, esta é a porta do Senhor.
10: Por ela só os justos entrarão.
7: Dou-vos graças, ó Senhor, porque me ouvistes
10: e vos tornastes para mim o Salvador.
7: A pedra que os pedreiros rejeitaram
10: tornou-se agora a pedra angular.
7: Pelo Senhor é que foi feito tudo isso.
10: Que maravilhas Ele fez a nossos olhos.
7: Este é o dia que o Senhor fez para nós.
10: Alegremo-nos e nele exultemos.
7: Ó Senhor, dai-nos a vossa salvação.
10: Ó Senhor, dai-nos também prosperidade.
7: Bendito seja em nome do Senhor
10: aquele que em seus átrios vai entrando.
7: Desta casa do Senhor vos bendizemos.
10: Que o Senhor e nosso Deus nos ilumine.
7: Empunhai ramos nas mãos, formai cortejo.
10: Aproximai-vos do altar até bem perto.
7: Vós sois meu Deus, eu vos bendigo e agradeço.
10: Vós sois meu Deus, eu vos exalto com louvores.
7: Dai graças ao Senhor, porque Ele é bom.
10: Eterna é a sua misericórdia.
7: Glória ao Pai, ao Filho e ao Espírito Santo.
10: Como era no princípio, agora e sempre. Amém.
9: Antífona. Bendito o que vem em nome do Senhor. Aleluia. Antífona segunda. Cantemos um hino ao Senhor. Aleluia.
7: Cântico de Daniel, capítulo 3, versículos 52 a 57. Louvor das criaturas ao Senhor. Sede bendito, Senhor Deus de nossos pais.
10: A vós louvor, honra e glória eternamente.
7: Sede bendito, nome santo e glorioso.
10: A vós louvor, honra e glória eternamente.
7: No templo santo, onde refugia a vossa glória.
10: A vós louvor, honra e glória eternamente.
7: Em vosso vosso trono de poder vitorioso.
10: A vós louvor, honra e glória eternamente.
7: Sede bendito que sondais as profundezas.
10: A vós louvor, honra e glória eternamente.
7: E superior aos querubins vos assentais.
10: A vós louvor, honra e glória eternamente.
7: Sede bendito no celeste firmamento.
10: A vós louvor, honra e glória eternamente.
7: Obras todas do Senhor glorificai-o.
10: A ele louvor, honra e glória eternamente.
7: Glória ao Pai, e ao Filho e ao Espírito Santo.
10: Como era no princípio, agora e sempre. Amém.
9: Antífona. Cantemos um hino ao Senhor. Aleluia. Antífona terceira. Louvai o Senhor Deus por seus feitos grandiosos. Aleluia.
7: Salmo 150. Louvai o Senhor.
8: Louvai o Senhor Deus no santuário, louvai-o no alto céu de seu poder.
9: Louvai-o por seus feitos grandiosos, louvai-o em sua grandeza majestosa.
8: Louvai-o com o toque da trombeta, louvai-o com a harpa e com a cítara.
9: Louvai-o com a dança e o tambor, louvai-o com as cordas e as flautas.
8: Louvai-o com os címbalos sonoros, louvai-o com os címbalos de júbilo.
9: Louve a Deus tudo que vive e que respira, tudo cante os louvores do Senhor.
8: Glória ao Pai, ao Filho e ao Espírito Santo, como era no princípio, agora e sempre. Amém.
9: Antífona. Louvai o Senhor Deus por seus feitos grandiosos. Aleluia.
7: Leitura breve do profeta Ezequiel, capítulo 36, versículos 25 a 27. Derramarei sobre vós uma água pura e sereis purificados. Eu vos purificarei de todas as impurezas e de todos os ídolos. Eu vos darei um coração novo e porei um espírito novo dentro de vós. Arrancarei do vosso corpo o coração de pedra e vos darei um coração de carne. Porei o meu espírito dentro de vós e farei com que sigais a minha lei e cuideis de observar os meus mandamentos. Responsório breve. Nós vos louvamos dando graças, ó Senhor, dando graças invocamos vosso nome.
8: Nós vos louvamos dando graças, ó Senhor, dando graças invocamos vosso nome.
7: E publicamos os prodígios que fizestes,
8: dando graças invocamos vosso nome.
7: Glória ao Pai e ao Filho e ao Espírito Santo.
8: Nós vos louvamos dando graças, ó Senhor, dando graças invocamos vosso nome.
9: Cântico evangélico, antífona. O publicano retornou justificado para casa, e não o fariseu que a si mesmo exaltava.
8: Bendito seja o Senhor Deus de Israel, porque a seu povo visitou e libertou.
9: E fez surgir um poderoso Salvador na casa de Davi, seu servidor.
8: Como falara pela boca de seus santos, os profetas desde os tempos mais antigos.
9: Para salvar-nos do poder dos inimigos e da mão de todos quantos nos odeiam.
8: Assim mostrou misericórdia a nossos pais, recordando a sua santa aliança.
9: E o juramento a Abraão, o nosso pai, de conceder-nos que, libertos do inimigo,
8: a ele nós sirvamos sem temor, em santidade e em justiça diante dele, enquanto perdurarem nossos dias.
9: Serás profeta do Altíssimo, ó menino, pois irás andando à frente do Senhor para aplainar e preparar os seus caminhos,
8: anunciando ao seu povo a salvação que está na remissão de seus pecados.
9: Pela bondade e compaixão de nosso Deus, que sobre nós fará brilhar o sol nascente,
8: para iluminar a quantos jazem entre as trevas e na sombra da morte estão sentados,
9: e para dirigir os nossos passos, guiando-os no caminho da paz.
8: Glória ao Pai, ao Filho e ao Espírito Santo, como era no princípio, agora e sempre. Amém.
9: Antífona. O publicano retornou justificado para casa, e não o fariseu que a si mesmo exaltava.
7: Preces. Demos graças a nosso Salvador, que veio a este mundo para ser Deus conosco, e o aclamemos dizendo:
11: Cristo, Rei da Glória, sede nossa luz e alegria.
12: Senhor Jesus Cristo, luz que vem do alto e primícias da ressurreição futura, dai-nos a graça de vos seguirmos, para que, livres das sombras da morte, caminhemos sempre na luz da vida.
11: Cristo, Rei da Glória, sede nossa luz e alegria.
12: Mostrai-nos vossa bondade refletida em todas as criaturas, para contemplarmos em todas elas a vossa glória.
11: Cristo, Rei da Glória, sede nossa luz e alegria.
12: Não permitais, Senhor, que hoje sejamos vencidos pelo mal, mas tornai-nos vencedores do mal pelo bem.
11: Cristo, Rei da Glória, sede nossa luz e alegria.
12: Vós que no Jordão fostes batizado por João Batista e ungido pelo Espírito Santo, santificai todas as nossas ações deste dia com a graça do mesmo Espírito.
11: Cristo, Rei da Glória, sede nossa luz e alegria.
7: Nossas preces prossigamos, rezando a oração que Jesus Cristo nos ensinou. Pai nosso que estais nos céus, santificado seja o vosso nome, venha a nós o vosso reino, seja feita a vossa vontade, assim na terra como no céu. O pão nosso de cada dia nos dai hoje, perdoai-nos as nossas ofensas, assim como nós perdoamos a quem nos tem ofendido, e não nos deixeis cair em tentação, mas livrai-nos do mal. Amém. Oremos. Deus eterno e todo-poderoso, aumentai em nós a fé, a esperança e a caridade, e dai-nos amar o que ordenais para conseguirmos o que prometeis. Por nosso Senhor Jesus Cristo, vosso Filho, na unidade do Espírito Santo. Amém. O Senhor nos abençoe, nos livre de todo mal e nos conduza à vida eterna. Amém.
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1: Você acompanha a seguir a oração do Ângelus, um momento especial de fé, silêncio e encontro com Deus. Inspirados pelo Sim de Maria, renovemos nossa confiança no Senhor e entreguemos a Ele nossas intenções e nossa vida.

0: O anjo do Senhor anunciou a Maria,
1: e ela concebeu do Espírito Santo.
0: Ave Maria, cheia de graça, o Senhor é convosco. Bendita sois vós entre as mulheres, e bendito é o fruto do vosso ventre, Jesus.
1: Santa Maria, Mãe de Deus, rogai por nós, pecadores, agora e na hora de nossa morte. Amém.
0: Eis aqui a serva do Senhor.
1: Faça-se em mim segundo a vossa palavra.
0: Ave Maria, cheia de graça, o Senhor é convosco. Bendita sois vós entre as mulheres, e bendito é o fruto do vosso ventre, Jesus.
1: Santa Maria, Mãe de Deus, rogai por nós, pecadores, agora e na hora de nossa morte. Amém.
0: E o Verbo se fez carne
1: e habitou entre nós.
0: Ave Maria, cheia de graça, o Senhor é convosco. Bendita sois vós entre as mulheres, e bendito é o fruto do vosso ventre, Jesus.
1: Santa Maria, Mãe de Deus, rogai por nós, pecadores, agora e na hora de nossa morte. Amém.
0: Rogai por nós, Santa Mãe de Deus,
1: para que sejamos dignos das promessas de Cristo.
0: Derramai, ó Deus, a vossa graça em nossos corações, para que, conhecendo pela mensagem do anjo a encarnação do vosso Filho, cheguemos, por sua paixão e cruz, à glória da ressurreição. Por Cristo nosso Senhor.
1: Amém.
0: Glória ao Pai, ao Filho e ao Espírito Santo.
1: Como era no princípio, agora e sempre. Amém.
0: Glória ao Pai, ao Filho e ao Espírito Santo.
1: Como era no princípio, agora e sempre. Amém.
0: Glória ao Pai, ao Filho e ao Espírito Santo.
1: Como era no princípio, agora e sempre.

0: Você acompanhou conosco a oração do Ângelus. Que a bênção de Deus, pela intercessão da bem-aventurada Virgem Maria, permaneça sobre você, sua família e todas as suas intenções. Continue em nossa companhia e siga vivendo este dia com fé, esperança e paz.
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0: Pois e bem, Manhã Franciscana Amanhecer nesse seu rádio, neste domingo 7 de junho de 2026. Mais uma vez estamos juntos, dando entrada no mês das festas juninas. São Pedro, Santo Antônio e São João, rogai por nós. Com muita alegria, Manhã Franciscana está no ar.
1: Com São Francisco e toda a família franciscana, rezemos juntos a belíssima oração de São Francisco, a oração pela paz.
2: Senhor, fazei-me instrumento de vossa paz.
3: Onde houver ódio, que eu leve o amor.
4: Onde houver ofensa, que eu leve o perdão.
5: Onde houver discórdia, que eu leve a união.
6: Onde houver dúvida, que eu leve a fé.
7: Onde houver erro, que eu leve a verdade.
8: Onde houver desespero, que eu leve a esperança.
9: Onde houver tristeza, que eu leve a alegria.
10: Onde houver trevas, que eu leve a luz.
11: Ó Mestre, fazei que eu procure mais consolar do que ser consolado.
12: Compreender do que ser compreendido.
13: Amar que ser amado.
14: Pois é dando que se recebe.
15: É perdoando que se é perdoado.
16: E morrendo que se vive.
17: Para a vida eterna.
0: Amém.

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1: Na Manhã Franciscana, Thiago Brado, Amar-te Mais.

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1: Alguns fariseus viram isso e perguntaram aos discípulos: por que vosso mestre come com os cobradores de impostos e pecadores? Jesus ouviu a pergunta e respondeu: aqueles que têm saúde não precisam de médico, mas sim os doentes. O evangelho deste décimo domingo do tempo comum está em Mateus capítulo 9, versículos 9 a 13. É o convite explícito e direto de Jesus a Levi, cobrador de impostos, para que aquele cobrador de impostos se tornasse discípulo do mestre. Ele aceitou e recebeu o nome de Mateus, São Mateus, apóstolo e evangelista. Mudou radicalmente de vida após o chamado certeiro de Jesus Cristo. Que o nosso chamado também tenha provocado em nós mudanças e que continuemos nos deixando chamar pelo Mestre e, neste chamado, busquemos nos tornar cada dia mais pessoas melhores que caminham sob a bênção de Deus. Deus que é Pai, Filho e Espírito Santo. Amém. Paz e bem.
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2: Olá, meus amigos. Tolerante, sim, mas não vaquinha de presépio. Nada de moleza de caráter. Otávio Paz, eu creio que se deve dizer Octavio Paz, Prêmio Nobel de Literatura de 1990, afirmou: à medida que se eleva o nível material de vida, decresce o nível da verdadeira vida. A marca do conformismo é o sorriso impessoal que marca muitos semblantes. Devemos recobrar a capacidade de dizer não, continuar a fazer a crítica das nossas sociedades satisfeitas, adormecidas, despertar as consciências anestesiadas pela publicidade. Até aqui, Octavio Paz. Sim, é necessário, caríssimos, dizer não ao vale-tudo, como expressão de uma total falta de moral. Quando alguém diz "para mim vale tudo", ela quer dizer "eu não tenho moral". Dizer isto, não, dizer um não a uma sociedade na poltrona da corrupção e da tapiação dos outros, uma sociedade regida apenas pelas leis do mercado. Dizer não a uma sociedade sem valores, sem ideais, que se rege pelo princípio do homem como lobo para o homem. Dizer não a uma sociedade sem horizontes de sentido, que só tem como preocupação o desfruto diário dos bens materiais, vivendo num total conformismo, sem nenhuma preocupação com o ponto final. Uma sociedade indiferente, já quase que acostumada à crueldade. Somos todos convidados a ir introduzindo na cultura moderna e na convivência cidadã princípios, valores, atitudes e comportamentos que nos tornem mais humanos, mais humanos. Construir uma sociedade não fechada, não indiferente e egoísta, mas aberta aos valores da verdade, da justiça, da solidariedade. Não me canso de fazer um sermão sobre os valores. Grato pela sua atenção e até um outro encontro, querendo Deus.
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4: Qual é a diferença entre Ordem dos Frades Menores, OFM, OFM CAP dos Capuchinhos, OFM CONV dos Conventuais e Terceira Ordem Regular, o TOR? Dentro da Igreja Católica, nós temos muitos carismas. E um deles é o carisma franciscano, muito grande, muito abrangente, com diversos símbolos e diversas temáticas. E esse carisma não daria para caber dentro de uma instituição apenas. Por isso, o carisma franciscano, destinado para homens que querem consagrar-se a Deus, tem diferentes ordens que são criadas a partir de São Francisco. Tem a OFM, que é a Ordem dos Frades Menores, a OFM Cap, ou Ordem dos Frades Menores Capuchinhos, a OFM Conv, que é a Ordem dos Frades Menores Conventuais, e a TOR, Terceira Ordem Regular. Essas quatro ordens são as ordens criadas por São Francisco, que ao longo da história tiveram algumas dinâmicas diferentes, apresentaram algumas formas de viver esse mesmo carisma, só que diferente. Um pouco enfatizando mais a dinâmica da vida de convento, outras enfatizando mais uma vida missionária, apostólica, e assim por diante. Então não há uma rivalidade entre as quatro ou uma briga. Ambas se complementam e fazem com que esse grande carisma franciscano possa ser vivido de diferentes formas. Um sinal visível, um pouco da diferença entre elas, é o hábito franciscano, que cada uma assimilou um traço característico, né? Os capuchinhos têm esse nome justamente porque tem um capuz um pouco mais alongado, os conventuais usam um hábito acinzentado e nós franciscanos, o nosso hábito da Ordem dos Frades Menores, ele tem o capuz solto, e a terceira ordem regular, o hábito é um pouco mais escuro. Exceto um pouco essas diferenças e de organização, são ordens fundadas por São Francisco. Paz e bem.

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1: Paz e bem, amigos e amigas do Manhã Franciscana, Frei Gustavo. Estou aqui na cozinha no centro paroquial do Pastoral, terminando de confeitar aquele rocambole de brigadeiro delicioso. E também tem um rocambole de beijinho, tem um de chocolate, doce de leite e goiabada. E daqui da cozinha vamos bater aquela bola no Manhã Franciscana. Apita o árbitro! Frei Gustavo, uma pergunta: qual o esporte mais praticado no mundo? Se você pensou futebol, errou! Por incrível que pareça, é a corrida, porque pode ser feita em qualquer lugar e sem equipamento. Já pensou? Ande, caminhe ou corra, o importante é se exercitar. Na Bíblia, o Apocalipse é o último livro da Bíblia, posicionando-se com o fechamento do Novo Testamento, escrito pelo apóstolo João por volta de 95 d.C. Na ilha de Patmos, ele é caracterizado por simbolismos profundos e mensagens proféticas. Para concluir, Santa Clara foi grande companheira de São Francisco. Juntos promoveram uma mensagem de fé centrada no amor, na abnegação e na simplicidade. A amizade, a colaboração entre eles é um exemplo que vem tocando as vidas de muitos até os dias atuais. E você, qual dessas curiosidades achou mais interessante hoje? Depois conte para nós aqui na programação da rádio. Esse foi mais um Bate-Bola, um pouco de fé, esporte e franciscanismo. Um grande abraço e até o próximo domingo. Paz e bem!
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1: Neste domingo, dia 7 de junho, recebemos com muita alegria em nosso programa de rádio Manhã Franciscana, Frei Luiz Henrique. Ele acaba de voltar de uma experiência de mais de 4 anos como missionário na Terra Santa, vivendo e atuando nos lugares onde Jesus Cristo viveu. Paz e bem, Frei Luiz Henrique, que alegria tê-lo aqui conosco em nosso programa de rádio.
2: Paz e bem a todos, é com alegria que concedo um pouco dessa reflexão com vocês para conhecer a Terra Santa.
1: Frei Luiz Henrique, em que lugares da Terra Santa você serviu? E como foi esta experiência missionária?
2: Eu cheguei na Terra Santa em 2022. Primeiramente, a gente colocado no convento central da custódia da Terra Santa, que fica em Jerusalém. Esse convento tem alguns frades a serviço da custódia, tem a cúria da custódia e tem também o seminário onde frades estudantes do mundo fazem ali a teologia. Então a gente passa um mês ali para conhecer a Terra Santa, eles levam vocês a gente a diversos lugares, santuários, algumas regiões, para ter um contato melhor. Depois era mês de férias, junho, julho, na Europa e Israel, Oriente Médio, são meses de férias. E um frade foi de férias para o Líbano, pediram se eu podia ajudar em Jericó, na paróquia, era uma paróquia. Fiquei um pouco indeciso, mas aceitei, porque ali se falava somente árabe, é uma região da Palestina, mas celebrava missa durante a semana para as irmãs franciscanas e em italiano. E um frade que falava árabe celebrava na paróquia aos domingos e ficava ali atendendo os peregrinos durante a semana. Depois disso, veio o capítulo da custódia, e fui transferido para o Santo Sepulcro. Mas enquanto aguardava esse capítulo, me pediram 3 meses de serviço no Santo Sepulcro. E depois que recebi a transferência no Santo Sepulcro, eu conversei com o custódio se podia ter um outro lugar, devido à inexperiência de estar chegando agora, era uma fraternidade grande, o trabalho é desafiador, se deve cumprir alguns horários, sobretudo noturnos, e fiquei com medo de me adaptar, pedi um lugar mais tranquilo. E ele atendeu, esperei mais um mês e fui transferido para o Getsêmani.
1: Frei Luiz Henrique conversando conosco em nosso programa de rádio. Frei Luiz Henrique, você ficou poucos meses no Santo Sepulcro, mas nós sabemos que ali é um lugar que tem algumas particularidades, por exemplo, essa divisão bastante rígida dos horários e dos espaços entre as diferentes confissões cristãs, as regras rígidas do que chamamos de status quo. Como é que foi a sua experiência diária de fazer essa administração entre a fé, o fluxo dos peregrinos e esse espírito de diplomacia ecumênica exigido ali nesses metros quadrados que são dos mais disputados no mundo?
2: A Basílica do Santo Sepulcro é a mais importante para nós cristãos. Ali está preservada a tumba de Jesus e também o Calvário. São dois lugares importantes. E esta basílica, dentro dela convivem vários ritos cristãos. Católicos, que somos nós, representados em nome da Igreja pelos franciscanos, os gregos ortodoxos, os armênios, os siríacos, e também coptas e etíopes, que tem uma pequena parte ali dentro. E eles dividem os espaços dentro dessa basílica. Nós temos, além da nossa capela, a sacristia, uma área de celebrações, um órgão que soa durante os nossos ritos, nossas celebrações, e um convento dos frades ali dentro do Santo Sepulcro. E para conviver em todos esses ritos, precisa de um acordo que foi feito, se não me engano, nos anos 1800, e que se chama status quo. Status quo traduzido seria estado atual. estado atual das coisas. Então, quando foi determinado esse regimento interno, digamos assim, tudo que estava acontecendo permanece hoje, a condição exata em que se encontra determinado momento, sem alteração ou inovações. Isso significa status quo. Por exemplo, uma coisa que até é engraçada e estranha aos peregrinos, tem uma escadinha, depois quem quiser pode procurar na internet, Santo Sepulcro, vai ver essa escada de madeira que está lá. Alguém estava limpando a vidraça da basílica, e como foi, aconteceu o status quo, a escadinha teve que permanecer lá até hoje. Coisas assim. E esse status quo, os ritos têm que cumprir algumas funções, não podem mudar, não podem alterar. Nós franciscanos, por exemplo, temos que cumprir alguns ritos, uma procissão diária para preservar a nossa permanência ali dentro. Então assim é a vida no Santo Sepulcro. Claro que existe uma grande convivência ecumênica, interreligiosa, às vezes, interreligiosa não diria tanto, mas ecumênica. Às vezes alguns conflitos, um quer ocupar o espaço do outro, mas é um lugar enriquecedor, porque você convive com tantas religiões, com tantos ritos. Nós temos uma missa, nós franciscanos, uma missa diária cantada, e ao mesmo tempo os outros celebram seus ritos. Então vocês imaginam vários ritos cantando ao mesmo tempo dentro de uma basílica.
1: Nosso convidado de hoje é o Frei Luiz Henrique, partilhando um pouco das experiências que viveu na Terra Santa como missionário franciscano. Frei, aí a maior parte da missão foi vivida no Getsêmani, o lugar da agonia de Jesus, marcado pelas oliveiras que são milenares, e também por um silêncio, o lugar do silêncio. E como esse silêncio, ele pode ser hoje pedagógico, o que ele tem a ensinar para o ser humano hoje? Nós que vivemos aí cercados por muitos ruídos, muita pressa, muita ansiedade.
2: Sempre me chamou a atenção, na porta de acesso à Basílica do Getsêmani, uma frase que está escrita em inglês, árabe e hebraico: aqui Jesus começou a sua paixão. Então o Getsêmani é uma basílica, ele se constitui de uma basílica chamada, ela tem três nomes: Basílica da Agonia, Basílica do Getsêmani ou Basílica das Nações. Nações porque diversas nações contribuíram para a sua construção, inclusive o Brasil. E todo brasileiro que chega lá quer saber onde está o símbolo da República do Brasil, porque se sente em casa. E não é que a ajuda foi a coleta que os frades fizeram no próprio país, os comissários, para a construção dessa basílica. E tem o jardim, chamado Jardim Sacro, que está preservado com as oliveiras aí centenárias, que testemunharam provavelmente a noite antes da paixão de Jesus, da sua agonia. E atravessando a rua, era um jardim único, mas a cidade, o município pediu a custódia, cedeu para fazer uma estrada, então tem um jardim lateral. E ali também as pessoas, os grupos chegam para fazer as suas orações. E ao lado temos a Gruta dos Apóstolos, como diz o Evangelho, alguns passos de onde Jesus estava vivendo a sua agonia, os apóstolos dormiam. Então tem essa gruta. E ao lado dessa gruta tem a tumba de Nossa Senhora, onde a tradição diz que os apóstolos, depois que ela adormeceu, a dormício de Maria, foi levada para ali. E ali aconteceu a Assunção de Maria. Essa é uma das tradições. E o Getsêmani, eu diria assim, é a primeira hora santa do mundo. Por quê? Se nós fazemos hoje horas santas nas nossas paróquias, nas nossas comunidades, a inspiração vem do próprio Jesus. Ele passou a noite em vigília. Então, é um lugar de silêncio. A igreja é muito, eu diria assim, o arquiteto, ele pensou muito. Ela é um pouco escura, propositalmente, para que aquele que ingresse nela sinta também uma certa agonia. E ao centro da basílica, de frente ao altar, tem a tradição diz que é a pedra onde Jesus suou sangue, conforme os evangelhos. E ali se faz, durante as celebrações da custódia, alguns ritos, e o custódio espalha as pétalas sobre esta rocha, recordando o sangue que caiu do corpo de Jesus, as pétalas vermelhas. Então é muito significativo esse lugar de silêncio. E durante a noite, além das missas e celebrações durante o dia, acolhendo os peregrinos, alguns grupos agendam fazer hora santa durante a noite ali.
1: Com alegria estamos recebendo Frei Luiz Henrique em nosso programa, conversando sobre o período que viveu da Terra Santa, agora ele de volta ao Brasil, ele frade franciscano. E agora, eu, Frei Luiz Henrique, é claro, todos nós, vamos ouvir o Padre Zezinho cantando Amar Como Jesus Amou, já que estamos falando do lugar onde Jesus viveu. Vamos ouvir Amar Como Jesus Amou e depois voltamos com a nossa entrevista.

0: Frei Luiz Henrique é o nosso entrevistado de hoje no programa Manhã Franciscana. Ele acaba de voltar da Terra Santa, onde serviu por mais de 4 anos como missionário, um tempo no Santo Sepulcro, outro tempo no lugar ali da agonia, o Getsêmani, e dando-nos a alegria de estar conosco. Frei Luiz, viver na Terra Santa, especialmente nesses últimos anos, significa também conviver com as dores dos conflitos recentes naquela região. Como a fraternidade franciscana, os cristãos no local, têm conseguido manter a esperança viva no meio de tanto fogo cruzado? E de que forma esta realidade também influenciou a sua experiência de fé?
1: Eu penso que o Oriente Médio é um lugar de conflito já há mais de 5 mil anos, pelo que a gente já leu por aí. Porém, alguns dizem que esse período atual da guerra foi o mais difícil. Sempre havia ali, sobretudo em Israel, talvez fosse bom distinguir o que é Israel e o que é Terra Santa. Quando falavam do conflito e tudo, às vezes a gente tinha que cuidar das palavras quando alguém perguntava alguma coisa. Eu dizia assim, eu estou aqui na Terra Santa. Era uma maneira de clarificar bem. E essa constante tensão afeta nós, frades, porque nós vivemos esse ideal evangélico da não violência, da paz, e os frades vivendo também sempre nesse contexto histórico de conflito. Eu, pessoalmente, posso dizer que pude observar toda essa situação última. Nós tínhamos conhecimentos, ou nós temos conhecimentos pelos noticiários, nas imagens. Mas outra coisa é você viver no lugar, atravessar os lugares, conversar com as pessoas. Uma terra bonita, rica, com potencial, mas muito ferida pelas guerras. E o que eu sentia, sobretudo nos jovens? Parece que vivem assim como alguém que não tem futuro, ou que não tem segurança. E isso reflete na vida social, o abandono de alguns lugares. E isso afetava sobretudo a mim. Por outro lado, uma gente com dignidade, com determinação. E muita gente durante esse período dizia, ah, por que você não deixa, volta? Mas eu pensava sempre assim, aqui agora é a minha vida, os meus amigos estão aqui. E pensava sempre nos frades, que eu penso, eu reflito se os franciscanos são os guardiães da Terra Santa hoje em nome da Igreja, é porque eles nunca tiraram o pé dali, arredaram o pé, sobretudo nos momentos mais difíceis. Então eu procurava criar dentro de mim, não porque sou importante, mas também essa coragem de permanecer. E, por outro lado, também não havia como sair dentro de uma guerra. A situação era complicada. Então você via todos aqueles mísseis, aquelas luzes, os rastros de luzes,

0: estilhaços que caíam perto da gente. Causava medo, mas ao mesmo tempo tinha que colocar dentro de nós um pouco de determinação. Penso que é também isso, embora, não sei se posso dizer isso, a guerra foi uma experiência de vida. Não sei se posso dizer assim, mas entendendo bem o que significa isso.
1: Interessante, bonita partilha do Frei Luiz Henrique aqui conosco, nosso programa Manhã Franciscana. Frei Luiz, para concluirmos essa nossa conversa, que lição prática ou que grande apelo da realidade que você viveu você traz consigo na bagagem e agora também serve como motivação para a sua missão aqui no Brasil?
0: Talvez, Frei Gustavo, e todos aqueles que estão nos acompanhando, um pouco da história, mesmo que rapidamente. Tudo começou com um capítulo em Assis, em 1217. São Francisco fez um capítulo com um grande número de frades, as fontes chegam a dizer 5 mil frades. Inclusive, Santo Antônio estava nesse capítulo. E ali, São Francisco determinou a experiência missionária dos frades, que estava dessa ordem nascente, e houve lá alguns frades enviados além mar, se está isso nas fontes. E eles foram guiados por Frei Elias, que foi o primeiro ministro-geral da ordem depois de São Francisco. E eles foram à Terra Santa antes de São Francisco, em 1217. São Francisco chegou lá em 1219. Ele viajou para a cidade de Damieta, no Egito, porém ele chegou no navio de soldados cruzados em uma região chamada, em um porto chamado Acre, uma cidade linda à beira-mar que existe até hoje, perto de Haifa. E São Francisco foi ao Egito encontrar-se com o sultão. E ele foi desarmado. Ele encontrou o sultão, obteve a permissão para visitar os lugares sagrados e os frades permanecerem ali. São Francisco foi com o ideal de não combater, de encontrar os muçulmanos para promover o diálogo e a amizade. E os franciscanos estão na Terra Santa há mais de 800 anos. E as diretrizes estabelecidas por São Francisco, já na regra, tem isso. A missão dos frades era essa. Era uma missão simples. Primeiro, testemunhar o testemunho de vida. Em seguida, se oportuno, tem esse ser, a pregação do Evangelho. Desde então até hoje, seguindo essas diretrizes, os frades da Terra Santa tentam viver ao lado desse povo sofrido. Os franciscanos abriram caminhos para os peregrinos, fundaram escolas, obras sociais, muitas vezes suportando perseguições, sofrimentos. E para mim, a experiência, o meu aprendizado foi esse. Qual é a primeira missão dos frades na Terra Santa? Não é acolher peregrinos, é também, mas é cuidar dos lugares santos e rezar nesses lugares santos, porque se nós não cuidarmos, perderemos tudo. Então isso ficou na minha mente e é a primeira missão dos frades. E São Francisco legou isso aos frades. Ele queria tocar os lugares santos, porque pensava que estaria tocando também em Jesus. Eu acho que estar ali é tocar não só as pedras do lugar, porque ali é um lugar de muitas pedras, mas também tocar as pedras vivas que vão lá também em busca de uma... ir à Terra Santa é fazer uma peregrinação de vida. Sempre houve um perigo real, mas sempre há também uma confiança e uma força que está de estar ali.
1: Frei Luiz Henrique, muitíssimo obrigado pela disponibilidade, pela disposição de estar conosco. Deus abençoe e ilumine sua missão agora no Brasil. Um grande abraço, tudo de bom, até a próxima, paz e bem.
0: Paz e bem a todos, eu que agradeço essa oportunidade e sempre amar a Terra Santa, como diz o padre Zezinho, amar como Jesus amou. Acho que é isso que São Francisco quis fazer e que é o ideal de todos nós, de todos os peregrinos que acorrem ali, para amar como Jesus amou e sentir de perto Igreja que está no Oriente, em nome da custódia da Terra Santa, esse ideal de não violência que todos nós devemos viver. Então, um abraço a vocês e obrigado por essa oportunidade de dizer alguma coisa da experiência de vida nesse tempo de Terra Santa, de vivência na Terra Santa.
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2: Paz e bem, eu queria lembrar a todos que Justino, lá no início do século, do primeiro século do cristianismo, onde ele viveu até o ano 163, ele é o primeiro escritor cristão a discorrer sobre a relação do mistério cristão com o mistério pagão. A questão toda é que paganismo nós sempre entendemos como ausência de Deus, quando o paganismo era excesso de deuses, e era preciso mostrar uma centralidade da relação com o sagrado. Então, derivados de Mien como a introdução aos mistérios, são também os significados de realidade secreta, algo que está velado e que precisa ser desvelado, alguma realidade escondida, de não imediato acesso de comunicação, mas que vai se revelar e que pertence a uma ordem religiosa ou uma ordem moral. Nós não encontraremos jamais o termo místicos na Sagrada Escritura, na Bíblia. O primeiro a introduzir no vocabulário cristão o adjetivo místicos foi Clemente de Alexandria, que viveu entre 150 e 215. Ele usou o termo mais de 50 vezes em sua obra. E aqui, o vocabulário era usado como, a partir de Clemente de Alexandria? Os segredos e os modos da manifestação da realidade divina oculta, a partir dos textos da Sagrada Escritura, a partir dos ritos e na prece. E da Sagrada Escritura, do rito e da prece, fazer esse encontro com a nossa vida.
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4: Junho chegou, trazendo aquele cheiro gostoso do quentão, o calorzinho da fogueira e as lições valiosas dos nossos santos juninos. E hoje o nosso papo começa com o santo mais popular do Brasil, Santo Antônio de Pádua, de Lisboa, Santo Antônio do Brasil, do mundo inteiro. Quando pensamos nele, logo vem à cabeça a tradição do pãozinho de Santo Antônio, aquele que guardamos na lata de arroz para que nunca falte o alimento em nossa mesa. Você já parou para pensar na lição ecológica que esse pãozinho pode carregar? Santo Antônio tinha um olhar atento para os mais vulneráveis e para a mesa como um lugar sagrado. Em tempos onde um planeta sofre com a fome de muita gente e ao mesmo tempo com toneladas de comida jogadas no lixo todos os dias, o Santo do Pão vem nos convidar a uma conversão ecológica urgente. Guardar o pão e abençoá-lo significa, na prática, respeitar o alimento. Significa cozinhar sem desperdício, aproveitar as cascas, os talos e valorizar a terra que produziu o fruto. Que tal hoje dar uma olhada na geladeira com mais consciência? Não desperdiçar é o primeiro passo para cuidar do nosso planeta. Santo Antônio, rogai por nós e pela terra. Até o próximo programa.
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0: dia. Moraes Rodrigues tratando de um assunto muito importante.
1: Um elemento que fortalece a união familiar é o interesse de um pelo outro. A família estável sempre se defende em grupo. Isso também acontece entre os animais irracionais. Dificilmente, dentro de uma família, alguém deseja que o outro seja prejudicado. As crianças que crescem nesse ambiente de amor, vendo essa atitude, aprendem também a defender os interesses e os pontos de vista do grupo onde vive. Isso é salutar, pois elas sabem, com isso, que serão defendidas quando precisarem. E quem é que não busca e não precisa de segurança? Nesses ambientes que se protegem, nascem os verdadeiros cidadãos responsáveis, que, se preciso for, brigam e defendem seus membros a todo custo. Isso tem um pouco a ver com o mandamento honrar pai e mãe. Quem honra não só fala bem, mas também protege e enaltece e também sacrifica-se até pelo outro, mesmo sendo em pequenas ou grandes causas. Dificilmente alguém fala mal de sua família, muito pelo contrário. Em vez de apontar os erros, escolhe somente divulgar o que há de melhor de cada membro. Isso é uma preocupação que você só vai encontrar no seio familiar, onde o primeiro cuidado é fazer com que o outro seja cada vez mais amado e protegido. Continuemos preservando o nome de nossa família e defendendo-a em todos os momentos. Isso fortalece a união entre os membros e faz da família um verdadeiro lar. E se...

0: Família. Moraes Rodrigues tratando de um assunto muito importante.
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E a Copa do Mundo começa nesta semana. A seleção brasileira entra em campo no sábado, às 19 horas, dia 13 de junho, dia de Santo Antônio, enfrentando a seleção de Marrocos. Mais do que um torneio de futebol, a Copa representa um momento raro em que o planeta decide parar para se olhar nos olhos. Que bom seria se, além dos gols, também colecionássemos abraços. O futebol tem essa magia bonita de aproximar os extremos. Na mesma calçada, na mesma arquibancada ou na mesma sala, as diferenças se dissolvem. O desconhecido vira amigo de infância depois de um gol. E o adversário, vejam só, deixa de ser inimigo para apenas ser o outro lado de uma mesma paixão. Que os gramados nos ensinem sobre respeito. Que cada apito inicial seja um chamado para a trégua. E que cada celebração balance as redes da intolerância. Que seja, acima de tudo, tempo de confraternização e de paz. Porque a maior vitória de qualquer nação nesta Copa não será erguer a taça de ouro no final, mas sim descobrir que no grande jogo da vida, a nossa melhor jogada é a união. Boa Copa para todos nós! Avante, boa sorte, Brasil!

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1: Senhor Deus de bondade, muito obrigado pelo ar que respiro, pelo alimento à minha mesa, pelas pessoas que amo. Além de agradecer, desejo pedir vossas bênçãos generosas pelos dias que vêm pela frente. Abençoai e protegei os doentes, os desempregados, e não deixeis faltar pão na mesa de nenhum de vossos filhos e filhas. Habitai sempre meu coração e tornai-me solidário com meus irmãos e irmãs, especialmente aqueles que vêm ao meu encontro necessitados de auxílio e proteção. Olhai com especial atenção pelas crianças, pelos jovens e pelos idosos. Por intercessão de São Francisco de Assis, derramai vossas bênçãos sobre as pessoas, os animais, toda a natureza e cada um dos bens da criação. É o que vos pedimos em nome de Jesus Cristo, vosso Filho e nosso irmão, na força e na unidade do Espírito Santo. Amém. O Senhor vos abençoe e vos guarde. O Senhor vos mostre a sua face e se compadeça de vós. O Senhor volte para vós o seu olhar e vos dê a paz. O Senhor vos abençoe. Em nome do Pai, do Filho e do Espírito Santo. Amém.
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0: O Senhor é a minha luz e salvação, de quem eu terei medo? O Senhor é a proteção da minha vida. Em nome do Pai, do Filho e do Espírito Santo, o Deus da esperança, que nos cumula de toda alegria e paz em nossa fé, pela ação e a força do Espírito Santo, esteja sempre convosco.
1: Bendito seja Deus que nos reuniu no amor de Cristo.
0: Queridos irmãos e irmãs, sejam todos bem-vindos e bem-vindas à nossa celebração do décimo domingo do tempo comum. Queremos dar as boas-vindas a todas as pessoas que nos assistem pelo grupo Selenauta, essa nossa celebração, também as pessoas que nos assistem pelas redes sociais da nossa paróquia São Pedro Apóstolo. Nesse início de celebração, nós somos chamados e convidados a pedir perdão pelas nossas falhas, nossas limitações, invocando sempre a bondade, a misericórdia e a compaixão de Deus para conosco.

0: Deus, toda bondade, tenha compaixão de nós, perdoe sempre os nossos pecados e nos conduz um dia à vida eterna.
1: Amém.

0: Oremos, coloquemos no altar da vida as nossas intenções, as nossas necessidades, as intenções da Igreja, as intenções do nosso Papa Leão, do nosso Bispo Dom Edgar, pela paz no mundo, pelas pessoas que pedem as nossas orações e de modo particular pelos nossos enfermos, sejam aqueles que se encontram nas casas de recuperação de descanso, nas suas famílias ou nos hospitais. E também as intenções que foram mencionadas no início desta celebração. Ó Deus, fonte de todo bem, atendei ao nosso apelo e fazei por vossa inspiração pensar o que é certo e realizá-lo com vossa ajuda. Por nosso Senhor Jesus Cristo, vosso Filho, que é Deus e convosco vive e reina na unidade do Espírito Santo por todos os séculos dos séculos.
1: Amém.
2: Amém.
3: Leitura da profecia de Oséias. É preciso saber segui-lo para reconhecer o Senhor. Certo como a aurora é a sua vinda. Ele virá até nós como as primeiras chuvas, como as chuvas tardias que regam o solo. Como vou tratar-te, Efraim? Como vou tratar-te, Judá? O vosso amor é como nuvem pela manhã, como orvalho que cedo se desfaz. Eu os desbastei por meio dos profetas, arrasei-os com as palavras de minha boca, como luz expandem-se meus juízos. Quero amor e não sacrifício, conhecimento de Deus mais do que holocaustos. Palavra do Senhor.

0: Leitura da Carta de São Paulo aos Romanos. Irmãos, Abraão, contra toda humana esperança, firmou-se na esperança e na fé. Assim, tornou-se pai de muitos povos, conforme lhes fora dito. Assim será a tua posteridade. Não fraquejou na fé à vista de seu físico desvigorado pela idade, cerca de 100 anos, ou considerando o útero de Sara já incapaz de conceber. Diante da promessa divina, não duvidou por falta de fé, mas revigorou-se na fé de seu glorioso Deus, convencido de que Deus tem poder para cumprir o que prometeu. Esta sua atitude de fé lhe foi creditada como justiça, afirmando que a fé lhe foi creditada como justiça, a Escritura vista não só a pessoa de Abraão, mas também a nós, pois a fé será creditada também para nós, que cremos naquele que ressuscitou dos mortos, Jesus nosso Senhor. Ele, Jesus, foi entregue por causa de nossos pecados e foi ressuscitado por nossa justificação. Palavra do Senhor.
1: Graças.

0: O Senhor esteja convosco. Proclamação da Boa Nova de Jesus Cristo, narrada por Mateus. Naquele tempo, partindo dali, Jesus viu um homem chamado Mateus, sentado na coletoria de impostos, e disse-lhe: segue-me. Ele se levantou e seguiu a Jesus. Enquanto Jesus estava à mesa em casa de Mateus, vieram muitos cobradores de impostos e pecadores, e sentaram-se à mesa com Jesus e seus discípulos. Alguns fariseus viram isso e perguntaram aos discípulos: por que vosso mestre come com os cobradores de impostos e pecadores? Jesus ouviu a pergunta e respondeu: aqueles que têm saúde não precisam de médico, mas sim os doentes. Aprendei, pois, o que significa: quero a misericórdia e não o sacrifício. De fato, eu não vim para chamar os justos, mas os pecadores. Palavra da salvação.
1: Glória a vós, Senhor.
0: Queridos irmãos, queridas irmãs, todos aqueles que nos assistem também pelas redes sociais da paróquia, pelo Grupo Selinalta, nós estamos no décimo domingo do tempo comum. É importante lembrarmos que ao celebrarmos o domingo, nós lembramos e celebramos o dia do Senhor, o dia que Ele ressuscita, depois de ter sido encarnado no seio da Virgem para salvar a todos nós, passa pelo mundo fazendo bem, faz o seu ápice na Vigília Pascal, com a introdução na Quinta-feira Santa do Sacerdócio e da Eucaristia, Sexta-feira Santa, a sua morte, e no sábado à noite, na Vigília, Ele ressuscita. Jesus, hoje, ele é muito criticado por fariseus e ele vai responder que ele quer a misericórdia e não o sacrifício. A primeira leitura do profeta Isaías, ela está em muita sintonia com o evangelho que nós ouvimos hoje. Oséias ameaçava o povo com severos castigos, pois faziam falsas promessas de conversão e nada mais. O amor e a fidelidade do povo eram como nuvem da manhã, que logo se desfaz sem produzir a chuva. Por isso os exorta: quero amor e não sacrifício. Conhecimento de Deus mais do que holocausto. Lembrando assim que o conhecimento de Deus é participar da vida de Deus, do seu modo de ser para nós, nas suas atitudes e nos seus gestos. A segunda leitura é de Paulo aos Romanos. Para entendermos o trecho principal da carta, nós temos que lembrar que Paulo se utiliza de um argumento bonito e fecundo na nossa vida. Ele lembra a promessa que Deus fez a Abraão, que na sua velhice e na velhice da sua esposa Sara, concederia a eles um filho, Isaque. E ele usa esse argumento para dizer: como Deus foi fiel a Abraão, Deus também hoje, em Jesus Cristo, ressuscitado, é fiel conosco. Por isso ele vai utilizar essa promessa de Deus para dizer aos romanos que tudo aquilo que Deus fez no Antigo Testamento, agora é Jesus Cristo que faz por nós na sua vida, passando pelo mundo. Assim, aquilo que Deus fez, a promessa e a descendência, a nós é dado por Jesus. Acreditarmos nele, que passou da condenação da cruz à vida de ressuscitado, e assim essa é também aquilo que nós vamos viver na nossa vida, a vida de ressuscitado, porque participamos da vida em Cristo Jesus. O evangelho deste domingo se dá num falso engano de fariseus e doutores da lei, que fazem um escândalo com a pessoa de Jesus por dois motivos. O chamado que ele faz ao publicano Mateus, o conceito deles e mais as leis de um pecador. E o segundo é a discussão que ele vai ter com os fariseus, que travam com Jesus por causa de sua familiaridade e intimidade com pecadores, a ponto de sentar-se à mesa com eles. O chamado e a resposta do publicano Mateus. O evangelho nos diz assim que Jesus e um homem chamado Mateus, sentado na coletoria, ele disse: segue-me. Temos aqui um grande mistério da vocação cristã. Jesus e Mateus não se conhecem. Jesus passa, vê Mateus, chama-o e ele se levanta e segue Jesus. O chamado se dá num relance, numa passagem, como que num momento de graça. Os olhos humanos é difícil de acreditar esse chamado, por que não dizer impossível de explicar? Jesus face a face com Mateus e Mateus face a face com Jesus. Podemos dizer que é o mistério da graça, e por essa razão se pergunta: como pode Jesus chamar para sua intimidade e familiaridade uma pessoa conhecida por todos como pecador, inimigo talvez de todos? Humanamente falando, estamos diante de um absurdo que só nós entendemos na pura bondade e misericórdia de quem chama. Também a resposta de Mateus é difícil de entender. Como pode alguém abandonar tudo e seguir um estranho? Também aqui, somente o mistério da graça, do encontro, do amor e da afeição de Mateus pelo modo de ser de Jesus. Assim ele acolhe o chamado de Jesus. Mateus levantou-se imediatamente e por pura boa vontade segue Jesus. Nada se interpõe entre eles e Jesus. Ele não coloca condições, mas se põe a caminho do Mestre. Por pura boa vontade, todos os dias, sempre de novo e de modo novo. É assim que nós devemos agir na nossa vida de cristãos, seguidores de Jesus Cristo. por pura boa vontade, todos os dias, sempre de novo e de modo novo. Porque Deus sempre se apresenta a cada um de nós com as suas novidades, dia a dia. O segundo ponto, na discussão com os fariseus, Jesus responde: eu quero a misericórdia e não o sacrifício. É uma cena difícil de acolher, de quem é conhecedor da lei e dos profetas, do poder religioso do tempo de Jesus. Jesus está com os últimos e com os pecadores. Provavelmente, muitos bons fiéis levantariam o mesmo questionamento. Se o nosso Papa, os nossos bispos, fizessem algo semelhante ao que fez Jesus, comendo com os pecadores, a cultura seria a mesma dos fariseus, conhecedores da lei e da profecia. Como um homem de Deus pode acolher de modo tão amigável pessoas de má fama? Foi o que aconteceu e acontece com o nosso Papa Leão, seus antecessores Francisco, Bento, João Paulo II, João Paulo I, Paulo VI e João 23. Infelizmente, a boa nova de Jesus é difícil e custosa penetrar em nossos corações e converter o nosso agir no mundo com todos os que debaixo do céu existem. É difícil entrar dentro do nosso coração as novidades de Deus todos os dias para cada um de nós. Jesus veio inaugurar o caminho da misericórdia, não o da exclusão. E por isso perguntam aos fariseus: por que vosso mestre come com os pecadores e cobradores de impostos? Pecador não é a identidade de quem pecou, mas sim o estado de quem está continuamente construindo sua vida fora das medidas do Evangelho. A sua dignidade não é a de filho de Deus, mas não é também a sua identidade. Como tais, os pecadores precisam não da condenação, mas de ajuda, não da exclusão, mas da acolhida, não do banimento, mas que eles sejam salvos por cada um pelas nossas mãos, não de julgamento, mas de um amigo que aprendeu de Jesus: desejo a misericórdia e quero fazer a misericórdia com toda a criatura. É sempre bom lembrarmos que Deus se fez misericórdia conosco, ou seja, Ele caminha ao nosso lado, sempre procurando e insistindo que façamos o bem a toda humana criatura. E esse é o projeto de Deus para a nossa vida: quero a misericórdia e não o sacrifício. Louvado seja nosso Senhor Jesus Cristo.
1: Para.
0: Creio em Deus Pai, Todo-Poderoso,
1: Criador do céu e da terra, e em Jesus Cristo, seu único Filho, nosso Senhor, que foi concebido pelo poder do Espírito Santo, nasceu da Virgem Maria, padeceu sob Pôncio Pilatos, foi crucificado, morto e sepultado, desceu à mansão dos mortos, ressuscitou ao terceiro dia, subiu aos céus e está sentado à direita de Deus Pai Todo-Poderoso, donde há de vir a julgar os vivos e os mortos. Creio no Espírito Santo, na Santa Igreja Católica, na comunhão dos santos, na remissão dos pecados, na ressurreição da carne, na vida eterna. Amém.
0: Irmãos e irmãs, apresentemos ao Pai de bondade as nossas preces e súplicas pela Igreja,

0: psíquicas e espirituais, para que encontrem em Cristo, médico dos médicos, e em nossas comunidades de fé, a fonte da misericórdia, da acolhida e da esperança. Rezemos.
1: Salvai, Senhor, o vosso povo.
0: Pelas mulheres, para que sejam reconhecidas em cada cultura a sua dignidade e a sua riqueza, e cessem as discriminações das quais são vítimas em várias partes do mundo. Rezemos.
1: Salvai, Senhor, o vosso povo.
0: Por esta nossa celebração, para que nos ajude a ser pessoas mais comprometidas com a vida, com a fraternidade, com a justiça social, e que nossa oferta a Deus seja verdadeira e sincera a partir de nossas ações. Rezemos.
1: Salvai, Senhor, o vosso povo.
0: Senhor, que o dízimo seja o reflexo de uma igreja viva e participativa em resposta ao grande presente que é o amor de Deus, que é a experiência de ser dizimista. Que a experiência de ser dizimista nos ajude a transformar a sociedade. Rezemos.
1: Salvai, Senhor, o vosso povo.
2: Deus nosso Pai, o vosso Filho Jesus não veio chamar os justos, mas os pecadores. Acolhei as preces que brotam do nosso coração, a fim de reconhecermos o vosso perdão e a vossa benevolência. Por Cristo nosso Senhor.
1: Amém.
2: Amém.

0: Orai, irmãos e irmãs, para que o meu e o vosso sacrifício seja aceito por Deus Pai, todo bondade.
1: Receba, ó Senhor, por tuas mãos este sacrifício, para a glória do seu nome, para o nosso bem e de toda a sua santa igreja.
0: Olhai, Senhor, com bondade nossa disposição em vos servir, para que a nossa oferenda vos seja agradável e nos faça crescer no amor, por Cristo nosso Senhor.
1: Amém.

0: Senhor esteja convosco.
1: Ele está no meio de nós.
0: Corações ao alto.
1: O nosso coração está em Deus.
0: Demos graças ao Senhor nosso Deus.
1: É nosso dever e nossa salvação.
0: Na verdade, é digno e justo, é nosso dever e salvação dar-vos graças sempre e em todo lugar, Senhor Pai Santo, Deus Eterno, Pai, Deus da Aliança e da Paz. Vós chamastes Abraão e o mandaste sair da sua terra para constituir o pai de todas as nações. Suscitastes Moisés para libertar o vosso povo e conduzi-lo à terra prometida. Na plenitude dos tempos enviastes o vosso Filho, hóspede e peregrino no meio de nós, para nos redimir do pecado e da morte. E destes ao mundo o vosso Espírito, para fazer de todas as nações um só povo que, na liberdade dos filhos de Deus, caminha para o vosso reino, seguindo o mandamento do novo amor. Por isso, unidos aos anjos e santos, proclamamos a vossa glória, cantando a uma só voz.

0: Na verdade, ó Pai, vós sois santo e fonte de toda santidade. Santificai, pois, estes dons, derramando sobre eles o vosso Espírito, a fim de que se tornem para nós o corpo e o sangue de nosso Senhor Jesus Cristo.
1: Enviai o vosso Espírito Santo,
0: estando para ser entregue e abraçando livremente a paixão. Jesus tomou o pão, pronunciou a bênção de ação de graças, partiu e o deu a seus discípulos, dizendo: tomai todos e comei, isto é o meu corpo que será entregue por vós.

Do mesmo modo, no fim da ceia, ele tomou o cálice em suas mãos e, dando graças novamente, o entregou a seus discípulos, dizendo: Tomai todos e bebei. Este é o cálice do meu sangue, o sangue da nova e eterna aliança, que será derramado por vós e por todos para a remissão dos pecados. Fazei isto em memória de mim.

0: Mistério da fé.
1: Anunciamos, Senhor, a vossa morte e proclamamos a vossa ressurreição. Vinde, Senhor Jesus.
0: Celebrando, pois, o memorial da morte e ressurreição do vosso Filho, nós os oferecemos, ó Pai, o pão da vida e o cálice da salvação. E vos agradecemos porque nos tornastes dignos de estar aqui na vossa presença e vos servir.
1: Aceitai, ó Senhor, a nossa oferta.
0: Suplicantes vos pedimos que, participando do corpo e sangue de Cristo, sejamos reunidos pelo Espírito Santo num só corpo.
1: O Espírito nos una num só corpo.
0: Lembrai-vos, ó Pai, da vossa Igreja, que se faz presente pelo mundo inteiro, e aqui convocada no dia em que Cristo venceu a morte e nos fez participantes de sua vida imortal. Que ela cresça na caridade em comunhão com o Papa Leão, com nosso Bispo Edgar, os bispos do mundo inteiro, os presbíteros, os diáconos e todos os ministros do vosso povo.
1: Lembrai-vos, ó Pai, da vossa Igreja.
0: Lembrai-vos também, na vossa misericórdia, dos nossos irmãos e irmãs que adormeceram na esperança da ressurreição, e de todos os que partiram desta vida, de modo particular, aqueles que queremos recordar nesta celebração. Acolhei-os junto a vós, na luz da vossa face.
1: Concedei-lhes, ó Senhor, a luz eterna.
0: Enfim, nós vos pedimos, tende piedade de todos nós, e dai-nos participar da vida eterna, com a Virgem Maria, Mãe de Deus, São José, seu esposo, os apóstolos e todos os santos que neste mundo viveram na vossa amizade, a fim de vos louvarmos e glorificarmos por Jesus Cristo, vosso Filho.

0: Guiados pelo Espírito Santo que ora em nós e por nós, levemos as mãos ao Pai e rezemos juntos a oração que o seu próprio Filho nos ensinou com fé. Pai nosso, que estais no céu,
1: santificado seja o vosso nome. Venha a nós o vosso reino. Seja feita a vossa vontade, assim na terra como no céu. O pão nosso de cada dia nos dai hoje. Perdoai as nossas ofensas, assim como nós perdoamos a quem nos tem ofendido. E não nos deixeis cair em tentação, mas livrai-nos do mal.
0: Livrai-nos de todos os males, ó Pai, dai-nos hoje a vossa paz. Ajudados pela vossa misericórdia, sejamos sempre livres do pecado e protegidos de todos os perigos, enquanto aguardamos a feliz esperança e a vinda do nosso Salvador Jesus Cristo.
1: Vosso é o reino, o poder e a glória para sempre.
0: Senhor Jesus Cristo, dissestes aos vossos apóstolos: eu vos deixo a paz, eu vos dou a minha paz. Não olheis os nossos pecados, mas a fé que anima a vossa igreja. Dai-lhe segundo o vosso desejo a paz e a unidade, vós que sois Deus, com o Pai e o Espírito Santo. Amém. A paz do Senhor esteja sempre convosco.
1: O amor de Cristo nos uniu.

0: Quem come minha carne e bebe meu sangue permanece em mim e eu nele, diz o Senhor. Eis o Cordeiro de Deus, eis aquele que tira o pecado do mundo.
1: Senhor, eu não sou digno de que entreis em minha morada, mas dizei uma palavra e eu serei salvo.

0: Oração do dizimista.
1: Oremos. Senhor de bondade, a vossa força salvadora nos liberte das más inclinações e nos conduza pelo caminho do bem. Por Cristo nosso Senhor. Amém.
0: Façamos juntos a oração do dizimista. Recebei, Senhor,
2: o meu dízimo. Não é uma esmola, porque não sois mendigo.
0: Não é uma contribuição, porque não precisais dela.
2: Não é o resto que me sobra, que vos ofereço.
0: Esta importância representa, Senhor, meu reconhecimento, meu amor, pois se tenho, é porque me destes.
2: Amém.
1: Pedindo a proteção da Virgem para nossas famílias, de modo particular, que ela nos ensine a cada um a seguir o seu Filho Jesus, desde a encarnação até a ressurreição. Ave Maria, cheia de graça, o Senhor é convosco. Bendita sois vós entre as mulheres, e bendito é o fruto do vosso ventre, Jesus. Santa Maria, Mãe de Deus, rogai por nós, pecadores, agora e na hora de nossa morte. Amém. Rogai por nós, Santa Mãe de Deus,
3: para que sejamos dignas das promessas de Cristo.
1: Nossa Senhora dos Anjos, rogai por nós. O Senhor esteja convosco.
2: Ele está no meio de nós.
1: Que o Senhor vos abençoe e vos guarde.
2: Amém.
1: Mostre seu rosto para vós e tenha sempre misericórdia de vós.
2: Amém.
1: Volva para vós o seu olhar e vos dê a sua paz.
2: Amém.
1: Abençoe-vos o Deus todo bondade, Pai, Filho e o Espírito Santo.
2: Amém. Amém.
1: Bom domingo a todos, uma boa semana. Fiquemos em paz e que o Senhor sempre nos acompanhe.
2: Graças a Deus.

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1: Muito bem, meus amigos e amigas, estamos chegando. Bom dia. Bom dia para você. Estamos começando mais uma edição do programa Tempero de Galpão, que vai com você até o meio-dia. Agradecendo sua audiência, você que estava acompanhando a Santa Missa Dominical da Igreja Matriz São Pedro Apóstolo, aqui de Pato Branco. E agora, Moacir Antônio, esse baixinho, gordinho, feio e pobre, mas feliz da vida, levando muita música pra você até ao meio-dia. É ao meio-dia, chega a Dona Dirce, né? Animando as tardes aqui no Sinal, tá? Dona Dirce. Vamos lá, minha gente, participe do programa pelo WhatsApp, que é o 99972-2564. Participe, você também. Ajude a fazer o programa pedindo a música que você gosta. Telefone 9, é o WhatsApp 99972-2564.

Domingongo diz, né? Hoje é dia 7 de junho de 2026. Bom domingo pra você. A excelente, uma semana excelente pra você. Vamos começando com Du Glacial e a música Rancho Grande. Bom dia!

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1: Nota de falecimento. É com profundo pesar que as famílias Dallavecchia e também Zutiton comunicam o falecimento de Oradicea Dallavecchia Zutiton, popularmente conhecida como a Dona Dora, ocorrido hoje às 2 horas da manhã, aos 90 anos, aqui em Pato Branco. O local do velório será realizado a partir das 8 horas até as 16 horas no crematório Jardim das Oliveiras, em Francisco Beltrão. A famílias enlutadas, as nossas sinceras condolências.
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1: Muito bem, meus amigos e amigas, são 9:10, 9:10, aqui na capital do Sudoeste. Participe, mandando o seu recado também. Vamos ouvir, chegando no áudio. Alô, bom dia.
6: Bom dia, Moacir.
1: Bom dia.
6: E a Rosa do Rincão.
1: Ô, Rosa. Bom.
6: Peço para tocar aquela O Menino e o Caminhão. Não lembro direito o nome.
1: Mas pode achar que eu lembro, tá?
6: Se atender, obrigado.
1: Obrigado, a Rosa do Rincão Torcido. Obrigado pela sua companhia. Já vou mandar música para você. Quem está também mandando mensagem, é o Denísio. Isso, seu Denísio, mandando seu recado. A Rosa do Rincão pediu, já tá no ponto. A música é Soldadinho de Deus, viu? É Guatupê e Guaratuba cantando O Soldadinho de Deus. Na sequência vem o Tiburcio da Estância com João Luiz Correia, socando canjica. Bom dia, um ótimo domingo pra você.

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4: São 9:21. Eu sabia que eu ia levar choque agora cedo. Eu sabia. É, eu imaginei isso, viu? Barbaridade, não é fácil. Nem no convite, rapaz, ontem que pessoal, o nosso amigo Eduardo, preparado lá para aquela festança ontem à noite, né? Que é isso?
5: Antônio, tudo Oi? Na Santa Paz, por aí, tudo bem, graças a Deus. Viu? Me manda a localização onde que o senhor tá perdido para nós ir te resgatar.
4: Pois é.
5: Se o senhor não chegou aqui até agora, nós já servimos a janta, nós já estamos fazendo a faxina aqui e nada do senhor aparecer aqui.
4: Que é
5: então
4: isso?
5: Me avise que hora que o senhor vai chegar, onde que vamos ter que te resgatar, que deve estar perdido, eu acho.
4: Me desculpe.
5: Roda para nós aí do Teixeirinha, velho.
4: Velho,
5: eu fale aqui. Manda para nós aí do Teixeirinha, velho, casarão. Aquele abraço. Sim.
4: Viu, me desculpe, viu, seu Eduardo, a dona Helena, todo aquele pessoal ali, né? Ontem eu saí daqui tinha outro lugar para ir, acabei me atrasando e quando eu vi já era tarde demais, anoiteceu e acabei não indo. Me desculpe nem avisar que não ia, mas já era muito tarde, aí não deu tempo. Fica para a próxima, tá? Mas muito obrigado pelo convite, fiquei muito feliz com o convite e fiquei triste de poder ir, tá? Verdade mesmo, fiquei triste de não poder ir, mas foi uma grande festa, pessoal, e que bom, né? Fizeram a festa e eu fui convidado e não fui. Nossa, pessoal ali na Capela São Roque Palmital, essa grande buchada de ontem, né? Barbaridade, hoje não adianta aí. A próxima, tá bom, amigo? Vamos mais um áudio chegando aqui, vamos ouvir. Alô, bom dia.
6: Bom dia, Rádio Selinalta. Aqui é Luana Pereira de Balneário Camboriú, que estou mandando uma música e oferecendo uma música para o seu Pedro Colela e Dona Florisa Colela de Crevelândia.
4: Sim.
6: A música é Franguinho na Panela.
4: Vou rodar sim. Franguinho na Panela. Isso eu já vou mandar para ti aí. E o Pedro Colela, aquele abração, nosso grande amigo, né? Sempre acompanhando o nosso programa. Alô, bom dia.
7: Bom dia, Moacir.
4: Bom dia.
7: Moacir, roda pra mim a música com Teixeirinha, Velho Casarão. Ofereço pra todos vocês da rádio, pra toda a minha família, pra todos os amigos. E um bom domingo pra vocês. Deus abençoe vocês e Deus abençoe a todos nós.
4: Ah, com certeza. A Aparecida Sebastião, na companhia do nosso programa. Já vai a música no próximo bloco. Velho Casarão. Já chegou mais um áudio. Alô, bom dia, bom dia, bom dia.
8: Bom dia, Rádio Selinalta. Aqui é o Vanderlei de Balneário Camboriú, Santa Catarina.
4: Que legal.
8: Gostaria de oferecer uma música pro meu pai Pedro Colela e Santa Florezinha Colela de Clevelândia, Paraná. Gostaria de oferecer a música do Baitaca.
4: Baitaca.
8: Fundo da Grota.
4: Mas
8: agradeço
4: então
8: se for atendido.
4: Muito obrigado. Galera lá de Balneário Camboriú, Moacir, meu tocaio, Moacir já tá com o braseiro pronto por lá, né? Lá em Balneário Camboriú, uma linda cidade. Eu tenho meu irmão que mora lá também, né? Conheço bem por lá, muito bom. Passar umas férias por lá, muito bom. Vamos ouvir. Agora são 9:25, Guilherme Santiago. Franguinho na panela, na sequência, o Baitaca. Lufa.

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0: é o tempero de galpão aqui pela Selinalto, que vai até o meio-dia. E agora são 9:34, 9:34. Mandar aquele abraço especial aos amigos acompanhando nós também lá no bairro Planalto, né? Que tal, gente boa? A gente boa tá por aí, né? Tá por aí, vamos por aí. Então vamos ouvir. Claro, aqui chegou, nós já vamos ouvir. Alô, bom dia.
1: Bom dia, tio Macer.
0: Bom dia.
1: Manda musiquinha pro tio Big, que tá ficando velho e tá ficando fraco também. É. Manda musiquinha especial pra nós aí, meu querido. Essa aí do velho milongueiro. Tô ficando velho, tô ficando fraco.
0: Tô encurtando as pernas e tô espichando os braços. Ah, pessoal que estão ali no bar do Big, na entrada do bairro Planalto. Que churrasquinho gostoso ontem à tarde. Ontem ao meio-dia, né? É delícia aí. Muito obrigado, hein, guri? Então tá bom, daqui a pouco eu mando pra você. Tô ficando velho, Agora eu vou atendendo o pedido. É o Chitãozinho e Chororó. É aqui no centro, Pato Branco, né? Pedido. E também tem dois pedidos. Tem a Aparecida Sebastião, que pediu a Teixeirinha, velho Casarão. E também o nosso amigo Bacana. Falhei com ele ontem, né? Convidou lá pra festa e acabei não indo, rapaz. Fiquei. Um abraço, pessoal. Bom dia. Bom domingo.

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4: Muito bem, meu amigo Jaime Simon na companhia do programa. Daqui no próximo bloco vai música pra ti, viu? Meu grande amigo Jaime Simon, eu estava homenageando o aniversariante ali do Posto Guarani. Hoje vai ser aquela festança e com o show do Jaime Simon. É demais de bom, né? Então tá bom, já vai pra ti aí também. Bom dia, cabelinho de anjo. Quero ouvir uma música Saudade Pesada com Rick Renner. Eu vou mandar pra ti já. É Loreni. É, bom, dona Loreni, temos aqui, bom dia, Macier, temos sempre na escuta do programa, é o pessoal do Passo da Ilha, e é para tocar a música dos Mirins para ti, vou tocar daqui a pouquinho, deixa eu ver, tá tentando ligar aqui, rapaz, né, Elinir Depper, tá, é, manda mensagem para nós aí, deixa eu ver mais aqui, um bom dia, peço uma música com Criolo Batista. É o Celso Ferreira Augusto, Jaraguá do Sul. Ô, pessoal lá de Jaraguá do Sul, oferece para a família, é, mãe dele, né? A dona a Vilma de Jesus Lopes Augusto está em Clevelândia. Barbaridade, que legal, né? Pessoal de Jaraguá do Sul na companhia também. A bonitona vai pedir, mandando aqui também, dizendo assim, bom dia, Macieira Antônio, estou na escuta, parabéns pelo programa, tá muito bom, um abraço, tudo de bom, e para você também, e manda aqui, obrigado, onde tá, tá, fique sob, uhum, tá bom, manda as mensagens aqui para nós, deixa mais uma aqui, bom dia, eu gostaria de ouvir a música, o celular, ah, com o Júnior Gênio, né, tá, agradeço, vou mandar para ti, o celular, o que eu tô, um que eu tô, né? Deixa eu ver, pessoal ali, ó, Wilson, onde é que tá, meu? Oh, ah, tá aí, de bom dia, Macir, sempre ouvindo, é, o nosso amigo Wilson Matana, alô, seu Wilson Matana, obrigado pela sua companhia, e vai chegando mais, e nós vamos, é, trotando que nem cavalo de bandido aqui, né?
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4: agora são 9:47, passando rápido, 9:47 agora.
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4: Vamos mandando abração aí pro nosso amigo Celso Joalheiro. O Celso Joalheiro tá no Centrão de Pato Branco, já acorda com o rádio ligado, né? Já deixa o rádio ligado a noite toda, rapaz. Ai, Zé Guri, assim que é bom. Deixa o seu Leocir, tá lá nas Candeias, em Mariópolis, na companhia do programa, rapaz. Jaime, tá bem. Aí, isso foi bom. Eu tava indo perguntar, o nome do amigo é Clair. Daqui a pouco é a música, o Jaime vai cantar pro seu Clair, aniversariante do dia, né? Que tal? Ô, nosso amigo Big, pessoal que tá lá no bar do Big, no bairro Planalto, tão ficando velho, tão ficando fraco, curtando as pernas, pichando os braços.

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7: É assim até o meio-dia, né? Meio-dia vem a dona Dirce aqui na Sinalta e hoje tem jornada esportiva e ontem o Pato ganhou, né? Agora são 9:56, 9:56. Mandar um abraço também ao seu Elton João, já mandando mensagem pra nós aqui, né? Bom dia, Cabelinho. Toca uma música bem bonita pra filha dele, a Giovana. Está de aniversário hoje, desejando tudo de bom e do melhor, né? Tudo de bom pra sua vida. Muito obrigado. Quem está, a família toda ali, né? É Rosemary Tato. Alô, Rosemary Tato. Obrigado pela companhia. Então nós vamos cantar os parabéns pra ela. É parabéns para essa jovem de aniversário.
8: Parabéns.
7: Parabéns, parabéns. Bem, agora também tem o nosso amigo. Ah, tem aqui também mais um áudio. Alô, bom dia.
9: Já, meu amigo Moacir Antônio.
7: Bom dia.
9: Tudo bem? Eu tudo. Vanderlei do Bela Vista, mas estamos no mercado, se de até no Manfroy.
7: Sim.
9: Rode pra nós, por favor, e o tio Parada Dura, motorista do amor.
7: Mando, sim.
9: Pra todo o pessoal que estão ouvindo, os companheiros de trabalho.
7: Claro.
9: Estão todos na audiência.
7: Tudo na audiência, né? E agora vamos ao Jaime. Jaime Simon. Ele está homenageando o seu amigo ali do posto Guarani. O Clair. Clair de aniversário. O Clair está de aniversário hoje, e vai ser o show com o Jaime Simon, não podia ser melhor, né? Não podia ter outro melhor. Parabéns, alto showzaço ali com o Jaime Simon na festança do nosso amigo Clair, que está de aniversário.
10: Mas 80 anos só se faz uma vez na vida, né? Vale a pena cantar os parabéns.
7: Não, ele não faz, não está completando 80 anos, bem menos, mas vai chegar lá e passar, né? Vai passar por isso também, né? Então tá bom, parabéns pra você, Clair.
11: Parabéns.
7: Parabéns.
11: Parabéns.
7: Parabéns, saúde.
11: Felicidade.
7: Muita paz, muita alegria.

Na labuta da amizade, ô Clair, você é homem de sorte, viu? O show do Jaime Simon hoje na sua festa. Que legal, e ele vai cantar pra você e pros aniversariantes a música Dor da Saudade.

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3: Sou eu, verdadeiro, verdadeiro sou eu. É isso aí. Agora sabe que hora, né? 10 horas e 7 minutos apenas, hein? Passa apenas 7 minutos das 10 horas, tem muita música para rodar ainda, mas temos que chamar quem entende de esporte também, né? Vamos chamar quem entende de esporte, sabendo que o Pato ganhou ontem, era pedreiro ontem, mas saiu perdendo aos 50 segundos, cara, que não tinha nem aquecido, tomou o gol. Depois foi pra cima, ninguém segurou o Pato, né? 3-1, foi bom demais, hein? E hoje tem jornada esportiva também aqui na Selinalta, e quem conta pra nós é o nosso amigo Morangão, bom dia.
4: Muito bom dia, Moacir, amigos ligados no Tempero de Galpão. Conferindo agora a movimentação deste domingo, Brasileirão da Série B, 12ª rodada, 16 horas, CRB e São Bernardo. Na Série C, 10ª rodada, 11 da manhã, Brusque e Santa Cruz, 19h30, Floresta e Figueirense. Na D, última rodada da primeira fase, 15 horas, São Joséense e Marcílio Dias, Blumenau e São José, Azures e Brasil de Pelotas, 16 horas, Guarani e Cianorte, São Luís e Joinville, Santa Catarina e FC Cascavel. Copa Sul-Sudeste, final, volta, 11 da manhã, Chapecoense e Avaí, ainda 3-0 Avaí. Liga Nacional de Futsal, 8ª rodada, 11 da manhã, Minas e Campo Mourão. Liga Silver, 9ª rodada, 18h15, Joaçaba e Blumenau. Liga Feminina de Futsal, 10 da manhã, PCF São José, 15 horas, ADF Londrina, 19h30, Stein e Leoas. Amistosos de seleções, 13h30, Dinamarca e Ucrânia, 15h45, Croácia e Eslovênia, 16 horas, Marrocos e Noruega, Grécia e Itália, 17 horas, Equador e Guatemala, 20 horas, Colômbia e Jordânia. Era isso, um abraço, até logo mais 14h30, quando da jornada esportiva, 15 horas, a bola rola e a gente transmite para Azures e Brasil de Pelotas.
3: É verdade, todo mesmo horário hoje, né? Então você vai acompanhar aqui a equipe de esportes da Selinalta, hoje às 15 horas. Hoje a dona Dirce trabalha menos, né? Hoje a dona Dirce é só até às 14h30. Ai, a dona Dirce, velho. 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Família Tato, né? Família Tato, gente boa demais, tá por aí. Vamos, áudio chegando, alô, bom dia.
5: Bom dia. Bom dia, cabelinho, Leandro. Bom dia. Tudo bem? Bom. Como é que vai pra senhoria?
3: Tranquilo.
5: Um bom domingo aí.
3: Pra ti também.
5: Roda a música pra nós com Canário e Passarinho, A Mulher do Juca.
3: A Mulher do Juca.
5: É uma excelente música, né?
3: Aham.
5: Roda pra nós aí. Beleza, tá, menino? Um tá. Abraço e um bom domingo.
3: Pra ti também, deixa eu ver... É, tu tá meio extraviadão aqui. De, ali, como é que é? Bom dia.
5: Bom dia,
3: cara. É, então essa é a outra já. Outra aqui, é, tanto. Eu tô meio extraviando aqui já. Tô, como eu disse assim, tu tá meio me extraviando aqui. É, já vejo, tem mais chegando aqui. Deixa, bom dia. Toca uma marca do Chiquito e Bordoneio, Vaneira. Uhum, pra Vaneira, então tá. E pessoal que tá indo, Indomar, é pro Lindomar, perdão, Lindomar, e pra, também pra Nilza, aqui de Vila Esperança, a Nilda, é a Nilda, então tá, é Nilda, não é Nilda, né? Nilda, beleza, tá mandando pra ti, quem tá ligando pra nós aqui também, tem duas ligações, mas manda mensagem, tá? Manda mensagem que daí chega. Deixa eu ver. Eita, depois eu falo, falei, já falei ou não falei? Já falou ou não falou? Já falou ou não falou? Deixa eu ver aqui. É tanto que tu tá me misturando aqui, rapaz. Você é bom dia.
6: Bom dia, cabelinho de
3: bom
6: anjo.
3: Bom dia.
6: Tudo bem aí?
3: Ah, razoável.
6: Parabéns pelo teu programa.
3: Obrigado. Obrigado.
6: Eu queria fazer um pedido para você, se você pudesse dar um aviso.
3: Sim.
6: Que nós encontramos aqui na Fazenda da Barra.
3: Opa. No,
6: na rua, uhum. No asfalto.
3: Sim.
6: Uma mochila com várias coisaradas dentro, roupa de mulher, roupa de criança, alimentos e comida, né? E muitas coisaradinhas assim que mulher usa. Então, perfumes e coisarada lá. Tá. Aí se você puder dar um aviso aí pra essa pessoa que perdeu, se ela precisar disso aí, com certeza vai precisar.
3: Ah, com certeza.
6: Pedir pra ela ligar pra pro telefone que é da TIM 999-78-1515, que é o meu telefone. O meu nome é Arlindo Pedro Cadurim. Muito obrigado se você atender nós.
3: Tá bom, a pessoa tá? Que perdeu.
6: Tudo de bom.
3: Volta aí que tá guardadinho, tá bem? Mãos seguras aí, né? Muito bom. Obrigado aí pela companhia e fazer essa, né? Guardar esses objetos aí que só pra ela pertence, né? Obrigadão, gente. 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Agora sim, agora deu. Marcos Paulo e Marcelo com o milionário José Rico. Mesa de bar. Ô, louco, meu.

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1: E aí, Paulo Fogaça, me conta como é que eram os bailes lá na serra. 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
1: Nota de falecimento. 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O local do velório e cremação será realizado a partir das 8, já foi, né? Até às 16 horas de hoje, no cemitério Jardim das Oliveiras, em Francisco Beltrão. As famílias enlutadas, nossas sinceras condolências, noticiamos com pesar o falecimento de Oradícia, a popular Dora.
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2: É eu de bem com a vida, estamos aí com a, bem com a vida, né? Estamos faceiro que nem gordo de camisa nova, tia Gaiteiro. Ah, e agora é pra vender só música gaúcha agora, né? Tempero de Galpão. 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
3: Luz de canja.
2: Alô, bom dia, bom dia, bom dia, bom dia.
4: Cabelinho, essa música aí é boa no sábado, pro domingo.
2: Boa,
4: que
2: né?
4: Nem nós, que nem os sorrisos, né?
2: Uhum.
4: Ah, então fala o seguinte, emenda aí, copo furado.
2: Tô louco.
4: Daí completa nosso dia hoje, né, cabelinho? Faz isso, essas duas aí eu acho que ficou fácil tu rodar pra nós, tá, cabelinho?
2: Tá bom.
4: Um abraço e parabéns pro teu programa, hein? Domingo tá sucesso.
2: Que tal? Obrigado. Obrigadão, hein? Eu vou mandar um abração também, Arquides, bom dia, seu Moacir. É o pessoal, seu Roberto e todo aquele pessoal ali da linha Sambraz, na companhia do programa. Que tal, seu Roberto? Manda pro seu Luiz, o Luiz do Rei, Rei das Embalagens. Ah, seu Luiz! Que tal essa? Oswaldir e Carlos Magão. Um pito na sequência. João de Almeida Neto. Nova trilha. Bom dia. 10 horas e 25 minutos agora. Bom dia.

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2: Tempero, né? Tempero de galpão. Agora são 10 horas e 35 minutos agora. Por falar em tempero, quero mandar um grande abraço a esse casal abençoado por Deus, da pastelaria do Gaúcho, ali próximo à prefeitura aqui em Pato Branco. Que tempero que tem aquele pastel, rapaz. Ah, o melhor pastel da região, né, tchê? Cafezão. Eu passei na semana passada e a Sueli e o Gaúcho, tem o coração maior que o corpo, né? A dona Sueli Bete e o Gaúcho. Aí elas doaram os pastel para trazer aqui, né? E eu vim, trouxe. Mas eu, na minha simplicidade, eu trouxe o pastel, eu dei um pastel para cada um aqui, né? Tá tudo certo. Peguei de lá, trouxe aqui. E o Trute? E o Trute falou que eu vim e vendi os pastel aqui. Ô, Sueli, não é verdade, não. É mentira dele. Ele que é capaz de vender. Ele que é capaz de vender. Ele falou que eu cheguei aqui e vendi os pastel aqui. Ganhei de graça os pastel. Eles não cobraram nada os pastel, né? E pra todo mundo aqui da Selinalta. E daí ele, mas você chega vendendo pra nós aqui só pra estragar meu cartaz com ele. Ô, truta, velho, não é fácil, né? Um abração especial, meu amigo Gaúcho, sempre fazendo pastel na hora ali, né? Eu sei ali, atendendo a gente sempre com aquele sorriso, aquela alegria. Nunca vi mal-humorado com esse pessoal, né? Pessoal abençoado por Deus. Ali a pastelaria. É, do Gaúcho, ali do ladinho da prefeitura, dona Sueli, obrigado pela companhia, gente boa. O Dirceu da La Costa no bairro Planalto tá temperando uma picanha lá, né? Ei, só mostrou a foto pra nós aqui, mas não devia mostrar a foto, devia mandar pra nós aqui. Ô, Dirceu, vou mandar as músicas legais aí pra você, viu, guri? Ele não gosta de música nativista, né? 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Ah, Rede Frio, um abraço a todo aquele pessoal, é. Seu Augusto, né? O Denis também e toda a equipe. Bem, agora nós vamos lá para Guarapuava também, né? A família Vieiro aqui em Pato Branco, no bairro Sambugaro, toda a família está homenageando seu Everaldo, aniversário de idade, como diz, né? E ontem, essa semana, foi aniversário de casamento contra a Lúcia, né? Casamento contra a Lúcia. Então, parabéns pelo aniversário de idade de casamento também, 27 anos, diz que deu 27 anos de casados, né?
3: O Zéinho tava comemorando 80 anos de casado, eu falei pro vovô, mas vovô, o que é que o senhor me diz desses 80 anos de casado? E ele falou,
4: não filho, 80 anos de casado, tô fazendo hoje, mas eu preferia ter pegado 70 de cadeia.
3: Falei, ué, vovô, mas por que isso? E ele disse,
4: se eu tivesse pegado 70 de cadeia, já ia estar fazendo 10 que eu tava livre.
2: Que isso! Parabéns, 70 anos de casado, muitos anos de vida ainda pra frente, muitos, muitos anos de casado. E sabe quem vai cantar pra vocês aí, pessoal? É, pessoal de Guarapuava, seu Everaldo, também a Lúcia. Quem está homenageando vocês, a família Vieira. Quem canta é o Teixeira.

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0: É, meus amigos, é garçom 10 horas, é 49 minutos. Então, viu, seu Everaldo, lá de Guarapuava. Não precisa nem agradecer. Eu que agradeço a sua audiência aí, tá bom? Parabéns pelo aniversário, tá bom, amigo? Deixa eu ver, seu Valdir, Valdir Roveia ligado ainda, né? Seu Valdir Roveia, bom também. Diz bom dia, estamos na escuta. Manda um abraço pro seu Odair José, da linha Damasceno. Estamos aqui assando uma carninha, claro, domingão assim, né? Os domingão é desse jeito, hein? E que queria pedir uma música da Mariquinha, né? Então tá, Baile da Mariquinha? Ah, Canceranos, vou mandar pra vocês aí, pessoal. Ali da linha Damasceno. É o John tá bom. E fica por aí mesmo. Deixa eu ver aqui, bom dia. Aqui é o seu Eduardo, do bairro Brasília. Manda uma música, e pode ser do fundo da grota. Já rodei hoje, mas eu mando depois pra ti também, meu. E mandou até a foto aí, a churrasqueira com o braseiro pronto e churrasco já tá pingando lá, né? Ah, Isaque, tá, guri. Mais um bom dia chegando. Alô, bom dia.
1: Bom dia, Márcio Antônio.
0: Bom dia.
1: Eu, gentil do São Cristóvão, tô meio com a garganta meio estourada, mas tá bem. Pediu umas músicas aí.
0: Friozinho aí, né?
1: Queremos escutar a música Iguaria Campeira.
0: Iguaria Campeira, eu vou mandar pra ti aí. E a piada vão deixar pro Mitrute amanhã, né? Vamos deixar as piadas aí pro Mitrute. Bom dia, cabelinho. É o Vanderlei Mondardo. E o Pé de Chumbo. O Pé de Chumbo tá aí também, né? Querem ouvir os Monarcas? Deixão Batido. Eu vou mandar pra ti depois aí. Vamos mandar, sabe quem também? O homem que faz uma feijoada no capricho. Bom dia.
2: Sempre na escuta, né, Marcinho?
0: Eita, nós. Ah, eita, nós. Lopes Bar, ali próximo à UPA, aquela feijoada deliciosa, ontem não deu pra ir lá buscar, não deu tempo, mas um abração aí, meu Lopes, a família de toda ali próximo à UPA, a Lopes Bar, teve música ao vivo, eu sei que tinha bastante menina esperando eu chegar lá, né, mas é uma traseira. Tá, a fila tava grande lá, né, mas a Lopes Bar, que abraço, amigo.

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1: Mas olha só, pedido nós atendemos aqui, ó, os serranos, baile da Mariquinha, na sequência vem o grupo Rodeio, Iguaria Campeira, bom dia pra você.

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6: Sou eu, verdadeiro sou eu. Agora são exatamente 11 horas. Viu? Já dá. O nosso amigo Magrão lá no bairro Novo Horizonte. Diz ele, já tá na hora de dar uma beijada, né? Que tal? Que tal, senão, né? Que tal, senão? E tá vendo, diz que já tá na hora de tomar um gole também. Seu Roberto, ali da linha São Brás, né, seu Roberto? Diz ele, já tá na hora de dar uma beijada. Ah, fazer o quê, né? E nós aqui estamos só no chimarrão, rapaz. Estamos quase verde tanto no chimarrão aqui. Diz, bom dia, tudo certo, tudo tranquilo. É o Augusto do Bonato. Eu vou tocar a música do Baitaca pra ti, pra curtir, e é pra mandar pros amigos também, da comunidade de Independência. Alô, galera lá de Independência e o pessoal também lá da Granja Real, um abração especial, né? Pessoal da Granja Real, tá bom? Então aqui, vamos tomar um gole, né? Nossa, quanto churrasco! Vai ter festa aí, né? Ali no nosso amigo Luiz Lefchak. Vai ter festa pro jeito aí, que deve ter mais ou menos 200 quilos de carne na churrasqueira, né? Diz bom dia. Manda os para. Ah, eu sabia. Para as minhas filhas dele, tá? A Laura, que fez aniversário. Não. Que fará então, né? Faz isso mesmo. Que faz aniversário amanhã. E também a Ângela, na terça-feira, quer dizer, a segunda e terça, aniversário, uma um dia mais velha que a outra, né? Então tá, diferente de idade, né? Mas uma faz um aniversário na segunda e outra na terça, por isso a festa é hoje, né? Parabéns às duas meninas aí, né? As filhas do céu, do nosso, ele é Jacon, Luiz Lefchak. Parabéns pra você, parabéns. Muitos anos de vida. Bem, nós estamos, foi pedido aqui o Grupo Renascença, de Chão Batido, foi pedido também o Baitaca, né? E nós mandamos aqui. São 11 horas e 1 minuto. É o Grupo Renascença, né? O Pé de Chumbo, eu vou ter lá e mandar, irmão.

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1: 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É com profundo pesar que as famílias Dalla Vecchia e também Zutiton comunicam o falecimento de Oradícia Dalla Vecchia Zutiton, popular conhecida, né, como a Dona Dora, ocorrido hoje às 2 horas da madrugada, com 90 anos de idade. Faleceu aqui em Pato Branco. O local do velório e cremação será realizada a partir das 8, já foi, às 8 da manhã, será até às 16 horas de hoje. E o crematório no Jardim das Oliveiras, em Francisco Beltrão. A família enlutada, as nossas sinceras condolências.
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1: É verdade, tempero de galpão, até ao meio-dia, depois chega a Dona Dirce aqui, né? Dona Dirce vai trabalhar pouco, hoje tem jornada esportiva e você acompanha aqui pela Selinalta, né? Mais um fuzila, hoje tem que ganhar, ganhar e ganhar, né? Então tá, vamos ouvir o áudio, acaba de chegar aqui agora. Alô, bom dia.
4: Ô, Márcio Antônio, bom dia, bom tudo dia. Bem? Como é que tá, amigo?
1: Ah, sossegado.
4: Na peleia sempre?
1: Sempre.
4: Enquanto tu trabalha, nós descansamos, irmão. Enquanto nós trabalhamos, você descansa durante a semana.
1: É verdade.
4: Eu mando um abraço aí pro Maico, pro Andrigo, pra Dani, a Daniela, a Leonice, o Felipe, a Clara. Estamos aqui no voo hoje.
1: Ah, é?
4: O Matias tá vindo, tá encaminhado. Pensa o pai dele que tá faceiro, mas vai saber qual que é o pai, né? Ah, não diz. Castração, a piala aí pros piá aí.
1: Eu não fala isso, não. que é isso? Mas tá tudo certo, né, ó? Amigos aí das Candeias em Mariópolis, né, seu Gotardo, vamos lá, abraço pra tudo que é pessoal aí, né? Bem, eu mando pra ti no próximo bloco, porque agora chegando... Ah, é o Júlio Saldanha. Correntina. Na sequência vem o Leonardo. A volta do gaúcho. 11:11 agora. Bom dia. Bom domingo.

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4: Quero mandar um abraço à família ali, né? Lavoura Sigolini lá em sede Gavião. É, lá tá o seu Luiz. Aê, seu Luiz, né? Luiz Sigolini, pessoal todo lá, familiares, tudo lá no deck, lá estão fazendo aquele churrascão, é muito bom aí, hein? Nativa aqui em Pato Branco, né? Nosso amigo Pierre tá por aí também, da Nativa. E o Ziger, né? Nosso amigo Ziger, e a familiares toda aí, o pessoal ali da Nativa, na companhia do programa. Quem está ouvindo nós também é a família Frison, ali, tá lá de fé. Eu lembro que ele é azul aquela vez, né? É em Sede Gavião, a família Frison, aquele abraço, as pessoas abençoadas por Deus aí, viu?
5: Os gaiteiros desses bailes pra tocar não são.
4: Agora são 11 horas com 20 minutos, e aqui eu disse, bom dia, Moacir, é o Roberto Ferreira, aqui do bairro Planalto, roda pra nós aí. A música, vou ver se dá. Eu rodei ainda há pouco, acabei de rodar a música, mas vamos ver se dá tempo, eu rodo pra ti. Obrigado aos amigos ali do bairro Planalto, na escuta do programa, gaiteiro. Quem está ouvindo nós também, ali no bar do Bicheiro, ele tá assando carne, uma correrê ali, ele está suado, rapaz. Na frente da churrasqueira, no Bicheiro, Dona Rose também, o Paulista. Paulista aí, também atendendo o balcão ali e toda aquela galera que estão ali no bar do Bicheiro curtindo o programa. Obrigado, amigo. Bem, se o Gotardo pediu, como já toquei com o Baitaca, eu vou tocar com a Porca Véia, tchê. Castração, mafião.

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3: Muito bem, gente, agora são 11:30, 11:30, 11:30, já tá na hora de estampar uma, né? Fazer uma caipirosca. É, você que tá assando aquele churrasco, sempre tem uns aperitivos do ladinho, né? O churrasco é para almoço, a gente não mexe. Mas aquele aperitivinho do lado, aquela, né, tirando aqueles pedacinhos pra ser, dá um tira-gosto, sempre tem isso, né? É bom demais. 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Diz bom dia, Moacir. Aqui é o Jones Signor, do bairro Sambugar. Um abraço pra ti, obrigado pela companhia, rapaz. Deixa eu ver aqui, tem mais. Alô, como é que é aqui? Bom dia.
4: Bom dia, nosso amigo Cabelinho de Anjo.
3: Bom dia.
4: É o Tuca aqui do bairro São Francisco.
3: Bom.
4: Gostaria de oferecer a música Andorinha, dos grupos Bertucci.
3: Aham.
4: O meu amigo Hilário.
3: É.
4: O Igor Rufato. Eles ajudaram a fazer Pato Branco aí.
3: É verdade.
4: E para toda a família Guarnieri que está ouvindo, família Merlo.
3: Uhum.
4: Eu sou Barnieri, sou Merlo.
3: Também.
4: Um abração e tudo de bom. Obrigado pela atenção. Hein?
3: Abraço pra ti, obrigado por estar acompanhando nós. É. Deixa eu ver aqui, também chegou o Gurjomim. Um abraço pra ti, obrigado pela sua companhia, viu, Gurjomim? É bom saber que tá vindo nós. Alô, bom dia.
5: Viu, Cabelinho? Nós estamos eu, o Gabriel, meu filho, a Giovana, minha filha, e a Eunice, minha esposa, escutando o programa aí.
3: Obrigado, amigos. Obrigadão. Deixa eu ver aqui também, chegando mais um. Alô, bom dia.
6: Oi, bom dia, meu amigo Moacir Antônio. Tudo bem?
3: Tudo.
6: É a Jurema Maria Bindo Centro. Roda pra mim uma música com o José Mendes, Churrasco. Pra mim curtir e pra vocês aí da rádio.
3: Beleza. Vou mandar pra ti, então. Já vai. Vamos trotando, porque aqui, né, o trecho é longo, como diz. Agora são 11:33. Esse foi o pedido, né? Pedro Hortaça, judiado da idade. Ah, deixa eu ver quem pediu foi. Deixa eu ver aqui. E chuveiro aqui.
5: Tudo na Santa Paz, tranquilo.
3: Uhum.
5: Toca a música aí do Pedro Hortaça,
3: uhum.
5: Judiado pela idade.
3: Judiado pela idade.
5: Um abraço, tenha uma boa semana a todos os ouvintes aí.
3: É verdade, judiado da idade. Por falar nessa também, vou mandar lá pro nosso amigo o Neguinho, o Lau, né? A Dona Mari também, a Cauane. Roberto São Cristóvão, né? Tô ouvindo, ó. O Neguinho também tá desse jeito, viu, Neguinho, ó. Ajudando, na sequência vem o Luiz Moraes. Desse jeito não gostei. Bom dia pra você.

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1: Muito bem, meus amigos, é claro que nós estamos na área, Tia Gaiteiro. Agora são 11:40, deixa eu ver aqui, a lista tá grande, né? Viu, meu amigo Roberto, vou na próxima tua, tá? Próxima é pra ti aí, Roberto. Oi, bom dia, tá bom, depois eu vejo pra ti ali, viu, Emanuel, tá pedindo sorteio, né? Então tá, diz aqui, ó, bom dia, Cabelinho, é o Hélio do bairro Sudoeste, se possível gostaria de escutar a música, tô ficando velho, tô ficando fraco, um abraço pra ti, rapaz, vou avisar, temos que deixar ver aqui, opa, bom dia, é da Rádio Sinal, é sim, pode mandar uma mensagem, alô, bom dia. Bom dia, bom dia.
2: Bom dia, meu irmão, tudo bem?
1: Bom.
2: Viu, aproveite e toque aquela do Gildinho lá, a Gilvinha, só pra nós escutar, beleza?
1: Neiro, dei semana passada aí, não deu. Ô, meu amigo neguinho, eu quero abraçar esse tiro, rapaz, toda a família aí, né? Bom dia, Deus abençoe, Evaldo Antônio Gabriel de Guarapuava, ô, seu Everaldo, lá de Guarapuava, peço uma música, tá bom? Daí oferece para a esposa Lúcia e para todos da família Vieiro e para todos os sobrinhos também, né? E para todos os ouvintes e toca, né? E toda a região que está ouvindo nós, né? Do Paraná todo, é um novo amigo, o seu Everaldo Gabriel, para todos de Pato Branco também. Ô, amigo velho abençoado, parabéns pelo aniversário aí, tá? De casamento também. Vamos agora rodando a música do música dos Bertucci, né? Quem pediu, nosso amigo, ele tá, já tava até brabo, ele falou, se eu demorar mais rodar, ele vinha aqui de a pé me pegar, né, pro pescoço, o que tá? Ô, seu Roberto, vamos ouvir a música dos Bertucci, né? Desculpa.

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1: Verdade, é o tempero de galpão. Olha só aquele. Aqui é a Cauã, né? A filha do Orlando, ela é mecânica do Orlando. Estamos aqui no sítio, ó, família. É assim mesmo, ó. Reunida, a família toda reunida e assando aquele costelão, tá na brasa, né? E a Cauane quer pedir um abração especial para a mãe dela, dona Roseli, o seu pai Orlando também, o vovô, a vovó e o marido dela que tá pilotando a churrasqueira por lá, né? E vamos pedir a música, eu tenho duas separadas já aqui, viu, Cauane? Que o teu pai gosta. Já separei duas aqui pro teu pai. Essa do Rick Renner é só até as 10. Mas tá tudo certo. Tudo bem. O nosso amigo Mitrute também na companhia do programa. Ô, Mitrute, amanhã cedo animando as manhãs aqui na Selinalta, né? Tchê, grande. E vamos ver se dá tempo para mandar lá também pro seu Everaldo, o pessoal lá de Guarapuava na companhia do programa. Aqui não concluiu aqui essa... aonde aqui não foi concluído aqui, ó.
2: Bom dia, tudo bom?
1: Bom dia! Tudo bom? Tudo bom? Aqui tem mais chegando. Tá sobre o sorteio. Vamos trotando, porque o tempo é curto, que nem dedo de anão aqui, né, meu? Quem é que vem chegando agora? Agora é. Essas duas aqui, ó. Etas duas. Como diz, etas duas. Mandando lá pro seu Orlando e a familiagem toda que estão lá, né? Pilotando a churrasqueira lá no sítio. Estão passando mal, né? A cervejinha, o churrasco, mas olha... João Chagas Leite cantando Desassossego, e na sequência vem Jorge Camargo, Chucra Devoção.

0: Barbaridade, nosso tempo aqui tá curto demais, né? Tem um áudio chegando aqui. Bom dia.
1: Bom dia, meu amigo.
0: Bom dia.
1: Certo? Como é que tá aí? Ó?
0: Tranquilo.
1: Tá sapecando um osso aqui.
0: Bem que faz.
1: Manda um abraço aí pra minhas meninas aqui. Que vieram de Palmas e
0: visitar,
1: meu genro.
0: Que bom.
1: Estamos sapecando um ossinho. Um
0: quem
1: bom
0: que
1: final de semana.
0: Eu te
1: mando uma bem boa aí pra nós.
0: Mas eu mando assim.
1: Um abraço.
0: Abração.

Já estamos. Desculpa, não pude rodar todas as músicas que foram pedidas aqui durante o programa. Mas, se Deus quiser, voltaremos no próximo domingo com mais uma edição do programa Tempero de Galpão. Agora vem chegando a oração do Ângelus com Frei Mário, Frei Leandro e também Frei Augusto. E depois vem a Dona Dirce até a hora do jogo, né? Tem jornada esportiva hoje à tarde aqui pela Selinalta. Tenham todos um bom domingo, uma excelente semana. Fique com Deus, que com Ele também nós vamos. E até lá. Tchau, tchau.

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0: O anjo do Senhor anunciou a Maria,
1: e ela concebeu do Espírito Santo.
0: Ave Maria, cheia de graça, o Senhor é convosco. Bendita sois vós entre as mulheres, e bendito é o fruto do vosso ventre, Jesus.
1: Santa Maria, Mãe de Deus, rogai por nós, pecadores, agora e na hora de nossa morte. Amém.
0: Eis aqui a serva do Senhor.
1: Faça-se em mim segundo a vossa palavra.
0: Ave Maria, cheia de graça, o Senhor é convosco. Bendita sois vós entre as mulheres, e bendito é o fruto do vosso ventre, Jesus.
1: Santa Maria, Mãe de Deus, rogai por nós, pecadores, agora e na hora de nossa morte. Amém.
0: E o Verbo se fez carne
1: e habitou entre nós.
0: Ave Maria, cheia de graça, o Senhor é convosco. Bendita sois vós entre as mulheres, e bendito é o fruto do vosso ventre, Jesus.
1: Santa Maria, Mãe de Deus, rogai por nós, pecadores, agora e na hora de nossa morte. Amém.
0: Rogai por nós, Santa Mãe de Deus,
1: para que sejamos dignos das promessas de Cristo.
0: Derramai, ó Deus, a vossa graça em nossos corações, para que, conhecendo pela mensagem do anjo a encarnação do vosso Filho, cheguemos, por sua paixão e cruz, à glória da ressurreição. Por Cristo nosso Senhor.
1: Amém.
0: Glória ao Pai, ao Filho e ao Espírito Santo.
1: Como era no princípio, agora e sempre. Amém.
0: Glória ao Pai, ao Filho e ao Espírito Santo.
1: Como era no princípio, agora e sempre. Amém.
0: Glória ao Pai, ao Filho e ao Espírito Santo.
1: Como era no princípio, agora e sempre.

0: Você acompanhou conosco a oração do Ângelus. Que a bênção de Deus, pela intercessão da bem-aventurada Virgem Maria, permaneça sobre você, sua família e todas as suas intenções. Continue em nossa companhia e siga vivendo este dia com fé, esperança e paz.
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5: Foi minha gente que estava me esperando. Olha eu aqui chegando. Olha eu aqui chegando.
4: Opa!
5: E quem pensava de me ver, Deus sabe quando. Olha eu aqui chegando. Olha eu aqui.
4: Olha quem que tá chegando.
5: Foi minha gente que
4: tô aqui, gente.
5: Olha eu aqui chegando, olha eu aqui chegando.
4: Devo chegando de longe.
5: Quem pensava de me ver,
4: nossa,
5: Deus sabe quando.
4: Lá no bairro Frarão.
5: Olha eu aqui chegando.
4: Sabe que eu vim de longe?
5: Cheguei de longe.
4: De lá do bairro Frarão, pra partir de agora fazer a companhia aqui da Rádio Selinalta dos Domingos. Coisa boa. E hoje é o seguinte, hoje falaram assim, Dirce, tu não se atente hoje, ó, até dormia. Não, falaram pra mim ser bem sucinta hoje, então, hoje vou economizar nas palavras. É porque tem transmissão hoje, né? Será que vai, ô Azures? O cabelinho disse que não vai. Olha, cabelinho. Quero ver, o Corinthians dele não perdeu, mas esses dias tava brabo, tava pense de brabo o cabelinho. E o Corinthians perdeu. Mas já se acalmou, ele tomou o chazinho lá que ele serve de manhã cedo, né? Então tá, pode ir, o cabelinho já tá indo lá, ó. Nossa, foi que foi. E agora é com nós aqui, ó, programa da Dirce. Bom domingo, gente, estrucou aqui da Dirce, da Solange, do Roberto, do Gumercindo, assessoria do Morangão, é, a Elaine na programação musical, a Andréia, tudo a nossa direção, os nossos freis, né? Quem tá aí sempre dando aquela supervisionada. Pra ver se nós temos, ó, não eita aqui, ó, certinho, trabalhando, levando a comunicação da Rádio Selinalta. E agora música. Pois o cabelinho aí, umas gaudérias, né, aqui nós vamos tocar um pouco de tudo, gente. Vamos lá, aproveitar o domingo à tarde especial, hoje dia 7 de junho. Meu Deus. É, já assim, nos preparativos e contagem regressiva aí pra toda a festança da festa São Pedro, já teve o comecinho, que os dias vai ser um fervo só. Então, vamos começar o programa de hoje, desejando aí um bom almoço, Deus abençoe, obrigado pela audiência aqui, ó, pode deixar o rádio ligado a tarde inteira, que hoje tem um pouco de tudo aqui na programação. O que tem não falta, Gumercindo. Largue música pra começar assim, ó.

0: então, tudo bem? Como vai, tá bom?
1: Tô boa, graças. Graças a Deus. Uma semaninha que passou assim, ó, rapidinha, né? Um pouco de frio na semana, mas não, tô frio, né? E nós temos aqui mais uma vez, mais um domingo pra alegrar. A diversão da tarde, tocar umas músicas. Pra quem tá escutando a Rádio Selinalta, quem tá almoçando, bom almoço. A nossa audiência tradicional dos domingos, a gente agradece, viu? Hoje é dia aqui, ó, comecemos o mês de junho, hoje é dia 7, 7 de junho, mês das festas juninas, olha só. São Pedro, dia 29, tivemos o Corpus Christi, quinta-feira, então, vamos, né? Metade do ano, gente, já, ó, finita. Então, vamos aproveitar.

0: volta.
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5: Companhia de vocês aqui, Rádio Solidal, tá? Valores de Nossa Terra, aproveitando o domingão, quem tá escutando a rádio, né? Ai, ó, esfregando as mãos assim, aproveitando o domingo. Almoçou bem, comercido, é? Tá faceiro. Ele disse que vai pra casa mais cedo hoje também, né? Então tá bom. É porque tem as transmissões e coisa errada, né? Programação aqui da Rádio Selinato especial de domingo. Então, domingo que vem, acho que não vai ter jogo, né? Domingo que vem nós vamos desossar a tarde inteira. Mas hoje tem transmissão. Mas é o seguinte, quem tá escutando, tem quem tem, tá almoçando aí, ó. Bom almoço. O pessoal tá tendo uns eventos aí na cidade, né? Festa aqui, ali, churrascada pra lá e pra cá, né? Então, bom evento pra vocês. Isso aqui é a Rádio Selinato. De Pato Branco 88.3, gente. Aqui, ó, valores de Nossa Terra.

Rádio Celinata segue, eu lembro, hoje tem jogo, tem o jogo do Azul, gente. Será que vai ser dos nossos ou dos outros? Que ainda assim pode dar certo, vai. Mas tem que ganhar. Em casa não ganhou nenhum nesse campeonato. Que hora que é o jogo? Hã? 3 horas. Então, por isso que o nosso programa é mais cedo ainda hoje. Mais um eitinho e foi. Hã? Gente, era pedido então. Então, ó, tem jogo do Azul e Celinata transmite. 3 horas,

começa o jogo, mas a jornada um pouco antes, né? Transmissão lá dos pioneiros. Então, boa sorte, viu? Faz figa assim, ó, pra ganhar o jogo. E nós vamos então, vamos em frente.

volta, domingo à tarde. Programação aqui, a comunicação da Rádio Selinalta. E ó, o seguinte, pessoal aí, ó, já temos aguardando aí o jornalismo, né? Mas agora essa semana tá bem tranquila, que já começou a programação da festa em São Pedro, que os dias tem a novena, tem o festejo lá no pavilhão. Então, pessoal, vai estar informando aí o jornalismo durante a semana. Tem também lá no parque aquela carreta lá pra mexer com os olhos da gente, né? Carreta oftalmológica. Meio que vão sair enxergando tudo, tudo, tudo. Quero ver se eu vou operar a catarata aqui, Gobercinto. Olha. Meu Deus. O jornalismo vai estar informando aí na semana como é que faz. E a vacina da gripe diz que ainda nem metade das pessoas não foram se vacinar. Eu já tomei, já. Ui. E tá quase vencendo a outra na hora de tomar. Fui das primeiras a tomar. Tu não tomou ainda? Então, ó. Vamos, gente. Até furbo. Vai lá no posto tomar vacina. O que ia dizer uma mentira? Não, vou aqui, ó. Trazer, atendendo o pedido agora, né? Musical. Pessoal que acompanha o programa da Dirce sempre. O Getúlio. Ô, Getúlio. Querido, obrigado pela audiência. Lá em Clevelândia, turma também, né? O seu colega. Opa, gente. Então, pra vocês. Os matanaiada daqui, dali e de lá, ó. Pra vocês.

Seguido na tarde do domingo, a programação da Rádio Celidato instrucou pro Joel. O Sadi, tá acompanhando aí, Sadi? Volta e meia a gente lembra, né? É, um abraço aí, pessoal aí da Zona Sul de Pato Branco acompanhando. O instrucou pra quem tá sempre, né? O seu Divãozinho Brusque, isso. Pessoal aí que às vezes eu esqueço de mandar os instrucou, né? Acompanhando a programação da Rádio Celidato, é tu mesmo aí, ó. Tem o pessoal lá de São Lourenço que acompanha o programa, agradeço a audiência, né? A gente vai lembrando dos nomes aqui, né? Então, tá agradecida. Vamos de mais um bloco, Gubercindo, porque hoje falaram assim, Dirce, tu fale, ó, não passe daqui, ó. Porque hoje tem jogo, não dá pra tu se empolgar muito. Então, vamos lá.

Rádio Celida, alta alegria do domingo à tarde aqui, ó, embala de música boa, né? Vamos tocando, aproveitando aqui a programação do final da semana, quem tá escutando a Rádio Celida, tá bem cedo, o pessoal que acompanha aí, né, da nossa programação cedinho, as orações, pois a missa, o cabelinho de anjo e a Dirce que chega nas tardes de domingo. Hoje temos mais assim, ó, fala pouco, Dirce, fala pouco, então tá bom, pouco.

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3: 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Quem foi aí na festa de São Pedro pegar o bucho? Vai ter de novo, ó. Dia 11. Programação, ó, dia 11. Dia 13 tem a feijoada. Depois, dia 20, começa com os festejos. Dia 27, pra quem gosta da carne de porco. E dia 29, a churrascada. Meu Deus. Programação religiosa, novena de São Pedro e a festança, né? Meu Deus. Vamos lá, né? Esperando pra aquele pastel. Nossa Senhora, que coisa boa. Fizemos quase 65 mil massa. Meu Deus. Estrucou aí pros voluntários da festa. Todo mundo que ajuda todo ano, viu? Parabéns. Esse pessoal merece, ó. Os parabéns aqui da Dirce. Parabéns, gente. O Estrucou. Vamos de música.

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2: Programação Rádio Celilata por aqui. Muita música na tarde. Quer notícia amanhã cedo? Quer informação amanhã cedo? Quer o que deu aí dos arranca-rabo pra lá e pra cá e confusão? Amanhã cedo no jornalismo eles contam os jogos. Hoje tem jogo, inclusive, né? Quer dizer, é Copa. Só Copa do Mundo. Copa. Meu Deus do céu. Que bom que não vai ter jogo no domingo do Brasil por enquanto, pra não atrapalhar o programa disso, né? Porque nós vamos em frente aqui, ó. Domingo à tarde, escutar música. Como é que tá aí o escutador? Vou de música, gente. Então prega-lhe fogo.

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2: Domingo, domingo especial aqui na Rádio Selinalta, Valores de Nossa Terra. Muita música, né? Vamos, eita da tarde. Trazendo umas moda boa. Bora aproveitar para trazer bastante música, porque daqui a pouco tem transmissão lá do estádio. Equipe hoje para fazer a transmissão. Daqui a pouco já estão chegando aí, ajeitando as coisas aqui na rádio. Todas as linhas de transmissão e puxa o fio pra cá e lá e fibra e não sei o que, conversinho. Gente do céu, uma coisa arada, né? Então daqui a pouquinho, porque enquanto isso, nós temos aqui o programa da Dirce. Valores de Nossa Terra, gente. Aqui de Pato Branco, Rádio Selinalta.

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1: Vamos falar das gaitas. 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

0: Radio Selidalta Alta Valores, por aqui, valores de nossa terra. O Gumercindo quer ver a hora. Então, tá bom, Gumercindo, atendeu o teu pedido. Vai.
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0: Vamos ver a hora certa. Meu Deus do céu, que ligeiro que tá passando, gente. Vamos. Olhou aí? Olhou a hora? Então, já tá nesse nível. Então, Gumercindo, tem que te adiantar esse bloco ali, ó. Larga os artistas que eles querem cantar.

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6: Aqui. Gente, estão sabendo que daqui a pouco tem jogo, né? Então o programa Dirce hoje é bem mais cedo. 2:30, tal e coisa e tal, um pouco mais, um pouco menos, minutinho pra cá e pra lá. Que daí tem jogo lá dos pioneiros, quem vai pro campo hoje? Diz que hoje é o seguinte, hoje é a derradeira, ou vai pra frente ou vai pra trás. Então, ou toca o Chico Mineiro ou não toca, né? Mas que estavam tudo aborrecidos e agora capaz de ainda ganhar. Meu Deus, jogo hoje, né? Quantos pila o ingresso? 20? Olha, capaz de, quem sabe, né, antes de ir pra casa e passar um pouquinho lá, comer uma pipoca. Bom,

programação do domingo especial hoje aqui, os embalos de junho, né? Começou junho, festas juninas, meu Deus do céu, coisa boa. E nós aqui na programação da Cidade Alta dos Embalos. Domingo, valores de nossa terra é música. Enquanto não tem jogo, né? É, mais pra tarde, depois. Mas enquanto isso, ó, taca-lhe ficha, Dirce, vamos de música.

Facilidade da programação do domingo especial hoje aqui, os embalos de junho, né? Na época começou junho, festas juninas, meu Deus do céu, coisa boa. E nós aqui na programação da Facilidade dos embalos, domingo, valores de nossa terra é música. Enquanto não tem jogo, né? É, mais pra tarde, depois. Mas enquanto isso, ó, taca-lhe ficha, Dirce, vamos de música.

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5: Gente do céu, vocês não acreditam que temos que ir embora? Porque vai ter jogo, de novo, mais um. E hoje é mais cedo, então, deixar a equipe esportiva aí trabalhar, né? Morangão tá chegando aí pra dominar os botões da Selinalta. O trabalho, gente, nós estamos indo embora. Dirce, Solange, Roberto, Ailaine, Andréia, todo mundo, vamos, gente, vamos deixar um piada esporte aí. Tchau.

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0: Esta característica identifica a equipe de esportes Selinalta. Chegando diretamente do estádio Os Pioneiros em Pato Branco, para uma tarde decisiva, para a última rodada da primeira fase da Série D do Campeonato Brasileiro. Chegamos à última rodada ainda com esperança, ainda com possibilidade. Eu diria que se pegarmos há uns 3, 4 jogos atrás, a esperança era uma. Hoje a esperança ela continua, mas de uma maneira diferente, com um gostinho a mais, com uma esperança ainda maior do torcedor, porque os resultados que eram necessários, eles aconteceram. Alguns times tropeçaram e aquele torcedor que não estava tão crente assim, observou o Azures fora de casa buscar 6 pontos importantíssimos ao vencer a equipe do São Joséense e ao vencer na última rodada o Marcílio Dias. Foi com drama, foi com sacrifício, mas o Azures chega nessa última rodada precisando, evidente, que o Azures dentro de campo faça o resultado, coisa que ainda não aconteceu nessa Série D, em caso o Azures não venceu, olha só, mas precisa dos 3 pontos hoje e apenas um resultado a mais para que o time tenha chance de chegar à próxima fase. Se do jogo lá em Blumenau vira o resultado favorável, combinada com a vitória do Azures, o time vai garantir a classificação para a próxima fase. Passar de fase significa manter a esperança de uma Série C. E significa R$100 mil na conta, porque tem premiação da CBF para quem passar de fase. O tempo apresenta-se bom, algumas nuvens no céu, mas o sol aparece, temperatura agradável. A equipe do Azures contra o Brasil de Pelotas. Os dois times no trabalho de aquecimento, torcedor convidado a comparecer. Há uma expectativa até que o público hoje possa ser melhor, porque é um jogo decisivo. O jogo é mais cedo, o jogo começa às 15 horas, todos os jogos deste grupo para começar no mesmo horário. E nós vamos contar a história deste confronto. O adversário do Azures também entra em campo precisando da vitória para conseguir a classificação à próxima fase. Aqui dá para dizer que é um jogo mata-mata já, porque quem perder estará dando adeus à competição. E o empate, inclusive, pode eliminar as duas equipes da próxima fase. Vai ser uma rodada que estaremos observando o jogo aqui, mas é claro, atentos lá em Blumenau, no jogo entre Blumenau e São José. Vamos contar a história desse jogo. O time do Azures está definido, o Brasil de Pelotas também, o Brasil que fez a preparação ontem, um treino em Chapecó, de Chapecó veio, fez essa viagem intercalada, jogou na quinta-feira pela Copa Gaúcha e hoje tem um compromisso decisivo diante do Azures. Vamos contar a história desse jogo. Você que se liga com a gente pelas nossas redes sociais, você que está aí nos 88,3 para acompanhar a Selinalta a partir de agora na transmissão esportiva. Identificando a equipe da Selinalta, que trabalha nessa tarde no Parque do Som, a central técnica de Fabiano Marangon, assistência Mário Viapiana, José Luiz Bete, engenheiro Roberto Lang, no plantão esportivo Fabiano Marangon, reportagens do Juliano Mitrucci, os comentários do Almor Galeazzi, o Tição, a narração é de Tiago Tessaro. Desejando uma excelente tarde, estaremos de olho nessa Série D, a movimentação esportiva do domingo e oxalá para coroar. Quando tudo deu errado, quem sabe para coroar hoje possa vir a primeira vitória do Azures em casa e a classificação para a próxima fase. Uma excelente tarde, amigos do esporte!
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0: E a gente chega aqui no microfone da Selinalta com o apoio também dos nossos parceiros, as empresas que estão com a gente nas transmissões. Estaremos destacando.

0: arquibancada. Fui há pouco, dei uma olhada ali no portão de acesso ao estádio, Thiago. E a movimentação é boa. Ingressos à venda aqui na portaria. R$20 arquibancada, R$30 na cadeira. Então, convite para o torcedor vir, porque o Azuris chega nessa última rodada ainda em condição. Deixa eu ver aqui o torcedor que está chegando com o tapetinho para sentar, eu imagino. Tudo bem, meu amigo? Boa tarde. Tô tranquilo, meu amigo? Boa tarde.
1: Boa tarde.
0: Seu nome?
1: É Colombo.
0: Vem da onde, Colombo?
1: Daqui mesmo.
0: Bairro?
1: Bairro São Bugaro.
0: E esse Azuris ganha hoje a primeira em casa, hein?
1: Mas tomara que sim, né? Que tá difícil, né? Os jogadores são muito individualistas, eles querem se preocupar com o deles, não jogam no conjunto, né? No jogo anterior, eles podiam ter feito dois gols, mas folgadinho, se o cara não é fominha, né? Larga pro outro. Acho que precisa de uns psicólogos para tratar deles, né?
0: Tocar a bola,
1: é equipe, né? Tem que ser conjunto, tem que jogar para todos, né? Não querer mostrar só ele aparecer, né?
0: Palpite pro jogo, seu Colombo.
1: 1-0, sofrido.
0: 1-0, sofrido, já tá valendo. Torcedor chegando e olha, eu vi filas, então a chegada é boa, viu? Então tem gente chegando e a gente viu fila ali nas imediações das bilheterias do Estádio Os Pioneiros. Bem, aqui no gramado observo já o Azuris com a camisa branca, finalizando já o trabalho de aquecimento com uma camisa, um vermelho escuro, um cor de vinho, né? Mais para cor de vinho do lado direito, o pessoal do Brasil de Pelotas também realizando o trabalho final de aquecimento. A bola rola daqui a pouquinho às 3 da tarde aqui no Estádio Os Pioneiros. 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
2: Aí, portanto, torcedor chegando, as equipes vão finalizando aqui o trabalho de aquecimento, e essa rodada, ela é decisiva, ela é importante, e ela ainda mantém as esperanças do Azuris. Fabiano, no nosso plantão esportivo, o que precisa, como é que está a formatação para essa última rodada, Fabiano? Boa tarde.
3: Boa tarde, Thiago. Boa tarde, colegas de transmissão. Você que acompanha a jornada esportiva. Vamos lá, os jogos que fecham esta 10ª rodada, última rodada da fase de grupos. Jogos devem todos, claro, iniciar no mesmo horário, 15 horas. Além deste que a gente acompanha, Azuris e Brasil de Pelotas, teremos Blumenau e São José, São Josense e Marcílio Dias. A situação do grupo do Azuris, que é o grupo A16. Blumenau lidera 19 pontos, já garantido como primeiro do grupo. Marcílio Dias é o segundo com 15, São Josense terceiro com 12, São José quarto com 10, Brasil de Pelotas quinto com 9, o Azuris lanterna com 8 pontos até aqui. O Azuris precisa vencer. E além disso, precisa da ajuda, digamos assim, de um ou dois dos melhores times da chave, claro, para se classificar. Garantido no mata-mata, Blumenau e Marcílio Dias encaram nesta rodada final os times aqui, ó. Seguinte, só que Blumenau, Thiago Tessaro, pelo que andei lendo, já está assegurado, né, como eu disse há pouco, como primeiro do grupo. Ele está focado na Série A2 do Catarinense e hoje deverá entrar em campo contra o São José com um time 100% reserva no estádio do SESI. Detalhe, o São José está invicto sob o comando de Argel Fux. Já o Marcílio Dias só perde a segunda colocação do grupo se for derrotado por 3 ou mais gols pelo São Joséense na Vila Olímpica em Curitiba. Então, pro Azuris, negócio seguinte, seria contar com, claro, um resultado positivo do Blumenau no resumo das contas e, claro, fazer o seu dever de casa, que é vencer. 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
2: Tá aí, portanto, quando você falou assim, Fabiano, 100% reserva, são ai, ai, ai. É porque eles jogam querem na Série A2 lá em Santa Catarina também, cumprir o objetivo. Em tese, para o Blumenau, para ser primeiro, tem uma... E mesmo que perca, pode ser primeiro igual, né,
3: Fábio? É, o Blumenau primeiro com 19 pontos e o Marcílio Dias, que é o segundo, Thiago, ele tem 15 pontos, ou seja, não pode ser alcançado o Blumenau. O Blumenau já está classificado e já garantido no primeiro lugar do grupo. Ele está focado

0: agora em buscar o acesso para a primeira divisão no Campeonato Catarinense e a expectativa é de uma equipe 100% reserva no jogo de hoje frente ao São José.
1: Pois é, e aí, Tição? Ué, depois dessa informação, os times estão fechando aquecimento, vão descer para o vestiário. O Almor Galhaz é o nosso comentarista. 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Tição, será que ainda dá pro Azures? Boa tarde.
2: Muito boa tarde, Thiago, ao Juliano, também ao Fabiano, nosso plantão, e a vocês que já nos acompanham. Claro, ainda a gente fica com aquela expectativa, a chance, a possibilidade, então você vai acreditar até o fim. Claro, o Fabiano nos repassa aí a questão do Blumenau, 100% reserva, mas tudo bem, eu creio que isso também não dá para, né, tomar tanto, digamos, uma equipe não vai entrar em campo entregando um jogo. Então isso são reservas que podem lutar, buscar o jogo de uma maneira igual, creio eu que sim, pensando numa questão profissional e séria, né? Então, né, a não ser aquela coisa de entregar realmente um jogo nesse momento. Mas vamos lá, um Azures ainda que, como postaram, ressurge, né? Então aí a Grale ainda sobrevoando nos ares, né? Então aí com a possibilidade, claro, primeiramente vencer o jogo e dependendo ainda de outro resultado. Mas é isso aí, né? O torcedor vai chegando, sempre tem aquela de acreditar na equipe, uma equipe que vem desenvolvendo, pelo menos dá para dizer, para melhor dentro de campo, algumas peças diferentes nesses últimos jogos, e sendo mais ofensiva, buscando mais o ataque. Mas gostei da colocação do torcedor ali entrevistado pelo Juliano, né? Tem que jogar mais no conjunto, né? Mais, né, no coletivo. E eu concordo, né? Assimilar melhor a condução do jogo, né? A troca de passes, aquela coisa de você triangular, aparecer no espaço certo dentro de campo, as coisas vão se construindo dessa forma. Então é por aí, ver um Azuri sim com vontade, já me traz que nem ontem, durante a semana a gente comentando muito questão do Pato, essa entrega, vibração para o jogo, buscar, claro, alternativas, e o fator casa, sempre aquela questão, os primeiros 20 minutos, sabe, ser ofensivo, pressionar o adversário, buscar o gol. Eu creio que o gol deve acontecer entre os primeiros 20 minutos para a equipe acender no jogo, daí dar uma garantia, né, daquilo que é a motivação e a necessidade de vencer o jogo nessa tarde.
1: Aí, a expectativa do Tição, comentarista da Selinalta, opinião aqui em nome da Casa do MDF, matéria-prima de qualidade para móveis de bom gosto. 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Um abraço pro Aba, do Britador da Rosa. Alô, Aba, chegou com um radião aí, tá ligado na Selinalta, valeu, Aba. Torcedor que vai chegando pro estádio, pro jogo, que começa às 15 horas. Aguardando agora os times pintarem no gramado, Juliano.
3: Muito bem, a gente está observando aqui os jogadores que desceram, né? Desceram para a troca do uniforme após o aquecimento, agora a irrigação artificial ligada para dar aquela molhadinha no gramado, pro gramado ficar mais rápido, o jogo ficar mais veloz. Importante destacar, Thiago, que para esse jogo, em comparação à partida anterior do Azures Pato Branco, teremos duas mudanças. Nós teremos o retorno do zagueiro Brunão, titular, ele estava suspenso na última partida. Jogou o Fred Damian na vitória do Azures no último jogo. E também o Pedro Andrade, ele atuou no meio campo. Hoje retorna o Guilherme Ramos no meio campo. Também não estava não jogou porque estava suspenso, segundo a informação do Azures na partida anterior. Então essas únicas duas mudanças no time para hoje em relação àquele time que jogou e venceu na última partida e criou novas expectativas para o Azures Pato Branco. 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
1: Portanto, essa situação, já já vamos escalar o Azures, também o Brasil de Pelotas. Inclusive, essa situação do Azures sem o Pedro, né, que inclusive desbancou o Cauã Jeanclair. Ele coloca o Guilherme, ele vai fazer uma linha com três volantes, Tição. Ele mantém os três lá na frente. Será que é assim? Que o 1-0 basta. Então, uma ideia também, você buscar a vitória, mas não tomar o gol. Porque se não ganhar, não precisa fazer 9-0. Vai depender do resultado lá, mas aqui 1-0. Então, uma certa é atacar, mas também tem uma cautela, Tição. Parece isso ou não?
2: É verdade, é por aí. Então, dá segurança para o meio de campo para liberar mais na frente os jogadores para ter esse ataque, claro. E segurando, então, no meio campo aí, dando o máximo de segurança para o jogo, claro, não dá para arriscar para tanto. Mas, pelo menos, libera mais os jogadores de frente. Então, isso traz, né, uma boa possibilidade do Azures buscar esse gol cedo, né, nesta tarde, que é o que importa, para daí você dar manutenção ao jogo, claro, daquilo. O importante é você buscar e fazer o gol para daí você administrar e daí articular taticamente como conduzir o jogo numa sequência.
1: Vamos aguardar. 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Um abraço aí para o Altair Pinto de Lima, tá na torcida lá. Aqui é simples, é ganhar o jogo e torcer para um tropeço lá do São José. Esse tropeço pode ser uma derrota ou um empate, mas o Fabiano falou aí que o Blumenau vai com time reserva para encarar o São José. E aí? Vamos para essa última rodada, os jogos estão marcados para as 15 horas. Além disso, movimentação do domingo, a gente teve uma notícia, seleção brasileira tem jogador cortado, não vai poder jogar, mas foi cortar, o azar também, hein? Foi uma situação, lesão, mas notícia da tarde, e o que nós temos também, o Wesley foi cortado. Mas a movimentação desse domingo aí, meu caro Fabiano.
0: É verdade, lateral direito Wesley está fora da Copa do Mundo. Lembrando que o jogador sentiu a contusão, né, durante o jogo frente ao Egito ontem. E teve hoje confirmada, claro, a sua baixa quanto à sequência dos trabalhos com a seleção. Foi confirmada a lesão no músculo adutor da coxa esquerda. A comissão então decidiu cortar e convocar o volante Ederson do Atlanta para o seu lugar. Ederson deverá se apresentar amanhã à delegação brasileira lá nos Estados Unidos. Então, a baixa esta aí do lateral direito Wesley está fora da Copa do Mundo. Quanto aos demais jogos deste domingo, lembro que já tivemos hoje pela manhã, a Chape devolveu o placar da ida 3-0, perdeu a ida por 3-0 fora, venceu em casa por 3-0, mas nos pênaltis perdeu pro Avaí na final da Copa Sul-Sudeste, 5-4, Avaí campeão. Os jogos desta tarde aqui, vamos lá com a Série D, a décima rodada, São José em Marcílio Dias, Blumenau e São José, partidas também às 15 horas. Às 16 horas, Guarani de Bagé e Cianorte, São Luís e Joinville, Santa Catarina e FC Cascavel. Na Série B do Brasileirão, 16 horas, CRB e São Bernardo. Amistosos de seleções, 15:45, Croácia e Eslovênia, 16 horas, Marrocos e Noruega, Grécia e Itália. 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
1: Portanto, jogos, movimentação da tarde que você acompanha aqui na Selinalta. Os reservas do Brasil de Pelotas já se movimentam por aqui. É o Chavante, o Grêmio Esportivo Brasil de Pelotas, que carrega aí as cores, o vermelho e o preto, contra o Azures Pato Branco. O Azures que já já vai pintar no gramado também. 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Eu lembro que ao final da partida a gente escolhe o craque Selinalta Tromar, também o craque Farmácias Brava. Dando uma olhada no público, agora é aquela hora do rush aí, a torcedor chegando. Hoje começa meia hora mais cedo, então provavelmente vai ter bola rolando e torcedor chegando, Juliano.
3: É, o ritmo é bom, tem mais gente chegando aqui, depois que passou aqui aquela primeira turma, né, que já vem com o ingresso comprado, né, mais gente nas bilheterias e sim, o ritmo ainda é bom, na chegada do público aqui. Melhorou bastante, cada minuto vai melhorando. E imagina que o público vai ser bom. O time foi buscar essa condição no jogo fora de casa, né, Thiago? Tava situação complicada, o Azules vai e busca mais uma vitória fora. Ali o torcedor que vem, porque o time ainda está vivo e o jogo é importante. 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
1: Tá aí, já vamos confirmar o time do Azures e também o time do Brasil de Pelotas. Você fica à vontade aí para participar. O torcedor que manda recado. Será que ainda tá acreditando ou não, hein, Fabiano?
0: Bastante gente dividida, hein, Thiago Tessaro? Bastante gente dividida. Alguns acreditam, outros dizem que o Azures pecou no começo do campeonato, mas os palpites para este jogo estão bastante divididos. Por exemplo, aqui, ó, o amigo que está sempre conosco, o seu Ademar do bairro Bonato, ele falou que acredita. Palpite dele, 1-0. 1-0 o palpite dele. Só que lembrando que a gente tem, claro, também aguardar o placar do jogo lá em Blumenau. Blumenau que enfrenta daqui a pouquinho também a equipe do São José. Nos demais palpites aqui, ó. Temos um abraço pro amigo Fabrício Prengues de Melo, também registrando a audiência. O Douglas Azures 3, Brasil de Pelotas 1. Temos também o Mauro em Barueri torcendo pelo Azures. Temos também aqui a dona Neuza, palpite dela 2-1, e disse que lá em Blumenau teremos o empate. Então, como eu disse, estamos lá aguardando também o pessoal com os palpites e o pensamento positivo para a sequência da tarde. 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
1: Valeu, você participa com a gente aí no 46999722564. Acredita na classificação do Azures ou não? Participe aí.
3: Gente, muito bem, já vou entrar do lado de dentro aqui. Pessoal do Azures já tá por aqui, time reserva, e o pessoal do Brasil de Pelotas também se preparando para a gente ter aqui o protocolo inicial. Bola do jogo já está posicionada, meu caro Thiago Tessari, e as equipes escaladas. 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
1: Será que vai ter atraso em algum jogo? Os três para começar no mesmo horário, né? Aí sempre vem à mente aquele jogo lá que o Pato Branco foi jogar um tempo atrás, uns anos atrás, décadas, entrar com a mesma camisa, Tição. E aí, opa, tem que voltar pro vestiário, troca a camisa. Só que hoje não vai dar concorrência, porque o Brasil de Pelota com o uniforme vermelho e o Azules com aquela camisa amarela, no dourado lá.
2: É isso aí, claro. Então sempre tem as estratégias para querer ganhar alguns minutos quando existem rodadas assim decisivas e precisa ser no mesmo horário. Creio que sempre há alguns minutinhos de diferença, um jogo aqui ou lá. Mas
1: o detalhe, Tição, também é o seguinte: aqui cê, não adianta pensar lá se não ganhar aqui.
2: Isso.
1: Tem que fazer o resultado aqui e daí esperar se lá dá ou não dá, né?
2: Pensar em fazer o fator casa e fazer bem feito já deixa de um bom agrado pro torcedor.
1: Então vamos confirmar os times. Vamos escalar o Azures, também o Brasil de Pelotas. 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Quando o Azures e o Brasil de Pelotas pintam no gramado, com arbitragem também. E nós vamos começar a escalar o Azures oficialmente no papel e o Brasil de Pelotas. Vamos começar com a gralha aí, Juliano.
3: Vamos nessa. O Azures de dourado, calções brancos, meias brancas, camisas predominantemente douradas, com detalhes em azul. Vamos escalando o Azures Pato Branco.

0: fumaça nas cores do Azures, lá do outro lado no bosque, silenciosa. O Azures tem Vinícius Dias no gol, camisa número 1.
1: É o goleiro Vinícius Dias, 1.
0: Daniel Dias, aliás, Daniel Gomes, camisa 2.
1: Lateral direito, Daniel 2.
0: Ari Garcia, 4.
1: Ari, zagueiro número 4.
0: Brunão, 13.
1: Tá de volta, Brunão, é o 13.
0: Reginaldo, 16.
1: Lateral esquerdo, Reginaldo, 16.
0: Jorginho, camisa número 21.
1: 21, Jorginho.
0: Antônio Luiz, 8.
1: O Antônio é o número 8.
0: O Guilherme Ramos, camisa 17.
1: 17, Guilherme Ramos.
0: O ataque tem o Balotelli, Lucas Santos, camisa 11.
1: 11, Lucas Santos.
0: Marquinhos, camisa número 7.
1: 7, Marquinhos.
0: 9 para Cauã Jancler. O técnico é o Mano Cerisoli. 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
1: Tá aí Vinícius Dias, Daniel Gomes, Ari, Brunão, Reginaldo, Jorginho, Antony, Guilherme Ramos, Lucas Santos, Marquinhos e Cauã Jancler. Definido o Azures Pato Branco, vamos confirmar também o Brasil. 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
0: É o Brasil de Pelotas que tem torcida, do lado de lá, torcida visitante, um pequeno grupo de torcedores. Brasil de Pelotas escalado.

0: Estádio de Pelotas, no Rio Grande do Sul, tem Davi no gol, camisa número 1.
1: 1 para Davi.
0: Yuri 2.
1: 2 Yuri.
0: Lula 3.
1: É o zagueiro Lula 3.
0: Zamora, camisa número 4.
1: Zamora tem a 4.
0: Otávio, meia dúzia.
1: Otávio leva a número 6.
0: Alan é 5.
1: 5 para Alan.
0: O Morbeck, camisa número 14.
1: 14 para Morbeck.
0: Masson, 10.
1: 10, Masson.
0: Baiano, 11.
1: 11, Baiano.
0: Júlio Simas, camisa número 18.
1: 18, Júlio Simas.
0: E o Yuri Tanque, camisa número 9. 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
1: Aí, Davi, Yuri, Lula, Zamora e Otávio. Alan, Masson, Morbeck, Júlio Simas, Baiano e Yuri Tanque. Definido também o Brasil de Pelotas. 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A arbitragem, quem comanda o jogo hoje?
0: É, ele vem da Paraíba, por isso talvez tenha um nome diferente, né, Thiago? É o Wambelton. Isso mesmo, o Wambelton. Tom Lisboa Valente, auxiliado por Carlos Galeno Benevides, é, também paraibano. E nós temos aqui o Rafael Bastos Cardoso, paraibano, trio da Paraíba. Temos o quarto árbitro, Vitor Salles Cirilo, analista Ronaldo Parpinelli. Esses são paranaenses, óticas, imagem, um mundo nítido para os seus olhos.
1: Tá, e portanto, é o trio, pelo menos de jogo, é de um estado diferente, eles vêm do estado do Pará. 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Será que todos os jogos começam no mesmo horário aí, Fabiano?
2: Olha, Thiago, Blumenau e São José já estão no aguardo, agora as últimas entrevistas com os treinadores, mas os times já apostos para a bola rolar, e também São José e Marcílio Dias apenas aguardando o apito inicial, ou seja, os outros dois jogos do grupo, já todos apostos e esperando apenas o árbitro. Acho que eles vão dar aquela conversa, né? Hoje com a facilidade do WhatsApp, coisa e tal, se tudo está ok nos três jogos começarem simultaneamente, hein?
1: Tá certo, aqui já passamos das 3 horas e 1 minuto, pessoal se organizando, pessoal do Azuris vai lá para a última conversa do Brasil de Pelotas também.
0: É, o detalhe é que o Azuris agora vai atacar na goleira do lado direito. A escolha do lado após o sorteio, o Azuris então ataca nesse primeiro tempo do lado direito. Conversei há pouco aqui com o técnico Mano Cerisoli, eu não posso entrevistá-lo, mas conversei com ele e me disse, olha, a orientação é o seguinte, aproveitar o momento bom, a energia boa para vencer o jogo. A equipe adversária é uma equipe de muita pegada no meio. Vencer essas pegadas, esse embate no meio, aproveitar o bom momento para vencer a partida.
1: Tá aí, é a expectativa do técnico do Azuris. Um abraço pro seu Nelson Redivo. Thiago, tô nos pioneiros. Olha aí, seu Nelson, tô por aqui, ligado na Selinalta. E torcendo pro Azuris repetir a façanha que o Pato fez ontem. É, ontem o Pato ganhou do Praia Clube. Por que não esperar uma vitória do Azuris aqui também, na transmissão Selinalta? Um abraço para você que se liga conosco. Já tem bola rolando, Fabiano.
2: É os dois outros jogos do grupo já com a bola rolando. Segundo minuto para São José e Marcílio Dias e primeiro minuto para Blumenau e São José Sul. 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
1: Aqui o árbitro Wambelton Valente vai organizar para dar início à partida. O Azuris à nossa esquerda, à nossa direita, o Brasil de Pelotas. Vai tocar na bola o Brasil. Yuri Tanque vai rolar a bola.
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1: Autoriza o o árbitro, bola rolando, começa o jogo, saída do Brasil de Pelotas, que já tentou o primeiro lançamento no ataque de cabeça, chegou para cortar Brunão, ele coloca para lateral, estaremos girando o tempo e placar, o placar surpreendeu dessa rodada importante pro Azuris, Pato Branco e também pro Brasil, lateral vem Zamora, tenta colocar lá no ataque de cabeça, tá cortando mais uma o Brunão, ela sai em lateral, é mais um, vai repetir aqui, camisa 4, lado esquerdo, tenta primeiro ataque o Brasil de Pelotas, lançamento lá na frente, Brunão, mais uma vez ele testou de cabeça, briga pelo lance com o Morbeck, na tentativa de toque do Alan, volta para Morbeck, pelo lado esquerdo, chega o Azuris, consegue cortar parcialmente Daniel Gomes, tocando na bola o Anthony, tentou lançamento de cabeça, houve o toque aqui do Yuri, ela sobra nas mãos do goleiro Vinícius Dias. Os primeiros movimentos na tarde, você se liga com a gente, tentava lá pelo lado direito, arbitragem viu a saída de bola, lateral favorece o Azuris Pato Branco,
0: lateral Azuris Pato Branco, instantes iniciais aqui nos pioneiros, placar de 0-0, Farmácias Brava, praticar esportes ainda é o melhor remédio.
1: 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Tem lateral pro Azuris, o Arthur foi lá para atender, o jogador do Azuris está amarrando a chuteira. Vamos para reinício de partida, era o Brunão, lateral para Reginaldo Júnior, ele coloca a bola no ataque, tentava, chegou de cabeça Yuri para cortar, num bate e rebate aqui pelo meio, a bola estocada, lançamento forte do Simas, foi nas mãos do Vinícius Dias.
0: Tocando pela segunda vez na bola o goleiro do Azuris, mas sem problemas, a bola segue em jogo, Thiago Jorge, autocâmbio. 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
1: O Azuris ainda não consegue chegar a primeira no ataque. Agora dominou errado. Ela mordeu ali no pé do Antônio Luiz. Lateral para a equipe do Brasil de Pelotas. Toma distância, camisa 4, Zamora. Ele vai para mais um lateral, coloca na frente. Chega no Antônio, consegue cortar parcialmente. Veio dando um carrinho, Alan, a bola sai, é lateral para a gralha.
0: É, o Azuris vai retomar a posse de bola nesse momento. Lateral aqui do lado direito. 0-0 o jogo.
1: Você ligado com a gente ao final da partida. 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Daniel Gomes faz o lançamento, tentando colocar na frente Cauã Jancler, de cabeça Zamora tocou, chega, toca Jorginho, a bola estocada no ataque, vai sair o goleirão, chega pra dar um bico na bola, o Davi mandou a lateral.
0: É, meio atrapalhado, espirrou o taco, né? Deu um chutão, saiu aqui, adiantou-se o goleiro, tocando pela primeira vez na bola, o goleiro do Brasil jogou pra longe, lateral Azuris.
1: Colocado lá pelo Daniel Gomes, boa bola, Cauã Jancler no fundo, ele tenta chegar por baixo, Zamora manda escanteio.
0: É, foi inteligente, o Jancler poderia ter cruzado, mas só tinha o Lucas Santos na área, era pouco, então ele tentou levar um pouco mais para o ataque chegar, aí houve o carrinho, escanteio Azuris, o primeiro aqui do lado direito, posicionado Reginaldo para a cobrança.
1: Vem Reginaldo Júnior, é chance pro Azuris, a primeira chegada, vamos ver. Será que pinta o primeiro fuzila? Na expectativa, Reginaldo Júnior, cruzamento para dentro da área, o corte de cabeça foi do zagueiro Zamora, voltou rebote, a batida pro gol, espirrou na marcação, voltou para Marquinhos. Aqui pelo lado direito, ele dá uma caneta no adversário, vem Marquinhos, mais um corte, vai bater fraquinho. Pega o goleiro Davi.
0: É, o drible foi bonito, né? O primeiro bonito, o segundo bonito também, mas o chute fraquinho, aí ele decepcionou, foi quase um recuo pro goleiro Davi. 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
1: E as primeiras impressões, Tição?
4: É um início de jogo onde a tentativa de fazer um jogo adiantado do Brasil, e agora o Azuris chega com a primeira finalização do jogo com Marquinhos.
1: Tá aí, as primeiras impressões do comentarista Tição, jogador do Brasil de Pelotas, ergueu demais a perna, mas o Arthur mandou seguir, tentativa do Lucas Santos, coloca, cutucou na frente, com Jean-Claude Chiloco Santos, diz que foi tocado, o Arthur manda seguir, rola a bola, tocando Lula, colocando pelo lado direito, vai descendo a equipe do Brasil, soltando a bola para Yuri, aqui pelo meio ele movimenta, chegando com Júlio Simas, devolvendo, tentando trabalhar, soltando a bola, a equipe gaúcha, que também precisa do resultado, tem que vencer aqui, quem passar, quem conseguir a classificação, para se manter vivo na Série D do Campeonato Brasileiro. Já já vou girar os jogos da tarde, bola com Júlio Simas, ele avança, carrega pelo meio, toca pro Alan. Ele faz um movimento devolvendo pelo lado esquerdo, entregando pra Zamora. Joga num sistema aqui com três zagueiros. A bola com Yuri. Entregou pro goleiro Davi. Davi segurando. Vai soltar lá pro Lula, faz o domínio. É uma linha de três zagueiros. Aí, soltando, tentando descer, pede calma lá o Lula. É o camisa 3 da equipe do Brasil de Pelotas. Do Chavante, ele tenta lançamento. Colocou pra correr aqui pelo lado esquerdo. Lançamento muito forte. Fica fácil com o goleiro do Azuri.
0: Só fez a proteção, Vinícius Dias, para ficar com o tiro de meta. A bola acabou saindo na linha de fundo, 0-0.
1: 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Vinícius Dias botou no ataque e cortou Zamora. O Azuris pressiona na marcação. Antônio Luiz, ela sobra com Cauã Jancler. Tá aberto aqui, tentou, foi pro drible. Ele tá confiante. Fez dois gols nos últimos dois jogos. Cauã Jancler cruzou pra dentro da área. O lançamento muito forte. Escapa a equipe do Brasil. Tentativa de lançamento lá do baiano. Colocou pra correr com Yuri Tanque. No kick da bola ele não alcançou. Sobra com o zagueiro Ari, que faz o giro, toca na bola, manda na frente. Não tem ninguém do Azuris. Ela sobra com Júlio Simas. Rebote na meia cancha, tentou. Espetou aqui pelo lado esquerdo, colocou no peito do Otávio, dominou, tentou o cruzamento mascado para dentro da área, ajeitou, vem Brasil de Pelotas, corta Jorginho. Ela sobrou com Daniel Gomes, Júlio Simas está dentro da área, voltou para Otávio, cruzou para dentro da área, olha o perigo, Vinícius Dias segurou, largou, afasta o perigo, Reginaldo Júnior.
0: É, foi com muita vontade na bola o goleiro do Azuris. Ele passou um pouco do ponto, até acho que foi tocado, aí escapa a bola dele. Então a defesa é parcial, depois o defensor do Azuris afasta. Agora o jogo parado para atendimento, Thiago. 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
4: Tição, olha aí, gostando do Azuris, já deu três movimentos ofensivos aí, que deu cruzamento, gerou, né, digamos, boas jogadas do Azuris até aqui, e o Brasil ainda não chegou e não finalizou. No momento, o Azuris é melhor no jogo, buscando lá na frente.
1: É a opinião do Tição aqui, em nome do Sicredi. 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Vou aproveitar assim que a bola sair para girar o placar. Estamos com 7 minutos e 50. 0-0 Azuris e Brasil de Pelotas. Bola do Alan, ele tentou lançamento para Otávio. Ele faz o domínio, mas aí a bola fica de graça. Tava impedido também. Tava na, lá na frente o Otávio.
0: É, o auxiliar número 2, o Rafael Bastos, pegou o impedimento do Otávio. O jogo parou.
1: Bola, e aí o Azuris já repõe na tentativa. Olha o Ari. Olha o Ari fazendo uma falta que não precisava, toma cartão amarelo. Primeiro veio o passe do Daniel Gomes, com imperfeição. O Ari foi dominar, deixou a bola sair do domínio dele, deixou a perna, derrubou o jogador do Brasil de Pelotas e toma um amarelo.
0: Primeiro do jogo, tá pendurado o zagueiro do Azuris, Ari Garcia, camisa número 4, uma saída imperfeita do Azuris, ali pelo lado direito. O Ari se apurou todo, acabou cometendo a falta que é perigosa, bico da área, boa para quem bate de perna esquerda. O Azuris vai se organizar para esta cobrança. 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
1: Tá caído lá o Yuri Tanque, sentindo a pegada do Ari. O Ari, os últimos dois jogos, dois pênaltis. E agora toma cartão amarelo. Tem falta pro Brasil de Pelotas e eu vou girar o placar. 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Super Pneus aponta 9 de luta. Azuri 0, Brasil de Pelotas 0.
2: Futsal, LFF, ADF Londrina 0-0. LNF, Minas 0, Campo Mourão 1. Futebol, Série D, São José em Cimaracírio Dias 0-0. Blumenau e São José 0-0. 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
1: Tá aí, pra você que tá com a gente na transmissão Selinalta, é uma oportunidade pro Brasil de Pelotas. Foi atendido o Yuri Tanque como jogador do Azuris, tomou amarelo, ele não precisa deixar o gramado. Uma falta é perigo aí ou não, Tição?
4: É perigosa, claro. Tu vê como que é o jogo, acabou gerando essa situação, né? De um passe apertado para trás e o jogador aqui na lateral, com condição de fazer o jogo de frente, acabou recuando a bola e deu nisso aí. Prejuízo pro Azures e cartão amarelo.
1: É problema agora contra a meta do Vinícius Dias. A barreira, ela fica a 3 passos da grande área. Tem 3 jogadores na bola para cobrança dessa falta. Masson é um deles. Aí acabou deixando agora apenas 2 na cobrança. Tem o Morbeck e também o camisa 10, o Masson. Vai ser autorizado o árbitro. Autoriza a cobrança, mas tem empurra lá na barreira.
0: É, o árbitro precisou aí parar a cobrança para ir lá orientar o pessoal da barreira, né? Empurra, tem jogador do Brasil lá, do Azures. Então, advertência verbal do árbitro para quem está naquela região, Thiago.
1: Vamos para a cobrança, se demora o árbitro agora sim, vamos ver. A oportunidade para o Brasil de Pelotas nessa cobrança de falta está 0-0, você ligado com a gente. Vem cobrança de perna esquerda, batida para o gol, mandou para fora o Zamora.
0: Zamora, perna canhota, bola subiu, caiu em cima da rede, depois da barra sobre o gol, passou perto, mas... foi pra fora. 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
1: Um abraço, seu Juventil da Rosa, lá em Barra Velha, Santa Catarina, é tio do Ademir, tá ligado? Seu Ivo, lá em Porto Alegre, um abraço, obrigado pela audiência.
0: O Ademir arriscou 2-1 no Azures hoje.
1: Olha aí, será que vai dar? Vamos ver. Tentando escapar lá o Brasil de Pelotas pelo lado direito, chegou pra cortar ali, mandou a bola pra fora, é lateral. 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É lateral para a equipe do Brasil de Pelotas. Vem pra cobrança, movimentação. Tá na bola lá o Morbeck. Vai tentar colocar essa bola dentro da área. Olha o perigo contra o Azures. Sobrou Jorginho. Cortou parcialmente de cabeça. Toca o Ari, ela volta. Júlio Simas. Carimbou Lucas Santos. Ela vai sair em outro lateral.
0: É, o Azures tem que sair com essa bola de lá, né? Algum tempo o Brasil de Pelotas está próximo do gol do Vinícius. Placar de 0-0.
1: Tentando o Brasil, tentava o Azures. Recupera Reginaldo. Júnior tentou o lançamento muito forte. Foi lá para tentativa, saiu o goleiro Davi, dá um bico na bola, sobra com o goleiro Vinícius Dias. Goleiro do Azures fica aí reclamando, demora para repor porque não tem ninguém pedindo a bola aqui no ataque. Agora ele dá o chutão, tenta colocar na frente para Marquinhos, ela quica no gramado, sai em lateral, Brasil de Pelotas.
0: Errou a cabeça da bola o Marquinhos, a bola veio pelo alto, ele tentou dar o toque de cabeça, errou, ela quica no gramado e sai em lateral para o Brasil, que segue com a posse da bola. 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
1: 13 minutos aqui, Brunão de cabeça. Aqui pelo meio, vem disputando o Azures. No toque do Antony. No kick da bola aqui, caiu também jogador do Azures. Num bate e rebate, a bola sobra, ajeita Zamora. Tocou pelo meio, a bola chegou pelo Yuri. Yuri lançou no ataque, no toque do tanque. Ajeitando pelo meio com Masson. Masson tentou o passe. Lá para o camisa 11, Baiano, foi forte demais, Tição. E o jogo.
4: Olha, olhando o jogo, eu estou vendo um Brasil de Pelotas está mais com a bola, isso não pode acontecer, é necessário o Azures fazer um jogo para frente, pensar, e tá aceitando muito o Brasil chegar em cima, marcar a saída do Brasil.
1: É a opinião do Tição aqui em nome da Ortec Contabilidade. 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O árbitro marcou uma falta pro Azures, é lá pelo lado esquerdo, tá na bola Reginaldo Júnior, aqui pedindo pro time buscar o ataque, o técnico Cerisoli.
0: É, e o Azures sempre com aquela de tomar o gol primeiro em casa e se complicar. Quem sabe buscar primeiro o gol para jogar mais tranquilo, hein, Thiago?
1: Vamos ver, tem uma oportunidade agora. Com 14 de luta, vai cruzar essa bola dentro da área. Torcedor que veio, que acredita na classificação. Você que se liga com a gente também, obrigado pela audiência. Participa aí na interatividade. Reginaldo Júnior cruzou para dentro da área, cortou Júlio Simas. De cabeça tocou Antony, ela volta Júlio Simas. Mais um toque de cabeça, ajeita com Yuri Tanque. Chega para dar um bico na bola o Antony Luiz. Colocou lá no ataque com o Cauã Jancler, cortou a defesa, voltou. voltou para Marquinhos, escapou pela direita, invadiu a área, vem Marquinhos, cruzamento para trás, corta o zagueiro, afasta o perigo, volta com Azures, ainda com Brunão, tocou na frente, Cauã Jancler com Anthony, Cauã com Anthony por lá, ele corta pro meio, não vale. O Arthur viu que ela tocou no braço do Cauã Jancler.
0: É no bate e rebate, ela quica no gramado, volta e bate no braço, na mão direita do Cauã Jancler. Uma pena, né? Porque ele ficaria com a posse e seria mais um bom ataque. Mas o Azul chegou mais uma vez, Thiago Jaime. 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
1: Repõe em jogo o goleiro do Brasil de Pelotas. É o confronto da última rodada Série D do Campeonato Brasileiro. É a primeira fase aqui. 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Lateral Zamora tenta colocar no ataque, de cabeça corta Brunão. Ela sobrou para Antônio Luiz. Vamos ver se o Azuri sai jogando. Ele tentou lançamento, mas aí tem cobertura. O Yuri tá voltando para recuar pro goleiro Davi. Um abraço pro Cabelinho de Anjo. Alô, Cabelinho. Ele e o Breno lá na torcida. Valeu. 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E eu vou aproveitar para girar, porque o torcedor tá com um olho aqui, mas com o ouvido ligado na Selinal, tá pra saber do jogo do Blumenau, girando o placar Super News. 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
2: Série D, São José em Cimaracilha, dia 0-0, Blumenau e São José 0-0, LNF Minas 0, Campo Mourão 2, LFF, ADF 0, Londrina 1, Super Pneus, o novo conceito em pneus.
1: Aqui tenta Brasil de Pelotas de cabeça, corta Daniel Gomes, ela quicou, sobrou para Cauã Jancler, que coloca no gramado, ele tenta avançar no meio de dois, melhor pro zagueiro. Chegou para brigar pelo meio do Balotelli. Ela sobra na espirrada aqui com o Antônio Luiz. Mas aí o passe. Antônio Luiz passou errado. É lateral Brasil de Pelotas. É,
0: tentava o Marquinhos, mas o passe errado. Lateral para o Brasil de Pelotas. Falou do Cabelinho de Anjo. Ah, encontrei a Maria Noelle aqui no estádio. É, pedindo um abraço aí. E perguntando por que o Cabelinho... Que o Cabelinho de Anjo não apareceu na TV, né? E claro que a gente explicou pra ela, muito feio, né? Pra aparecer na TV, né, Thiago?
1: Ô, Cabelinho, que coisa, hein? Aqui vem Cauã Jancler, escapou pelo lado direito, passou pelo primeiro, vai tentar mais um drible, tentou a meia-lua! E aí fez a falta, em cima do Lula, o árbitro marcou.
0: Exagerou, o Cauã Jancler tá querendo o jogo, hein? Driblou aqui um, foi pro segundo drible... Tentando dar uma meia-lua dentro da área, o Cauã Jancler aí ficou curto o espaço e ele acabou cometendo a falta na visão da arbitragem. 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
1: É o Cauã, dois jogos, os últimos dois jogos, dois gols, Tição.
4: É isso aí, não, e tá tentando, ele tá buscando, pegando a bola, indo pra cima, mas nessa aí ele poderia ter feito o cruzamento antes, mas a gente já vê um Azures mais adiantado, marcando a saída do Brasil.
1: É a opinião do Tição aqui, em nome da Casa do MDF, matéria-prima de qualidade para móveis de bom gosto. 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Lançamento vem Brasil de Pelotas, a bola com Yuri Tanque, ele cruza pra dentro da área, corta Brunão, ela vai sobrar no rebote, Júlio Simas tem falta nele, o outro mandou seguir, cruzamento pra dentro da área, no toque pra fora, Morbeck aparou o cruzamento do Yuri Tanque, ele testou, a bola vai pra fora, Juliano,
0: a melhor chance de gol do jogo, cruzamento da direita, Morbeck testou na frente do goleiro Vinícius, a bola acabou passando perto do poste direito. Brasil quer cartão amarelo para aquela falta que ocorreu antes do lance e o árbitro deu sequência. Ficou barato. Para mim foi falta para cartão, hein, Thiago?
1: Pois é. O árbitro deu a vantagem. Ele poderia, depois do lance, apresentar o amarelinho.
4: É, poderia voltar atrás, sim. Mas deixou o lance e deu, digamos, pela vantagem.
1: Um abraço aí para Letícia, o Eduardo e a Dona Aline. Estão acompanhando também o Rojo Azures. Valeu. E olha a escapada do Azures chegando. O Marquinhos dentro da área. Bateu cruzado. Vai chegando do toque. Pro gol! chegou! Ele toca e a bola vai para a rede. Tem reclamação do Brasil de Pelotas. O lançamento para o Marquinhos. Ele invadiu a área. Cruzou. E aí o toque do jeito que foi. Lucas Santos empurra para a rede. 20 minutos do primeiro tempo, olha lá no placar. Azuriz 1, Brasil de Pelotas 0.
0: Que jogada do Marquinhos, que velocidade. Ele rouba a bola aqui na direita, dá dois toques mais fortes na bola e vai atrás dela. Faz o cruzamento para o meio e encontra o companheiro Balotelli, o Lucas Santos, que aí acaba tocando, até tentou atrapalhar o Balotelli, o zagueiro, mas ele toca meio sem jeito, a bola vai na direção da rede, vai na direção da rede. Lucas Santos, Tição, o Azuriz na frente, pelo menos uma vez aqui no Estádio Os Pioneiros, Tição.
4: É isso aí, precisava acontecer, e o gol saiu antes dos 20 minutos, eram 19h42, que jogada do Marquinhos, e é por aí o jogo do Azuriz, hein? 1-0 Azuriz.
1: Olha a resposta do Brasil de Pelotas, pra fora! Otávio dentro da pequena área, dominou e atirou pro gol, mandou pra fora!
0: Uma certa liberdade, ele domina e chuta, a bola sobe, passa perto do ângulo esquerdo e vai lá no Bosque. Resposta perigosa do Brasil de Pelotas, mas o Azuriz segue na frente. 1-0 Poli Saúde, sua saúde está em nossos planos.
1: 1-0 para a Gralha, é o resultado que, claro que estamos com 21, mas esse resultado aí, Fabiano,
2: vai ficando com o quarto lugar, garantindo a classificação. Terminando assim, estaremos na próxima fase, segunda fase, o mata-mata, hein? Então, Azuriz, neste momento, quarto na classificação. São José, quinto. Brasil de Pelotas vai assumindo a lanterna do grupo. 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
1: Claro que tem que dar essa rodada aí, esse resultado quando terminar o jogo. Mas no momento o Azuriz ficando com a vaga. Tem muita história para acontecer. Primeiro tem que passar por aqui, nesse confronto. É decisivo entre os dois. Quem ganhar continua com chance de classificação. Ao final do jogo, o craque Celinalta Tromar, também o craque Farmácias Brava. Você vem na transmissão, Celinalta, recado aqui. 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Foi flagrado mais uma vez no impedimento o jogador do Brasil de Pelotas. Com 23, também numa hora, o Azuriz para ganhar em casa. Impressionante, todos não ganhou nenhuma na Série D em casa, hein, São?
4: É verdade, então hoje deve ser esse dia, né? Então esse gol chegou, na verdade, né? Isso que deve aumentar a motivação e a vibração do jogo, né? Com esse 1-0 até aqui.
0: E muito bom, São, lado direito aqui do Azuriz, o Marquinhos, que vinha sempre saindo na reserva, ele já tinha tentado umas duas vezes, pelo menos, na terceira deu certo. O Balotelli está caindo aqui pela direita também, ali que nasceu o gol do Azuriz. O lado está muito ativo.
4: É por aí, o jogo acontece aqui pela direita, é onde está acontecendo os melhores momentos.
1: Vem cá o Angel Clare, ele tenta brigar pelo lance, toca Jorginho, lá vai sobrar com Yuri, toca na bola o jogador do Brasil de Pelotas, errado, recuperou o Balotelli, ele dá um toque para trás, a bola chegou no Reginaldo, mais um toque para o goleirão lá atrás. Vinícius Dias vai sair no chutão, ele tenta colocar pelo lado esquerdo, foi empurrado, Lucas Santos, o árbitro vai marcar, falta do Otávio, empurrou o Balotelli.
0: É, o Azuriz tem uma falta para cobrar no meio do gramado, jogo parado. Olha, no visual, Thiago, mais ou menos umas 700 pessoas aqui no estádio nesse momento. Torcedor ainda chegando, lembrando que o jogo começou mais cedo, às 15h.
1: É, estamos com 24 de luta, escapa Marquinhos, deixou dois para trás, colocou do lado, chegou, tentativa de toque, lá do outro lado, invertendo, soltando a bola, a equipe do Azuriz, Guilherme Ramos, cruzamento para dentro da área, o toque de cabeça no travessão, voltou de novo, sai no soco, goleiro Davi, vem rebote, a batida para fora do Guilherme Ramos, para arrancar aplausos do torcedor, teve um desvio, ela sai escanteio, uma pressão do Azuriz, quase o segundo.
0: Cruzamento da esquerda, na medida, meteu a cabeça nela o Lucas, aliás, o Cauã Jean Clair, ela quica, sobe e bate na junção da trave com o travessão. Na sobra, a batida forte, a bola desvia na defesa e sai em escanteio.
1: Escanteio para Reginaldo Júnior fazer a cobrança. Escanteio para o Azures, que era o segundo gol, 25 de luta. No placar, Superneus, ao final do jogo, o craque Celinalta Tromário e o craque Brava. Cruzamento, Reginaldo colocou força na bola. Ela foi direto, saiu em tiro de meta.
0: É muito fechada, ela foi caindo no segundo ângulo, no lado direito do goleiro, né? E foi para fora sem chances de arremate. 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
1: 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Trabalha a equipe do Brasil de Pelotas. Chegando com Júlio Simas, ele recomeça a entrega, vai trabalhando com Yuri pelo meio, solta pra Alan, faz o giro, marcação do Jorginho. Tentou, cutucou na frente, chegou no Yuri Tanque, abriu, boa bola na direita, chegou pra Otávio, tem liberdade, cruzamento por baixo, vai passando por todo mundo, cortando o Luiz, sobrou pra cá o Angel Clare, deu um toque de qualidade, mas aí adiantou demais a bola, ele escapa da marcação, vai tentando aqui pelo lado direito, passadas largas por baixo, chegou pra cortar, o Alan mandou pra fora.
0: Tá impossível o Jean Clare hoje, né? Tá querendo o jogo, ganhou no meio, veio na lateral, tava ganhando também quando houve o corte, lateral Azures, placar de 1-0.
1: E eu vou, quero saber aqui, dá aquela chamada no torcedor, interatividade em Cascondimentos, Fabiano.
2: Conosco Aparecida da Silva Almeida, João da Cruz, Adilson Gonçalves, Luiz Alves, pessoal participando, é claro, da interatividade em Cascondimentos, temperos e muito mais, em Cascondimentos.
1: Valeu, torcedor que manda recado aí no 999-7225-64. Tem gente aqui no estádio curtindo. Um abraço também. Você que tá por casa, tá na estrada, tá ligado na transmissão. Teve falta do Antônio Luiz. Empurrou o Otávio. O árbitro marca a falta. Sempre bom dar uma giradinha no placar já já. Sim que a bola sai, porque vem Brasil. A bola pro Otávio pelo lado direito. Ele toca pelo meio, tentando com o Masson. Ele abriu espaço, tentou lançamento na frente. Muito forte, era pro Morbeck. Fica com o goleiro.
0: Muito longo passe. Os azules agradecem. Desce, tá tranquila pro Vinícius Dias.
1: 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Escapava Cauã Jean Clare. A zaga do Brasil de Pelotas se vê louca aí para mandar mais uma para fora, escanteio.
0: É, e sofreu a falta o Cauã Jean Clare, mas não aceitou. Ele foi puxado, insistiu. Aí chegou até atrasado no lance, por isso que houve o corte. Ele ia invadir a área. E no corte, o Azures ganha mais um escanteio, mais uma vez aqui pelo lado direito.
1: Tá na bola Reginaldo Júnior. Escanteio para a Gralha, que era o segundo. 1-0, 28 de luta. 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Reginaldo cruza essa bola para dentro do área. Ari, de cabeça, manda a bola por cima.
0: Primeiro pau no bico da pequena área. O Ari diz que foi puxado. Faz sinal pro árbitro que foi puxado pela camisa, por isso não foi perfeita a cabeçada. Ele subiu, testou, mandou pra fora, tiro de meta.
1: E vem resposta, lançamento lá no ataque pro Masson. Conseguiu ganhar, no rebote a bola sobrou pra ele. Na tentativa do Brunão, na marcação do Ari, ele faz a jogada, trabalhou com o Otávio aqui no meio, movimentando. De novo com o Masson, solta pra Júlio Simas. Ajeitando, tentando trabalhar. A bola chega aqui atrás com o Yuri. Yuri pra Júlio Simas. Júlio Simas faz o domínio, tá no campo de ataque, enfiada de bola. De graça, vai sobrar com o goleiro Vinícius Dias.
0: Mais um passe errado no ataque do time visitante, a bola fica de graça pro goleiro do Azures. 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
1: Um abraço pro Dudu Sartor pedindo Yuri Tanque, aquele que jogou no Azures, não, aquele que jogou no Azures, e Yuri Mamute. Esse é o Yuri Tanque, o centroavante do Brasil de Pelotas. Tentou Daniel Gomes, perdeu o lance no rebote, sobrou pro Alan pra tentativa do Morbeck. Olha o Otávio, boa bola pro Masson, chegaria pra conseguir o corte, ela sobra com Guilherme Ramos, toca do lado, Reginaldo Júnior de novo pra Guilherme tentou lançar no ataque, toca de cabeça o Balotelli, mas ela sobra aqui atrás com Júlio Simas faz o domínio pro Brasil. E eu vou girar, girando o placar Superneus. Placar Superneus, serviço de suspensão, freios, balanceamento, geometria, Superneus aponta 30. 30 do primeiro tempo, Azuriz 1, Brasil de Pelotas 0.
2: Os outros jogos da Série D, Blumenau e São José vão empatando em 0-0. São José e Marcílio Dias vão empatando em 0-0. Já pela Liga Nacional de Futsal, Campo Mourão 2, Minas 0. 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
1: 30 de luta aqui, é a Série D do Brasileirão. Azuriz no momento tá classificando, quem diria? 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Trabalha o Brasil de Pelotas aqui atrás, toca na bola Yuri, solta pra Zamora, Zamora faz o domínio, camisa 4, tenta lançamento na frente, chegou pra Otávio, camisa 6, toca a bola no meio, tem liberdade, sobrou pra Alan, Alan colocando pra Masson, fez o giro, colocou na frente Júlio Simas, chegou Ari para conseguir o corte, ela sobra no rebote com o Lucas Santos, tenta carregar, ele passou por dois, olha o Balotelli aí, autor do gol, tentou inverter do outro lado, ela pegou no braço do jogador do Brasil de Pelotas lá na saída.
0: Na jogada do Balotelli, tem falta, jogo parado, bola do Azuriz, 1-0 aqui no estádio Os Pioneiros, Digisegue, exclusividade Intelbras, Rua Tocantins, em Pato Branco, telefone 3225-4909.
1: E o jogo, Tição?
4: Olha, um jogo bom, o Azuriz não pode baixar muito as guardas, as linhas, na verdade, né? Que um Brasil vai sair pro jogo a todo momento, perdendo de 1-0, então não baixar as linhas e consegue o Azuriz antecipar bem os espaços e as jogadas até aqui.
1: É a opinião do Tição, em nome da Te Levo, quer chamar uma corrida com a Te Levo? 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Zamora recuou pra Davi, que dá um bico na bola, manda a bola pro ataque de cabeça, toca Brunão, ela vai sobrar na tentativa, briga pelo lance Marquinhos, melhor pro Zamora, ganhou a jogada, despachou, colocou no ataque, é pro Yuri Tanque, chegou o Reginaldo pra tomar a bola dele, mas com falta, falta do Reginaldo Júnior.
0: Falta, jogo parado. Olha o desespero do Davi pedindo aqui alguma irregularidade ou talvez, olha o lance.
1: Cruzamento pra dentro da área, cortaria. Tá reclamando, goleirão.
0: Ele pediu alguma falta de ataque aqui do Azuriz ou impedimento, reclama muito com bandeirinha.
1: E vem Brasil de Pelotas. O chute pro gol foi fraco na tentativa do Yuri Tanque, pega Vinícius.
0: Chute fraco de canhota no centro do gol. Tranquila defesa do goleiro do Azuriz. 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
1: O técnico Laércio Aquino deve mexer na equipe. E agora, camisa 17 do Brasil de Pelotas vai entrar no jogo.
0: É, não está satisfeito com o desempenho da equipe. 11. Laércio Aquino. Tá mexendo aí, Thiago.
1: É, vai sair o camisa 11.
0: Tá saindo o baiano para a entrada do
1: 17.
0: 17, Daniel, primeira mudança precoce aí no time do Brasil de Pelotas.

0: Camisa 17, que entra agora, queima a primeira substituição, o técnico Laércio Aquino. Despacha o Ari, manda pro ataque. Ela sobra com o goleiro Davi, Davi sai jogando, entrega pra Lula. Lula faz a movimentação, vai saindo aqui de trás. O tempo passando, 34 minutos do primeiro tempo. O Azul está na frente, 1-0. Ao final da partida, o craque Selinalta, Tromar, lajes pré-fabricadas com bom preço. Tromar Autos da Tupi. A bola trabalhada aqui com o zagueiro. Lula faz o movimento, tentando camisa 3, toca na frente, chega por baixo para cortar o Cauã Jecler, sobrou para Guilherme Ramos, vai tentar lançamento, colocou para Marquinhos, ele domina no peito, tentou se antecipar, cortou Lula atrasado aqui pro goleiro Davi, vai chegar Jecler na dividida, a bola estourou, sobrou com um toque de Zamora, de cabeça lá vale tudo isso aí, sobrou para Otávio, toca pelo meio, entregando pro Alan, faz o movimento, soltando de novo, trocando a bola para Júlio Simas, inverte do outro lado, boa saída do Brasil de Pelotas, colocou para correr, para descida agora na tentativa lá do Alan. Alan lançou no ataque, muito forte o passe pro Otávio, ela vai para fora.
1: É, tá faltando qualidade realmente no passe, no ataque do time de Pelotas. Aqui a saída de trás foi muito boa, apesar da pressão do Azures, primeiro com o Marquinhos, depois com o próprio Balotelli. Não tem bola perdida pro Azures, hein? 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
0: E tem informação, Fabiano.
2: É um fato triste, mas felizmente o atleta está bem. Grafite acabou passando mal, possivelmente um mal súbito, se abaixou e depois caiu em campo. A partida ficou cerca de 10 minutos parada, ele foi encaminhado para casa hospitalar e agora o jogo já está com a bola rolando novamente. Blumenau e São José, 0-0, mas o atleta Grafite caiu sozinho e foi neste momento encaminhado para casa hospitalar. Esperamos, é claro, que não tenha sido nada de mais grave, hein, Thiago? 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
0: É, o Fabiano tá de olho nesse jogo, Blumenau e São José, que pode valer a classificação pro Azures aqui. O Azures tenta, a bola na tentativa do Balotelli, chega o marcador para roubar a bola dele, Daniel, Daniel que entrou para fazer a lateral direita, camisa 17 aí do Brasil de Pelotas, estamos com 36, é primeiro tempo aqui no Estádio dos Pioneiros, clínica do aparelho digestivo, doutor Rafael Volpato, a saúde digestiva merece cuidado, tá na hora daquele check-up, hein? 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Vem Brasil de Pelotas de novo, no toque do Alan, colocou para Yuri lá pelo lado direito, faz o domínio, vai devolver no Alan, tem um aberto aqui, ó, o meio tá aberto, ele consegue carregar, vai levar pro ataque, tentou o passe Jorginho, cortou mas para trás, voltou, tentativa do Daniel, cruzou, estoura no peito do Reginaldo Júnior, vai voltar para Daniel, o lateral lá pela direita, vem cruzamento para dentro da área, o toque para fora do Morbeck.
1: É, o jogo é bom, Thiago. O Azules teve as suas oportunidades, mas o Brasil de Pelotas também, um jogo bastante aberto. E a finalização agora foi para fora. Tem tiro de meta pro Azures. 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
0: 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Vamos que vamos. 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São 38 agora. E o jogo?
3: Olha aí, o jogo é bom, claro, o Azures atento naquilo que é também a busca de jogo do Brasil, que vai buscar com certeza ofensivamente, mas bem postado o Azures, claro que não vai evitar tudo, mas consegue guardar bem o jogo da manutenção nesse 1-0 até aqui.
0: É a opinião do Tição aqui em nome da Rosimbo, é o Grupo Bianchi, 65 anos juntos em cada quilômetro, vem Brasil de Pelotas de novo, a bola do Alan trabalhou pelo meio com Masson, entrega para Júlio Simas no círculo central, ele ajeita o capitão. Colocou na direita a bola na tentativa do Yuri, lançou para Masson, tentando escapar o camisa 10, ele escapa do marcador, devolve para Júlio Simas, tá pela intermediária, desceu, colocou do lado para Alan, passe errado, volta pro Azures, tentou tocar, o Guilherme Ramos para Balotelli, Balotelli lançou pro Cauã Jecler, ele tentou a deixadinha lá pro Marquinhos, saiu o goleiro Davi, deu um bico na bola, do ataque chegou para cortar de cabeça o Ari, de cabeça também brigando pelo lance lá o Balotelli, Cauã Jecler ergueu a perna, tocaram nele, mas o árbitro tá dando uma infração a favor do Brasil de Pelotas.
1: É, não deu para entender muito, ele pegou uma falta de ataque e o Brasil já cobrou.
0: Vem de novo, tenta com Júlio Simas, o tempo passando, 39, é primeiro tempo, 1-0, Azures, placar, Sul Pneus, cruzamento, interceptado pelo Guilherme Ramos, sobra para Reginaldo.

0: Júnior, escapa do primeiro, tocou para Guilherme, ali atrás não dá para brincar, Guilherme tenta abrir espaço, perigo, marca lá em cima o Brasil de Pelotas com Daniel Guilherme, Ramos dá um bico na bola, tenta colocar na frente, Cauã Jean-Clair foi seguro, ele ganhou no giro do Lula e aí seguraram o Cauã Jean-Clair, não tem que dar um amarelo aí, Juliano?
1: É, uma gravata, né, o Lula deu uma gravata no Cauã Jean-Clair, jogou o atleta do Azules no gramado, o árbitro tá marcando apenas a falta. E é de longa distância, favorece ao time do Azures. Para mim era lance para amarelo. 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
0: Não faltou amarelinho, Tição?
2: Faltou sim, era para amarelo porque era promissora a jogada, né? E era jogada de ataque.
0: Alô, juizão, ficou só na falta. 40 minutos, olha o ataque do Brasil de Pelotas, lançado Otávio. Vai tentar o cruzamento por baixo, Ari! Chegou para cortar, para mandar para fora.
1: Bom corte do Ari, que voltava. O juiz a entender que não é de muito cartão, não, né? Já teve um lance aí para amarelo do lado do Azures, ele não deu. Agora esse também não deu, só deu aquele amarelo pro Brunão até aqui.
0: É escanteio, Masson tá na bola. Masson vai cruzar essa bola pra dentro da área. Você ligado na transmissão ao final do jogo. 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E o craque Farmácias Brava ao final do jogo, a gente volta. Escanteio, Masson cruzou pra dentro da área. O toque de cabeça salvou no bate-rebate. Segura Vinícius Dias! Impressionante essa bola, não entra! O Azuris se safa, eu tava preparado pra gritar o gol do Brasil de Pelotas!
1: É, um perigo danado! Bola aérea, o Azuris está tendo dificuldades. A bola ficou viva pra lá, pra cá, graças à sorte do Azuris. Parece que tinha um imã na mão do Vinícius Dias, que a bola foi exatamente onde ele tava no meio. Bela defesa, escapou de boa o Azuris, Thiago.
0: Que perigo, Tição.
2: Melhor momento do Brasil no jogo, um cabeceio de frente, pega no rebote novamente, e lá vai o Azuris.
0: Vem Azuris, tentativa do Marquinhos, não aproveitou. Era uma chance boa pro contragolpe. Mas essa aí, você vai anotar essa chance do Brasil como chance clara, Tição.
2: Chance claríssima, vamos anotar sim, eram 41 jogados.
0: Que coisa! 1-0 pro Azuris Pato Branco. 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É tiro de meta pro goleiro Vinícius Dias, 42. O Azuris vai classificando. Alô, meu amigo Roberto Andrade. Pois é, o nome do cara. Na tentativa do passe e lançamento do Reginaldo Júnior. Muito forte, fica com o goleiro Davi.
1: Tranquila, defesa do Davi, já já. Vai repor a bola, o Davi. A gente aguarda aqui a placa, possivelmente uns 2 ou 3, hein, Thiago?
0: É 42 e 40 agora. Eu vou girar, girando o placar Superneus. 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O Azuris está fazendo a parte dele. Azuris 1, Brasil de Pelotas 0.
3: Liga Feminina, segundo tempo no futsal, ADF 0, Londrina 1. Na LNF, intervalo, Minas e Campo Mourão 2-2. Série D do Brasileirão, Blumenau e São José 0-0. Deveremos ter no mínimo uns 15 de acréscimo neste jogo. Na outra partida, São José em Simaracílio Dias 0-0. 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
0: E aqui vai descendo o Brasil de Pelotas. Júlio Simas colocou pro Otávio. Otávio dominou, mas tá de novo impedimento, camisa 6.
1: De novo impedimento, mais uma vez se atrapalha o ataque do Brasil de Pelotas, que busca um empate nos pioneiros.
0: 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Pelo meio, briga o Azures em Jorginho. Espetou, colocou para Marquinhos, tenta abrir jogada, mas Zamora chegou para cortar, lançou no ataque, tenta Jorginho, chega Daniel Gomes, volta para Júlio Simas. É lá e cá, o toque na bola do Masson, tem falta do Jorginho. Jorginho derrubou Júlio Simas e toma amarelo.
1: É, o árbitro agora lembrou que tem amarelo no bolso, hein? Aplicou pro Jorginho pela falta cometida. Foi uma falta mais pesada ali do Jorginho. O árbitro entendeu assim e agora vai chamar o atendimento, hein, Thiago?
0: É, tá caído lá o Júlio Simas, tá sentindo. Um abraço pro Giles Balbinotti. Alô, Giles, pessoal do Quebrando a Lâmpada. Valeu, Giles. Tá na torcida pelo Azures. Aqui, caído Júlio Simas, torcedor que participa com a gente na interatividade Incas Condimentos, Fabiano.
3: Conosco, Augustinho Pinguel, Natália, Walter Lourenço, Osmar Nese, Roselei Leite, entre tantos outros, aqui na interatividade Incas Condimentos, Temperos e muito mais, Incas Condimentos.
0: Valeu, manda seu recado aí, ó, quanta gente ligada na transmissão, pessoal aqui no estádio, o Blumenau tá segurando o São José. E com a vitória do Azures, o Azures está se classificando. Vai pintar a tabuleta lá do acréscimo nesse momento. 45 do primeiro tempo. 4.
1: Virou pro teu lado, agora virou pro meu aqui. 4 minutos.
0: Vamos até os 49.
1: É, tivemos pelo menos uns 3 atendimentos, então justifica os 4 minutos aí, Thiago.
0: Ficou de bom tamanho, Edson?
4: Ficou sim, eu creio que bastante justo.
0: Vamos pra cobrança de falta, camisa 10, Masson. É aqui do meio da rua. Ele vai tentar colocar essa bola dentro da área. Autorizado o Masson, cruzamento para dentro da área, de cabeça cortou Ari, serviu do lado Vinícius Dias. O Ari de cabeça deu um passe, serviu o jogador do Brasil de Pelotas que perde o gol e demorou. Vinícius Dias salva de novo.
1: Erro do Ari, serviu o adversário que talvez não esperava, por isso não aproveitou. Brasil de Pelotas não esteve morto nesse primeiro tempo, também levou muito perigo, a partida está em risco. 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
0: Esses lançamentos para dentro da área, quando tá o Ari, dá um frio na barriga, tio.
4: É, e o Ari, ele chega, parece que fora do tempo nas jogadas, demora para raciocinar o momento, né? Então, mais um lance de perigo aí do Brasil.
0: É, quase que o Yuri aproveita o camisa 2. O árbitro viu a infração, na verdade, como parou o jogo, vai dar a bola ao chão, 47. 2 minutos para terminar o primeiro tempo. 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Vai repor o goleiro. Vinícius Dias dá um chutão, coloca a bola no ataque. É primeiro tempo, tá terminando a primeira etapa. Disputa Zamora com Marquinhos. Último a tocar na bola foi jogador do Azures, que não concorda. Lateral Brasil.
1: É, mas foi claro, o toque do Zamora. O Marquinhos nem foi na bola, lateral seria pro time de Pato Branco.
0: E aqui no toque de cabeça, foi de jogador do Brasil de Pelotas que tocou por último, agora é lateral pro Azures. Você ligado com a gente na transmissão. 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Por enquanto, o Azul está classificando, quem diria? Ao final da partida, o craque Selinalta Tromar, também o craque Brava. Trabalha Alan pelo meio, ele busca a jogada, tentou colocar para Otávio, tá impedido de novo, é a quarta vez.
1: Otávio tá muito apressadinho, né? O Bandeirinha tá marcando ele marcando o Bandeirinha, mais um impedimento, jogo parado, bom pro Azures. Seria interessante fechar esse primeiro tempo com 1-0. Placar de momento.
0: 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Lançamento para Cauã, Jean Clerc cometeu a falta. Em cima do Lula, o árbitro marca, tem pressa. Já cobrou Davi, toca para Alan. 48:50. É o último ataque, vai terminar o primeiro tempo. A bola tocada, espetada lá pelo Daniel. Tá tentando pelo lado direito, ele tenta carregar avançando. Tenta, chega também para tocar na bola. Balotelli é lateral.
1: Bom corte, solidário com a defesa, o Balotelli, autor do gol do Azures, lateral já cobrado.
0: Vem tentando o Brasil de Pelotas, chegou Yuri, tocou pelo meio com Masson, arrisca pro gol e manda a bola pra fora. Quando o árbitro termina o primeiro tempo, 1-0 Azures.
1: 1-0, gol do Lucas Santos, o Balotelli, passe do Marquinhos, placar que vai levando o Azures à próxima fase até aqui da Série D do Campeonato Brasileiro. Os jogadores vão saindo, bastante ofegantes. Estou aqui observando a saída da equipe do Brasil de Pelotas, já que eu acompanhei o ataque do Azures neste primeiro tempo. Os jogadores vão saindo aqui à minha frente. Lá do outro lado, os jogadores do Azures também se dirigindo para os vestiários. Placar de 1-0. 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
0: E é o resultado, por enquanto, que o Azures precisa, Fabiano. Aqui terminou o primeiro tempo, 1-0, Azures, placar Super Neu.
3: Estamos em andamento ainda, São José em cima, Marcílio Dias, vão empatando em 0-0. Terminou, neste momento, o empate em 0-0, primeiro tempo. Em andamento, este jogo ainda temos pela frente mais quase 5 minutos. Blumenau e São José vão empatando em 0-0. Então, até aqui, Thiago, os jogos. Intervalo: São José e Maracírio Dias, 0-0. Em andamento, primeiro tempo: Blumenau e São José, 0-0. A situação do grupo: Blumenau, primeiro com 20 pontos, Maracírio Dias, segundo com 16 pontos, São José, terceiro com 13 pontos e Azures, quarto com 11 pontos, classificando. O adversário de momento seria o Santa Catarina, porém, claro, os jogos do grupo A15 terão início daqui a pouquinho às 16 horas. 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
0: Tá aí, o Azures está classificando, até o Edson Neiser veio pro jogo. O Azures conseguindo no momento a classificação, quem diria, hein, Tisson?
4: Olha aí, né, que bom primeiro tempo, e creio que buscou, fez aquela, o que era necessário fazer, né, criar, assim, situações ofensivas nos primeiros minutos. Eu até falei, até os 20 minutos é necessário acontecer um golzinho, que daí cria uma nova vibração pro jogo, uma motivação, e foi o que aconteceu. Claro, é um Brasil de Pelotas, não é também assim para você, né, teve as suas chegadas também aí, mas que bom primeiro tempo, Azures vai, por enquanto, se garantindo.
0: Henri, gostou do primeiro tempo, Henri?
5: Ótimo primeiro tempo, o Azures fez um gol até que cedo na partida, e ainda assim não perdeu a intensidade. Claro, o Brasil de Pelotas começou a botar mais o pé, pressionou um pouco mais, porém, pra mim, a dominância do jogo é do Azures.
0: Aí, tá na expectativa se o Azures vai classificar ou não. Vou fazer o seguinte, nós vamos ao intervalo, já voltamos para trazer os outros jogos da tarde. Torcedor aí que tá na expectativa. É, por enquanto, neste momento, o Azures classificando. Nós vamos ao nosso intervalo, já voltamos com você na transmissão. Celinal tá acompanhando o Azures Pato Branco nesta tarde, Série D do Campeonato Brasileiro.
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0: Esportes. Muito bem, estamos retornando. Transmissão Celinal está acompanhando o Azures na Série D do Campeonato Brasileiro. Deixa eu dar mais uma passada dos demais jogos. Agora é que é também período que se aproxima a Copa do Mundo. Brasileirão dá uma pausa, mas temos a movimentação do domingo, hein, Fabiano?
3: Verdade, temos inclusive alguns amistosos, claro, de seleções. Por exemplo, a partida aqui, Thiago, entre a Dinamarca e a Ucrânia foi encerrada um pouquinho mais cedo, né? Porque o jogador Eriksson, ele colocou a mão no peito, sentiu novamente algo e acabou caindo em campo, em comum acordo, claro. Todos os jogadores se abraçaram, foram lá solidários e sofreu um novo mal súbito, né? Acabou caindo em campo neste amistoso. O juiz encerrou 2-1 para a Dinamarca no placar final. Teremos daqui a pouquinho às 16 horas Marrocos e Noruega, Grécia e Itália, 17 horas Equador e Guatemala e às 20 horas Colômbia e Jordânia. Os amistosos, então, de seleções. Tratando-se aqui de futsal, temos um intervalo prestes a começar. Segundo tempo, Minas e Campo Mourão vão empatando em 2-2. No futsal feminino, a DEF 0, Londrina 1. O jogo entre Blumenau e o São José foi a cerca de 30 segundos pro intervalo, 0-0 no placar. A partida entre São Joséense e Marcílio Dias, também no intervalo, jogadores nos vestiários, 0-0 no placar. 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
0: Tá aí, portanto, eu quero ver o Tição esse primeiro tempo, Tição, a opinião aqui em nome do Sicredi Poupança Premiada. 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Tição, primeiro tempo, Azures 1-0.
11: Olha aí, que bom primeiro tempo do Azures, daquilo que conseguiu aplicar dentro de campo e na situação, chegou até a primeira finalização, chegou antes, né, em direção ao gol do que o Brasil de Pelotas, mas me pareceu, claro, acabou por permitir alguns espaços, deixando o Brasil, digamos, avançar, adiantar as linhas e permitiu isso nos primeiros minutos, aí até os 10, 12 minutos, então demorou um pouco para tomar a ação mais ofensiva e ter uma marcação, né, mais pressão na saída de bola do Brasil. E isso foi acontecendo aos poucos, o jogo se ajustando dentro de campo, então daí deixou de permitir, né, o Brasil se aproximando muito, digamos, do campo do Azures. E o jogo se tornou, né? O Brasil estava ficando mais até com a bola e buscando ofensivamente, mas o Azures deu três momentos, assim, de ataques simultâneos na frente, começou a ter uma ação melhor ofensivamente.
12: Você fecharia o time?
11: Oi?
12: Fecharia o time?
11: Não entendi, Juliano.
12: Você fecharia o time no 1-0 ou não? Ou é cedo ainda?
11: É cedo, né? Não dá pra... Não, tem mais muito jogo ainda, né, Juliano, pela frente. Então, tem que, né, cuidar muito, assim. O jogo, claro, acabou sendo favorável ao Azures daquilo que aconteceu. Mas o gol, ele acaba chegando antes dos 20 minutos. Eram 19h42, né, o momento do gol. E a jogada, claro, como uma assistência, na verdade, do Marquinhos, que puxa a jogada pela direita e consegue adentrar a área grande e fazer, né, um cruzamento ali, parecia mais para um chute, mas enfim, encontrou, na verdade, o Lucas Santos para fazer esse 1-0. Esse 1-0, ele gerou uma nova motivação, uma vibração para o jogo em relação ao Azures, claro, muito favorável, e claro, obriga o adversário, o Brasil, a ter que sair mais para o jogo e se expor mais. Então, né, mas não dá para, né, para baixar muito as linhas, a guarda do jogo, porque você vai permitindo o Brasil ir para cima e para cima. Então, claro que não tem como evitar isso totalmente, mas, né, é um risco, não dá para baixar muito, porque aí você dá situação para o adversário e não ficar contando só com, digamos, contra-ataque, na verdade. Você tem que continuar acionando bem, e o lado direito do Azures, como, digamos, funcionou bem a antecipação dos atacantes, mesmo o Cauã também com uma bola na trave, né? A terceira bola em gol foi no travessão do Cauã, então uma oportunidade também que deu aí quase que por um segundo gol do Azures. E o melhor momento do Brasil aos 41, pós-escanteio, um cabeceio de frente, e o goleiro Vinícius fez que defesa, e no rebote mais uma situação de um segundo toque para o gol, mas ele estava próximo da jogada e conseguiu encaixar a bola. Então, um bom primeiro tempo daquilo que a gente viu acontecer, assim. Uma situação só que eu vejo em alguns momentos melhorar o tempo de bola na zaga do Azures, antecipar melhor daquilo que ocorreu no jogo. Então, situações ainda, né, que houve possibilidades do Brasil de Pelotas também ter feito um gol, daquilo que criou as situações dentro do jogo. Mas o melhor momento deles foi, sim, esse aos 41, pós-escanteio ali, que é onde deu a possibilidade de chegar ao empate no jogo. Os números, as finalizações: 5 do Azures, 3 em gol e 2 fora, e um Brasil que conseguiu finalizar, né, por 7 vezes, né, 2 finalizações a mais, 3 em gol e 4 fora. O Azures mais faltoso no primeiro tempo, 8 faltas contra 4 do Brasil de Pelotas, e escanteios 3 para o Azures, 1 para o Brasil nesse 1-0 do primeiro tempo.
0: 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O técnico do Brasil de Pelotas fez uma mudança, entrou o Daniel. Mas do lado do Azures, o que que o Cerisoli tem no banco, se quiser mexer no segundo tempo, Juliano?
1: Goleiro Leandro, camisa 12, tem Christian, tem o zagueiro, o Fred Damian, que inclusive atuou na última vitória do Azures. Marcação aqui, ainda o Ulisses Iegro, zagueiro, Natan, cabeça de área, meia, Lucas Koenig, Índio, ataque, João Pedro, lateral esquerdo, Pedro Andrade, Matheus Rodrigues e o Pedro, esse Pedro de camisa 22 aí, tem apenas 16 anos, Thiago, e está à disposição aí no banco do Azures. A arbitragem vai voltando agora. O Brasil também agora, os primeiros jogadores aparecendo aqui no túnel, voltando. O Azures se demora um pouco mais, não sei se é estratégico isso, mas se demora um pouco mais para o retorno para o segundo tempo. 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
0: Aí, portanto, as opções, vai ter mudança no Brasil de Pelotas, vai ter mais uma alteração, já observa ali o camisa 23, que vai entrar nesse segundo tempo.
1: É o Guti 23.
0: Guti, vem aí. Alô, um abraço pro Giovanni Mattiello. Mandou foto do rádio no carro. Valeu, Giovanni.
12: Tá indo pra Coronel, o Chopinzinho. Vai trabalhar em jogo aí, ele é árbitro.
0: E aqui o Brasil de Pelotas vai retornando, aguardando o Azuris Pato Branco.
12: Abraço pro Emerson Semler, também o Luciano e toda a turma. Vamos lá na churrascada do Rotary no Cristo Rei. Agora estão ligados na Selinalta, Thiago.
0: Valeu, a moçada conosco. 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A mudança, vamos ver quem vai deixar o gramado aí do lado do Brasil. Nem voltou pro segundo tempo, né? Mas é que o Brasil, o seguinte, como um empate lá pro Brasil também, a vitória classifica. Será que não vai mexer nessa situação ali atrás? O Azuris, que vai ter as 5 mudanças, o Brasil de Pelotas vai processar a segunda. E aqui no intervalo, acho que é estratégico, porque o jogo lá também do Blumenau atrasou, né, Fabiano?
3: Verdade, os times ainda nem retornaram para o segundo tempo. Lembrando que tivemos a parada para o atendimento do grafite que foi encaminhado à casa hospitalar. Mas,
12: ô, Fabiano,
3: vai atrasar.
12: Esse grafite é jogador do São José, né?
3: Sim.
12: Ok. O pessoal tava pedindo aqui, grafite então do São José. Vai sair o Zamora, Thiago. Ele vai abrir mão dos 3 zagueiros, hein?
0: Camisa 4, Zamora. No lugar dele entrando o Guti. Camisa 11. Camisa 23, né? Camisa 23, o Guti. A segunda alteração do Aquino. O Azuris agora, os reservas que entraram do Azuris Pato Branco aguardando a volta aí dos titulares.
12: O Azuris não muda.
0: O Azuris com a mesma equipe que começou a partida. Os mesmos 11 atletas para o segundo tempo. Gol do Lucas Santos, o Balotelli, 1-0. O Azuris vai vencendo o jogo e se classificando neste momento. Você ligado com a gente na transmissão, Selinalta. 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Vai demorando aí o Azuris para começar o segundo tempo. Eu lembro que quem passar aí, ó, os jogos da fase de mata-mata naquela semana do dia 20, 21, 27 e 28 de junho. Só agora vai sendo processada também, ó, a alteração aí no lado do Brasil de Pelotas. Duas alterações que fez o técnico Laércio Aquino. E nós vamos pro segundo tempo. O que, que tem que ter aí agora? Atento, atenção para a segunda etapa, Tição.
11: Olha, é aquela situação. Você dá manutenção para esse 1-0, é um placar, claro, curto, né? Nada garantido ainda até, né, chegar ao último minuto final de jogo. Vai ter que ser muito estratégico, cuidar muito. É um Brasil de Pelotas que vai vir para cima, com certeza, em busca de um gol de empate. E o Azuris, né? Que penso, né, que de ter uma boa antecipação, né, tempo de bola principalmente, né, vai ter que marcar muito. O Brasil vai vir com certeza para cima e o Azuris, quem sabe aí aproveitar um contragolpe numa situação assim, mas não dá para baixar muito as linhas e dar muito espaço para o Brasil.
0: Vamos aguardar, bolinho dos jogadores do Azuris lá agora para efetivamente começar a segunda etapa.
12: Cerizoli, tentar dinamizar essa transição para a gente matar o jogo, palavra do técnico do Azuris.
0: Vamos ver, o Brasil de Pelotas agora fica à nossa esquerda, à nossa direita, o Azuris. O árbitro vai autorizar o início da segunda etapa. 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O árbitro vai autorizar o segundo tempo.
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0: Bola rolando, começa o segundo tempo, saída do Azuris, tá valendo a segunda etapa, 10ª rodada da Série D, o Azuris em busca da classificação para a próxima fase, já tentava no primeiro ataque no corte da defesa do Brasil, tem lateral pro Azuris, posicionado, camisa 16, Reginaldo Júnior, que vai cobrar o lateral pro Azuris, tenta colocar na frente para Cauã Jancler, ele tenta ganhar do marcador, consegue segurar, tentou tocar na bola, ela sai, o árbitro viu, desvio no jogador do Brasil de de Pelotas, ganhou o lateral Jean-Claire.
12: É, boa jogada do... Acabou ficando com o lateral, Azuris.
0: Vem, Azuris. Hoje tem vários equipamentos aqui, alguns diferentes. Não sei se é isso que está travando aí teu, o corte do teu microfone. Está com muitos cortes. Tentar achar um ponto melhor aí. Quando teve o chute para o gol do Guilherme Ramos, ele mandou a bola para fora. Tiro de meta já cobrado pela equipe do Brasil de Pelotas. Tenta sair jogando aqui atrás com o Alan. Alan movimenta, toca para Júlio Simas. Júlio Simas tenta pelo lado direito, soltando para Guti. É a primeira dele, Guti. Toca na bola o camisa 23. Abriu do outro lado, ele solta. É para o zagueiro Lula fazendo a movimentação. Descendo o camisa 3. Passou a divisória do gramado, entrega para Alan. Alan vem movimentando, tentando abrir espaço. Tentou a cavadinha, lançamento à frente, corta Reginaldo Júnior, lançou no peito do Cauã Jean-Claire, que domina pro Azul, estocou aqui atrás, recuou, devolveu para Reginaldo Júnior, vai tentar colocar o lançamento lá do outro lado, boa bola se chegar pro Marquinhos, tentou cortar o zagueirão, Otávio sobrou para Marquinhos dentro da área, tentou, passou pelo marcador, bateu pro gol, espalma, Davi! A chance apareceu para fazer o segundo, goleiro salva!
12: Leva no rosto, Marquinhos, mãos no rosto, não acredita, recebeu aqui na direita, cortou pro meio e bateu, na verdade, sem muita força, com a perna esquerda, que não é boa. Goleiro Davi foi buscar no canto alto esquerdo, a melhor defesa dele no jogo.
0: Escanteio pro Azuris, que chance, Davi! Davi salva o Brasil de Pelotas, o Marquinhos quase faz o segundo, tem escanteio, o Reginaldo Júnior cobrou pro baixo, corta a defesa do Brasil de Pelotas, vai sobrar na frente com Masson, camisa 10, faz o domínio, girou, tentou colocar na frente pelo lado esquerdo, passe muito forte, sobra para a defesa do Azuris. Tição, se faz o segundo, poderia ter encaminhado a vitória.
11: Olha, hein? Como aproveitou bem, né? Boa jogada do Marquinhos, tentou, claro, no individual, conseguiu a finalização e o goleiro Davi salvou, na verdade, ali, uma bola alta, meia altura, enfim, não foi tão difícil e o escanteio, chegou bem o Azuris.
0: E olha a resposta, lançamento lá pro Morbeck, proteção do Daniel Gomes, ele cai no gramado, chega para dar um chutão, Brunão, lançou no ataque procurando Marquinhos, tocou aqui o marcador, ela volta pro Brasil de Pelotas, tocando com Yuri por baixo, chegou para roubar a bola, mas com falta o Guilherme Ramos derrubou o Alan.
12: É, o árbitro pegou a falta do Guilherme Ramos, 17 do Azuris, ali no meio do gramado. Brasil de Pelotas com pressa já cobrou. 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
0: E já temos bola rolando nos outros jogos, Fabiano.
3: Partida entre São Joséense e Marcílio Dias com 7 de jogo. Aqui o jogo entre Blumenau e São José. Nos próximos segundos deveremos ter, é claro, o início desta segunda etapa. Até aqui, 0-0 Sul Pneus, novo conceito em pneus.
0: E vem Brasil de Pelotas, o lançamento errado do Alan para a sorte do Azuris. Veio na ponta aqui, sobrou para Reginaldo Júnior. Vai ser um drama, esse jogo aqui, o jogo lá do Blumenau contra o São José. Lançamento para Balotelli, lançado pelo lado esquerdo, chegou antes Yuri. Faz o domínio, vai descendo camisa 2, ele tenta lançamento na frente. Desviou Júlio Simas, ela sobra para o Guti. Guti pela meia, chegou tomando a bola dele, Guilherme Ramos foi no lance. Valeu o lance, Guilherme Ramos, enfiada de bola para Marquinhos, bolão dentro da área, chance do segundo, cruzamento, perdeu! Impressionante, o Azuris perde o gol, cruzamento do Marquinhos, Jean-Claire e Lucas Santos, os dois, a bola passou por baixo da chuteira dos dois e foi para fora.
12: Boa jogada do Azuris, roubada de bola no meio, lançamento na direita, melhor região pro Azuris atacar, com Marquinhos, que esperou o tempo. Tempo certo, pensou ele, vou meter no meio, meteu, mas aí chegaram um pouquinho atrasados os dois, Cauã Jean-Claire e o próprio Balotelli, não alcançaram de carrinho, a bola passou por todos na frente do gol. Quase o segundo.
0: Que coisa, já era pra tá 3-0, rapaz. E aqui vem resposta, tentativa do Masson na frente. Yuri Tanque bateu Vinícius Dias. Ele segura a bola, sai do domínio, volta a agarrar pro Azuris Pato Branco.
12: Tanque bateu rasteira, a dificuldade de defesa do goleiro do Azuris em dois tempos. Ele conseguiu agarrar. O jogo é bom. 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
0: É a Série D do Campeonato Brasileiro. Teve falta do Júlio Simas, do Guti que entrou no segundo tempo. Cadê o amarelo? Ele só vai dar falta.
12: Só vai dar falta. Falou que não tem amarelo. Torcedor protestou, entendeu que o lance foi para amarelo. O árbitro está deixando só na falta. 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
0: Aí eu tenho que perguntar pro comentarista. Ele só está dando amarelo para um lado, Tição?
4: É só para um lado, na verdade. É o segundo que ele deixa de anotar. O que falha da arbitragem. Já dá para contar na sua nota.
0: Que coisa. 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Cauã Jancler consegue um corte aqui importante, mandou a bola pra lateral. Lateral vem Yuri pra fazer a movimentação, camisa 2 do Brasil de Pelotas. O tempo passa, 6 minutos e meio. É segundo tempo, o Azul está na frente, 1-0. Ao final da partida, o craque Selinalta Tromar. 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Masson colocou para Lula no meio, entregando para Alan, carrega para o Brasil de Pelotas, tocou para Júlio Simas de primeira, ele devolve lá do outro lado, reclamou que foi tocado, reclama com o quarto árbitro, mas segue o lance. A bola do Lula colocou na frente, tentativa do Otávio, faz a jogada na tentativa de devolução para ele por baixo, chegou o marcador, mandar para fora, Daniel Gomes é lateral.
12: Corte do Daniel, lateral. Brasil que tem pressa, perde por 1-0. 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
0: Lançamento, era do Alan, foi muito forte, vai sair em tiro de meta. Eu vou girar, girando o placar, Superneus. 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É segundo tempo, Azuriz 1, Brasil de Pelota 0.
3: Estamos aqui na Liga Nacional, o Minas virou 3-2 sobre o Campo Mourão. Na Liga Feminina, ADF 1, Londrina 2, placar final. Na Série D, São Luís 1, Joinville 0, placar que vai deixando agora o Cianorte fora da próxima fase. Blumenau e São José 0-0, São Joséense e Marcílio Dias também 0-0. 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
0: Aqui teve falta do Ari em cima do Yuri Tanque. Ele já tem amarelo, Ari, te cuida aí, Ari. A bola trabalhada pelo Brasil de Pelotas, Otávio colocou na frente. Ela chega pro Masson, faz o domínio, camisa 10, vai pra Ginga, abriu espaço, mas ele voltou, escapou da falta, consegue carregar, inverte do outro lado, errado. Foi no peito do Lucas Santos, mas dominou errado também. Daniel conserta, colocou pra Júlio Simas na frente com Guti, pra Júlio Simas, lado direito, enfiada de bola. Foi errado o passe, faz a proteção. Reginaldo Júnior, e aí foi atropelado pelo Daniel, é falta pra Gralha.
12: Ele tá dando uma falta de ataque do time do Azures, vai cobrar o próprio goleiro Vinícius Dias. 1-0 para Gralha. 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
0: Estamos com 9 de luta, lançamento no ataque, tenta o Azures, num bate e rebate lá, sobrou o árbitro, viu. Infração, jogador do Azures pela marcação lá, tá dando o impedimento, favorece o Brasil de Pelotas e estamos chegando a 9 dessa segunda etapa. É com acompanhando aqui de olho também no jogo do Blumenau contra o São José, que vai por enquanto classificando o Azures Pato Branco. 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Não está na hora de mexer no Azures aí, Edson?
4: Pode, algum setor, o Cerizoles deve, né, pensar em alguma situação, porque o Brasil está chegando mais a tirada de um zagueiro e pôr um meio atacante, o Guti, está surgindo efeito, porque o Brasil fica mais com a bola.
0: 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E aí caiu o Jorginho, caiu também jogador do Brasil de Pelotas, o Morbeck, ele tá dando uma falta pro Azures Pato Branco.
12: Tá no Jorginho, né? Falta no Jorginho, o árbitro tá anotando lá no campo de defesa.
1: Grande Gilberto Espada ligado, dizendo que o Azures precisa matar o jogo de uma vez.
0: Vamos ver, lançamento lá para Marquinhos. Seria bom o segundo, para ter um fôlego aí. Porque se empata o jogo aqui, não dá. Se perde, não dá. Só a vitória interessa para manter viva a chance de classificação. Será que o Azures passa ou não? Você participa aí. 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Alô, torcedor que está com a gente. Um abraço pra turma aí, ligada lá em Bom Sucesso do Sul. Alô, seu Sete, olha o chute pro gol do Guilherme Ramos, mandou pra fora, teve um desvio e o árbitro vai apontar escanteio pro Azures.
1: Essa bola é doida, Thiago, segunda vez que ela vem violentamente contra o repórter daqui, escanteio Azures.
0: Na bola vai chegar o Reginaldo Júnior. É a chance para colocar essa bola dentro da área. Zagueiros vão para dentro da área também, Brunão e Ari. É a chance do segundo, vamos ver. Reginaldo Júnior autorizado, camisa 16. Ele vem para a cobrança, 11:30. Vamos para a cobrança do Azures. Reginaldo cruzou para dentro da área. Morbeck está cortando, é outro escanteio.
1: Corte do Morbeck aqui no primeiro poste. Novo escanteio para o Azures. 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
0: Vai repetir a dose. Reginaldo Júnior de perna esquerda. Cruzamento para dentro da área. Sai de soco o goleiro Davi. E aí o árbitro disse que ele fez a parábola. A bola saiu e entrou. Está dando tiro de meta.
1: É, tiro de meta pro Davi, que tem pressa para cobrar. 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
0: Expulso. Expulso Ari. O Ari toma o segundo amarelo. Está expulso o zagueirão do Azures. No mínimo reclamou.
1: Ele segurou a bola, Thiago. A bola estava aqui para o Davi cobrar o tiro de meta. Ele foi arrastando a bola para o meio, para ganhar tempo. O árbitro achou que era um ato de indisciplina, por isso o segundo amarelo.
0: Tição.
4: É, espero que isso não vá prejudicar, hein, Thiago? Olha que situação, esse, o Ari, reclamação, reteve a bola, né? Que pena, viu?
0: Tentando o Brasil de Pelotas, o cruzamento para dentro da área. O Azures ia fazer uma alteração, ia fazer uma mudança, ia entrar ali na movimentação, ia ter uma alteração, ia entrar o Christian, camisa 15, e aí o Ari faz uma baianada dessa, toma o segundo amarelo, deixa o time com um a menos, com 13 minutos dessa segunda etapa. Expulso o zagueiro Ari, que vem contra golpe. A bola do Marquinhos colocou na frente, faz o domínio com a cabeça. O Balotelli conseguiu ganhar a jogada, tirou pro gol e mandou pra fora. Balotelli
1: dominou, uma bola difícil, trouxe pro meio, evoluiu, mas o tiro foi ruim, bateu pra fora. Tiro de meta. Ari expulso o zagueiro do Azures. É uma situação que pode comprometer toda a temporada aí.
0: E o Azures vai ter duas alterações. Camisa 13 e o 15 vão entrar já já. Desce o Brasil de Pelotas. A bola lá pelo lado direito vem com o Masson, leva pro fundo. O Azures tenta cortar errado. Olha, o Masson se jogou. Ele se jogou dentro da área e aí o árbitro não dá nenhum amarelo para ele por simulação. Lançamento lá no ataque para o Cauã Jancler. Ele tenta ganhar do Lula. Mas aí o último toque foi do jogador do Brasil de Pelotas. É lateral para o Azures, quando o Azures agora sim vai fazer as alterações.
1: Alterações no Azures. Vamos aguardar a placa subir direitinho.
0: O 7 e o 11.
1: É, tá saindo então o Marquinhos, que estava bem no jogo. E o Lucas Santos, o Balotelli, autor do gol. Vamos ver quem sai, Thiago. Quem entra?
0: O 13 e o 15.
1: É o 15. Camisa 15 é o Christian. Organizando aqui o 13.
0: O 3 e o 15. O 13 é o Fred Damian e o 15 é o Christian.
1: Fred Damian, zagueiro, para repor aí a ausência do Ari. E o Christian, camisa 15.
0: E aí, Tição?
4: Tu vê, uma coisa que seria no automático o Fred entrar por ter amarelo, né? O Fred, mas tá aí, tem que repor o zagueiro com certeza, e a saída do Marquinhos, que fez um grande jogo. Então
11: atacante por atacante.
0: E olha o Antônio Luiz, arriscou pro gol, camisa 8, pega o goleiro Davi.
1: Boa defesa do Davi no canto direito. Eu não tiraria o Marquinhos, pra mim tava bem no jogo.
0: E eu lancei você, Tição.
11: Também não tiraria.
0: Vai trabalhando a equipe do Brasil de Pelotas. Lá pelo lado esquerdo vai vir uma pressão danada. O Azuris abdica um pouco ali do pessoal do ataque. Reforça na marcação, é expulso o zagueiro Bruno, o zagueiro Ari. O Ari toma o cartão vermelho de bobeira por segurar uma bola lá no ataque. Toma o segundo amarelo, o Azuris com um a menos tem pelo menos uns 30 para segurar. Essa vitória aqui vai dando a classificação, vem Brasil de Pelotas, jogada do Masson dentro da área, ela vai sobrando, rebote aqui com Daniel, tenta levar para o fundo, ele vai cruzar, pega na marcação, afasta de qualquer maneira, manda para o ataque, porque se o Brasil de Pelotas vencer, é ele que se classifica. Claro que estamos de olho também no outro jogo do Blumenau com o São José, é uma pressão do Brasil de Pelotas que tenta a bola do Júlio Simas, entregando na frente para Daniel, recuou, colocou para Guti, Guti vai movimentando, tá na intermediária, tabelou, fez a jogada aqui com o Alan, que lindo. Limpa a marcação, abriu o jogo, colocou na direita, chegou para Daniel, vai devolver no Alan, domina, toca para Guti, movimenta o camisa 23, estamos com 16,5 da segunda etapa, vem o zagueiro Lula, toca do lado, para Guti de novo, tá pela meia, vai tentar, arriscou pro gol e mandou a bola para fora.
1: Chute rasteiro, passou à direita do goleiro e saiu. Agora esse juizão também deixou de dar pelo menos 2 ou 3 cartões amarelos claríssimos. Né, para o Brasil de Pelotas, e aí numa besteira do Ari, ele acha o amarelo no bolso e aplica o segundo para o zagueiro do Azuris, hein?
0: E eu vou girar o placar agora, girando o placar, Supneus. 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
3: Passando ali para a Série D, grupos A15 e A16, São Joséense e Marcílio Dias 0-0, Blumenau e São José 0-0, Guarani e Cianorte 0-0, Santa Catarina e Cascavel 0-0, São Luís 2, Joinville 1, Supneus, novo conceito em pneus.
0: Aqui tenta o Azuris, Reginaldo colocou no ataque, cortou Yuri, errado, voltou Jorginho, que pegou de primeira, mandou longe.
1: É uma finalização difícil, o chute de primeira sai forte, mas a bola perde a direção e sai em linha de fundo. 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
0: E eu lembro que ao final do jogo tem o craque Celinal Tatromar, quem que vai ser hoje? Craque Celinal Tatromar e o craque Brava, o final da partida a gente volta. O jogo tem tudo pra chegar no final com um drama danado pro Azuris, lançamento pra dentro da área, acompanha Reginaldo Júnior, vai fazer a proteção pra ganhar a lateral, é lateral pra Gralha, 18,5 Tição, depois das mudanças, essa situação que vai ficando pro Azuris tentar aí, essa vitória que agora complicou, Tição.
11: É, esse erro aí do Ari, né, vai prejudicar a equipe, né, vai sofrer no jogo o que não precisava acontecer, e é a tendência que se desenha nesse sentido.
0: Pois é, pessoal dizendo, as mensagens chegando, né, e o Marquinhos que é o melhor em campo, o pessoal vai pegar no pé do técnico Cerisoli. Por ter tirado o Marquinhos. Só que tiraria quem, Tição? Você vai tirar a referência do Cauã? É porque, na verdade, é o seguinte, quem atrapalhou tudo foi o zagueiro Ari.
11: O Ari que fez toda a burrada, né? Um jogador assim, eu creio que com raciocínio desse, com essa característica, pra mim, não serve na equipe.
0: E agora vai vir mais uma mudança. Outro cruzamento lá pra dentro da área, teve um desvio, escanteio pro Brasil de Pelotas, vai entrar o camisa 20.
1: É, vai entrar o 20 no Brasil de Pelotas aqui, o Givige, camisa 20, tá saindo 5 aí, né, Thiago? Vocês estão enxergando bem o Alan, aquele que joga com as coxas de fora, o calção recolhido, mais uma mudança, a terceira no Brasil de Pelotas, informação, britador Dalros, pedra britada, areia industrial, pó de pedra com o Dalros.
0: Vem escanteio, Givige, camisa 20. Jogou a primeira partida lá em Pelotas, cruzamento para dentro da área, o desvio de cabeça, vai sobrando mais um toque para dentro da área, tenta Brunão, ela volta aí de novo na tentativa de chute pro gol, estourou, e aí cortou de cabeça lá o Antônio Luiz, voltou para Guti, tenta escapar pelo lado esquerdo, vem cruzamento em cima do Daniel Gomes, ela volta na tentativa do Masson, colocou para Givinge, a primeira dele, ele abriu espaço, tá lá pelo lado esquerdo, colocou para Masson, tá na ponta, vai vir cruzamento para dentro da área, do cruzamento do Guti, foi forte demais, não tinha ninguém do Brasil, fica com Azures, como vê, quem sabe um contragolpe, olha a escapada do Azures, Reginaldo Júnior vai tentar inverter a jogada lá pro outro lado, lançamento pro Antônio Luiz, chegou de cabeça Otávio para cortar, para recuar pro goleiro Davi.
1: É, seria uma inversão total, mas a bola não chega porque o Otávio fez o corte. Bom corte do defensor do Brasil de Pelotas, bateu aquela fome depois do futebol, depois do estádio Cantinho Lanches na Rua Guarani.
0: E tem informação, Fabiano.
3: E não é nada boa pra gente, hein? O São José abriu o placar, agora Blumenau 0, São José 1, o Azures cai pro quinto e o São José retoma o quarto lugar. 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
0: É, o gol lá do São José atrapalha os planos, dá um banho de água fria, claro que aqui, jogadores do Azures querem a vitória, o São José faz, larga na frente, vai trabalhando aqui, tentativa do Yuri, cruzamento para dentro da área, Jorginho, de cabeça tá cortando, sobrou para Guilherme Ramos, espetou, colocou na frente, na tentativa aqui, na disputa de bola, melhor pro Cauã, Jean-Claire ganhou do Lula, olha o Cauã, fez a jogada, tem que ter amarelo. O Lula vai receber amarelo.
1: Finalmente um amarelinho pros caras, Thiago. Falta no Cauã Jean-Claire, que é fazendo um carnaval por ali. Amarelo pro Lula, camisa número 3. Tá amarelada a vida do Lula. Vamos ver se daqui a pouco pinta um amarelinho aí. Dobrado, né? Quem sabe uma expulsão do lado do Brasil de Pelotas, Digisec, distribuidora autorizada em Intelbras, soluções para revenda e instaladores.
0: É o primeiro amarelo pro Brasil de Pelotas, Tissi.
4: É o primeiro amarelo, né? Demorou, e pra mim já era sido um terceiro, um quarto cartão. Na verdade, o juizão aí deixou passar muito, muito nessas situações de cartões. Claro, foi mais pro lado do Azures e uma expulsão, é claro. Então, prejudicado o Azures, que volto a dizer, deve sofrer até o final do jogo essa pressão com um homem a menos em campo.
0: Pois é, e agora a espera de um gol lá do Blumenau. Blumenau perdendo em casa e o Azures ganhando aqui, por enquanto não serve. Drama pro Azures Pato Branco neste momento. 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É falta pro Azures Pato Branco, 23 do segundo tempo. É 1-0 aqui no placar superior. Vai vir mudança no Azures já já. Camisa 14 daqui a pouquinho no Azures. O Azures que teve a expulsão do zagueiro Ari. Cobrou o Reginaldo Júnior. Lá no ataque corta o Otávio. Ela vai sobrar na meia. Da tentativa do Masson. Carrega para o Chavante. Vem Brasil de Pelotas. Escapada do Givinge. Ele faz a jogada aqui tentando trabalhar o Masson. Pede o jogo aí o Júlio Simas. A bola para ele aqui na meia cancha. Espetou, colocou na ponta. A bola chega para Daniel. Dominou. Camisa 17. Vai encarar a marcação aqui do Antônio Luiz. Levou para o fundo. Vai vir cruzamento para dentro da área. Ela passa a todo mundo, vai sair na lateral.
1: Muito forte o cruzamento, bola de graça pro Azures, vai reforçar a defesa, o Celizoli, já já vai entrando aí mais um zagueiro, Ulisses, camisa número 14, Ulisses Iegros, está entrando, tá saindo
0: oito.
1: O camisa número 8, Antônio Luiz. Sai um homem de meio de campo, entra mais um zagueiro em formação, Farmácias Brava, praticar esportes ainda é o melhor remédio.
0: É, o zagueiro argentino Ulisses Iegros no Azures, é mais um zagueirão entrando aí. Tição agora não depende mais daqui, tem que confirmar aqui e torcer lá.
4: É verdade, torcer para mais uma situação lá de um empate do Blumenau, e aqui entra um terceiro zagueiro, aí sai um volante para tentar fechar o máximo aí o setor defensivo.
0: É, e desce o Brasil de Pelotas, vem pro ataque querendo gol de empate. Brasil de Pelotas tem que vencer também e torcer para um tropeço lá. Por enquanto é o São José que vai ficando com a última vaga, cruzamento para dentro da área. Reginaldo Júnior tocou só para mandar para escanteio, era perigo.
1: É, ele ficou na dúvida, né? E por segurança tocou para fora essa bola, escanteio pro Brasil que já cobrou.
0: Cobrou curtinho, a bola chegou para Daniel, Daniel ajeitando, tenta levar pro fundo, vai cruzar essa bola, perigo, corta Jorginho, mas a bola já havia saído, é tiro de meta.
1: Na hora do cruzamento essa bola saiu, segundo o árbitro, então é tiro de meta para o Azures Pato Branco. 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
0: 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No passe errado do Givige, é lateral pro Azures com 25. 25, drama aqui, eu vou girar. Tá todo mundo esperando um gol em Santa Catarina, Fabiano, girando o placar superior. 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Azures 1, Brasil de Pelotas 0.
3: Na Série D, São José em Simaracírio Dia 0-0, Blumenau 0, São José 1, Guarani 0, Cianorte 1, São Luís 2, Joinville 1, Santa Catarina FC Cascavel 0-0, na LNF, Minas 4, Campo Mourão 2, Supneus, novo conceito em pneus.
0: Aqui desce Brasil de Pelota, Júlio Simas coloca pra Guti, terminando o jogo aqui vai ter o craque, craque Selinalta Tromar, também o craque Brava, Guti avançou, tentando lá, o Júlio Simas colocou na ponta, Otávio, cruzamento, ela passa por todo mundo, vai pra fora, é tiro de meta. É.

0: 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Se safou Azures, voltou rebote, Daniel mandou! Lance de perigo, ele mandou para fora!
1: É, quase lá na arena, Cláudio Petrikowski, né? Bola para fora, subiu muito para a sorte do Azures. Não levou o perigo à finalização do Brasil. 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
0: E as reações do torcedor aí na interatividade Incas Condimentos, Fabiano.
2: Pessoal contente com o Azures, mas preocupado, é claro, com o Blumenau, aguardando algo daquela parte também, mas participando aqui da interatividade Incas. Um abraço, amigo Romualdo Arcego, rumo a Curitiba, levando a Selinalta na carona. Gilberto Sequete, Edson dos Reis, João Marcelo, entre tantos outros, na Interatividade Incas, condimentos, temperos e muito mais, Incas Condimentos.
0: E aqui uma descida do Azures, Cauã Jancler foi lançado, ele corta para o meio, tem a passagem do Ana, tentativa lá, era do Christian, mas aí muito forte nas mãos do goleiro Davi, que tem pressa, já coloca na frente, vai trabalhando com Guti, Guti aqui atrás, o Azures teve chance de liquidar a fatura, mas aí tem o zagueiro Ari expulso, e agora vai sofrer na reta final. A bola trabalhada com o Yuri, vai descendo o camisa 2 pelo meio, ele trabalha, solta para Júlio Simas, tentando carregar, ergueu a cabeça, bola colocada na direita, chegou para Daniel, ele escapa do marcador, devolve para Júlio Simas, domina o camisa 18, tem liberdade, avançando pelo meio, tentou infiltração, colocou na tentativa Daniel para Júlio Simas, dentro da área, Daniel Gomes fica com a bola para a equipe do Azures, despacha de qualquer maneira, mas não tem ninguém do Azures aqui no ataque.
1: Tá. É, só tá o Cauã Jancler sozinho, e ele tava mais pro meio, essa bola foi do lado direito, a proposta do Azures é defesa, meu amigo.
0: É, um Deus nos acuda agora, passe errado, recupera o Azures, é contra-golpe, vamos ver se vem alguém de trás, carrega o Azures, Pato Branco, Ulisses e Iegros, metida de bola pro Cauã Jancler, escapou aqui pelo lado esquerdo, vem o Iegros também para dar uma ajuda, Cauã tentou o drible, tentou entrar na uma caneta, a bola espirrou no marcador, voltou para ele, Cauã Jancler, corte do Manson. E aí o Masson tem em lateral Azures.
1: Lateral Azures, muito cansado aqui, o Cauã Jancler ganhou um lateral quase aqui no fundo. 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
0: Você ligado com a gente na transmissão Selinalta, por enquanto esse resultado do Azures ajuda, o outro resultado não está colaborando. Alô, meu amigo Fernando, tá na audiência da Serenata, registrando também a interatividade em Cascondimentos. 30 de luta, Tição, como é que tá o Azures depois da expulsão do Ari?
3: Ah, prejudicou totalmente, com homem a menos, fica sem poder ofensivo e com isso acabou dando a bola para a equipe do Brasil.
0: Pois é, e agora com 31 desse segundo tempo, o Azures está ganhando de 1-0, mas não tá levando. Vamos lá, vem ataque do Brasil de Pelotas, de novo bola com Daniel, tentando pelo lado direito, tocou a bola para Guti, Guti vem tentando, pela intermediária ele carrega, vai tentar ajeitar, trabalhou curtinho, colocou para o Masson, lá pela ponta, colocando na direita para o Daniel, evitou a saída de bola, cruzamento para dentro da área, corta a defesa do Azures, voltou Otávio, bateu em cima do Daniel, mais uma rebote aí, tentativa do Júlio Simas em cima da marcação, e aí vira contra-golpe, contra-ataque do Azures, enfiada de bola do Daniel, na cara do gol, o Christian invadiu a área, vai fazer, bateu pra fora! Christian perde a chance de liquidar o jogo!
1: Era um contra-ataque pra matar, pra acabar com a história. Christian venceu bem na infiltração, colocou essa bola na frente. Na hora da finalização, ele não calibrou o chute não, Thiago. Acabou.
0: É, tá aí, esse ataque, vai vir mais duas alterações, tá com bastante problema aí, tem o microfone. Vai entrar o camisa 7 e o 19 no lado do Brasil de Pelotas. Tição, era a chance que o Azures esperava para liquidar a fatura. Pena que é o detalhe, o Christian, né? Se fosse o Cauã Jancler...
3: Acho que guardava, viu? Como terminou mal o chute, né? Que...

0: muito longe do gol, pelo menos um pouco mais próximo, né? Mas arrematou muito mal, muito fora do alcance, né? De ter a chance de matar o jogo, continua sofrendo o Azures.
1: No lado do Brasil de Pelotas, saindo 14 e o 6 para a entrada do 7 e o 19.
2: Morbeck e Otávio, entram Denis e Adriano Ferrari, né? Ou Ferraz. Adriano Ferraz. Bom, as últimas alterações aqui no time do técnico Laércio Aquino. 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
1: Eu vou girar o placar, girando o placar Super News. 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Super Pneus aponta 33, segundo tempo. O Azures Pato Branco vai vencendo o jogo pelo placar de 1-0, 1 pro Azures, 0 pro Brasil de Pelota.
3: Fim de jogo na Liga Nacional de Futsal, Minas 4, Campo Mourão 3, de virada, hein? Na Série D do Brasileirão, São José e Marcílio Dias vão empatando em 0-0. Blumenau 0, São José 1, Guarani 0, Cianorte 1, São Luís 2, Joinville 1, Santa Catarina e FC Cascavel 0-0. 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
1: É, a gente tá de olho, claro que agora nessa reta final, o jogo do Azures, a vitória aqui, lá Blumenau e São José. Blumenau e São José, por enquanto, o Azures vai ficando pelo caminho. Lançamento para dentro da área, no toque de cabeça do camisa 7, Denis pega o goleiro, Vinícius Dias.
2: Toque de cabeça, tranquila defesa do goleiro.
1: Lançamento pro ataque, mais uma chegada do Christian. Pega o goleiro Davi, sai jogando Davi. 34, Tição, vai ser pelo menos mais uns 15 minutos de sofrimento.
0: Com certeza, né? Engraçado que quando agora o Azures tem posse de bola, mesmo nas mãos do goleiro, fica sem ação, né? A equipe ou dá um balão longe para ganhar alguns segundos, não tem mais uma iniciativa de andar com a bola, entende? De sua posse. Então ele só cede, só dá a bola pro Brasil, que tá acontecendo desde a expulsão do Ari.
1: 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Lançamento procurando o Cauã Jancler. De cabeça ele coloca na frente, deu um toque na bola para invadir a área. Chega Yuri para tocar. O Cauã não desiste da jogada. Sai o goleiro Davi, toca na bola. Ela chega para Denis. Fica complicado com um a menos. E no jogo do Blumenau com o São José, pelo que você está acompanhando aí, Fabiano, será que o Blumenau tem chance de fazer o gol de empate?
3: Ele está aproveitando alguns contra-ataques, Thiago. Quem está mandando no jogo, o ritmo do jogo e tudo mais é o São José. Mas sempre que tem oportunidade, eles buscam um contra-ataque. Mas a pressão total do São José, inclusive uma falta pela esquerda neste momento. E lá, o jogo está 5 minutos atrás do jogo daqui, hein?
1: Olha aí, 1-0 lá, complicando. Lá com 31, aqui 36.
2: Time reserva do Blumenau, né, Thiago?
1: É, eles, enfim, poderiam fazer um pontinho para a melhor campanha, Tição? É, resolver dar uma folga para a turma.
0: É uma escolha, na verdade, né? Fica, digamos, naquele conforto de ficar em primeiro, independente do resultado, então resolveu poupar.
1: Pois é, e aqui vai vir mudança no Azures, o 20 e o 5. Vão entrar no Azures Pato Branco, tem jogador do Azures caído.
2: É Guilherme Ramos, aqui a distância, me parece que caiu. Deve sair. E a gente aguarda aqui as alterações no Azures, técnico Mano Cerisoli.
1: Vai ter as alterações aqui, as duas últimas do técnico Mano. 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No Azures vai deixar o gramado o 9 para entrada
2: do
1: 20.
2: É o Cauã Jancler. Tá saindo também o Guilherme Ramos para a entrada, então, do camisa número 5, Natan, e o Lucas Koenig, camisa número 20. 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
1: O que que significa essas mudanças aí?
0: É para reforçar um pouco, conter um pouco a ação do meio de campo do Brasil. Ele põe o Natan, um volante, e o Lucas, né, um meia, tentar renovar esse meio aí para ajudar um pouco, conter aí essa descida do Brasil.
1: E aqui sentiu o Brunão, hein, uma fisgada na coxa. O Azures não pode mais mexer, olha o drama do Azures Pato Branco. Toca na bola o Denis, entrega para Masson, pedindo o Júlio Simas, vem Masson, vai colocar para o Júlio. 38 minutos, segundo tempo. 1-0, Azures, placar Super News. Ao final do jogo, o craque Celinalta Tromari, o craque Brava. Tentativa do Júlio, cruzou para dentro da área. Daniel Gomes cortou, mandou escanteio.
2: Era o último defensor do Azures, por segurança, cortou para o fundo. Escanteio Brasil de Pelotas, placar de 1-0, pedra britada, areia industrial, pó de pedra com britador da Alross, Pato Branco e São Lourenço.
1: Vamos lá, é escanteio, favorece a equipe do Brasil de Pelotas, cruzamento para dentro da área, de cabeça corta de novo o Daniel, tem informação, manda pro ar, Fabiano.
3: Ah, apenas para complementar a informação da melhor campanha que o amigo citou antes, difícil alcançar o Gama. Sem o seu último jogo, Gama já contabiliza 25 pontos, dificilmente alguém tire esta primeira colocação na campanha geral da competição.
1: Pois é, e aí o Menal coloca os reservas, rapaz. Cruzamento para dentro da área. Cortou o Fred Damian, toca de cabeça, não vai e vem. A bola cruzada para dentro da área. Consegue Ulisses dar um toquezinho na bola. Chegou no carrinho o Lucas Koenig, ganhou do marcador. Boa jogada, torcedor gostou. E aí pegaram o Lucas. Lançamento, ataque. O árbitro tem que parar para dar falta. É, porque era uma chance do contra-golpe pegar no Lucas Koenig, e aqui o árbitro mandou seguir. Vem o Manson, lançou no ataque, de cabeça tá cortando, Ulisses Iegros, a bola sobrou para Lucas Koenig, tenta a jogada, ele perde o lance, volta para Denis, vem o camisa 7, 39-40, colocou atrás para Júlio Simas, é uma pressão do Brasil de Pelotas, que tá sendo eliminado, o Azures também, nada de gol do Blumenau lá em Santa Catarina, aqui o Azures vai se segurando com um homem a menos, a bola do Manson, colocou do lado, Júlio Simas pode tentar, ele ajeita, devolveu para Manson, vai cruzar lá do outro lado, é pro zagueiro Lula, de cabeça dentro da área, Vinícius Dias consegue segurar.
2: Bola mansa, suave, tranquila para as mãos do Vinícius Dias, para a calma do Azures, que leva um sufoco. O saudoso Machello já dizia, eu lembro, quando você não depende de você mesmo, meu amigo, é complicado.
1: E aqui o Júlio Simas faz o lançamento para a chegada do Daniel, foi muito forte, é tiro de meta, 40 minutos e 30, não vai ser esse o jogo que eliminou o Azures, Tisson.
0: É claro que não, não adianta deixar também a coisa, né, digamos, sofrer para tanto assim, deixou de fazer resultados anteriores, então é uma situação, digamos, normal também, claro, que se der certo, tudo bem. Mas não tem aquela, digamos, aquela colocação que dá para dizer na obrigação de classificar por situações. Deixou de fazer antes.
1: 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Já já o craque Celinalta Tromari, o craque Bravo ao final do jogo aqui, 41-20. Estamos no segundo tempo. Última rodada da série dele, o cruzamento dentro da área do Azul e se safa, passa por todo mundo. Lucas Koenig, ele tentou passar pelo marcador, deu um drible, mas a bola sai em lateral. Tem pressão, tem pressa. Tem corre contra o relógio. O Brasil de Pelotas quer o empate. Júlio Simas cruzou muito forte. É tiro de meta.
2: Horrível cruzamento. Bom pro Azures, tiro de meta. Aqui à minha frente o técnico Laércio Aquino olha todo instante para o relógio. 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
1: Aqui 42 do segundo tempo. 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Já já deve sair o público também, que compareceu ao Estádio Os Pioneiros hoje. Mas o Azul está ficando pelo caminho. Já já deveremos ter os acréscimos aqui. Estamos com 42-20. Vem Brasil de Pelotas de novo. Na tentativa do Denis lá, tentando levar para o fundo. Faça a jogada, tenta trabalhar. Busca jogo, chegou para Masson. Camisa 10. tem espaço, ele tenta colocar dentro da área, no toque do Yuri, olha o perigo, corta a zaga do Azures, afasta de qualquer maneira a defesa, ela vai voltar para Júlio Simas, tá pedindo bola o Daniel, o Júlio vai carregando, colocou do lado, chegou para Masson, ele busca abrir espaço, tocou na frente errado, corta Reginaldo Júnior, manda a bola pro ataque, não tem ninguém do Azures.
2: É no chutão, né? Só se defende o Azures. O goleiro Davi já veio pegar essa bola com pressa, colocar pra frente. 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
1: E aqui o Natan tenta ganhar a jogada pela meia, conseguiu ganhar, mas aí ele acabou caindo, volta com Júlio Simas, soltou na tentativa, vai trabalhando o Masson. Masson, camisa 10, tenta o passe, colocou na direita pro Yuri, dominou, vai tentar levar pro fundo, marcação do Lucas Koenig, ele bate, tem desvio, ele vai dar escanteio.
2: Pela direita, escanteio, a bola desviou no jogador de Azures. Tem pressa o Brasil de Pelotas para essa cobrança. 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
1: Vem escanteio aí, camisa 20. Autorizado Givige, vai cruzar essa bola para dentro da área. Olha o toque de cabeça, Vinícius Dias, voltou o rebote, olha o gol! Gol do Brasil de Pelotas! Júlio Simas! O cruzamento no escanteio, o goleiro Vinícius Dias salvou, mas no rebote, Júlio Simas, camisa 18, empata o jogo, 44 do segundo tempo, 1-1.
2: Na bola parada, alçada na área na primeira, o goleiro já fez uma defesa, o Vinícius Dias, aí no rebote o Júlio Simas encheu o pé, não teve o que fazer o goleiro do Azures. 1-1, tá empatada a partida, Edson.
0: É isso aí, sofreu, né? A questão da saída do Ari, deu nisso aí o jogo do Azures, acabou aí nessa cobrança, na sobra então o complemento aí do Júlio Simas empatando o jogo para o Brasil, 1-1.
1: É, agora não importa qualquer resultado lá do outro lado, do outro jogo, mas...
2: Torcedor tá indo embora, hein?
1: Muitos se levantando aqui, deixando o estádio Os Pioneiros, 45 do segundo tempo, eu vou girar, girando o placar Superneus. 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Superneus aponta 45 do segundo tempo, quando o Azures tenta uma bola dentro da área. Sobrou pro goleiro Davi. Azures 1, Brasil de Pelotas também 1, Fabiano.
3: Fim de jogo na Série D. São José em cima, Aracílio Dias, 0-0. Temos alguns jogos também no intervalo. Guarani 0, Cianorte 1, São Luís 2, Joinville 1, Santa Catarina e Cascavel 0-0. Podemos dizer então que os classificados, primeiro Blumenau, segundo Aracílio Dias, terceiro São José, Josense, quarto, São José no grupo do Azures, em Sul Pneus, novo conceito em pneus.
1: É, quantos minutos o jogo lá do Blumenau contra o São José, Fabiano?
3: Neste momento, acabamos chegando a casa dos 41 minutos, 1-0 pro São José.
1: E aqui 46, o Artro deu 6 minutos de acréscimo. Vem Brasil de Pelotas, 46, várias pessoas já deixaram o estádio. Deixando o estádio, quem veio hoje acreditando, o Azures vai ficando pelo caminho, cruzamento dentro da área, olha a chance da virada, batida fraca, pega o goleiro Vinícius Dias.
2: É defesa tranquila do goleiro agora, vamos até o 51, Segovia Corretora de Seguros, nosso negócio é seguro.
1: Essa situação, claro que vai fazer, mas não adiantava mesmo, que o outro jogo não deu, mas... Que baianada que fez o Aritz.
0: É, eu acho que tem que dar uma taça, né, de pior jogador aí pro Ari.
1: Que coisa, comprometeu o resultado aqui na tentativa do Brasil de Pelotas, lá pelo lado esquerdo, cortou a defesa do Azures, a bola chega aqui na frente, movimentando, Brasil tenta a virada, chegando com Daniel, cruzou para dentro da área, no perigo, Denis vai fazer o segundo, Vinícius Dias pega mais uma!
2: Grande defesa, finalização, quase é queima-roupa, com as pernas defendeu o goleiro do Azures. E olha que no momento da expulsão, o Azures estava pronto para fazer o segundo gol, né? Tinha perdido umas duas ou três chances claras.
1: Que coisa.
0: Bem, Thiago também. E mesmo com um a menos, o Christian, né? Desperdiçou uma segunda possibilidade, né? De gol.
1: De novo, a gente tá na tecla. Acho que a tecla ali ela fez um buraco, porque de novo. O Azures, inimigo do gol na temporada, tem chance para fazer um monte de gol, não faz gol. E aí o time vai ficando pelo caminho, tem escanteio 47-40. Vamos para a cobrança desse escanteio, perigo dentro da área, sai Vinícius Dias, dá um soco na bola, ela volta. Brasil de Pelotas quer a virada, vai mais vir mais um cruzamento, corta de cabeça o Fred Damião, ela vai sobrar para o Christian, dominou, tenta aí o jogador descer para o contragolpe, desce o Azures, vem o Christian, arrancou, ele ganha da jogada do Guti, dentro da área pode ser a chance do segundo, demorou. Aí faltou recurso pro jovem do Azures.
2: Ele deu uma puxada boa, só que no último toque na bola, ele adianta muito. Aí é o momento que o zagueiro dá o carrinho por baixo e faz o corte. Se permanecer no resultado, o Azures segue sem vencer na Série D. E os dois times aí em campo são os dois que não alcançam a classificação, Thiago.
1: Pois é, vão morrendo abraçados. O Azures em casa não ganhou nenhuma na Série D. As duas vitórias, elas aconteceram contra o São Joséense e contra o Marcílio Dias, mas fora de casa. Jogador Christian tá caído, sentiu, o jogo para aos 48:50. 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
2: Aí tá pedindo atendimento aqui o árbitro para o Christian, o Azures não pode mais mexer, vai ter que sair do campo por conta do atendimento ao jogador do Azures. 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
1: Não dá mais pra mexer, vai terminar também com um a menos o Azures Pato Branco. Thiago, o Azures perdeu a classificação naquele gol que o 10 do Azures perdeu contra o São José, embaixo do gol. Poderia ter ganhado 2-0, terminou 1-1, Teve várias chances, vários momentos. Uma vitória em casa tinha classificado.
2: Lucas Koenig estava com a 10 naquela oportunidade.
0: É uma situação que é isso aí, né? A gente, claro, fica tudo, digamos, resumindo tudo para hoje, né? Então, mas na verdade deixou de fazer resultados anteriormente, então é isso aí. Não dá para também sacrificar tudo para hoje.
1: E aqui 50 de luta, Fabiano, como é que tá em Blumenau?
3: Juiz deu mais 5 de acréscimo, segue tudo igual, Blumenau 0, São José 1.
1: Olha aí, aqui o Azures teria que torcer para um gol lá, mas tem que fazer um gol aqui. Por enquanto aqui tá 1-1. Precisaria sair 2 gols. E o tempo é carrasco. Sai jogando o Davi, toca lá para Masson. Na
2: voltou.
1: Frente.
2: Voltou, Christian.
1: Vai descendo o Brasil de Pelotas, lançamento no ataque, chega no carrinho para mandar para fora, o zagueirão do Azures manda a bola para fora, é bola Brasil de Pelotas.
2: É bola pro Brasil, vai tentar mais um ataque por lá no momento final do jogo. 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
1: 50 minutos e 50 segundos, 1-1, placar Super News. Já o craque Selinalta Tromar e o craque Brava, vem Brasil de Pelotas, cruzamento para dentro da área, de cabeça Ulisses mandou escanteio.
2: Mais uma oportunidade, agora vai até o goleiro Davi, hein? Davi também autorizado, vai para a área, Locha Cora, 35 anos, colorindo vidas.
1: Tentando alguma coisa aí o Brasil de Pelotas, sobra do começo ao fim, você encontra tudo no Zanin, 4 mil metros de loja está. Estacionamento coberto, Zanin na Tupi, cruzamento, pegou Vinícius Dias e não tem goleiro. Olha o Azures, bola do Lucas Koenig, inverteu do outro lado, a bola sobra, o gol tá aberto, vem Azures, o Christian demora e o árbitro tá marcando impedimento.
2: Tava impedido o Christian na hora do passe e o goleiro não tinha voltado ainda não, hein? Christian se preparava para fazer o gol.
1: O detalhe que é automático pro jogador, não tem o goleiro, tem que ter dois caras atrás no passe, então qualquer toque seria impedimento, faltou aí esse detalhe da regra. O Azures se atrapalha e vem Brasil de Pelotas, olha o cruzamento, chute pro gol, Vinícius Dias consegue a defesa e o árbitro aponta pro centro do gramado, termina fim de papo pro Azures. Encerra a Série D pro Azures, pro Brasil de Pelotas também. Fim de papo no Estádio Os Pioneiros. Décima rodada. Azures Pato Branco 1, Brasil de Pelotas também 1.
2: 1-1, Azures não venceu nessa temporada na Série D do Campeonato Brasileiro. Estou aguardando os jogadores do Azures por aqui. Parece que o primeiro que vai chegar é o Marquinhos para comentar esse empate em 1-1 aqui no Estádio Os Pioneiros. Jorginho vai chegar aqui. Impressionante o que correu o Jorginho nos últimos jogos. Muito impressionante. Mas infelizmente o Azures não consegue a classificação.
4: Boa tarde, prazer falar com vocês aí. Infelizmente, né? Seguramos até os finais ali, os 15 minutos finais, e acabamos tomando um gol ali.
2: O que faz, Jorginho? Não foi aqui que o Azules perdeu a classificação, não foi hoje, né?
4: Sim, a gente teve um desequilíbrio, né? Na competição, mas conseguimos recuperar no final ali, e a gente veio com esse último tiro, mas acabamos que a gente não conseguiu classificação.
2: Valeu, obrigado aí ao Jorginho. Mais jogadores estão chegando. Vou tentar colher alguns depoimentos aqui na saída do gramado. Pessoal do Brasil de Pelotas do outro lado, também isolado. Resultado não valeu para ninguém, nem Azures e nem o Brasil de Pelotas conseguiram a classificação. A gente vai tentar ouvir aqui, galera, duas nessa saída, Thiago.
1: Ok, fique aí pra gente fechar. O torcedor vai pra casa, Tição, 1-1, que sina não ganhar em casa. Os demais jogos, aqui acabou a situação que fica de momento pro Azures, hein, Fabiano?
3: Vamos lá, conferindo os demais jogos, já em andamento, segundo tempo, Guarani 0, Cianorte 1. Ainda estamos aqui com os times retornando bem devagar para São Luís 2, Joinville 1. E também já em andamento, segundo tempo, para Santa Catarina e FC Cascavel. Jogos do grupo A15. O jogo entre São José e Sumaraciri Dias terminou em 0-0. E terminou neste momento, Blumenau 0, São José 1. Então, os outros jogos do grupo do Azures também encerrados. São Joséense 0, Maracílio Dias 0, Blumenau 0, São José 0. A situação final do grupo: Blumenau passou em primeiro, 19 pontos, Maracílio Dias segundo com 16, São Joséense terceiro, 13, São José passou em quarto com 13. Brasil de Pelotas e Azures eliminados, então aí, nesta reta final. Thiago, Blumenau, mesmo com essa derrota de hoje, garantiu o primeiro lugar do grupo A16. 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
1: O Azures ficou pelo caminho.
2: Thiago, aqui o Marquinhos falando sobre essa eliminação do Azures. Deu passe pro gol, mas não veio a vitória em casa, Marquinhos.
5: Vinha para esse jogo tendo que ganhar e dependendo de resultado. A gente sabe que a gente teve um início de competição muito ruim e que não dependia só da gente. A gente, os últimos quatro jogos, como vocês viram, a gente conseguiu ter uma melhora, a gente ganhou dois, empatou um, mas não foi suficiente. Infelizmente, a gente, competição assim, você tem que ser regular e, infelizmente, a gente não conseguiu essa classificação.
2: Como é que foi o momento do gol ali, Marquinhos?
5: Cara, ali foi, como estava no começo do jogo, ali foi felicidade, porque a gente sabia que tinha que ganhar aqui, independente de outro resultado. A torcida vem aqui para ver nossa vitória. Um jogador a menos também ficou complicado, a gente acabou tomando gol no final e levando esse empate amargo hoje.
2: Obrigado, Marquinhos, deu passe pro gol. Goleiro Vinícius, como avaliar esse 1-1? Que pressão agora no final. O motivo da expulsão ali, anda a bola, né?
6: A gente sabia que o jogo era difícil, a gente conseguiu sair na frente, ter a vantagem. Mas aí depois, com um jogador a menos, mudou completamente a característica do jogo, passou a ser um jogo muito mais disputado, muito mais de briga pra gente. E infelizmente a gente acabou tomando gol ali e não conseguindo o resultado que a gente precisava. Sim, mas deu pra ver, foi um lance bobo ali também, o juiz não precisava ter dado o cartão. O nosso jogador acabou entregando a bola pra ele, não tinha necessidade de expulsar. mas faz parte. Não estamos aqui para falar de arbitragem, a gente acabou também dando mole ali no lance do gol, mas faz parte.
2: O gol que você tomou ali...
6: Sim, é mérito do jogador deles ali, cabeçou uma bola firme. É, foi em cima, eu defendi da maneira que pude e o jogador deles estava sozinho e acabou fazendo o gol no rebote.
2: Valeu, obrigado. Vinícius, goleiro do Azures. Obrigado ao cinegrafista Zumba Peroni, da TV Seminalta. As imagens no Bate-Bola na segunda-feira, também no jornal. 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
1: Aí, portanto, Azures eliminado na Série D. Vamos fazer o seguinte, para a gente escolher os craques do jogo, avaliar o resultado. O Azures está eliminado, vai ter no segundo semestre a Copa Paraná, que é uma competição para vitrine aí para jovens. Vai valer uma vaga na Copa do Brasil, tem a situação aí de outras competições, mas é uma competição que o Azures tem a possibilidade de disputar. Mas está encerrando a participação na Série D com esse empate em casa. Nós vamos abrir agora o Prorrogação.
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1: 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Fabiano aqui fechou. Um pro Azures, um pro Brasil de Pelotas.
3: Temos em andamento os jogos do grupo A15 neste momento. O Guarani vai perdendo em casa para o Cianorte por 1-0. São Luís vai vencendo o Joinville por 2-1. E o Santa Catarina vai empatando com Cascavel em 0-0. Com os placares de momento, os confrontos aí da segunda fase, próxima fase, neste momento, claro, lembrando que ainda temos toda a segunda etapa do grupo A15, seria um Blumenau pegando o... Aqui, ó, neste momento, Thiago, lembrando que temos o segundo tempo dos outros jogos. Blumenau pegaria agora o Joinville, Marcílio Dias pegaria o Cascavel, São Joséense e Cianorte, e o São José pegaria o Santa Catarina, certo? Mas, como eu disse, temos todo o segundo tempo pela frente dos grupo A15. 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
2: É, Thiago, aproveitar aqui o Yuri Tanque para ouvir do lado do Brasil de Pelotas, camisa número 9. A gente comentava aqui, os dois morreram abraçados aqui, não conseguiram a classificação. Como é que você avalia esse empate, Tanque?
8: Ah, sentimento de tristeza, né? Acho que, como eu falei ali para outro repórter, não sei onde a gente se perdeu nesse caminho. Talvez em outra oportunidade a gente poderia chegar aqui com mais chance de classificar. Cara, só tristeza e frustração mesmo, porque a gente tinha um time competitivo e infelizmente a gente não conseguiu classificar. Agora é pedir para Deus abençoar e ver que a vida não se resolve.
2: A sequência agora para o Brasil.
8: Cara, o Brasil joga a copinha, né? A gente está bem na divisão de acesso, que busca subir pro gauchão. Agora é focar nas competições que faltam, é ver onde a gente errou aí. E tentar levantar a cabeça, porque dói muito. Dói porque a gente começou muito bem a competição. Em algum momento a gente se perdeu, não sei falar onde. Mas agora é rever os erros e, como eu falei, retomar o rumo das vitórias.
2: É um jogo bem aberto, né? Talvez até pelo desespero e pela necessidade de vitória dos dois lados.
8: Claro, a gente sabia que... infelizmente dependíamos de outros resultados, mas a gente veio pra ganhar. E infelizmente tomamos 1-0 no jogo. Mas o outro resultado também não ajudou e mesmo que a gente tivesse feito, a gente estava fora. E como eu falei, a desclassificação não passou por hoje. Passou por decorrer do campeonato, a gente tem total culpa disso, é só pedir desculpa à torcida e agora é, como eu falei, ver onde a gente errou e tentar consertar para as outras competições.
2: Valeu, obrigado o Yuri Tanque, último a sair aqui do lado do Brasil de Pelotas. Praticamente a mesma sensação do Azures, né? Não foi hoje que o Brasil perdeu sua classificação. Tem uma torcida muito fanática que cobra muito lá em Pelotas, o time do Brasil de Pelotas. 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
1: Vamos escolher o craque do jogo, craque Selinalta Tromar, lajes pré-fabricadas com bom preço, Tromar Autos da Tupi. Quem que é o craque do jogo, Tição?
0: Marquinhos.
1: Marquinhos, craque do jogo, Juliano?
2: Eu vou com Cauã Jancler, mas o Marquinhos também foi bem.
1: Votando no Cauã Jancler. O Henry, vai votar aqui, Henry, o craque do jogo pra você.
9: Pra mim foi Marquinhos, rabiscou bem na no ataque do Azures.
1: Marquinhos. É. Marquinhos. O meu craque do jogo é o 18 do Brasil de Pelotas, Júlio Simas pra mim. Mas está eleito o Marquinhos, o craque Selinalta Tromar, lajes pré-fabricadas com bom preço, Tromar Altos da Tupi. E o craque Brava, Tição.
10: Goleiro Vinícius.
1: Vinícius, craque Brava, Juliano.
2: Vinícius.
1: Vinícius Dias, craque Brava. Henry.
9: Vou de Vinícius Dias também.
1: Vinícius Dias, eu vou votar no Vinícius Dias também, craque Farmácias Brava. Vem pra Brava que a gente se entende. Destaque do Brasil de Pelotas, Tição.
10: É, eu esqueci daquele que você citou ali, o número dele, como que é o do Brasil?
1: Júlio Simas, 18.
10: Júlio Simas, é. E que fez o gol também, né? Vou de Júlio Simas.
1: Destaque do Brasil.
2: Júlio Simas.
1: Henry, destaque do Brasil de Pelotas.
9: Júlio Simas, na minha opinião.
1: Júlio Simas. É, o Júlio Simas, então, destaque. Mas o craque Selinalta Tromar, o Marquinhos, camisa 7 do Azures, que não conseguiu terminar o jogo, que foi substituído. E o craque Farmácias Brava, o Vinícius Dias. Pessoal, ainda não nos encaminharam o público de hoje. Como é que fechou aqui? O Azures que encerra a participação na Série D do Campeonato Brasileiro. Você havia falado, hein, Henrique, que acreditava na classificação, né? Mas um resumo aí, fazer o fecha, o Azul está fora da Série D.
9: Olha, não foi hoje que nós perdemos a vaga, foi naquele jogo com o Brasil de Pelotas que a gente poderia ter conquistado ao menos um empate, foi no jogo contra o Marcílio aqui que nós tivemos várias oportunidades. Não fizemos o gol, ficamos no empate. Foram várias oportunidades que o Azures teve ao longo do ano, desperdiçou e hoje é punido com a eliminação da Série D.
1: Aí, fazer o quê, né? É, juntar os cacos, tem a Copa Paraná com uma possibilidade e pensar no ano que vem. O ano que vem, o presidente, o vice do Azures, o Robson Ferreira, está em uma viagem aos Estados Unidos, não acompanha esse fim de linha do Azures na Série D. Mas, claro que ao longo do ano, o Azures observou algumas situações, talvez aí para sempre tirar algo positivo, pensar no ano que vem com relação ao time, as escolhas, os nomes que o Azures vai ter, porque a temporada do ano que vem, de novo, ela vai ser uma temporada cheia, com o Azures jogando possibilidade aí da Copa do Brasil, mas com Série D, com o Paranaense, também a possibilidade da Copa Paraná, que é um campeonato que entrou no calendário das competições da temporada. Tição, para você avaliar essa derrota, essa eliminação do Azures com um empate. Um empate que vira, é uma eliminação. A opinião para avaliar esse 1-1, Tição. 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Tição, e esse empate aqui nos Pioneiros?
10: É tudo, a gente vai resumir, e claro, você ao decorrer do jogo, um primeiro tempo, 1-0, e de muito bom primeiro tempo do Azures, a possibilidade até de ter ampliado. Mas fez o dever, né, nesse primeiro tempo, e trouxe um aspecto bonito daquilo que seria a expectativa de ainda almejar uma classificação. E claro, vai para um segundo tempo, e após acontecer o gol do São José diante do Blumenau, as coisas começam daí, né, perder, digamos, a importância. Mas vamos falar em si, o foco dentro do jogo aqui, né, aqui. Outras situações, digamos, são outras possibilidades daquilo que, quem sabe, deixou no caminho de fazer melhor o Azures. Vamos pro segundo tempo. E começa um segundo tempo com dois bons momentos e novamente com Marquinhos, né, lá pelo lado direito, né, uma situação lá, né, de finalização e uma outra, como que seria uma assistência, na verdade, que também acabou não acontecendo ali, um 2-0 que seria uma situação.
0: E um terceiro momento depois, claro que veio a expulsão do Ari, que a gente não entende, né, da onde reclamar, se reteu a bola, enfim, que situação desnecessária para o jogo da expulsão do Ari.
1: Agora, uma coisa que me intriga e é assim, ó, acho que perco o cabelo toda vez. O jogador profissional. A gente fala, a crônica esportiva fala toda hora. Se você reclamar, se você fizer alguma coisa, o árbitro vai te dar um amarelo. Aí você tem um amarelo do primeiro tempo. Você é jogador profissional. Será que o jogador não consegue aleitar? Ah, é a emoção do jogo, é o clima do jogo? Será que, assim, ó, o jogador é profissional, ele não tem até quer reclamar que alguém... Conversa com... Vai você segurar a bola, porque eu já tenho amarelo. Ele não consegue dimensionar isso, mesmo numa pressão, num jogo assim, Tição, porque o jogo de hoje passou por ele. Né? Tem gente que saindo. Se fosse eu, o diretor, tinha amanhã RH na hora. Porque o jogador profissional fazer algo nessa linha, Tição.
0: Isso é por aí, sabe? Então, às vezes a gente comenta e eu faço alguma colocação, o raciocínio, mesmo no jogo jogado, enfim, mas nesse momento, né, a cabeça do jogador, o pensamento em fazer uma situação, se fosse lá atrás ainda, por evitar uma situação de gol ainda, você considera. Mas a bola de posse lá pro Brasil de Pelotas e o jogador ir lá mexer, fazer reclamação com a arbitragem, então, né, me desculpa aí o Ari, né, mas que momento que, claro, prejudicou a equipe totalmente, essa expulsão dele deixou da equipe, digamos, não pode mais nem atacar praticamente, uma, duas escapadas assim, né, mas nada demais, e daí o Brasil, né, ficou com a bola o segundo tempo quase que inteiro e sofrendo e o torcedor sofrendo junto.
2: Edição, agora talvez não pese tanto a expulsão do Ari, porque não valeu a classificação. O outro resultado não veio. Agora, se vem outro resultado somado a essa expulsão, o peso seria outro. Então, até aqui, acabou dando sorte nesse aspecto o Ari, que foi expulso hoje e comprometeu o resultado de hoje. Mas no todo, me vem na cabeça... três situações, um outro lance muito semelhante que aconteceu lá atrás, que poderia ter dado uma vida mais suave para o Azures esse ano na Série D, a expulsão do Caetano, lembra?
0: Sim.
2: O lance do Lucas Koenig, que o torcedor lembrou, esse e o lance do Ari hoje. Esses três lances me vêm na cabeça, assim, lances que você acabou fazendo, executando errado aquilo que era para ser executado, e aí por isso que tem esse resultado negativo no final.
0: Concordo, bem lembrado. Tu vê situações assim, te compromete um resultado, né, algo mais positivo que poderia ter ocorrido dentro de campo, né, mas é aquela coisa, você, a gente focando só no jogo aqui. Claro que num todo, né, estava também acontecendo a classificação do Azures nesse sentido. Né? Mas aí um segundo tempo, digamos assim, entregou nas mãos do Brasil, né, e ainda sofre o empate, né, através do Júlio Simas, né, aos 43:25, o empate do Brasil de Pelotas. Então, uma situação, claro, prejudicado, questão daquilo que poderia ser uma vitória, pelo menos o torcedor sairia, né, com outro pensamento daquilo que foi. Então, uma pena, né, da situação do Ari, para mim, tirou toda, né, todo o brilho daquilo que poderia ser uma vitória e sair de cabeça mais tranquila também nesta tarde. E claro, pensando num todo, na competição, no geral, né, o resultado lá em Blumenau acabou também não contribuindo e não ajudando, né, nessas alturas aí da situação da competição, e o Azures aí se despede então da Série D mais uma vez, e quem sabe, né, situações assim que poderiam ser também, digamos, prevenidas, né, com jogadores, às vezes, com uma condição, né, com uma característica, às vezes, mais agressiva, num sentido, né, o Ari, bastante cartões, outras expulsões, né, pênaltis cometidos, então, às vezes, uma característica de jogador, às vezes, que tem que ser repensado, ou, de outro modo, né, melhor conduzido naquilo que se chama uma comissão técnica, daquilo que, né, se espera no individual de cada jogador. Para mim, acabou prejudicando o resultado aqui. O Azuris, para mim, não foi vitorioso, mas pela expulsão do Ari, porque a equipe poderia continuar produzindo, sendo mais ofensiva, e volto a dizer como que eu anotei e a gente falou dentro do segundo tempo. Para mim, deu a bola para a equipe do Brasil. E os números finais aqui, enfim, o Azuris, que finalizou por 12 vezes, 5 em gol e 7 fora, e o Brasil acabou finalizando um pouco mais, claro, mais pelo segundo tempo, onde mais finalizou, na verdade, por 8 vezes. No total, 15 finalizações do Brasil, 9 em gol e 6 fora, e acabou o Azuris com 6 escanteios e também 6 escanteios à equipe do Brasil. E o Azuris cometeu 10 faltas e o Brasil 7 faltas durante o jogo.
1: Comentário final do Tição, aqui na transmissão Selinalta, em nome da Casa do MDF, matéria-prima de qualidade para móveis de bom gosto, casadomdf.com.br. 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Thiago, além dos resultados, tem que ter cobrança para direção aqui, diz o Augusto. Em 2027 teremos uma temporada igual a essa. Copa Paraná, só para equipes que não, para não ficar parado. Necessário melhores opções da direção para o Azuris no futebol. 2026 acaba no início de junho. Pois é, um ano aí com temporada cheia. Ah, tá. A Copa Paraná tem uma possibilidade até do Atlético entrar, como o Coritiba também, como jogaram no ano passado. Mas os times de primeira divisão provavelmente estarão colocando base, rotatividade, jogadores que não têm tanta oportunidade no time principal. Quem sabe vai ser uma ideia do Azuris também. Vai ter o arbitral ainda, que vai acontecer em julho, para a competição que deve começar final de setembro, por aí. Vamos ver como é que vai ser moldada a competição. Vamos fechar aqui o Prorrogação com as notas. 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Nota para o Vinícius Dias, Tição.
0: 7,5.
2: Nota 7,5.
9: 7.
1: O Vinícius Dias, nos últimos jogos, ele deu a sobrevida para o Azul. Vou dar um... Olha, para o jogo de hoje, Vinícius Dias, 7 para ele. Daniel Gomes.
0: 6.
2: 6.
9: 5,5.
1: Vou dar uma nota 5,5 para o Daniel Gomes. Ari.
0: 0.
1: Nota para o Ari.
2: Pois é, depois dessa notícia eu fiquei pensativo. Nota 0 pro Ari, acompanho você, Edição, gostei.
1: Nota pro Ari.
9: 2.
1: Rapaz, eu vou dar uma... Essa nota 0 foi boa, Edição. E no primeiro tempo ele faz uma falta. Depois, um outro lance, ele toca de cabeça, quase que virou uma assistência pro jogador do Brasil do Pelotas. E aí ele começa... Vou dar uma nota 1. Tá? Entre o 2 do Henry, o 0 e o 0 do Tição e do Juliano, vou dar uma nota 1. Brunão.
2: 3. Deu 3. Média?
1: Para 4? Né? Para 4 votos? 0, 0, 1 e 2. 3. Ih, rapaz, 0, alguma coisa.
0: E fora umas 3 que ele chega atrasado na marcação no primeiro tempo.
1: É. Rapaz. Brunão.
0: Brunão, 6.
2: Brunão, nota 5,5.
9: 6,5 pela participação que ele teve no ataque.
1: Eu vou dar uma nota 6 pro Brunão. Reginaldo.
0: 5,5.
2: 5,5.
9: 5,5 também.
1: O Reginaldo, assim, nota 6 pra mim e pra ele. Jorginho.
0: 6,5.
2: 6,5. Gostei do esforço do Jorginho nessa parte final do campeonato.
9: 6,5 também.
1: O 6,5 merece o Jorginho. Anthony Luiz.
0: 5.
2: Nota 5.
9: 5.
1: 5,5 para mim, o Antônio Luiz. Guilherme Ramos.
0: 5,5.
2: 5,5.
9: 5.
1: 5,5, Guilherme Ramos. Lucas Santos.
0: 7.
2: 7 pelo gol.
9: 7.
1: É, pelo gol, nota 7 pro Lucas Santos. Marquinhos.
0: 7,5.
2: Nota 7 pro Marquinhos, para mim. Foi substituído na hora errada. É, era o destaque do jogo até então, só que alguém tem que pagar o pato pelo erro de alguém, né?
9: 7,5 também.
1: É, o Marquinhos, para mim, nota 7. Cauã Jeancler.
0: Gostei bastante do Cauã, só faltou gol, na verdade. 7.
2: Muito esforçado. Gostei muito. Tava querendo o jogo, correu do início ao final, 7,5.
9: Vou junto no 7.
1: É, minha nota também 7 para o Cauã Jeancler. No segundo tempo entraram o Fred Damião, o Christian, o Ulisses, o Lucas Koenig, o Natan. O Christian que teve uma chance, duas chances para fazer, para colocar o Azuris em vantagem também.
0: É quase que uma terceira, mas daí faltou fôlego para dar continuidade, na última, na verdade, mas outras duas situações de poder ter matado o jogo, o Christian.
1: Mano Cerisoli.
0: Vou ficar com uma nota 6 daquilo que ele conseguiu extrair, na verdade. Fica um 6 aí pro Mano aí.
2: 6,5.
9: 6,5.
1: 6,5 minha nota pro Everson Cerisoli. Ele não tem culpa que o zagueiro dele faz aquela baianada e atrapalha, né? Mas a estratégia, o jeito, gostei que ele colocou os três volantes para também fazer aquele jogo. Precisava só fazer 1-0. Né? Mas aí o time não conseguiu em função também da expulsão que teve. Arbitragem do Pará, do Hamilton Lisboa Valente, do Carlos Benevides e do Rafael Cardoso. Arbitragem, a nota, Tição.
0: 5,5.
2: Eu acho que ele carregou o Azuris de cartão e faltaram uns amarelos aí para a equipe do Brasil de Pelotas. 5,5.
1: Arbitragem?
9: Regular, 5.
1: É, eu assim, arbitragem, eu achei que eles... Ele esqueceu de dar um cartão para a turma do Brasil de Pelotas, primeiro tempo principalmente. Mas não passou assim, principalmente, né, o lance da expulsão, não teve um lance assim de um pênalti, algo tão grave. Para mim, uma nota 6 para a arbitragem de hoje. Aqui, a arbitragem do Pará, que veio para esse jogo em Pato Branco. Agora, esperar o que vai acontecer do Azuris para a sequência, competição, que elenco que o Azuris vai ter na Copa Paraná, porque aqui, Fabiano, fechou, como é que encerra esse grupo A16? O Azuris empatou com o Brasil de Pelotas em 1-1.
3: Situação final deste grupo: Blumenau terminou em primeiro lugar com 19 pontos, Marcílio Dias segundo com 16, São José em terceiro com 13 e o São José fechou os classificados também com 13, Brasil de Pelotas quinto, 10 e Azuris lanterna, 9 pontos. Lembrando que Brasil e Azuris morreram abraçados. 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
1: Aí, situação, Tição, você espera o ano que vem nomes de peso, você espera um elenco maior, você espera aposta na base, o que deixar assim de lição pro ano que vem, Tição?
0: É, a gente fica naquela digamos tendência, né, de saber daquilo que é a estrutura Azuris, o pensamento deles.
1: Não, o que você espera, Tição?
0: De uma equipe pro ano que vem.
1: A pergunta é assim, com o aprendizado deste ano que a gente viu, Paranaense, Copa do Brasil, Série D, a pergunta é clara, o que você espera pro ano que vem? Não partir assim como crônica esportiva, porque a gente veio aqui, ó, a gente transmitiu todos os jogos do Azuris. Em muitos jogos, olha, vocês vão acompanhar o Azuris. Não, o time está representando a cidade, fazendo convite para o torcedor vir para o jogo, para assistir. A gente sabe do fator limitação de investimento, de recurso e tudo mais. Mas a pergunta é assim, o que você espera para o ano que vem?
0: Claro, uma equipe muito mais fortalecida e mais competitiva, porque eu quis só dar uma prévia daquilo que você, ano a ano, a gente também é repetitivo, não, precisa investir, precisa fazer uma equipe mais forte, né? Então, você entra, né, nesse discurso, na verdade, mas eu tô confiado que o Azures realmente chegou o momento de você, não digo arriscar, mas de ter que buscar uma equipe mais fortalecida, ter um ano cheio novamente. Paranaense sempre é complicado, é difícil, então eu creio que vai vir uma equipe, eu espero, com uma equipe bem mais reforçada, para não passar um ano assim tão difícil mais uma vez. Volto a dizer, vem se repetindo ano a ano, tipo, é mais sofrido. O que dá para elogiar e não deixar de elogiar é a manutenção num paranaense daquilo que, né, até hoje ainda ficou estabilizado, nunca caiu. Então, nesse sentido, claro, dá para elogiar a equipe do Azures. Mas por uma equipe, por uma série de competição nacional, aí precisa algo maior aí, se quiser dar um passo maior dentro de uma competição a nível nacional.
1: Você, Juliano, o que que espera do Azures?
2: Eu estava conversando com torcedores aqui, ouvindo o Tição, mas acho que eu endosso isso que o Tição falou. Uma equipe mais fortalecida. Claro que a gente sabe das dificuldades financeiras que às vezes surgem, a necessidade de estender esse projeto e consolidar esse projeto com a venda de algum atleta, de algum jovem jogador que possa trazer algum recurso para suprir esse investimento, porque o futebol não é fácil de fazer, custa caro, custa dinheiro. E o torcedor, é só convidar que ele vem. Esses 700 torcedores que vieram aqui, aproximadamente, Thiago, quem buscou foi o Azures, com a vitória lá em Curitiba. Porque senão teríamos hoje 15 torcedores, 30 talvez. Então, assim, o time correspondendo, o torcedor aqui ama, gosta, joga junto. Só que cobra, quer um time mais competitivo. Talvez nos próximos anos o Azures consiga apresentar isso. Agora, não se pode vencer tudo. Estamos mais uma vez no Campeonato Paranaense, divisão principal. O time já está classificado para a Série D no ano que vem. Há aspectos positivos da temporada, mas especialmente no final do Campeonato Paranaense e nesta Série D, o time ficou devendo e o torcedor em Pato Branco acompanha, incentiva, mas ele cobra. Então a gente espera efetivamente um time mais competitivo, mais forte. É inadmissível você jogar uma competição toda e não conseguir uma vitória ao lado do torcedor em casa. Isso realmente não pega bem. Torcemos que no próximo ano consigamos ter um time melhor para apresentar aí um resultado melhor para o torcedor, Thiago.
1: E você, Henrique, também representa um pouquinho de torcida, de jovem e tal. O que esperar do Azures para o ano que vem?
9: Bom, primeiramente eu espero que o Azures use mais atletas da base. Esse ano deu para perceber que deu certo, por exemplo, nessa reta final de Paranaense, onde tivemos bastante atletas DNA Azures, como dizemos. Foi a melhor fase da equipe na competição. Acho também que o time do Azures também poderia confiar em pessoal mais aqui da região. Por exemplo, o Everson é daqui de Campo Herê. Fez uma ótima. Foi ótimo no comando do Azures. Conseguiu duas vitórias e um empate, quase classificando, por mais a péssima campanha que o Azures conseguiu no primeiro turno. Mas também, ao mesmo tempo, sabendo equilibrar, trazer alguns atletas experientes, como, por exemplo, trouxemos o Vinícius Dias. Mas, como eu disse, focando principalmente em colocar atletas da base no elenco titular.
1: Aí, e vamos ver o que a direção do Azures encaminha para a próxima temporada, porque a Série D está encerrando hoje para a equipe do Azures nesse empate aqui em 1-1. Estamos tirando o time de campo. No Parque do Som, a central técnica de Fabiano Marangon, assistência Mário Viapiana, José Luiz Bete, engenheiro Roberto Lang. No plantão esportivo, Fabiano Marangon, reportagens do Juliano Metrucci, os comentários do Tição. A gente teve pitaco hoje também aqui a participação do Henry, o jovem aí que gosta de futebol, acompanha os jogos, também vai participando aqui com a equipe da Selinalta. Nos comentários, estão com condição com o Henry na narração, Thiago Tessaro. Pois é, vamos pegar no pé da gente de novo, né? É a equipe aqui, veio de pantufa hoje, mas só que também, mesmo que tivesse ganho, não ia adiantar. E o Azuris encerra essa Série D sem vencer em casa, venceu os dois jogos fora. Thiago Tessaro agradece a audiência, a companhia, e que segue aí nas transmissões ao longo do ano, de olho no Pato Futsal, tem o futsal feminino. Vamos aguardar como é o que vem pela frente aí pro Azuris numa possível Copa Paraná lá pro segundo semestre, final do segundo semestre. O Azuris empata com o Brasil de Pelotas, se despede da Série D. Um bom final de semana, amigos do esporte, até uma próxima!
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10: Boa tarde, meus amigos! Um excelente domingo para você que acompanha a Selinalda. Estamos chegando na programação de domingo com o Selinalda e Sucessos. Vamos que vamos! Para fazer a boa companhia na tarde, a Selinalda agora vai até às 8 da noite com muita música. Trabalhos técnicos do Jonathan Gumercindo. Na apresentação aqui, o Thiago Tessaro fazendo a companhia para você. Uma seleção especial. Selinalda e Sucessos é a proposta da tarde. Um pouco papo, muita música para você que tá por casa, para quem tá aí às vezes aproveitando o final de semana, no alagado, tá aí na chácara, tá na estrada, tem muita gente na estrada nesse período do ano. Então, vem com a gente, vamos fazer a companhia a partir de agora na Rádio Mãe.

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3: Uma excelente tarde de domingo, Selinalta e Sucessos por aqui, na 88.3, na Selinalta Rádio Mãe, 71 anos fazendo companhia para você. E levando a onda, a companhia agradável na tarde com muita música boa.

Você acompanha a seguir a oração do Ângelus, um momento especial de fé, silêncio e encontro com Deus. Inspirados pelo Sim de Maria, renovemos nossa confiança no Senhor e entreguemos a Ele nossas intenções e nossa vida.

0: O anjo do Senhor anunciou a Maria,
1: e ela concebeu do Espírito Santo.
0: Ave Maria, cheia de graça, o Senhor é convosco. Bendita sois vós entre as mulheres, e bendito é o fruto do vosso ventre, Jesus.
1: Santa Maria, Mãe de Deus, rogai por nós, pecadores, agora e na hora de nossa morte. Amém.
0: Eis aqui a serva do Senhor.
1: Faça-se em mim segundo a vossa palavra.
0: Ave Maria, cheia de graça, o Senhor é convosco. Bendita sois vós entre as mulheres, e bendito é o fruto do vosso ventre, Jesus.
1: Santa Maria, Mãe de Deus, rogai por nós, pecadores, agora e na hora de nossa morte. Amém.
0: E o Verbo se fez carne
1: e habitou entre nós.
0: Ave Maria, cheia de graça, o Senhor é convosco. Bendita sois vós entre as mulheres, e bendito é o fruto do vosso ventre, Jesus.
1: Santa Maria, Mãe de Deus, rogai por nós, pecadores, agora e na hora de nossa morte. Amém.
0: Rogai por nós, Santa Mãe de Deus,
1: para que sejamos dignos das promessas de Cristo.
0: Derramai, ó Deus, a vossa graça em nossos corações, para que, conhecendo pela mensagem do anjo a encarnação do vosso Filho, cheguemos, por sua paixão e cruz, à glória da ressurreição. Por Cristo nosso Senhor.
1: Amém.
0: Glória ao Pai, ao Filho e ao Espírito Santo.
1: Como era no princípio, agora e sempre. Amém.
0: Glória ao Pai, ao Filho e ao Espírito Santo.
1: Como era no princípio, agora e sempre. Amém.
0: Glória ao Pai, ao Filho e ao Espírito Santo.
1: Como era no princípio, agora e sempre.

0: Você acompanhou conosco a oração do Ângelus. Que a bênção de Deus, pela intercessão da bem-aventurada Virgem Maria, permaneça sobre você, sua família e todas as suas intenções. Continue em nossa companhia e siga vivendo este dia com fé, esperança e paz.
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5: É a programação de domingo por aqui, nos embalos do Domingão. 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
2: Ao que vamos, abençoado final de semana para você, quem tá curtindo em família, curtindo o domingão, amanhã é segunda-feira, vamos em frente, né? A proposta aqui é muita música, Selinalta e Sucessos.

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2: No Domingão, a companhia boa demais aqui da Selinalta. Tem muita gente online também. Quem tá aí no Radiosnet, quem tá na Alexa, ó. Alexa, toca Selinalta. Selinalta Pato Branco. No FM também a gente segue nos 88.3. Quem tá aí através do portal Selinalta, então, vamos que vamos. Companhia agradável da tarde de domingo pra você aqui na programação.

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É a Selinalta, a Rádio da Paz e do Bem, levando a companhia agradável no seu domingão à tarde. Muita gente pelas estradas aí circulando, domingão. Vamos longe, hein? Quem tá no 88.3, aí pega da região de Palmas, turma aí por, entrando por São Lourenço e aí vai. Galvão, São Bernardino, sentido quem tá indo sentido a Chapecó, da outra ponta quem tá indo a Guarapuava, Candói, quem vai pra Francisco Beltrão, quem tá no trecho aí sentido, ó, Mangueirinha, pessoal que tá no, hoje aproveitando no Alagado, a turma em Mariópolis, quem tá na sintonia aí da Selinalta, bom domingo, é você mesmo aí que tá com o rádio ligado, obrigado pela audiência.

Celina Alto e Sucessos, leva a companhia pra você no domingão à tarde. O jornalismo é amanhã, tá? Amanhã é o jornalismo da Celina Alto. Aí chega com a equipe pra atualizar. No final de semana, o que teve de rodovias, no trânsito, no setor policial, na área da política, nos bastidores aqui do município de Pato Branco, as curiosidades, situação do nosso comércio, o dia a dia, o esporte, enfim. Jornalismo amanhã, atuante aqui da Celina Alto, você, a partir das 7, fica muito bem informado. Mas agora, domingão, a proposta é de música.

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Não mude a sintonia, fica com a gente aí, crava aí no seu rádio, 88.3. Celinato fazendo aquela proposta de música de qualidade na tarde do domingo. Às vezes resgatando algumas que você quase esqueceu, mas que ao ouvir, canta junto, então aumenta o volume aí, vem com a gente.

0: A salva de palmas, pessoal, que participou com a gente aí.
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Vamos que vamos, um abençoado final de semana pra você, quem tá curtindo em família, curtindo o domingão, amanhã é segunda-feira, vamos em frente, né? A proposta aqui é muita música, Selinalta e sucessos.

Rádio Celina Alta, em todos os cantos, você aí do interior, pessoal dos bairros de Pato Branco, alô turma aí na Zona Sul, que cresce a Zona Norte da cidade também, hein? Um abraço pra turma que nos acompanha nos municípios vizinhos, vamos fazendo a companhia por aqui, Celina Alta e sucessos.

ficando por aqui, fechou o horário, mais uma tarde agradável, foram horas de muita música, seleção musical, que a gente tenta caprichar, pra quem aí tá todo domingão, curtindo a Rádio Selinal, tá? Final de semana, muito mais música. Durante a semana, corre-corre aí do dia a dia do jornalismo, das informações, a interação com o nosso público, utilidade pública também, que acontece na cidade e na região. Mas agradeço o Jonathan Gumercinto, a você que ficou aí conosco, Thiago Tessaro vai ficando por aqui, você segue com a programação da Selinal, tá? E desejando uma ótima semana.

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5: 8:01, horário de Brasília. Boa noite.
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5: Com a Mãe Aparecida. Aqui pela Rede Aparecida de Rádio. Que bom estarmos juntos nesta noite de domingo, dia 7 de junho de 2026. Hoje, décimo domingo do tempo comum. Como é que você tá? Tudo bem? Tudo certo? Tudo tranquilo? Vamos iniciando para todo o Brasil, através das ondas do rádio, o nosso programa Com a Mãe Aparecida. Muito obrigado a você que nos acompanha através da 104.3, aqui para nossa região de São Paulo, região do Vale do Paraíba, sul de Minas Gerais, sul fluminense. Muito obrigado pelo carinho, pela companhia, viu? Acolho também você que está em casa nos acompanhando através do nosso aplicativo Aparecida e a você que nos acolhe em todo o Brasil através das rádios parceiras, rádios que integram a rede Aparecida de Rádio. Um grande abraço para a cidade de São Lourenço, Minas Gerais, que nos acompanham através da Rádio Estância e da Rádio São Lourenço FM, Rádio Tucano FM em Tucano, na Bahia, Rádio Santana FM na cidade de Ponta Grossa, no Paraná, entre outras, muitas e muitas outras rádios que integram a Rede Aparecida de Rádio e faz com que a gente chegue até você. Muito obrigado pelo seu carinho, pela sua companhia. Vamos juntos nesta noite de domingo, dia 7 de junho de 2026. É o programa de edição número 8.176. Eu trabalho com a produção de Marcos Thiago, a coordenação da Paula Castro e a direção do padre Vanderlei Souza, missionário redentorista. E o meu convidado especial é sempre, sempre você que está em casa, acompanhando, rezando, agradecendo, colocando suas intenções aos pés da Mãe Aparecida através do nosso WhatsApp 12-3104-1043. 12-3104-1043. Agora 8:03, horário de Brasília.

Obrigado, Senhor, por permanecerdes conosco no sacramento do vosso corpo e sangue. Em cada celebração eucarística, renovais vossa entrega de amor pela humanidade e nos convidais a viver em comunhão convosco e com os irmãos. Aumentai em nós o amor pela Eucaristia, que jamais nos acostumemos com tão grande mistério e que possamos reconhecer o vosso corpo santo, a fonte de nossa força, paz e salvação. Fazei de nós pessoas mais fraternas, solidárias e comprometidas com o Evangelho, que alimentados pelo pão da vida, saibamos repartir amor, esperança e caridade aos que mais necessitam. Abençoai a Igreja, os sacerdotes, os ministros e todos os fiéis que testemunham sua fé em vosso nome. Que a presença viva da Eucaristia transforme vossos corações e renove nossa vida espiritual

0: Nunca pare de lutar, Padre Fábio de Melo. Deixa eu mandar um grande abraço aqui pro Luiz Fernando, lá de Taubaté. Alô, Luiz Fernando. Um abraço pra você, meu querido. Obrigado pelo seu carinho, pela sua companhia. Um grande abraço pra todos aí da cidade de Taubaté. Vamos juntos acompanhar o Salmo Responsorial. E daqui a pouco eu tô de volta.
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2: Salmo 49. A todo homem que procede retamente, eu mostrarei a salvação que vem de Deus.
3: A todo homem que procede retamente, eu mostrarei a salvação que vem de Deus.
2: Falou o Senhor Deus, chamou a terra, do sol nascente ao sol poente a convocou. Eu não venho censurar teus sacrifícios, pois sempre estão perante mim teus holocaustos.
3: A todo homem que procede retamente, eu mostrarei a salvação que vem de Deus.
2: Não te diria se com fome eu estivesse, porque é meu o universo e todo o ser. Porventura comerei carne de touros? Beberei acaso o sangue de carneiros?
3: A todo homem que procede retamente, eu mostrarei a salvação que vem de Deus.
2: Imola a Deus um sacrifício de louvor e cumpre os votos que fizestes ao Altíssimo. Invoca-me no dia da angústia, e então te livrarei e hás de louvar-me. A todo homem que procede retamente, eu mostrarei a salvação que vem de Deus.
3: A todo homem que procede retamente, eu mostrarei a salvação que vem de Deus.
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0: abençoe todas as famílias do Brasil, Padre Evaldo.
1: Que Deus abençoe a tua família, Alexandre.
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4: 8:31, horário de Brasília. Boa noite.
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4: Estamos de volta aqui com o nosso Com a Mãe Aparecida, aqui pela Rede Aparecida de Rádio. Que bom estarmos juntos nesta noite maravilhosa de domingo, dia 7 de junho de 2026. Muito obrigado pelo seu carinho, pela sua companhia. Lembrando que você pode continuar participando comigo através do nosso WhatsApp 12-3104-1043. 12-3104-1043. Você pode mandar a sua mensagem, fazer o seu pedido, seu agradecimento, colocar as suas intenções aos pés da Mãe Aparecida. Daqui a pouquinho, às 10 horas da noite, o nosso Santo Terço. E você que está em casa é sempre o nosso convidado especial. Agora 8:32, horário de Brasília. Vamos juntos acompanhar o quinto episódio do nosso podcast Caminhar Juntos. E daqui a pouco eu tô de volta.
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6: Seguimos nosso aprofundamento com relação ao sínodo sobre a sinodalidade. Já aprendemos que a sinodalidade não é uma campanha ou um evento, e sim um modo de ser da Igreja, que se baseia no Evangelho, com escuta, diálogo, participação e comunhão de todos, sempre guiados pelo Espírito Santo.
7: Antes do Papa Francisco convocar o sínodo para a sinodalidade já no ano de 2015, durante a comemoração pelos 50 anos da instituição do Sínodo dos Bispos, ele faz uma afirmação contundente. Abre aspas. O caminho da sinodalidade é o caminho que Deus espera da Igreja do terceiro milênio. Fecha aspas. E em 2021, chama a igreja nesta perspectiva sinodal a fazer uma profunda revisão de vida e de ação evangelizadora para a construção de um mundo mais justo, fraterno, dialogal e participativo.
6: O padre jesuíta Adelson Araújo, professor da Pontifícia Universidade Gregoriana em Roma, perito e facilitador na Comissão de Espiritualidade do Sínodo sobre a Sinodalidade entre os anos de 2022 e 2023, nos ajuda a fazer memória do processo sinodal.
8: Bem antes da convocação para o Sínodo da Sinodalidade, convocação que se deu em 2021, se nós olharmos já a realização do sínodo sobre a Amazônia, ali nós já vamos encontrar no documento final do sínodo da Amazônia também já uma citação sobre esse jeito de ser igreja como igreja sinodal, que creio que todos nós já sabemos significa uma igreja que caminha junto, né? Que nos ensina a caminhar juntos sob a guia do Espírito Santo. Então, e antes também do próprio sínodo da Amazônia, já no sínodo sobre a juventude, no sínodo sobre a família, o Papa Francisco marcou o seu pontificado em base também a esse chamado constante, para que nós pudéssemos resgatar algo que é da raiz da nossa fé cristã, né? Os cristãos que se uniam, que tinham tudo em comum, são os cristãos conhecidos desde o início como aquelas pessoas que fazem um caminho juntos, né? Eram reconhecidos como a comunidade do caminho.
6: Pela primeira vez, um pontífice convoca um sínodo, não apenas para a igreja fechada em si mesma, mas para todo ser humano de boa vontade que esteja aberto ao diálogo e à escuta verdadeira do Espírito Santo. Um caminhar juntos, independente da fé que professamos, como relata Padre Adelson.
8: É esse caminhar juntos que vai muito de acordo com um outro documento precioso do pontificado deixado por Papa Francisco, né, que é o Fratelli Tutti, né, irmãos todos, todos somos irmãos e irmãs, independente da fé que professamos, independente da nossa religião. Obviamente que nós, cristãos católicos, partimos do anúncio de Jesus Cristo para ir ao encontro também de todas as pessoas de boa vontade, todos os seres, porque não é somente envolver a humanidade. O Papa também tinha uma sensibilidade grande com toda a criação, não é? E quando ele fala, por exemplo, de escutar, nós temos que ouvir e escutar o grito da natureza, o grito das criaturas, inspirado também no São Francisco de Assis, não é? Que chamava todas a obra de Deus de irmãos e irmãs, né? Então, sim, não é um discurso que fica só dentro dos muros da igreja, entendida como comunidade eclesial, mas é um chamado missionário, de irmos em missão, igreja em saída, né? Dizia o Papa Francisco, e vai também encontrar, vai escutar e vai convidar a caminhar juntos também outras pessoas, independente do seu credo, da sua cultura, da sua raça e da sua localização geográfica.

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1: Em tempos de redes sociais, muitas pessoas encaram a proposta inédita de Francisco como algo diferente. Então, algumas fake news, ou seja, notícias falsas, surgem em torno do processo sinodal. É exatamente deste contexto que nasce a Casa Emaús, como nos conta Ricieri Benedetti, coordenador de campanhas da Casa Galileia, que nós vamos conhecer um pouco mais para frente neste episódio.
2: Conexão Emaús, ele nasce a partir de uma outra campanha que a gente construiu, que nasceu durante o sínodo sobre a sinodalidade, durante a primeira sessão. A gente, naquele momento, tinha feito um monitoramento nas redes de perfis católicos, então lideranças católicas, influenciadores, mídias, páginas de dioceses, de regionais, e a gente fez uma varredura, né, durante o período da primeira assembleia do sínodo, e a proposta era captar tudo aquilo que tinha de mensagens sobre o sínodo com a palavra, né? A palavra sínodo, sinodal, sinodalidade. E a partir daí a gente fez um relatório sobre o que aparecia nas redes, e a gente ficou surpreso negativamente com o resultado, né? Porque tudo que saiu naquele período sobre sinodalidade tinha uma grande quantidade de desinformação sobre o próprio sínodo, sobre o que ele era, sobre o que ele representava. Tinha muito medo do que ele podia provocar, né? Então, muitas postagens falando de cisma, falando de que aquilo ia acabar com a igreja, né? E por outro lado, a gente percebeu que as iniciativas de comunicação nas redes sociais a favor do sínodo eram muito tímidas ou não davam conta de expressar com qualidade suficiente aquilo que a sinodalidade era e podia ser. E aí, pensando nisso, a gente iniciou o projeto que a gente chamou a campanha, que a gente chama de Casa Emaús. Ela foi inspirada, né, na iluminação bíblica de Emaús, mas também a partir de um texto de uma entrevista de Dom Odilo. E aí, que fazia uma análise muito bacana de como o próprio sínodo sobre a sinodalidade podia significar esse caminho de Emaús que a igreja estava vivendo, né, de se reencontrar com o projeto, de se reencontrar com Jesus, e que no caminho, na partilha, com a diversidade, com o outro, podia se reencontrar no projeto de uma igreja que fosse mais aberta, né? Então, nasce aí a Casa Emaús com várias ativações, com várias atividades, com várias ações que a gente promoveu, e aí desde teste de mensagens nas redes sociais, articulação com comunicadores.
1: Para que o sínodo para a sinodalidade se torne ainda mais difundido no ambiente digital e nas mídias católicas conhecidas, o programa Conexão Emaús ganha sua primeira versão, como relata Ricieri.
2: Durante essa segunda sessão do sínodo, a gente promoveu uma imersão com influenciadores e comunicadores católicos, na intenção de juntos pensar aquilo que nos unia quanto comunicadores, mas também como igreja. Então a proposta era reunir, de fato, católicos e comunicadores de diferentes lugares da igreja, né? Padres, congregações, né? Freiras, pessoas dos movimentos católicos, de pastorais, de organismos, né? Então, comunicadores de várias frentes, para que juntos pudessem pensar o que os unia, né? O que unia a gente como igreja e como igreja sinodal. Então, nasce aí a primeira perspectiva, né, do que vinha a se tornar o Conexão Emaús, né? A gente, no final desse período, né, que foi todo o ano de 2024 e parte do ano de 2025, a gente entendeu que a comunicação, de fato, era um lugar de incidência para promoção e ampliação da cultura sinodal. E aí a gente começa a pensar, então, se a gente acha que a comunicação é esse lugar, então o nosso público-alvo é, de fato, os comunicadores e comunicadoras, né? E aí a gente começa a pensar como que a gente conseguia ajudar os comunicadores a se qualificar nesse lugar, entre eles mesmos, nas suas grandes diferentes áreas, nas diferentes espaços onde atuam, e que podiam produzir juntos e juntas campanhas, mas também produzir essa ampliação da cultura sinodal através do seu trabalho, nos seus territórios, né, onde atuam, em cada lugar que atua, né? Então, nasce a concepção do Conexão Emaús.
0: Cada novo passo dado na vida da igreja é um regresso à fonte. Uma experiência renovada do encontro com o ressuscitado que os discípulos experimentaram no cenáculo na noite de Páscoa. Como eles, também nós, participando nesta Assembleia Sinodal, nos sentimos envolvidos pela sua misericórdia e tocados pela sua beleza. Vivendo a conversão no Espírito, escutando-nos uns aos outros, apercebemo-nos da sua presença no meio de nós. A presença daquele que, ao conceder o Espírito Santo, continua a suscitar no seu povo uma unidade que é harmonia das diferenças. Documento final do Sínodo para a Sinodalidade.
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0: Antes de continuarmos falando sobre o programa Conexão Emaús, é preciso parar para conhecer a semente de onde o projeto nasceu, a Casa Galileia.
1: Ainda dentro do pontificado de Francisco, em um contexto de enfraquecimento da democracia em terras brasileiras, cristãos católicos e evangélicos da sociedade civil se sentem chamados à promoção do diálogo por meio de campanhas estruturadas. Leon Souza, antropólogo e diretor executivo da Casa Galileia, explica como nasce a casa e qual é a sua proposta na sociedade.
4: Casa Galileia nasceu, é muito novinha, a gente nasceu em 2021, um grupo de pessoas que tinham trajetórias em comunidades católicas e comunidades evangélicas, alguns com trajetórias, no caso da Igreja Católica, em pastorais e movimentos, colegas que vinham também de grupos ecumênicos, das igrejas evangélicas, enfim, e nós, conversando em outros espaços, assim, éramos amigos, éramos colegas em outros lugares de atuação, nós percebemos que tinha uma oportunidade de atuar com campanhas e com comunicação para engajar comunidades cristãs em vários temas que para nós são muito caros, assim, no Brasil, no mundo, no momento super desafiador do mundo que a gente está vivendo agora, de conflitos, de desmoronamento das democracias, da convivência democrática, da ameaça à pluralidade.
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4: Emaús. Da vida. Então, a gente entendeu assim, olha, muita gente faz comunicação, mas a gente tem oportunidade de fazer campanhas, ou seja, ter uma estratégia qualificada para mobilizar audiências cristãs no Brasil para falar sobre vários temas. Então, a Casa Galileia é essa organização da sociedade civil. Então, assim, nós não somos ligados nem à estrutura da Igreja Católica, nem à estrutura de Igreja Evangélica. Somos da sociedade civil que entende que no Brasil não é possível a gente não reconhecer a centralidade da fé cristã na vida do povo. Nós estamos fundados no princípio da pluralidade, do diálogo interreligioso, do diálogo ecumênico, mas isso também da laicidade do Estado. Agora, justamente nesse princípio também nos faz afirmar que a fé é um componente fundamental da formação da identidade, da construção das relações das pessoas nesse país, né? Um país em que mais de 56% das pessoas se declaram católicas e mais de 26% se declaram evangélicas, de acordo com o censo, né? O último censo, né? Sobre religião. Então, o nosso desafio é justamente como é que a gente conversa com essas pessoas, considerando os desafios que a gente vive no tempo presente.
0: Outro trecho do documento final do sínodo aponta que as possibilidades oferecidas pelas redes digitais reconfiguram relações, laços e fronteiras. Embora hoje estejamos mais ligados do que nunca, sentimos frequentemente a solidão e a marginalização. Além disso, as redes sociais podem ser utilizadas por interesses econômicos e políticos que, manipulando as pessoas, divulgam ideologias e geram polarizações agressivas.
1: Esta realidade encontra-nos despreparados e exige que dediquemos recursos para que o ambiente digital seja um lugar profético de missão e de anúncio. Leon fala sobre o sínodo para a sinodalidade e como a Casa Galileia viu no Conexão Emaús uma oportunidade para que o ambiente digital seja realmente esse lugar profético.
4: A gente teve uma oportunidade de um parceiro que disse assim: olha, a gente pode fazer um trabalho já na próxima assembleia, que foi em 2020, a segunda sessão da assembleia, que foi em 2024, quem sabe se a gente faz um trabalho com comunicação, então, para, já que a gente tem muita gente falando contra o sínodo, desmobilizando o sínodo, quem sabe a gente mobiliza comunicadores para construir uma agenda positiva em relação ao sínodo. Não era o nosso interesse fazer contraponto às narrativas que estavam lá, a fazer um enfrentamento direto a esse ou aquele influenciador ou aquela página que era. A gente queria dizer: olha, o sínodo é isso daqui, a sinodalidade é isso daqui. E assim a gente fez. Então a gente construiu um primeiro piloto do projeto, trabalhamos ali com 15 comunicadores, fizemos uma imersão e fomos lançar conteúdos também junto com movimentos, com pastorais, com comunidades. Então passamos 2024 inteiro colocando esses conteúdos no mundo para dizer assim: olha, é possível conversar sobre esses temas também num outro lugar, né? Isso deu tão certo que a gente avançou, escalou agora para essa fase que a gente está vivendo, que é o Conexão Emaús. Então, Leon, mas por que a Casa Galileia, que é uma organização da sociedade civil, que não está ligada diretamente à igreja, por que vocês estão conversando sobre uma coisa que parece tão eclesial, ou seja, parece tão intra-eclesial? Porque eu acho que, para quem mergulhou na proposta do Papa Francisco sobre a sinodalidade, percebe que essa é uma oportunidade muito importante que a igreja tem, mas que o mundo também tem, de voltar a conversar, voltar a se colocar numa atitude de escuta, de atenção àquilo que está acontecendo no mundo, para encontrar respostas novas, inclusive.
1: A especialista em comunicação estratégica, Janaína Santos, coordena a Comissão de Relações Institucionais da Sociedade Brasileira de Cientistas Católicos e a gestora de marketing do Conselho Episcopal Latino-Americano e Caribenho, CELAM, e acompanha o programa Conexão Emaús. Ela destaca que trabalhar a sinodalidade pelo viés da comunicação é fundamental para a missão evangelizadora da igreja.
5: Trabalhar a sinodalidade pelo viés da comunicação é fundamental para os trabalhos que a gente desenvolve, para a missão evangelizadora da igreja. Então, quando o Conexão Emaús, ele junta pessoas de vários lugares do Brasil, com várias formas de fazer comunicação, com vários sotaques, isso eu penso que é maravilhoso, porque você aí tem uma possibilidade de trabalhar várias formas de criatividade distinta no mesmo espaço, com um propósito comum e a serviço da igreja. Desde o Diretório de Comunicação, a gente já trazia para nós que a comunicação faz parte da missão constitutiva da igreja. Então eu penso que a comunicação, ela é uma espinha dorsal que perpassa por todas as pastorais, por todos os serviços, pela questão institucional que a igreja também trabalha, né, na sua dimensão com a sociedade em geral. Então eu penso que é muito importante que o clero, que os nossos bispos, né, que os agentes de pastorais também estejam conectados com essa comunicação que nós queremos fazer, que está a serviço da igreja. Então eu penso que o Conexão Emaús, ele traz essa dimensão, né, missionária que a comunicação tem, a serviço das diversas dimensões que a igreja nos propõe hoje, nos dias atuais, e fazendo com que isso seja leve, possível, e que todos possam caminhar juntos, como nos pedia Papa Francisco, e agora Papa Leão segue com essa proposta de sinodalidade para todos, né, onde todos possam colaborar.
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0: Em 2026, comunicadores de todas as regiões do Brasil foram chamados a vivenciar o programa Conexão Emaús, com o objetivo de fortalecer uma comunicação comprometida com a construção de uma igreja cada vez mais sinodal em suas diversas realidades. Durante a formação, os participantes tiveram acesso a conteúdos relacionados à história da igreja, ao processo sinodal e a temas fundamentais ligados ao sínodo, aprofundando a compreensão sobre a missão evangelizadora da comunicação.
1: Gabriela Couto, agente da Pastoral da Comunicação da Arquidiocese de Vitória da Conquista, na Bahia, Regional Nordeste 3 da CNBB, afirma que durante o programa percebeu que o sínodo propõe o alargamento da tenda para a inclusão da diversidade e que isso nos impele, como comunicadores, um chamado urgente.
6: Eu acho que a gente tem aqui a oportunidade de ter contato com realidades diferentes, com diversidade, com histórias que a gente não ouviria, talvez, dentro da nossa realidade, dentro da nossa comunidade. Isso tem me feito também abrir os olhos dessa necessidade que a gente tem de alargar essa tenda, né, estreitar essas portas para que esta igreja, ela seja uma igreja para todos, todos e todos. Então, a gente precisa, eu acho que, como igreja, a formar melhor os nossos agentes pastorais, formar melhor as pessoas que são lideranças, para poder saber acolher e também incluir a diversidade. Porque não basta a gente acolher a pessoa que é considerada diferente, a gente precisa que ela esteja dentro, que ela esteja no meio de nós, né? Assim como Jesus está no nosso meio.
0: O programa Conexão Emaús oferece aos participantes um espaço de escuta, diálogo e partilha, e ajuda as comunicadoras e comunicadores a integrarem teologia, espiritualidade e estratégias de comunicação na sua ação eclesial. Mais do que um curso, o programa Conexão Emaús é uma experiência coletiva em que cada participante é chamado a desenvolver competências para gerar narrativas acessíveis e comprometidas com a missão da igreja, colaborando na construção de processos que ampliem uma cultura de sinodalidade em suas comunidades, paróquias e dioceses.
1: Rogério Souza Lima é presidente do Conselho de Leigos da Diocese de Macapá, no Amapá, e atua também como catequista de adultos, e relatou que a metodologia do programa é uma experiência do despertar para que saibamos escutar.
7: Conexão é para nós, assim, e sobretudo para mim, né, pessoalmente, uma experiência maravilhosa de despertar para essa igreja sinodal, para essa igreja que precisa do protagonismo de todas as pessoas que compõem a comunidade cristã. Seja o padre, seja o diácono, seja o bispo, seja o religioso, a religiosa, seja o leigo, a leiga, o catequista, o agente de pastoral. O Espírito Santo fala por cada uma dessas pessoas, em cada uma dessas pessoas, e nós devemos também ter atenção para ouvir e dar atenção. E esse processo do Conexão Emaús foi, sim, magnífico para a gente aprender a ouvir, né? Muitas vezes a gente acha que sabe ouvir, mas esse processo de diálogo, de conversa no Espírito, de diálogo sobre temas sensíveis, mas que envolvem a sinodalidade, foi de fato um grande despertar para mim.
1: A conversa no Espírito é o coração metodológico do programa Conexão Emaús. Mais do que uma técnica de trabalho em grupo, ela é um modo de caminhar juntos. Natural de Roraima, Rômulo Ferreira, assessor de comunicação da Conferência da Família Franciscana do Brasil, destacou que a metodologia potencializou todo o processo.
8: Essa experiência, ela fortaleceu o senso de sinodalidade. Algo que potencializou o processo foi a conversa no Espírito, com a metodologia que primeiro você escuta, sem reações, digamos assim, né? Depois é o momento de partilhar o que você escutou.
1: Rafaela Amorim é jornalista em uma emissora de rádio católica da Arquidiocese de Manaus, no Amazonas, e afirma que, para ela, o programa é um renovo de esperança, um chamado ao amor por comunicar e comunicar a sinodalidade.
9: E a troca de experiências, a gente aprender com as pessoas, novos modos de comunicar, toda essa questão da sinodalidade, a gente poder falar os nossos desafios, as nossas mazelas, compartilhamos das mesmas dores e das mesmas esperanças. Então, para mim, o Emaús tem sido um renovo de esperança, um chamado ao amor à comunicação.
10: Leonardo Maier, coordenador da PASCOM na Arquidiocese de Porto Alegre, no Rio Grande do Sul, fala sobre a diversidade de culturas e que encontrou nessa pluralidade o caminho para a sinodalidade.
11: Esse programa, ele me mostrou um caminho para a sinodalidade. Conhecer pessoas diferentes de diversas regiões e que professam a nossa mesma fé. E através dessa profissão de fé, a gente...

como comunicadoras e comunicadores, fomos chamados a sermos discípulos de Emaús em nossas realidades locais e dispostos a caminhar juntos, a escutar o Espírito Santo e a transformar a comunicação em pontes de encontro, diálogo e esperança. Como participante,